0: Dívidas de ex-estudantes, com descontos de até 99%.
1: Hoje, na apresentação da Voz do Brasil, Mariana Jungmann e Luciano Seixas.
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1: O presidente Lula já está na França, onde participa como convidado do encontro do G7, formado por Alemanha, Canadá, Estados Unidos, França, Itália, Japão e Reino Unido, principais economias desenvolvidas do mundo.
0: Além de reuniões bilaterais, o presidente vai levar a contribuição brasileira para diversos temas discutidos pelo G7.
1: A repórter Luana Karen está lá na França, mas devido ao fuso horário de 5 horas a mais por lá, nós conversamos com ela mais cedo sobre as agendas do presidente. Vamos ouvir.
0: Oi, Luana, boa noite para você aí na França. Você está na cidade de Evian-le-Bain, né? O presidente Lula chegou à cidade hoje, mas antes ele passou por Genebra, capital da Suíça.
1: E ele já teve também os primeiros encontros bilaterais, né, com os presidentes da Suíça e da França. Conta pra gente como foram esses encontros, Luana. Boa noite.
2: Boa noite, Luciana e Mariana. Boa noite aos ouvintes da Voz do Brasil. É isso mesmo, a reunião de cúpula do G7 acontece em Evian-le-Bain, cidade francesa onde eu estou, situada às margens do Lago Léman, no leste da França. Antes de chegar aqui, ainda em Genebra, Lula teve uma reunião bilateral com o presidente da Suíça, Guy Parmelin. Eles falaram sobre comércio e se comprometeram a trabalhar para diversificar a pauta de exportações entre os dois países. À tarde, já aqui em Evian-le-Bain, o presidente Lula teve um encontro bilateral com o presidente da França, Emmanuel Macron. Os dois presidentes reiteraram os avanços positivos da cooperação em defesa, em especial o sucesso do Programa de Desenvolvimento de Submarinos, o PROSUB.
0: Luana, essa é a 10ª vez que o Brasil participa como convidado da reunião do G7. Quais são os temas que estão em destaque esse ano?
2: Pois é, Mariana, o encontro em Evian acontece logo após o anúncio do acordo de paz entre Estados Unidos e Irã, tema que deve fazer parte das discussões aqui. Além, claro, da guerra entre Ucrânia e Rússia. Também haverá espaço para conversas sobre disputas econômicas entre as grandes potências, segurança, saúde e inteligência artificial. O Brasil vai participar de 2 sessões plenárias no fórum. Na primeira, dedicada às parcerias internacionais para o desenvolvimento, Lula deve defender a manutenção dos recursos destinados à ajuda oficial aos países mais pobres. Na segunda sessão, com a presença brasileira, o debate será sobre crescimento econômico equilibrado. Neste tema, Lula deve voltar a defender a reforma das instituições internacionais criadas após a Segunda Guerra Mundial. É o que se costuma chamar de sistema de governança global, com os órgãos da ONU, a Organização Mundial do Comércio e outros. O Brasil vem defendendo que o formato desses organismos foi feito num outro contexto de mundo, em que existiam menos países. E daí a necessidade de reformas para aumentar a representatividade, especialmente no sul global. O secretário de Assuntos Econômicos e Financeiros do Ministério das Relações Exteriores do Brasil, embaixador Felipe Fox Drummond, explicou a postura do Brasil.
3: Como é que você tem um crescimento equilibrado com as estruturas de governança não reformadas? Um exemplo clássico disso é a OMC. Nós estamos fazendo um grande esforço, o Brasil, em conjunto com diversos outros países, para fazer uma reforma da OMC, e a reforma da ONU, das Nações Unidas, também é algo que cabe nesse texto.
1: Luana, o que deve sair de prático nessa reunião do G7?
2: Olha, Luciano, do encontro aqui em Evian, devem sair 7 documentos com assuntos considerados prioritários pela presidência francesa. Entre eles está o combate ao narcotráfico, as questões de saúde e proteção online de menores de idade. O Brasil não participa das negociações finais desses textos, mas foi convidado a enviar contribuições. Outro tema considerado prioritário pela presidência francesa é a discussão sobre minerais críticos. E a posição brasileira é que os países produtores não devem se limitar a apenas exportar matéria-prima, mas também desenvolver cadeias produtivas locais capazes de agregar valor aos produtos, o que leva a mais geração de emprego e renda para a população. Também haverá um almoço na quarta-feira de trabalho entre os líderes do G7 e CEOs de empresas de inteligência artificial. O presidente Lula retorna ao Brasil na quarta-feira. Mariana e Luciano.
0: Obrigada, Luana Karen. Bom trabalho aí na cobertura da reunião de cúpula do G7 na França.
1: Neste fim de semana, o presidente Lula assinou a sanção de uma nova lei que vai promover mudanças profundas na gestão do transporte público em todo o país.
0: O novo marco legal do transporte público coletivo urbano vai modernizar o sistema e melhorar as formas de financiamento, que deixarão de ser ancoradas apenas na tarifa paga pelo passageiro.
1: Além disso, a regulação sobre as operadoras também será aprimorada, resultando em mais qualidade no serviço prestado.
0: Para explicar essas mudanças, nós conversamos hoje mais cedo com o secretário nacional de Mobilidade Urbana do Ministério das Cidades, Marcos Daniel de Souza Santos. Acompanhe. Olá, secretário. Vamos começar explicando para o nosso ouvinte o que, que é esse novo marco legal. Ele, pelo que eu entendi, ele dá diretrizes gerais, né, sobre todo o funcionamento do sistema de transporte público coletivo. Financiamento, planejamento de linhas, integração regional. O senhor pode explicar melhor para a gente?
4: Olá, Mariana, Luciano, tudo bom? Obrigado aí pela oportunidade da gente explicar um pouco sobre o marco legal que foi aprovado e sancionado nesse final de semana pelo presidente Lula. Esse texto de lei é muito importante porque quem faz acontecer o transporte público são os municípios nos seus territórios e os governos do Estado, né? E há uma necessidade muito grande da gente fazer esse serviço melhorar no país, se expandir. E para isso ele precisa de normas e regras nacionais, que é a função da União. Então a lei ela cumpre esse espaço aí de atualizar, né, as normas para os municípios prestarem esse serviço para a população, prestarem com qualidade, financiar, organizar o serviço de transporte público. Parece simples, mas a gente tem nessa norma, ela abarca desde uma linha de trem ao metrô, a um corredor de ônibus, a um ônibus convencional, a um micro-ônibus, a serviços de barca. Então, o transporte público acontece de várias formas, em vários modos, em vários territórios, e precisa de diretrizes nacionais para que a população possa ser atendida com a qualidade que merece.
1: Um dos focos principais da nova lei é a questão do custeio, né? Ela propõe que esse custeio tenha outras fontes além da tarifa paga pelos passageiros. E também muda essa lógica, né, de preço dividido pela quantidade de passageiros transportados, não é isso, secretária?
4: Exatamente. A norma propõe a gente olhar o serviço de transporte, todos os modos, no território. Avaliar quanto custa, se ele é adequado, se está nas condições de qualidade para atender a população. E a partir desse custo, a gente entender que o poder público vai manter esse serviço funcionando com receitas que vêm da tarifa, mas que no passado dependia somente da tarifa e agora é possível colocar outras fontes de recursos para manter esse serviço e manter a qualidade. Então, ele traz essa segurança jurídica para que os novos contratos e até os contratos que já existam consigam olhar qualidade, oferta e equilíbrio econômico de quem vai manter esse serviço, os operadores privados ou até operadores públicos. Então, fica claro agora que para manter um serviço tão importante, não dá para depender somente da tarifa. Precisa vir outras fontes de recursos que o poder público tem que se organizar e para isso precisa ser dado muita transparência e controle social.
0: Inclusive tem uma lógica também de, por exemplo, deixar de cobrar pelo passageiro em si e passar a cobrar por quilômetro rodado, né? Isso tem a ver com uma preocupação que essa nova lei tem em favorecer o atendimento em regiões periféricas, em linhas que tradicionalmente são negligenciadas pelos operadores, porque elas não são tão rentáveis assim. Essa mudança aí de paradigma, de forma de cobrança, ela também ajuda nesse aspecto.
4: Exato. A lei ela traz o princípio da universalização, ou seja, levar um serviço público, que é o serviço de transporte, a todo o território. Como ele é um direito social, a gente tem que olhar muito para quem realmente mais precisa, as populações mais vulneráveis, afastadas, que não têm condição, muitas vezes, de acessar oportunidades nas cidades. Então, a gente precisa repensar a rede de transporte, esse serviço, as linhas, os sistemas de trilho para atender essa população e não depender somente da tarifa, porque senão você vai numa lógica de só vou onde tem passageiro que consegue pagar tarifa e se você não consegue ter essa arrecadação, você não vai ampliando a oferta do serviço público. Então é importante o poder público entender que ele precisa agora se organizar, o executivo, o legislativo e o próprio judiciário entendendo a importância do transporte público para levar esse serviço a toda a população do território, principalmente para quem mais precisa.
1: Outra inovação da lei é a associação de instrumentos urbanísticos e tributários com o serviço de transporte público. Quer dizer, um grande empreendimento urbano, por exemplo, teria que fazer investimentos no transporte público. É isso, secretário?
4: A gente tem que entender que o transporte ele ocorre no território da cidade, né? E tem locais que têm uma maior demanda e outras não, e existe um impacto nos empreendimentos. A lógica muitas vezes é uma lógica viária de fluidez do trânsito e é compreensível ter isso. Mas a gente pode ter empreendimentos que pensem que quem vai acessá-los vai por meio do transporte público. Isso traz uma economia para a cidade como um todo, né? Então a gente tem que olhar a coletividade. O transporte público tem que ser pensado dessa forma. A gente vive num território de uma cidade utilizado ali por muitas pessoas. E o transporte, no nome já diz, coletivo, é para todo mundo. Então, quando a gente pensa o desenvolvimento das nossas cidades com o transporte, a gente tem que pensar os empreendimentos também com o olhar do usuário, do transporte público e de toda a população.
0: Se pensa no estacionamento, né? Tem que pensar também na chegada do ônibus, enfim, do metrô.
4: Exatamente.
0: Agora,
4: eu acho que esse princípio é importante, de fato, para quem está planejando as cidades, né? É um olhar a mais, né? De não só pensar no trânsito, mas também pensar no transporte público.
0: Agora, secretário, para a gente encerrar, é importante a gente lembrar que tudo isso é feito com diretrizes do governo federal, mas executado mesmo por estados e municípios lá na ponta, né? Ou seja, a gestão de todos esses instrumentos legais que essa nova lei traz, ela vai ser feita pelas prefeituras para favorecer o transporte local.
4: Exato. A titularidade, que a gente chama, né? Quem realmente vai dizer qual é a linha que vai atender aquele bairro, é quem vive naquela cidade. São as prefeituras com participação da sociedade. É ali que a gente tem que discutir realmente se o serviço está atendendo a população ou não. O governo federal dá diretriz, mas ele também entra financiando, dando assistência técnica, induzindo, que tem esse poder de fazer. Então, ele tem um papel também nessa lei, que é de dar esse suporte aos municípios e às regiões metropolitanas, mas esse protagonismo fica ainda com quem vive no território. A gente entende que é importantíssimo. E o marco legal coloca isso. Escutam a nível local, cobrem a nível local, venham também cobrar a nível de governo federal, mas entendo que as soluções vão partir de quem vive nos territórios.
1: Nós conversamos com o secretário nacional de Mobilidade Urbana, Marcos Daniel dos Santos. Muito obrigado, secretário, pela entrevista aqui à Voz do Brasil.
4: Eu que agradeço a oportunidade.
0: Mais de 9 mil vagas de graduação em universidades públicas.
1: Estão abertas essa semana as inscrições para o Sisu Mais, que vai preencher as vagas remanescentes da etapa regular do Sisu.
0: É a primeira vez que uma seleção desse tipo será realizada pelo MEC.
5: Os estudantes interessados em ocupar uma vaga em um curso de graduação em uma instituição pública de ensino superior terão mais uma oportunidade com o Sisu Mais. Será uma espécie de repescagem das vagas que não foram preenchidas na etapa regular do Sistema de Seleção Unificada 2026. É a primeira vez que o Ministério da Educação realiza o Sisu Mais. Estão sendo ofertadas 9.436 vagas em 532 cursos. Quem for classificado começa a estudar no segundo semestre. De acordo com o MEC, a adesão é voluntária. Cada universidade decide se participa e quais cursos disponibiliza. As inscrições para o Sisu Mais começaram nesta segunda-feira e vão até a próxima sexta-feira, 19 de junho, no site sisualuno.mec.gov.br. Ao acessar o sistema, deve ser feito o login da conta gov.br. O candidato poderá escolher até duas opções de curso, turno, local de oferta e instituição. Para se inscrever, o estudante precisa ter participado de uma ou mais edições do Exame Nacional do Ensino Médio nos últimos 3 anos e ter concorrido a vagas na etapa regular do Sisu 2026. Para a seleção, será considerada a edição do Enem com melhor média ponderada. Os resultados saem no dia 24 de junho. Gabriela Noronha, para a Voz do Brasil.
1: Alívio no bolso de estudantes que renegociaram dívidas pelo Desenrola Fiéis.
0: Após 30 dias de operação, o Ministério da Educação já contabilizou mais de 100 mil acordos firmados, o equivalente a 5 bilhões e 300 milhões de reais de dívidas renegociadas.
1: Aqueles que têm contratos firmados até 2017 e ainda não participaram podem aderir até o dia 31 de dezembro.
6: Após um mês de lançamento, o Desenrola Fiéis já implementou 100.209 renegociações de contratos do Fundo de Financiamento Estudantil, o Fiéis. Isso equivale a 5 bilhões e 300 milhões de reais em dívidas renegociadas em todo o país. O saldo das dívidas foi reduzido para 1 bilhão e 130 milhões de reais. Esse resultado reflete a adesão dos estudantes ao programa, que possibilita descontos de até 99% sobre o valor consolidado da dívida, conforme o perfil do contrato e o tempo de inadimplência. O Desenrola Fiéis tem potencial para beneficiar mais de 1 milhão de estudantes com contratos firmados até 2017 e que estavam na fase de amortização em 4 de maio de 2026. O prazo para aderir à renegociação vai até 31 de dezembro de 2026. Basta acessar os canais digitais dos agentes financeiros responsáveis pelo contrato. Com a confirmação do pagamento, ocorre a retirada do nome do estudante e dos fiadores dos cadastros de inadimplência. Com locução de Thaís Vitória, reportagem Daniele Popov.
0: Na sexta-feira, nós falamos aqui na Voz do Brasil sobre o Move Brasil Entregadores, Move Brasil Entregadores e Moto App, que vai facilitar a aquisição de bicicletas elétricas e motos para quem trabalha com entregas por aplicativos.
1: Mas o Move também está avançando em outras frentes.
0: No braço do programa voltado para aquisição de caminhões e ônibus, os financiamentos já estão sendo aprovados.
1: Só da linha do BNDES já foram contratados 3 bilhões de reais.
7: Modernizar a frota nacional de veículos pesados, de cargas e passageiros. Com esse objetivo, o governo do Brasil disponibilizou 21 bilhões de reais em crédito para financiamento desses veículos, dentro do programa Mover Brasil Caminhões e Ônibus. A maior parte dos recursos será liberada via Tesouro Nacional. Somente dos recursos liberados via Banco Nacional de Desenvolvimento Econômico e Social, o BNDES, já foram contratados 3 bilhões de reais desde o fim de maio. O diretor de Desenvolvimento Produtivo, Inovação e Comércio Exterior do BNDES, José Luiz Gordon, fala sobre o andamento do programa.
8: Essa linha já está disponível, já está sendo utilizada. Taxas de juros ali que variam entre 11% e 12% ao ano, um instrumento que ajuda muito a capacidade de investimento, a renovação de frota, uma frota mais nova, mais eficiente ambientalmente.
7: A linha de crédito do BNDES já contabiliza quase 5 mil operações em 1.056 municípios de todas as regiões do país. A média por operação foi de R$ 1.300.000 reais, sendo a maior parte destinada aos donos de frotas. Mas também já foram aprovados 43 milhões de reais para clientes autônomos em 104 operações. O caminhoneiro e diretor da Confederação dos Trabalhadores em Transportes Logísticos, Carlos Alberto Littdemer, fala dos pontos positivos da medida.
9: Um fundo garantidor, ele dá condição de que aquele caminhoneiro que não tenha um score ideal para o banco, né, ou não tenha as garantias necessárias para que realmente ele possa dar uma melhorada, senão, fora isso, ele jamais conseguirá fazer qualquer forma de investimento. O alongamento do prazo, né, ele também é um facilitador, né?
7: As condições de financiamento variam conforme o perfil do beneficiário. Para transportadores autônomos, o prazo é de 120 meses, com 12 meses de carência. Para empresas de carga, o prazo para pagamento pode chegar a 60 meses, com 6 meses de carência. Já para empresas do setor de transporte de passageiros, o prazo é de 120 meses, também com 6 meses de carência. O programa prevê um limite de crédito de até 50 milhões de reais por cliente. Reportagem Cleide Lopes.
0: O governo do Brasil abriu crédito extraordinário de mais de 337 milhões de reais para intensificar a proteção florestal e o monitoramento ambiental.
1: A medida provisória foi publicada hoje e a verba vai ser executada pelo IBAMA e pelo ICMBio.
0: Do total, quase 195 milhões serão destinados para ações de prevenção e controle de incêndios florestais em áreas federais prioritárias e fiscalização ambiental.
1: Os recursos serão utilizados para despesas como mobilização de equipes, remuneração de brigadistas temporários e aquisição de equipamentos de proteção individual.
0: Foi incorporado ao SUS um novo tratamento para um tipo agressivo de leucemia.
1: E deve estar disponível aos pacientes no prazo de 6 meses.
10: A leucemia mieloide aguda é um tipo de câncer agressivo que afeta os glóbulos brancos na medula óssea. Entre os principais sintomas estão cansaço, anemia, infecções frequentes, perda de peso, febre, falta de ar, hematomas e sangramentos. Os pacientes do Sistema Único de Saúde com esse diagnóstico e que não podem se submeter à quimioterapia intensiva passam a contar a partir de agora com uma nova opção de tratamento. Trata-se da combinação de 2 medicamentos, venetoclax com azacitidina, incorporada ao SUS pelo Ministério da Saúde. O tratamento é indicado para pacientes adultos com leucemia mieloide aguda recém-diagnosticada. A medida beneficia principalmente pessoas idosas ou com condições de saúde que dificultam um tratamento convencional. A previsão do governo federal é que a nova terapia esteja disponível na rede pública em até 180 dias. Natália Kuzlik, para a Voz do Brasil.
0: Para ajudar no combate a crimes digitais contra crianças e adolescentes, foi criado um canal de denúncias pela Agência Nacional de Proteção de Dados.
1: O novo canal busca facilitar o recebimento de relatos sobre violações de direitos por parte das plataformas na internet, como falhas na aferição de idade e ausência de segurança por padrão.
0: Os relatos devem ser de casos específicos e não genéricos e relacionados ao descumprimentos administrativos previstos no Estatuto Digital da Criança e do Adolescente.
1: O objetivo é ajudar no monitoramento e fiscalização de plataformas digitais e empresas que atuam no ambiente virtual.
0: Para denunciar, basta preencher o formulário disponível na plataforma da agência em www.gov.br/ANPD.
1: Hoje o pagamento do abono salarial para os trabalhadores nascidos em julho e agosto.
0: Mais de 4 milhões de trabalhadores vão receber ao todo 5 bilhões e 500 milhões de reais com pagamentos realizados pela Caixa Econômica Federal.
1: O benefício varia de R$ 136 a R$ 1.621, de acordo com a quantidade de meses trabalhados no ano base 2024.
0: Tem direito ao abono aqueles que receberam remuneração média de até R$ 2.766 com cadastro no PIS/PASEP há pelo menos 5 anos.
1: Os valores ficam disponíveis para saque até o encerramento do calendário, em 30 de dezembro de 2026.
0: E essas foram as notícias do Governo do Brasil.
1: Uma realização da Secretaria de Comunicação Social da Presidência da República.
0: Com produção da empresa Brasil de Comunicação.
1: Fique agora com as notícias do Poder Judiciário e do Congresso Nacional. Boa noite.
0: Boa noite para você e até amanhã.
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13: Supremo Tribunal Federal valida a inclusão automática de novos servidores federais em plano de previdência complementar. Para o STJ, a citação de empresa estrangeira por meio de representante no Brasil exige prova da representação. Oiapoque recebe ação itinerante da Justiça do Trabalho com serviços gratuitos à população. Boa noite, eu sou Walter Lima. O Supremo Tribunal Federal validou a inclusão automática de novos servidores federais em plano de previdência complementar. O plenário considerou que a regra é constitucional e não afasta o direito de escolha do servidor, que pode ser exercido posteriormente. Marcela Luiza.
14: Ao analisar o caso, o relator ministro Nunes Marques entendeu que a facultatividade prevista na Constituição está preservada, já que o servidor tem liberdade para decidir se deseja ou não permanecer no sistema. O ministro destacou que a legislação garante o cancelamento da inscrição a qualquer momento e prevê a devolução das contribuições com correção monetária nos casos de desistência em até 90 dias.
13: É nula a citação de empresa estrangeira por meio de suposta representante nacional sem prova concreta dessa representação. Essa decisão é do STJ, Fátima Uchoa.
15: A quarta turma do STJ deu provimento ao recurso especial da companhia coreana Hyundai Corporation para declarar nulos os atos processuais praticados desde a citação realizada por meio da Hyundai Caoa do Brasil em ação de cobrança, rescisão contratual e indenização ajuizada por empresa brasileira que alega não ter recebido acessórios de telefonia celular pelos quais pagou. A Justiça do Rio de Janeiro considerou válida a citação, mas o STJ entendeu que esse ato só seria válido se a representação tivesse sido comprovada, o que não ocorreu. Assim, sem representante formal confirmado, a Hyundai deveria ser citada diretamente na Coreia do Sul por carta rogatória. O voto que prevaleceu no julgamento foi o da ministra Isabel Galotti.
13: Equipes da Justiça do Trabalho e de órgãos parceiros chegam ao município de Oiapoque, no extremo norte do Amapá. É a itinerância Cidadania Aqui com Você, para atender às aldeias indígenas. Rafael Silva.
16: As ações vão ocorrer de quarta a domingo. Primeiro na aldeia Manga. Sábado e domingo será a vez da aldeia Espírito Santo. Pela Justiça do Trabalho, além de receber orientações, os moradores da região também vão poder denunciar e resolver questões trabalhistas e previdenciárias e até solucionar conflitos. Mas vai ter também outros serviços, como emissão de documentos, orientações jurídicas diversas e atendimento na área da saúde.
13: Quatro legendas exibem propaganda partidária nesta semana. Programas vão ao ar na terça, quinta e no sábado, entre 19h30 e 22h30. Mariana Fabri.
17: Nesta semana, o Partido dos Trabalhadores, o Partido Liberal, o Partido Comunista do Brasil e o Partido Social Democrático exibem propaganda partidária nas emissoras de rádio e televisão. O tempo de propaganda depende do número de deputados federais eleitos pelo partido nas eleições gerais de 2022. Por isso, PT, PL e PSD têm direito a 10 minutos cada. Já o PCdoB conta com 5 minutos. A propaganda partidária promove o programa e as atividades do partido e divulga o posicionamento sobre temas políticos e sociais. Em anos eleitorais, como 2026, esse tipo de propaganda só é transmitida no primeiro semestre.
13: Governo federal e FUNAI pagarão 10 milhões de reais por violações contra indígenas na década de 70 em Mato Grosso. A sentença também determinou a conclusão da demarcação em até 2 anos. Vanessa Pereira.
18: Depois de 50 anos, o MPF obteve a condenação na justiça contra o governo federal e a FUNAI por remover, na década de 1970, indígenas Tapaiuna do território tradicional, próximo a Diamantino, em Mato Grosso. Na sentença, foi determinado o pagamento de indenização por danos morais e coletivos para a comunidade indígena, no valor de 10 milhões de reais. A conclusão da demarcação das terras em até 2 anos e um pedido público de desculpas.
13: 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Boa noite.
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0: Eu sou Paula Groba.
19: E eu sou Ricardo Nakaoka.
0: E estes são os destaques de hoje do Jornal do Senado, que começa agora.
19: Senado pode analisar compensação para médico que prestar assistência durante voo.
20: Projeto endurece punição para quem induz crimes em escolas e shoppings.
19: Bombeiros podem passar a receber recursos de emendas da saúde.
20: Boa noite.
19: Boa noite.
20: Uma emergência médica a 10 mil metros de altura pode transformar um voo tranquilo em uma corrida contra o tempo. Nessas horas, a ajuda de um médico entre os passageiros pode fazer toda a diferença.
19: Para reconhecer esse trabalho voluntário, o Senado pode analisar um projeto que prevê algum tipo de compensação aos profissionais que prestarem socorro durante viagens aéreas. Os detalhes com o repórter Alexandre Campos.
21: Autor do projeto, o senador doutor Irã, do PP de Roraima, lembrou que o médico que presta assistência ainda é obrigado a preencher formulários após o pouso do avião com informações sobre os procedimentos

0: controlar sua glicose, enfim, o que torna muito frequente a necessidade de um atendimento médico nos aviões.
1: Na justificativa de seu projeto, o doutor Irã, que é médico, lembrou que o Conselho Federal de Medicina confirmou o entendimento de que é devido a algum tipo de compensação ao profissional pela prestação de socorro durante voos.
2: E o senador Eduardo Girão, do Novo do Ceará, lamentou a morte de 7 jovens atletas cearenses em um grave acidente ocorrido na rodovia estadual CE-187. Durante a sessão de hoje no Senado, ele pediu um minuto de silêncio em homenagem aos jogadores de basquete falecidos.
3: Girão lembrou que os jovens participam da Copa Sobral de Basquete e regressavam para Juazeiro do Norte, quando o ônibus em que viajavam tombou às margens da rodovia.
4: Neste momento de profunda dor, eu quero manifestar minha solidariedade às famílias das vítimas e aos feridos, que seguem recebendo atendimento médico, e a toda a comunidade esportiva cearense.
2: O senador Isalci Lucas, do PL do Distrito Federal, alertou para o crescente endividamento das famílias brasileiras. Segundo o parlamentar, o número de pessoas com dívidas e restrições de crédito atingiu níveis recordes. Ele afirmou que a situação afeta principalmente as camadas de menor renda e defendeu uma reflexão sobre o alto custo do crédito no país.
3: Para Isalci, os juros elevados comprometem o orçamento familiar, dificultam o planejamento financeiro e limitam as perspectivas de crescimento econômico e social. Segundo ele, nenhum país consegue crescer de forma sustentável.
5: O grande problema do Brasil não é o tamanho da dívida. O grande problema do Brasil é o custo da dívida, é o preço do dinheiro, é o crédito caro, é o juro excessivo.
2: Na mesma linha, a senadora Zenaide Maia, do PSD do Rio Grande do Norte, voltou a defender medidas para reduzir o endividamento das famílias brasileiras. A parlamentar criticou as altas taxas de juros cobradas em operações de crédito, especialmente no cartão de crédito e no cheque especial, e argumentou que o comprometimento da renda dos brasileiros está diretamente relacionado ao elevado custo do crédito.
3: Zenaide Maia também pediu a aprovação da proposta de emenda à Constituição que limita os juros do cartão de crédito e do cheque especial a até 3 vezes a taxa Selic. Ela, que é autora da iniciativa, afirmou que a proposta ajudaria a conter o crescimento da inadimplência e a reduzir o impacto dos juros sobre o orçamento familiar. A PEC está em análise na Comissão de Constituição e Justiça.
6: Com a aprovação da nossa emenda, vamos frear essa bola de neve, pela qual os altos juros dificultam o pagamento e aprofundam a inadimplência.
2: Crianças e adolescentes precisarão de autorização judicial para exposição comercial nas redes sociais.
3: A determinação está no ECA Digital. Foi regulamentada pelo Conselho Nacional de Justiça e mira os chamados influenciadores mirins. Repórter Raíssa Abreu.
7: A norma do Conselho Nacional de Justiça determina que o juiz avaliará, por exemplo, se a atuação da criança ou adolescente nas redes é compatível com sua idade, suas atividades escolares e sua fase de desenvolvimento. O ECA Digital, que entrou em vigor em março, criou responsabilidades compartilhadas entre Estado, famílias e empresas de tecnologia na proteção das crianças e adolescentes no mundo virtual. O senador Alessandro Vieira, do MDB de Sergipe, foi o autor do projeto que deu origem à lei.
8: Nós estamos regulando parcialmente a atividade das empresas mais poderosas da história do capitalismo. Essa é a primeira lei das Américas nessa matéria. E nós conseguimos colocar na mesma mesa e do mesmo lado da trincheira pessoas tão diversas como a nossa senadora Damares e a deputada Maria do Rosário.
7: A proposta do CNJ, que regulamenta a atividade de crianças e adolescentes nas redes sociais, será votada no final de junho. Se aprovada, as plataformas deverão suspender conteúdos que exponham pessoas com menos de 18 anos sem alvará.
2: E a Comissão de Segurança Pública pode votar nesta terça-feira um projeto que endurece as punições para quem incita ou induz crimes em ambientes coletivos, como escolas, universidades e centros de compras.
3: A proposta foi apresentada para combater o crescimento de ameaças e discursos de pânico propagados na internet. Repórter Bruno Lourenço.
9: A relatora, senadora professora Dorinha Seabra, do União do Tocantins, lembrou os trágicos atentados ocorridos em escolas de São Paulo, Blumenau, Aracruz e Sobral para justificar a necessidade do projeto.
10: um grande número de pessoas que, aproveitando-se do anonimato e de uma suposta impunidade conferida pela rede mundial de computadores, passam a incitar ou induzir prática de homicídio, lesão corporal e ameaças em locais de frequentação coletiva, como escolas, universidades, ambientes de trabalho e centros de compra.
9: Apesar de apoiar a proposta, o senador Fabiano Contarato, do PT do Espírito Santo, afirmou que a alteração no Código Penal pode acabar diminuindo a pena.
11: Você está tirando a figura da codelinquência, seja do partícipe por participação moral na forma de induzimento ou instigação, ou no auxílio, que seria, pela teoria unitária humanista, pelo mesmo homicídio.
9: Depois da CSP, o projeto de lei segue para a Comissão de Constituição e Justiça.
2: Verbas da saúde para atendimentos dos bombeiros e regras para o uso de inteligência artificial estão entre os temas em debate no Senado nesta semana.
3: Um dos projetos em análise prevê o uso de emendas parlamentares da saúde para custear e equipar os serviços de atendimento pré-hospitalar dos corpos de bombeiros militares. Repórter Marcela Cunha.
7: Na terça-feira, a Comissão de Assuntos Econômicos pode votar uma proposta que atualiza os limites de endividamento para acesso ao microcrédito, com a correção anual desses valores pela inflação. Na Comissão de Educação, os senadores analisam novas regras para a participação de crianças e adolescentes em espetáculos e vídeos publicados na internet. Além de exigir autorização judicial, o texto proíbe a presença de menores em publicidade de cigarros, bebidas alcoólicas e apostas. Na quarta-feira, a Comissão de Assuntos Sociais pode autorizar o uso de emendas parlamentares da saúde para custear e equipar os serviços de atendimento pré-hospitalar dos corpos de bombeiros militares. Mas o senador Humberto Costa, do PT de Pernambuco, alertou que a inclusão dos bombeiros entre os destinatários das emendas da saúde pode aumentar a disputa por recursos do SUS.
12: Poderá gerar maior competição por verbas já insuficientes para atender plenamente as necessidades da atenção básica, da rede hospitalar, do SAMU e de outros serviços estratégicos do SUS.
7: Na Comissão de Ciência e Tecnologia, uma proposta proíbe o uso de inteligência artificial para reproduzir sem autorização a voz ou a imagem de uma pessoa com fins comerciais.
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3: Com edição de Paula Groba e trabalhos técnicos de João Lira, o Jornal do Senado fica por aqui. Acompanhe agora as notícias da Câmara dos Deputados. Boa noite.
2: Uma boa noite e até amanhã.
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15: Câmara pode votar texto do governo sobre redução da jornada de trabalho.
16: Avança projeto que indeniza produtores por prejuízos com falta de energia.
15: Deputados facilitam a matrícula em cidade vizinha mais próxima do aluno.
16: Proposta prevê incentivo fiscal para livros, brinquedos e jogos inclusivos.
15: Boa noite. A Comissão de Constituição e Justiça da Câmara aprovou projeto que prevê incentivo fiscal para livros, brinquedos e jogos inclusivos. Agora, a proposta será analisada pelo Senado. A repórter Maria Neves explica o que diz o texto.
17: Pelo texto, o poder público deverá reduzir tributos para a produção de materiais que ajudem crianças e jovens com desordem estética, deficiência ou enfermidade que cause embaraço social à compreensão e aceitar sua condição. Autor do texto, o deputado Dr. Jaziel, do PL do Ceará, afirma que a carga tributária sobre brinquedos corresponde a cerca de 40% do preço final. Devido a essa tributação elevada, o parlamentar sustenta que o mercado de artigos lúdicos para crianças com deficiência não alcança larga escala. É atendido por iniciativas isoladas e artesanais. O relator da proposta, deputado Diego Garcia, do Paraná, concorda com o autor e acrescenta que atividades lúdicas e brincadeiras são coisa séria, principalmente para crianças com deficiência.
18: Crianças com deficiência devem ser estimuladas a desenvolver autonomia e autoestima. Materiais didáticos, livros, jogos e brinquedos inclusivos, que respeitem as individualidades, certamente terão repercussão positiva no desenvolvimento das crianças.
17: O deputado ressalta que percepções, raciocínio e criatividade são aprendidos na relação das crianças consigo mesmas e com o outro por meio do lazer infantil. E, para crianças com deficiência, destaca que as brincadeiras são instrumentos eficazes de superação de dificuldades e de desenvolvimento da criatividade. Segundo o Instituto Brasileiro de Geografia e Estatística, o Brasil tem 14 milhões e meio de pessoas com deficiência, o que representa 7,3% da população com 2 anos ou mais. Além disso, o Instituto identificou 2 milhões e 400 mil pessoas com autismo. Da Rádio Câmara de Brasília, Maria Neves.
19: Turismo.
16: Gilson Daniel, do Podemos do Espírito Santo, destaca o potencial turístico da região do Caparaó, impulsionado por eventos tradicionais e pelas belezas naturais. O deputado cita o Festival de Inverno de Guaçuí e a Festa do Carro de Boi, na cidade de Iúna, como iniciativas que valorizam a cultura local.
15: Gilson Daniel também ressalta que Caparaó reúne atrativos como o Pico da Bandeira, além de uma rica gastronomia regional. Ele registra investimentos destinados à região, como a inauguração da obra de asfaltamento da rodovia que liga os municípios de Iúna e Urupi.
19: Agricultura.
16: Projeto que prevê indenização a produtores rurais por prejuízos com falta de energia avança na Câmara. A repórter Sofia Peçanha tem os detalhes.
20: A Comissão de Agricultura aprovou o projeto que prevê que produtores rurais sejam indenizados quando tiverem prejuízos causados por falhas no fornecimento de energia elétrica. Apresentada pelo deputado Marcos Beltrão, de Alagoas, a proposta também foi aprovada pela Comissão de Minas e Energia. A medida vale para situações em que a falta de luz ou oscilações na rede elétrica provoquem a perda de produtos perecíveis, como leite, frutas, grãos armazenados ou até a morte de animais que dependem de sistemas automatizados para a sobrevivência. Durante a discussão na Comissão de Minas e Energia, o deputado Padre João, do PT de Minas Gerais, destacou os impactos diretos para os produtores, especialmente os de menor porte.
21: Porque a pessoa ela tem uma expectativa de, no mês, ela receber o leite que ofereceu. Então, terminar o prazo, isso é muito importante, porque a pessoa ela fica descapitalizada, fica sem renda, porque é o prejuízo. Caso do leite, mas tem as câmeras frias de legumes, verduras, queijos.
20: Para ter direito à indenização, o produtor deverá comprovar por meio de documentos técnicos que prejuízo foi causado diretamente pela interrupção de energia. O valor será calculado com base no preço de mercado dos produtos na região. O texto também determina que a concessionária de energia terá até 30 dias para analisar o pedido e fazer o pagamento. Caso o prazo não seja cumprido, haverá acréscimo de 10% no valor da indenização como multa. O relator da proposta na Comissão de Agricultura, o deputado Tião Medeiros, do PP do Paraná, afirmou que a medida também pode incentivar melhorias na qualidade do serviço prestado pelas empresas de energia.
22: O dever de indenizar fortalece um incentivo para a atuação proativa dos distribuidores, ao mesmo tempo em que responde a uma demanda urgente dos produtores rurais de todo o país.
20: O projeto que garante indenização a produtores rurais por perdas causadas por falta de energia elétrica segue para análise na Comissão de Constituição e Justiça. Da Rádio Câmara de Brasília, Sofia Peçanha.
19: Economia.
15: Reginaldo Lopes, do PT de Minas Gerais, anuncia uma articulação partidária em torno da proposta que garante fomento indireto aos setores da cultura e do esporte por meio de créditos tributários para gestores, artistas e patrocinadores.
16: O deputado explica que o principal objetivo da proposta é incluir os mecanismos permanentes de fomento dentro das regras da reforma tributária. Para Reginaldo Lopes, a medida fortalece a geração de emprego e renda, além de estimular investimentos privados em cultura e esporte.
15: Maurício Marcon, do PL do Rio Grande do Sul, alerta para o agravamento da situação econômica do país. Ao mencionar dados sobre o endividamento das famílias brasileiras, o deputado prevê um cenário de forte instabilidade financeira.
16: De acordo com Maurício Marcon, o descontrole fiscal do governo impulsionou a inflação dos alimentos e elevou a taxa de juros a patamares históricos. Ele recomenda cautela financeira aos cidadãos diante do risco de uma crise.
14: Trabalho.
15: O plenário da Câmara dos Deputados deve votar o projeto do governo que limita em 40 horas semanais a jornada de trabalho. O repórter Antônio Vital nos conta como estão as negociações.
0: A semana no plenário da Câmara começa com um único projeto na pauta, o que define a jornada máxima de trabalho em 40 horas semanais sem redução de salários. No final de maio, a Câmara aprovou proposta que inclui esse limite na Constituição, o que deve ser ainda analisado pelo Senado. A diferença é que o projeto enviado pelo governo ao Congresso em abril detalha a aplicação da redução da jornada e altera 9 leis, além da consolidação das leis do trabalho, a CLT. Acrescenta esse limite em legislações específicas que tratam do repouso semanal remunerado, do esporte e de profissões como aeronautas, seguranças privados, trabalhadores domésticos e radialistas. O projeto chegou à Câmara em abril com regime de urgência constitucional, com prazo para ser votado. Como isso não ocorreu, passou a trancar a pauta do plenário a partir de 30 de maio. Desde então, os deputados ficaram impedidos de votar qualquer outro projeto de lei. Na semana passada, o presidente da Câmara, Hugo Mota, designou como relator o deputado Léo Prates, do Republicanos da Bahia, o mesmo da proposta de emenda à Constituição que acaba com a escala 6x1. O projeto do governo define que a duração normal do trabalho não poderá ultrapassar 8 horas diárias e 40 horas semanais, o que vai valer também para trabalhadores com escalas especiais. Estabelece ainda que todos os trabalhadores terão direito a 2 dias de folga remunerados por semana, de preferência aos sábados e domingos. Abre exceções para negociações coletivas, de acordo com as peculiaridades de cada atividade. Também permite escalas de até 12 horas seguidas, mas mantendo o limite de 40 horas semanais. A proposta do governo se aplica aos contratos em vigor e passa a valer imediatamente assim que virar lei. Já a proposta já aprovada, que acrescenta esses limites ao texto da Constituição, define que a adoção da medida será gradual, com prazo de 2 meses para começar a valer limite de 42 horas e de 1 ano para a jornada de 40 horas. Prevê ainda medidas de transição para microempreendedores individuais, microempresas e empresas de pequeno porte e admite manutenção da jornada atual para terceirizados do serviço público até que ocorra nova licitação. O projeto do governo foi defendido pelo líder do PT na Câmara, deputado Pedro Czai, do PT de Santa Catarina.
1: Redução da jornada de trabalho de 44 horas para 40 horas semanais, portanto, ter 2 dias para viver, para descansar, para ficar com a família, qualidade de vida e tempo para viver e tempo para trabalhar. Estamos convencidos que a redução da jornada de trabalho vai permitir o aumento da produtividade, ganha a sociedade, ganha a economia, ganha as famílias brasileiras.
0: Já a proposta que acrescenta o limite máximo de 40 horas semanais de trabalho na Constituição, quando foi votada na Câmara, recebeu críticas de deputados da oposição. Deputados do PL, do Novo e do Missão disseram que a medida vai acarretar aumento do trabalho informal, diminuir a produtividade e aumentar o custo para as empresas. Da Rádio Câmara, de Brasília, Antônio Vital.
14: Relações Exteriores.
16: Alexandre Lindemeyer, do PT do Rio Grande do Sul, defende a soberania nacional e a autonomia jurídica do Brasil, sustentando que o país não deve se curvar a decisões externas. Ele lembra a decisão dos Estados Unidos de classificar as facções criminosas brasileiras como grupos terroristas.
15: Alexandre Lindemeyer afirma que a lei brasileira e tratados internacionais distinguem claramente crime organizado e terrorismo. Em sua opinião, os Estados Unidos são movidos por interesses próprios, com o apoio de políticos brasileiros empenhados em entregar riquezas nacionais.
14: Educação.
16: A Câmara aprovou o projeto que facilita a matrícula na escola mais perto do aluno, mesmo que em município vizinho, e o texto seguiu para análise do Senado. Confira na reportagem de Luiz Cláudio Canuto.
4: A Comissão de Constituição e Justiça da Câmara dos Deputados aprovou projeto que assegura a alunos da educação básica o direito de se matricular na escola mais próxima da sua casa, mesmo que seja em um município vizinho. O texto aprovado muda a LDB, Lei de Diretrizes e Bases da Educação Nacional. Por recomendação da relatora, deputada Júlia Zanatta, do PL de Santa Catarina, a comissão aprovou as sugestões da Comissão de Educação para o projeto. Pela versão aprovada, será assegurado o direito à matrícula e ao transporte escolar, com possibilidade de acordo entre os municípios. A deputada Júlia Zanatta reforçou a importância da medida.
5: Não precisando de mais uma legislação estadual ou municipal para acertar isso aqui. Então, é uma legislação que pensa na vida das pessoas lá na ponta, dos alunos, das mães, que às vezes moram na divisa de um município com outro e não conseguem fazer essa matrícula por causa de uma burocracia imposta por uma lei que foi feita aqui em Brasília, mas que não viu a realidade das pessoas lá na ponta. Então é um grande avanço.
4: O censo de 2022 apontou que 7,2% dos estudantes do Brasil, ou seja, 4 milhões de alunos, precisam ir a um município vizinho para estudar. Pouco mais de 3% dos alunos do ensino fundamental e 6,6% dos alunos do ensino médio precisam fazer diariamente esse deslocamento. O projeto original é do deputado Evair Vieira de Mello, do Espírito Santo. Da Rádio Câmara de Brasília, Luiz Cláudio Canuto.
19: Política.
15: Heloísa Helena, da Rede do Rio de Janeiro, despediu-se da Câmara após cumprir um mandato temporário de 4 meses. Em seu pronunciamento, a congressista fez um balanço de sua atuação, destacando a apresentação de mais de 60 projetos de lei voltados para a área social.
23: Heloísa Helena afirma que deixou o cargo consciente de ter feito uma política ética. A legisladora deixa o cargo em função do fim da suspensão do mandato do deputado Glauber Braga.
24: Justiça.
15: O nome afetivo, que muitas vezes crianças e adolescentes usam ao ganharem novas famílias, vai poder ser oficializado antes do fim do processo de adoção. A repórter Mônica Tati explica o teor da proposta, que agora vai para o Senado.
25: A Câmara dos Deputados aprovou proposta que permite o uso de nome afetivo por crianças e adolescentes sob guarda provisória, em cadastros de escolas e estabelecimentos de saúde, cultura e lazer. O nome afetivo é aquele pelo qual o menor é chamado pela nova família, antes da conclusão do processo de adoção e da alteração definitiva na certidão de nascimento. Depois de adotada, a criança geralmente troca o sobrenome. No entanto, há casos em que há a troca do primeiro nome também. O objetivo do projeto é antecipar o uso desse nome, como forma de respeitar a identidade da criança. A autora do projeto, a deputada Laura Carneiro, do PSD do Rio de Janeiro, explica por que a mudança do nome é importante ainda durante o processo de adoção.
26: A criança chegar à adoção é porque ela perdeu todos os links familiares, seja por violência, seja por abandono, está absolutamente desprotegida, principalmente do amor. Então, vem o processo de adoção, o processo começa com essa guarda provisória, isso demora muito tempo, tem uma análise difícil, mas durante esse tempo essa criança cria vínculo com essa nova família. A própria família e na escola, os amiguinhos, na sociedade, na vida normal dessa criança, ela passa a precisar efetivamente ser parte daquela família. E esse pertencimento também é ligado ao nome dela.
25: Laura Carneiro também destaca a importância de mais mecanismos para incentivar a adoção no país, principalmente de crianças mais velhas e adolescentes. A proposta que permite o uso de nome afetivo por crianças e adolescentes sob guarda provisória segue agora para o Senado Federal e, se for aprovada, pode ser sancionada pelo presidente da República e virar lei. Da Rádio Câmara de Brasília, Mônica Tati.
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6: Segurança Pública.
23: Avançou na Comissão de Constituição e Justiça da Câmara a proposta que reduz a maioridade penal para 16 anos. Para Sérgio Turra, do PP do Rio Grande do Sul, a medida acaba com a possibilidade de criminosos de alta periculosidade se esconderem na menoridade.
15: O deputado critica a oposição de esquerda à proposta, argumentando que ela protege criminosos, indo contra o interesse público e a segurança da sociedade. Sérgio Turra menciona o apoio popular à medida, que será analisada agora por uma comissão especial, antes de ir à votação no plenário.
23: Sargento Faur, do PL do Paraná, celebra a aprovação na CCJ da PEC que reduz a maioridade penal. O congressista afirma que a medida é um primeiro passo para responsabilizar adolescentes de 16 e 17 anos envolvidos em crimes graves.
15: Sargento Faur sustenta que a punição de adolescentes infratores busca proteger principalmente os jovens que estudam e trabalham. Ele lembra que a PEC ainda precisa passar por comissão especial e pelo plenário da Câmara em 2 turnos antes de seguir para o Senado.
23: José Rocha, do União da Bahia, celebra o Dia da Marinha, comemorado em 11 de junho. O parlamentar ressalta o papel histórico da corporação e exalta suas ações humanitárias operadas em rios de regiões isoladas para levar desenvolvimento e promover a integração nacional.
15: Presidente da Frente Parlamentar de Apoio ao Programa Antártico Brasileiro, José Rocha, ressalta a importância da Força Naval na proteção de quase 6 milhões de quilômetros quadrados da Amazônia Azul e defende investimentos em tecnologia como a construção de submarinos e fragatas.
23: Termina agora o Jornal Câmara dos Deputados, produzido pela Rádio Câmara, com trabalhos técnicos de Wellington Teles e apresentação de Val Monteiro e Luciana Vieira. Uma boa noite para você.
15: Você fica com as notícias do Tribunal de Contas da União. Boa noite.
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6: 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Boa noite.

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0: 22 horas e 1 minuto.
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1: Coisas amontoadas e em cima de armários são como problemas esperando para ser resolvidos. A bagunça ali, formada, bloqueia sua capacidade de pensar com clareza e determinação. Acúmulos em cima de guarda-roupas em seu quarto de dormir afetam a qualidade do seu sono. E se esses forem a primeira coisa que você vê ao despertar pela manhã, você tenderá a levantar com preguiça. Se tiver muita bugiganga guardada acima do nível dos olhos, você se sentirá sobrecarregado e possivelmente terá dores de cabeça.
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0: it snap. 22 horas e 57 minutos.
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3: Para que a maquiagem fique impecável, a pele deve ser preparada corretamente para receber os cosméticos. 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
0: 22 horas e 59 minutos.
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1: Para se eliminar os percevejos fedidos ou chamados Fed-Fed ou Maria Fedida, você deve usar inseticida à base de piretroides. Eles costumam colocar os ovos nas cortinas, toalhas, lençóis e paredes.
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1: Meia-noite 57.
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1: 1:18.
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0: Chega pra cá, Jorge Matheus!
1: Chega aí, rapaziada! Fernando
2: Sorocaba!
3: Ô, Fernando Sorocaba!
2: Como é que vocês estão?
0: E aí, meu irmão?
4: Vai ficar olhando, vai levar essa joia pra sua casa.

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0: 1h59.
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9: 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As últimas notícias e o que há de novo no mercado.
10: A Microsoft afirmou que está passando por uma grande mudança na sua estratégia e que o futuro da computação não será mais focado em sistemas operacionais e aplicativos tradicionais. A empresa quer substituir esse modelo por agentes de inteligência artificial que conseguem fazer tarefas para o usuário. A ideia é que os agentes de inteligência artificial sejam a principal forma de usar a tecnologia, diminuindo a necessidade de abrir aplicativos e navegar por diferentes telas e menus.
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0: 3 horas.
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0: 3 e 18.
1: Edson Hudson, Júlio Torres. Bora com nós, moça!
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0: tá lindo, viu?
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0: Essa música linda. Valeu, parabéns.
1: Obrigado, Zeca. Prazer é nosso. Amando você. Muito obrigado por tudo, meu amigo.
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0: 3h58.
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10: 4 e 1.
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2: Oi, gente, meu abraço, meu carinho. Bom dia aqui do Valdevino Júnior. Terça-feira, 16 de junho do ano 2026. Temperatura está na marca dos 17 graus.
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2: Aí, 2 minutos para 5.
4: Deus nosso Pai, que sois todo poder e bondade, dai força àquele que passa pela provação, dai luz àquele que procura a verdade, pondo no coração do homem a compaixão e a caridade. Deus, dai ao viajor a estrela guia, ao aflito a consolação, ao doente o repouso. Pai, dai ao culpado o arrependimento, ao espírito a verdade, à criança o guia, ao órfão o pai. Senhor, que a vossa bondade se estenda sobre tudo o que criastes. Piedade, Senhor, para aqueles que sofrem. Que a vossa bondade permita aos espíritos consoladores derramarem por toda parte a paz, a esperança e a fé. Deus, um raio, uma centelha do vosso amor pode abrasar a terra. Deixai-nos beber nas fontes desta bondade fecunda e infinita, e todas as lágrimas secarão, todas as dores acalmar-se-ão. Um só coração, um só pensamento subirá até vós, como um grito de reconhecimento e amor. Como Moisés sobre a montanha, nós vos esperamos com os braços abertos. Ó poder, ó bondade, ó beleza, ó perfeição, e queremos de alguma sorte alcançar a vossa misericórdia. Deus, dai-nos a força de ajudar o progresso, a fim de subirmos até vós. Dai-nos a caridade pura, dai-nos a fé e a razão, dai-nos a simplicidade, que fará de nossas almas o espelho onde deve se refletir a vossa santa imagem.

0: Hora, 5 horas mais 10 minutos. Bom dia, gente. 5 horas 10 minutos. Alô, Oswaldo Bressan já está curtindo a gente. Oswaldão, um abraço, obrigado aí pelo carinho, garoto. Alô, Marquinhos Pedreiro, Barquinha, Rosa, o Vinícius, a Vanessa, o Rodrigão também curtindo a gente lá no Antônio Romaioli.
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0: Beleza, 99, Tião Carreira, Pardinho, 5 horas mais 20 minutos. Quanto alusão lá pro Carlão, né? O Carlão lá da cidade, o Carlão lá da cidade de Franca, né, Carlão? Aquele abraço aí, muito obrigado pelo carinho, né? É, Xabandão Luzão já está em sintonia com a gente aí também. Acordou cedo, Jorge Alemão, né, Jorge? Está subindo, meu amigo. É muita correria, muito trabalho. Aquele abraço aí. O senhor Geraldo Medeiros está lá buscando pão para quem vai trabalhar, né? Essa, pelo menos já começou com o pé direito, né? Bom dia.
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3: Beber pelo menos um copo de água à noite antes de dormir e de manhã após acordar ajuda a ativar os órgãos e o sistema circulatório. A água tem efeito desintoxicante ao ser ingerida em jejum, enquanto à noite antes de dormir provoca efeitos positivos com relação ao aparelho cardíaco.
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0: Beleza, ao Henrique Raimundinho, Sérgio Rogerão, né, Ricão? Vamos que vamos, meu amigo.
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7: 5:22.
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1: Pobre daquele que pensa que neste mundo ser feliz é ter riqueza. Feliz é o Reinaldo, que tem Deus no coração, a família unida e a companheira ter.

0: Raposão também, aí que acorda cedo. A Lúcia Munari, né? Tá sempre curtindo a gente. Aquele abraço, muito obrigado aí pelo carinho. Falando no Munari, deixa eu lembrar do Genésio, de Munari. Ele é Genésio, acorda. Zé, cadê o teu servente, Zé Antônio Crack? Cadê o seu ajudante? Um abraço, obrigado. Esfriou? Não, ele esfria, ele fica na cama. Ele não levanta nem com reza brava, né? Faz um mês que a gente não consegue encontrar o Zé Antônio Crack. Está lá em Belo Horizonte curtindo a gente. Valdevino, um abraço aqui na cidade de Santa Luzia, Minas Gerais, né? Um abraço. O que você quer curtir aí? Curtindo aí? Vou mandar um musicão então para vocês aí, tá certo? Um abraço aí.
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0: Isso, deixa eu mandar um alôzão, Ana. Ah, eu vou mandar aí para você o Felipe Mineiro, um musicão para você aí, tá bom? Uai, uai, Minas Gerais, meu amigo.

0: Beleza, 5 horas mais 33 minutos. Bom dia, Geraldinho Matador, rapaz! Passou numa correria aqui, apertou o interfone e vazou, né? Abraço, Geraldinho, bom trabalho para você. Hoje mudou o tempo, não tá chovendo, ele sai, rapaz.
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1: Você sabia que o seu quarto pode influenciar e muito na qualidade do seu sono? Deixar o ambiente mais relaxante para dormir bem é fundamental para acordar com mais saúde e disposição. Uma boa dica é manter as roupas de cama sempre limpinhas, o quarto em uma temperatura que seja agradável e sem ruídos que possam atrapalhar o seu descanso.
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0: Francês, oi, bom dia.
1: Bom dia, Jorge.
0: Bom dia, como é que tá, meu amigo? Bom dia, Birimbau.
1: Firme, igual prego na gelatina.
0: Beleza.
1: Muito frio.
0: Que frio, rapaz? Macombo, frio. Você tá debaixo da coberta ainda?
1: Aqui tá, não, já tô tomando um café reforçado.
0: Aonde?
1: Em casa, em casa do meu pai.
0: O pé de telha?
1: É, o pé de telha. Manda o pé de telha tá ali dormindo.
0: Dorme o dia inteiro, né, tadinho, né?
1: É, já viu a idade, né, Jorge?
0: Tem que descansar mesmo, né? Deixa por conta do tempo para dos contas dos filhos, meu amigo, né? Agora tem que
1: claro.
0: Se virar. E para quem você manda um abraço?
1: Ué, rapaz, vamos mandar pro pessoal aí, pro Tinguela, pro João lá do Diana, pro Tili aqui, a Maria aqui embaixo, né? O pessoal todo aí que tá ouvindo, né?
0: Certo. O Macarrão.
1: É, o Macarrão, o Rondinelli.
0: É, o Macarrão. Meu Deus do céu.
1: Aí você derrubou a praça.
0: O que você quer curtir alguma música aí, Birimba?
1: Ô, jovem, tem gente, Amor e Saudade, Tião Carreiro?
0: Amor e Saudade, mas a gente arruma daqui a pouquinho aí, tá bom?
1: Falou, jovem.
0: Obrigado.
1: Obrigado, eu.
0: Tchau, tchau.
1: Tchau, tchau.

Mandar um alôzão aí pra Leila Mara, que tá aí curtindo a gente. Leila, um abraço, muito obrigado aí pelo o carinho, tá sempre aí em sintonia com a gente, né? Aquele abração. É, chegando, Amado Batista e Simone Simara, Folha Seca.

0: 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Só, gente, tem documento perdido, o pessoal deixa aqui, ó. Tem uma na carteira de motorista, deixa eu ver aqui, em nome de Paulo Sérgio de Souza. Alô, Paulão, Paulo Sérgio de Souza, os documentos, a carteira aqui, ó, uma carteira de motorista, está aqui. E também tem um documento aqui de, é o nome de Sebastião Buranelli. Alô, Sebastião Buranelli, também tem os documentos seus aqui na difusora, é só passar aqui, no, aqui tá certo. É, Maria de Lourdes Galante, curtindo a gente, o Sebastião, Ana Paula, Jamile também. Chegando Amor e Saudade, Tião Carreiro e Pardinho. Antes, chama da alusão, agora sim, a Narimã, né, na quarta-feira passada, nós falamos do aniversário da Narimã, não. Ela nasceu naquela data, né? Mas hoje que ela registrou no dia 16, na manhã que será o aniversário. Então, né, Narimã, descobrimos, então, é para não gastar dinheiro, né? Você deixa passar um pouco mais. Amor e Saudade, Tião Carreiro e Pardinho, Birimbau.
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4: Beleza, e 11 minutos para 6. Alô, Edmilson e a Shirley também, curtindo a gente. Edmilson, aquele abração para vocês, obrigado. A Lurdinha e o L, lá no sítio Santo Expedito, aquele abração para você, o Jairo Donizete, né, Jairão? O Jairo Donizete, a Maria Luiza Mélica, lá no Dom Romeu, né? É, a Marinês Mélica também, aquele abraço aí para vocês, obrigado pelo carinho. Hoje quem? Ah, então quem está aniversariando hoje? Então é o Padre Delci, né? O Padre Delci que está aniversariando hoje, completando mais um ano de vida. Ele é padre, parabéns, hein? Beleza, para fazer uma homenagem aqui, o Padre Delci, né? Deixa eu mandar essa música aqui pro Roberto de Verne e sua esposa Antônia. Vamos lá. Castelo de Sonhos, Inês Solimões e Emília Eduardo. 10 para 6.

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2: Aí 7-6, até ao meu amigo Meinha curtindo a gente, o Edson Batatais também, né? Edson, um abraço, obrigado. O Pimentinha, lá do Carvão Pitoco, né? Quem está aí te ajudando hoje, Pimentinha? O Carlinho da Funerária, que bom, né? O Bruno, Bruno não, amigo do padre Nelci, o secretário do padre Nelci, pediu para o padre Os Incríveis, o Milenário, porque o padre, antes de ser padre, né, que está aniversariando hoje, ele era guitarrista, rapaz, sabia? É igual meu pai também tocava guitarra, rapaz.

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4: Prezados radiovintes, saúde, paz, felicidade, alegria e as melhores bênçãos de Deus a todos vós e aos vossos lares. Juntos, queridos ouvintes, vamos colocar nossas intenções pessoais, nossos pedidos, nossas súplicas por alguém que esteja doente ou passando por alguma provação, ou mesmo algum mal espiritual. Reze comigo agora, faça de minhas palavras a sua oração no início deste novo dia. Em nome do Pai que me ama, em nome do Filho que sofre comigo e do Espírito Santo que te ilumina. Obrigado, Senhor, por mais esse dia em que me concedeis a graça de abrir os meus olhos e viver. Acompanhai-me com a vossa luz e com o vosso amor. Dai-me força e resignação para suportar todas as minhas dores e também as minhas dificuldades. Que eu saiba ser, acima de tudo, bom e compreensivo para com todas as pessoas que convivem comigo. Livrai-me, Senhor, do desânimo, da impaciência e de todo o mal. Que eu chegue ao fim deste dia fortalecido na fé, com um coração agradecido e cheio de paz. Que eu cante os vossos louvores, que eu saiba valorizar o meu sofrimento e também as minhas dificuldades, elevando por meio dele o nome do Senhor. Que eu saiba fazer desse dia um dia de graça e também de esperança, para que eu continue alimentando a confiança no Pai, no Filho e no Espírito Santo. Louvado seja nosso Senhor Jesus Cristo, para sempre seja louvado. Deus os abençoe hoje e sempre. Tenha você um ótimo dia.
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3: Beleza, hoje é terça-feira, 16 de junho do 2026, temperatura aqui na marca dos 17 graus. 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
3: Poxa, eu mandar um alusão aqui. Já tá em sintonia com a gente também. Meu amigo Bola, né, Bola? A Malvina, o Guilherme, meu xará Valdevino também, que está em sintonia com a gente. Obrigado pelo carinho, tá certo? Tudo de bom? Um abraço pro João Mendonça, pra Terezinha. Vou matar a saudade aí com Paulo Diniz, quero voltar pra Bahia.

0: Beleza, beleza. Alô, bom dia.
1: Oi, bom dia.
0: Bom dia, com quem eu falo?
1: É o Valdir ouvindo.
0: Valdir?
1: Milani.
0: Valdir Milani, tudo bem, Valdir?
1: Tudo bem, e você?
0: Aqui tudo ótimo, meu amigo.
1: Ouvindo?
0: Oi.
1: Eu tô ligando pra fazer uma ajuda. Eu ficava caminhando agora de manhã e encontrei uma chave, duas chaves, com o chaveiro do Poço São Paulo.
0: Sim.
1: Eu não sei se alguém perdeu, então tá aqui comigo, no 3761-6122.
0: Deixa eu anotar aqui, 3761...
1: 6122.
0: 6122?
1: Isso, duas chaves com um chaveiro do Poço São Paulo.
0: Você achou, mais ou menos aonde? Mais ou menos aí?
1: Achei no fundo do Lisote.
0: Ali no fundo. Então tá certo, pessoal, que chegar aqui, né?
1: É isso, a gente tá dando uma força aí.
0: Obrigado, viu?
1: Falou, Vina.
0: Fica com Deus.
1: Tudo
0: amém.
1: Bom.
0: Tchau, tchau. Tchau. É, bom dia pra você, né? É, vou fazer uma dolazão pro Dado, né? É, pra Terezinha, aí pra Renata, pro João Vitor, né? A Maria Vitória também, que está aí sempre curtindo a gente. Aquele abraço. Obrigado, Murilão. Valeu, rapaz. Né, Murilão? 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Alô, meu amigo Rogerão! 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E ele está mandando aqui para a gente já. Ele, o Murilão está curtindo, o Murilão já mandou aqui, Valdemir. 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Alô, Zé Pinholata, a música que você pediu, Zé.

Ei, manda um abração pro Juquinha, mecânico. Tá aí curtindo a gente, né, Juquinha? Aquele abraço pra você, pra Zélia também. Obrigado aí pelo carinho, né? Deixa eu contar uma pra você, viu, Juquinha, né? Você que criou isso daí, você que é culpado. O Ditinho, mecânico, o Ditinho Dorré, né? Que tem a concessionária, né? Concessionária aí. Ele pegou, deu uma mexida lá, uma fuçada. É, no carro lá, rapaz, no carro do Beto Pirulito, né? Beto Enrolador. Aí arrumou, consertou, depois o motor no chão todo, com aquele carinho todo, né? Quando chegou em casa, o Beto Pirulito foi perceber que só estava faltando o radiador. Esqueceu de colocar radiador no carro de volta.

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2: Aí, 6h17, né? Deixa eu passar aqui o João Mendonça, né, João? O João Mendonça comunicando a gente aí, né, João? Que faleceu, né? Faleceu, eu até dei uma louca, ela estava bem doente, né? A gente coloca todos os dias na oração. A Terezinha.

0: Mendonça, aí uma esposa do João Mendonça faleceu. Ela faleceu, a Terezinha Mendonça, e o velório será hoje, né? A partir das 6 da manhã, é isso? Deve ser a partir das 6. E o sepultamento será às 9 horas da manhã. Então é o falecimento da Terezinha Mendonça, esposa do João Mendonça.
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2: 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É sempre bom verificar se os itens de segurança, chave de rodas, macaco e triângulo estão no veículo e com condições de uso. Problemas com essas peças podem transformar um simples pneu furado em uma longa espera por ajuda.
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7: A CEAGESP, que é a Central de Abastecimento de São Paulo, divulgou o balanço sobre o comportamento dos preços nesta semana. Estão mais caros, por exemplo, abacaxi, bananas maçã e prata, abobrinhas brasileira e italiana, cenoura, agrião e cebola. No caso de itens como mamões formosa e papaia, uvas Itália e Niágara, berinjela, chuchu, alface e coco seco, os valores estacionaram. Já entre os produtos que ficaram mais baratos na CEAGESP, dá para citar goiaba, laranja, beterraba, mandioca, escarola e cebolinha. O preço da soja se manteve firme nos últimos dias, com a saca vendida em torno de R$ 130,00 em Paranaguá, indicam dados do CPEA, mesmo em ano de safra recorde, o que significa mais mercadoria disponível e poderia forçar as cotações para baixo. Um dos motivos é o bom ritmo das exportações. Em maio, foram quase 15 milhões de toneladas, número que representa um avanço de 5% na comparação com o mesmo mês do ano passado. O plantio do trigo avança num bom ritmo no país. Com um clima favorável em várias regiões, os trabalhos terminaram em 4 de cada 10 hectares, indicam dados da Conab. Quanto ao preço, ele tem variado pouco. Nos últimos dias, as cotações no Paraná tiveram uma pequena alta, para a casa de R$ 1.370 a tonelada. Já no Rio Grande do Sul, houve uma pequena queda, para cerca de R$ 1.320. A região sul lidera a produção nacional de trigo.
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8: 6h21.
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0: abraço, obrigado aí pelo o carinho aí do. Deixa eu mandar alusão pro Luizinho Saqueto, a Inesília, aí curtindo a gente, aquele abraço, né? O Thiago, né? Thiagão, o rei da tina. Um abraço aí, obrigado, Thiagão. Obrigado, né? Sempre aí. Deixa eu mandar alusão pro Janião, né? Um abraço pro Jânio, pra Joana. Aqui também, lá para Luzia, Luzia Jararaca. Olha o nome, rapaz, Serpentário, Luzia Jararaca, que está aí curtindo a gente. Um abraço, Jonatas, Jorge, né? É, aquele abração para todos vocês. O meu amigo Tigrila, professor Tigrila, né? Professor mais conhecido como Paco, aí que sempre curtindo a gente, 6 horas mais 28 minutos.
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0: 25 para 7, bom dia. Ô, Fabinho, o Padre Nilson vai trazer aí para vocês aí, ó, um bolo, viu? Com refrigerante, salgadinho. Padre Nilson que tá aniversariando hoje, né? Padre Nilson, parabéns, felicidades. Aí que essa data se repita por muitos e muitos anos. Ele vai trazer o bolo, o salgadinho e refrigerante. E põe ele para correr. Se deixar ele participar, vocês estão ferrados. Ixi, meu Deus, o homem come, hein? Nossa, uma máquina de triturar. Tem que tomar cuidado. Deixa eu mandar um alôzão aí também, quem está aí curtindo a gente. O Djalma, lanche, né? É, o Djalma, né, Djalma? Ele levanta cedo para fazer caminhada. Acho que nem fica curtindo a gente, mas não levanta, não, né? Ei, um abraço aí, um abraço. Muito obrigado, Djalma. Djalma aí sempre curtindo a gente. Quero mandar um abração aí também para Shirley e para o Alair. É, deixa também pro Braulio, né, Braulio? E a Carme, o Braulio e a Carme curtindo a gente. Sou Sebastião Gasolina lá na Bilharia, Sebastião Gasolina, né, Sebastião? Obrigado. Ah, sua esposa, ô, Clay. Gente, vamos falar aqui? 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Alô, Zezinho. O Zezinho e o Paulo mandando um abraço para a dona linguiceira, né? A dona linguiceira que está curtindo a gente. Alô, bom dia.
1: Bom dia.
0: Bom dia, com quem eu falo?
1: Marlene,
0: tudo bem, Marlene? Amiga. Tudo bem?
1: E a família vindo?
0: Tá bem, graças a Deus.
1: Neide.
0: Tudo ótimo.
1: E o William e a Netinha.
0: Ah, tá bem. Muito obrigado,
1: Ivan. Ouvir?
0: Ou!
1: Hoje é dia do padre Donizete.
0: É não, peraí. Hoje é do padre Nelci. Aniversário do padre Nelci.
1: Mas em Tambaú é o dia do aniversário do padre Nelci.
0: Ah,
1: eu
0: também? Ah, certo, né? Que bom. Você vai pra lá?
1: Esse ano não, o ano que vem.
0: Ah, não, mas tem que ser agora. Você falou que agora.

0: Milagre de Tambaú.
1: Então tá bom, vamos ver se Milagre tem essa música.
0: Tem, Jacó, Jacózinho.
1: Vou ver aqui pra você, tá bom?
0: Tá, obrigado.
1: Ah, fica com Deus.
0: Você também.
1: Tchau, tchau.
0: Tchau.
1: Aê, 22 para 7.
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3: A bicicleta é um dos melhores remédios para quem passa por crises de estresse e ansiedade. Isso porque, ao andar de bike, você se isola de questões externas e se concentra apenas na paisagem e no trajeto em si. Fora que sempre é possível alterar as marchas para pedalar com mais força, extravasando e gastando mais energia.
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1: Mas vamos lá pro Fernando Piolato, né, Fernando? Tá saindo pro trabalho, até que enfim, né? Alô, William. Bom dia, William. Bom dia, Cordeta. Aquele abração pra Marcela, pra Olivia. Bom dia.
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5: Os limões renderão mais caldo se antes de serem espremidos, forem mergulhados por alguns minutos em água quente. Os melhores limões são os mais macios, de casca lisa e fina.
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1: Vodevino, que horas são agora?
2: 6h42.
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1: Ei, ô meinha, levanta, ó. Agora ele levanta, agora o meinha levanta, ó.
2: Eu tá um mundo grande, cheio de beleza.
1: Aí levanta, deixa eu atender aqui, né? Deixa eu atender aqui o Fusca, Renato Baviera pediu Chico Rei Paraná. Quem será seu outro amor?

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1: 6:51.
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0: Agora são 7h05. Bom dia, Batatais. Bom dia, Brasil. Bom dia, meus amigos. Quem tem o prazer em cumprimentá-los, com as graças de Deus, é com o Padre Batista Lubis. Bom dia, Valdevino Júnior, Fábio Alexandre. Bom dia, Fábio.
1: Bom dia, Batista. Bom dia, Lubis. E um bom dia aos ouvintes do programa Café com Notícias, que estão sintonizados na programação da Difusora FM 88,3, hoje, terça-feira, 16 de junho de 2026. Hoje tem sessão ordinária na Câmara Municipal, com início às 14 horas, com transmissão ao vivo aqui pela Difusora Batatais. E hoje estará aqui presente, falando sobre sua sessão e também sobre as matérias, o vereador Sabará. Também hoje estará presente aqui, representando a OAB Batatais, a doutora Patrícia Craco, advogada e presidente da OAB Batatais, e também o doutor Fabiano Borges Dias, advogado e presidente da Comissão de Prerrogativas, estará hoje aqui também acompanhando a doutora Patrícia Craco. 7h05, vamos aos fatos históricos que marcaram essa data. O dia 16 de junho. Hoje é Dia Internacional da Criança Africana, Dia Internacional da Tartaruga Marinha e Dia Internacional das Remessas Familiares. No ano de 1927, nasce Ariano Suassuna, dramaturgo, romancista e poeta brasileiro. 1950, é inaugurado o Maracanã, o Estádio do Maracanã, no Rio de Janeiro. 1960, ocorre o lançamento do filme Psicose, de Alfred Hitchcock. 1978, os presidentes do Panamá e também dos Estados Unidos assinam um tratado para a devolução do Canal do Panamá, no ano 2000. E no ano de 2019, acontece um apagão que afeta a Argentina, Uruguai e partes também do Paraguai. 7h06. Me perguntaram ontem, né, sobre que dia que começa o inverno. Estamos aí nos últimos dias do outono, tá certo? O inverno 2026, friozinho já chegou mais cedo, e a tendência é o frio piorar um pouco mais nessa semana. O inverno começa agora no próximo domingo. Às 5h24 da manhã de domingo, 21 de junho, e vai até o dia 22 de setembro, tá certo? Então, inverno, a estação inverno começa domingo, dia 21, às 5h24, 21 de junho, e vai até o dia 22 de setembro. O Instituto Nacional de Estudos e Pesquisas Educacionais Anísio Teixeira, INEP, abriu as inscrições para a Rede Nacional de Certificadores, chamada de RNC 2026. Uma equipe de profissionais que atuará na certificação dos procedimentos de logística e aplicação do Exame Nacional do Ensino Médio, o ENEM, da Prova Nacional Docente, PND, e também do ENAMED. Os selecionados ganharão R$ 510 por dia de prova, ou R$ 864 quando houver a necessidade de se deslocar por mais de 150 quilômetros. As inscrições podem ser feitas até o dia 28 de junho. Há outros profissionais envolvidos aí na aplicação do exame, com diferentes salários. Chefes de sala, por exemplo, ganham R$ 240 pelos dois dias e aplicadores e fiscais, R$ 180. Pode se inscrever servidores públicos do Poder Executivo Federal em efetivo exercício, docentes das redes públicas estaduais e municipais que sejam efetivos, concursados e estejam em exercício da docência em 2026. Não podem participar profissionais com vínculos temporários, contratos por tempo determinado, terceirizados ou seletistas. O período de inscrição teve início no último dia 8 e vai até 28 de junho de 2026, até às 23h59, horário de Brasília, do dia 28 de junho. A inscrição é feita exclusivamente online pelo site certificadores.inep.gov.br. 7h09, intervalo.
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1: Sete horas, 12 minutos. 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Padre Nelci, nosso colega aqui de trabalho, né? É, o programa Encontro com Deus, aos sábados, que vai ao ar ao meio-dia, do meio-dia às 14 horas, também Palavras de Vida, Ave Maria também, né, às 18 horas, enfim, a transmissão também da Missa dos Nós, todo dia 22. Hoje o Padre Nelci completando idade nova. Parabéns, Padre Nelci.
2: Mas quantos? Data. Quantos anos?
1: Le Batista, será que já chegou na casa dos 60? 60?
2: Não, 60 não chegou, não.
1: Ele chegou deve, não, né, Lupes?
2: Ele está nos
1: 50 e poucos, né?
2: 50 e qualquer coisa, né? A gente manda um abraço para ele, os votos de felicidade, né? Ele tem conduzido a Santa Rita, a nossa paróquia, com muito zelo, com muito carinho. E a gente deseja que Deus dê a ele muitos e muitos anos de paz, saúde, que é necessário, muito importante. Esse ano foi um ano muito bom para o padre, né? Que ele perdeu a sua mãe, né?
1: Foi, exatamente. Foi no começo desse ano, né? Que, infelizmente, né, ele perdeu a mamãe, né, o padre Nelci, e desejamos aqui, né, toda a saúde do mundo ao padre Nelci Souza por mais uma velinha, né, soprada nesta terça-feira, 16 de junho de 2026.
2: Eu acho que já mais ou menos, aqui em Batatais, ele já soprou umas 20 velinhas, ou mais.
1: Sim, sim, né, e fez uma revolução. Ele, né, juntamente com a comunidade, uma revolução lá na paróquia de Santa Rita. Um abraço, Padre Nelci. 7h16, hoje tem sessão ordinária na Câmara Municipal, na pauta, indicações, projetos, a LDO, Lei de Diretrizes Orçamentárias, também na pauta de hoje. Nós convidamos o vereador Sabará, está aqui no programa, está aqui no estúdio com a gente. Vereador Sabará, obrigado, bom dia.
3: Bom dia, Fábio. Bom dia, Batista. Bom dia a todos os ouvintes do nosso programa Café com Notícia. É bom, né, a gente vir aqui falar um pouco da nossa sessão, prestar conta também das nossas atividades, colocar um pouco da nossa impressão sobre as questões que estão envolvendo o nosso município nesse momento, né, um momento de transição e de muita dificuldade, vamos dizer assim. E que demanda você ter parcimônia e tomada de decisão. Você tem que tomar decisão, porque quando você for eleito, você foi eleito para tomar a decisão, né? E aí pode agradar, pode desagradar, mas é a sua obrigação, né, de fazer.
2: Ô, Sabará, sim, a comunicação, ela é necessária em todo sentido, mas às vezes a comunicação prejudica também, porque basta, né, o pessoal lá do outro lado do mundo brigar, que todo mundo começa a sentir o mundo inteirinho, porque se comunica muito rápido. E às vezes não afeta de uma forma direta, mas pelo medo que vai acontecer algo de ruim em qualquer canto do mundo, né? E o Brasil não está sendo diferente. O Brasil está sentindo muito a questão da guerra, né?
3: Sim.
2: Porque tem essa comunicação mundial, né, que afeta principalmente o petróleo, né?
3: É, a economia global, né, Batista? Se tu pega os Estados Unidos, o que ele vem fazendo, ele vem criando crise sistêmica no mundo. Veja bem, essa guerra contra o Irã, por exemplo, agora assinou um termo pelo fim da guerra. E aí eu fico pensando o que é que eles ganharam com isso, porque o Estreito de Hormuz ficou da forma que estava, que é o controle do Irã. E os Estados Unidos vai ter que pagar mais de 30 bilhões de ativos lá que eles têm que liberar para reconstruir o Irã. Fora as bases americanas que foram praticamente destruídas naquela região, que tinham bases consolidadas há anos. Enfim, destabilizou os mercados de uma forma geral e criou instabilidade, porque tu pega o petróleo, é a base de toda a cadeia econômica do mundo, né, do mundo. E no Brasil não é diferente, nós fomos severamente impactados. O importante é que nós tivemos políticas cíclicas que nos ajudou a atravessar esse momento, mas assim, a que custo? Nós estamos vendo os cancelamentos de grandes eventos na nossa região, que se a gente olhar com bastante cuidado, a gente vai ver que as interferências e essas incorrências vêm justamente por conta do que está acontecendo. São dificuldades de mundo, né? Hoje o Brasil, essa questão de commodity, os preços são atrelados ao mercado internacional. E nós sofremos assim diretamente isso. O nosso grande carro-chefe, que é a questão da agricultura, está altamente impactada. A indústria nossa é sobre taxas de gente que se diz patriota, mas que fica lá instigando para prejudicar o nosso país. Você não prejudica o governo, você não prejudica o político, você prejudica o povo e as empresas. Quer dizer, então, assim, é uma lógica de patriotismo que eu, sinceridade, não consigo entender. Mas é que está posto. É que está posto aí para a gente, que a gente vai ter que discutir.
2: Exatamente.
1: Sabará, na semana passada teve a decisão da administração da não realização da 49ª Festa do Leite de Batatais. Como que você viu essa decisão?
3: Ah, eu vi com bastante pesar, essa é a verdade. Assim, eu vi com bastante pesar porque a Festa do Leite, além de ser uma tradição nossa, ela também é um grande gerador de receita para o município, né? Porque você movimenta toda a economia. E eu falei no começo que você ser eleito político, você tem que tomar a decisão. E o prefeito, com base nas informações que ele tem, e até quero mandar um abraço para o prefeito e para o Figueiredo. Figueiredo tem feito um trabalho de levantar custo e procedimentos da administração pública que nunca foi feito. Porque são procedimentos hoje que você consegue, pelo menos, mensurar os tamanhos do problema que a gente tem. E a partir desse diagnóstico, eles acabaram tomando decisão. Você fala, ah, Sabará, mas você achou legal? Falar a sinceridade, eu não. Porque eu queria que a festa acontecesse. Eu sempre morei na Vila Cruzeiro. Exato. e convivi com essa festa. Mas, em ter festa e ter médico no UPA, eu prefiro ter médico no UPA. Em ter festa e os alunos não poderem ter alimento ou merenda na escola, eu prefiro ter merenda na escola do que ter festa. E assim, sucessivamente, tem prioridades. A questão da nossa assistência social, Eu prefiro que a gente seja assistido do que ter festa. Então, assim, tem que levar em conta. Agora, tem os pontos que eu questiono e falei até ontem com o prefeito. A festa, a Princesa Isabel já colocou barraca na festa do leite. E como tal, a gente se preparava antes para poder participar da barraca lá. Então a gente comprava muitas coisas antes. Então eu fico pensando desses barraqueiros que também se preveniram, porque nós estamos um mês da festa. Nós estamos um mês da festa, então eles se prepararam. E aí eu falei com o prefeito ontem, falei, prefeito, é preciso fazer uma conversa com esse povo, porque esse povo gastaram dinheiro também. Eles gastaram, às vezes, o dinheiro que não tinha, porque estavam naquela esperança de ter um retorno do que eles se propunham a fazer na festa. Além disso, eu acho que assim, embora foi uma decisão muito madura, mas foi uma decisão tardia. Por que que eu acho que é tardia? Porque assim, nós estamos na iminência da festa, nós estamos na boca da festa. Agora também a gente tem que pensar, mas se não toma decisão, e como é que ele executa a festa, né? Quer dizer, não tinha, então eu também não tinha. Mas infelizmente, assim, eu acho que no que eu posso falar, eu acho que foi uma decisão acertada do ponto de vista de não ter condições de fazer a festa. Aí, eu estava ouvindo aí, eu não sei se é má fé, se é desinformação, ou se é canalice mesmo. Falar que foi o governo federal que não repassou recursos. Se você pegar o portal de transparência e você ir no Tribunal de Contas e analisar os repasses do governo federal, está até um pouco maior do que foi repassado o ano passado. Um pouco menor do que estava previsto, mas está até um pouco maior do que foi repassado. Aí eu vi um desavisado soltando o áudio aí que foi o governo federal que não passou o recurso. Isso não é verdade. Isso não é verdade. Aliás, é preciso levar em conta também que o governo do estado cortou recurso aí para tudo quanto é lado e ninguém está falando nada. A PAI mesmo está sofrendo horrores. A assistência social, dos quase 2 milhões que recebiam, passou para 900 mil. Agora que deu uma recomposição um pouquinho mais. Então, assim,
2: o dinheiro do estado, do DAD, mandou 2024, 2025, 2026. E é verba que tem que vir.
3: Que tem que vir, recurso para estância turística. Então, assim, a gente tem que ter calma e falar a verdade. E aí eu estou vendo as pessoas falarem que foi culpa do governo federal, porque está em processo eleitoral, então vamos tacar a culpa no Lula, porque deve ser que é tudo culpa do Lula mesmo, né? Mas eu acho que assim, além de ser desinformação, é uma grande canalice, porque não condiz com a verdade. E a gente, nós como político, agente político, a gente tem que falar o que é. Se fosse exatamente isso, eu estaria falando, porque tem que falar a verdade. Então, assim, de fato, assim, com bastante pesar, eu acho ruim não ter a festa, mas acho que é uma posição acertada. E o município que pensa na sua população, ele precisa pensar e escolher as suas prioridades. E sem dúvida nenhuma, saúde, educação, assistência social, o bem-estar do nosso povo, ele tem que vir em primeiro lugar. E aí fazer festa, essa questão de pão e circo, não sei não, hein?
2: Não funciona muito. Samará, tem um requerimento seu que parabeniza os organizadores e os palestrantes do 3º Fórum de Cultura Inclusiva Empresarial pela realização do evento nesta Câmara Municipal no dia 28 de maio deste ano.
3: Isso, um fórum que foi bastante tensionado e discutido e aconteceu na Câmara Municipal, e a gente quis parabenizar, porque, tu sabe, Batista, determinadas discussões, elas precisam ser instigadas, colocadas em prática, e nós só vamos resolver problemas cruciais nossos se a gente debater os nossos problemas. E esses fóruns, seminários, audiências, eles servem justamente para isso, para você debater determinadas questões e buscar a solução. Eu acho que uma cabeça pensa bem, duas pensa melhor, três pensa melhor, quatro, cinco, seis, sete, oito pensa melhor ainda. Então é nesse sentido o que eu estou parabenizando aí.
2: Certinho. Tem também um projeto, né? Projeto de lei complementar, que dispõe sobre as diretrizes para a elaboração e execução da lei orçamentária para 2027.
3: Essa é uma das leis mais importantes do município, né?
1: Eu
3: acho que
1: a
3: LDO. Acho que a população precisa, inclusive, ficar atenta a essa questão da LDO. E, sem dúvida nenhuma, Batista, eu peguei a proposta da LDO que foi enviada para a Câmara Municipal e mostrei lá para o meu professor de Direito Administrativo, e ele elogiou muito a forma como foi predisposto a LDO. Nós temos, assim, muitos pontos positivos que foram colocados. É óbvio que é uma projeção conservadora, pelo momento que nós estamos vivendo. Ele fez uma correção ali de 5%, deu uma organizada na questão de você, dos gastos públicos, você prever não ter déficit, quer dizer, você reduzir gastos públicos e manteve os gastos, por exemplo, com áreas sociais, que é a área de saúde. Você tem um gasto aí da área de saúde de 29%. Quer dizer, enquanto que o limite constitucional é 15%. Né? Então, assim, nós temos uma visão clara, né, EDO, qual que é a nossa priorização. Quer dizer, questão da saúde, a área da assistência social também ficou, a área de transferência de renda está prevista na LDO, quer dizer, tem famílias que dependem dessa transferência de renda. Então, assim, a LDO ela tem os eventos culturais. E a gente sabe também, Batista, que cada um real investido em cultura e esse evento retorna 3, 4 reais, às vezes até 7, tem estudo levando até 7 reais. Então, assim, você está previsto aqui manter, tem algumas questões, questão da coleta, tem da coleta de lixo em Batatais, que tem lá, sei lá, 16,3 milhões de toneladas, mil toneladas, assim, coletadas, né? Então, você pega, você fala assim, poxa, nós precisamos debruçar sobre essas questões. Nós precisamos. Nós temos aí a questão da ATT, nós temos questões do nosso lixo que é levado lá para fora. Salles. Qual que é o custo-benefício disso? Isso está dando prejuízo? Está equilibrada? Então, a LDO, ela funciona assim, ela dá diretrizes para você executar o orçamento. E por isso que eu acho que é importante. Agora, tem a questão da transparência também, que eu acho que é importante, que eles colocaram, e aí, para mim, esse é um dos pontos principais da LDO e positivo, que você tem condições de acompanhar a LDO, acompanhar a execução das metas físicas, que inclusive foram colocadas, e aí a gente, nós vereadores, temos condições de cobrar os executores da área as suas metas. Você propôs ali, companheiro, você vai ter que executar o ano que vem. Porque essas metas já foram propostas aqui na EDO e elas têm que estar em consonância, Batista, com o programa de governo do prefeito. E tem que levar em conta as metas que ele colocou lá. Porque é óbvio que dentro do curso do mandato você tem questões que aparecem de uma hora para outra, igual essa mesmo do fluxo de caixa, que você não tem condições de poder fazer uma festa, então você tem que recuar. Mas são questões que aparecem, você não tem previsibilidade, mas a previsão não quer dizer que você vai acertar tudo. Por isso já chama previsão. Mas tem uns pontos negativos que eu até fiz questão de pontuar, porque é preciso pontuar para as pessoas saberem o que é que nós temos. Do recurso nosso, dos 373 milhões que está previsto, 70, quase 75%, Batista, é transferência de recursos do governo federal e uma parte do governo estadual, a grande maioria do governo federal. Você imagina se o governo federal lá, por um problema ou outro, deixar de repassar, nós estamos porco.
2: Perdido.
3: Estamos perdidos. Essa é a verdade. E se você pegar, tem algumas transferências que dá em torno de 10%, que provavelmente é as emendas que a gente consegue, sabe, as emendas que você consegue trazer. Eu mesmo, agora, sexta-feira, aos 15 dias atrás, eu consegui lá os que pagasse os R$200 mil para a área da saúde, e que a Bruna vai utilizar, já está no Fundo Municipal de Saúde, que é a emenda do Orlando também.
2: Do Orlando Silva.
3: Mas assim, Batista, a gente tem que falar para a população que do caixa mesmo, do caixa, do que é que o município tem aqui, que é SS, que é a taxa, IPTU, que é... os recursos nossos aqui, pago de a água que é paga, dá 15% do nosso orçamento. Dá em torno de 15%. Então, assim, nós precisamos. E aí eu venho. Essa é a minha crítica à LDO, que eu queria, inclusive, discutir com o prefeito com mais profundidade e com o Figueiredo. Eu vou lá falar com ele. Porque, assim, a LDO é uma lei de diretriz orçamentária, onde você direciona o seu município, as suas ações, para onde você quer chegar. E se eu estou vendo que eu tenho dificuldade, que a minha maior dependência é de recursos de transferências, eu preciso fomentar a economia local para poder aumentar a minha receita local, que é onde eu consigo intervir, porque eu não consigo intervir na questão do federal. Eu não consigo intervir na questão estadual. Eu posso ter influência, eu posso falar, tensionar, mandar para o deputado, deputado estadual, deputado federal, mas eu não consigo intervir. Essas transferências, o FPM, essas transferências, elas são transferências que são constitucionais e que vêm para o município. E aí eu não consigo intervir, até por força da nossa Constituição, né Batista? Uhum. A gente tem a nossa regra, ponto. E a LDO, ela precisava, e aí na minha opinião, é óbvio, posso estar enganado, mas ela precisava mostrar também como a gente vai desenvolver o município para a gente obter recurso, para a gente ter mais recurso interno. Eu tenho, por exemplo, uma incubadora que está na mão da Associação Comercial há mais de 20 anos e que tem empresa lá há 20 anos que eu não consigo incubar ninguém. Então, como é que eu vou conseguir... que esses novos empreendedores consigam sobreviver mais de 5 anos. Se ele não tem nem espaço para incubar. Porque tem gente lá há 20 anos e ninguém sai, e ninguém toma conta, ninguém toma providência, e eu tenho cobrado. E aí eu quero voltar a falar, porque tem que falar, ah, você está de birra com a Associação Comercial. De jeito nenhum, estou pensando no meu município. Mas muito, porque... Tu sabe, eu tenho vários amigos, quero mandar um abraço para o Alan, que me cobrou essa semana ainda. Pô, como é que eu faço para ir lá para a incubadora? Eu não estou aguentando pagar aluguel e eu estou com muito serviço de sertãozinho, de cidades da região, e eu não consigo. Eu falei, companheiro, aquilo ali... Porque eu entendo o seguinte, desenvolvimento, Batista, tem que ser ação pública e política. Não dá para você deixar o desenvolvimento... na mão de uma associação. Isso é a mesma coisa de você deixar o desenvolvimento na mão do sindicato. Tu acha que vai?
2: Não vai.
3: Não vai, eu sou sindicalista.
2: Não é a área.
3: Não é. Mas a associação comercial está lá, cheia de empresários que tem conhecimento e tem know-how, tecnologia. Tem, bicho. Olha, isso é inegável. Mas, por exemplo, você direcionar a sua LDO, o seu orçamento, para o desenvolvimento do município e você gerar riqueza, porque os empresários pensam no seu negócio. Agora, de forma ampla, aí tem que ser o gestor municipal, tem que ser a Câmara Municipal, tem que ser o Executivo, porque aí a gente tem que pensar. Nós temos uma Secretaria de Desenvolvimento que hoje, quero mandar um abraço para o Roger também, hoje a gente descobriu o potencial que nós temos. Porque até então nós não tínhamos ação nenhuma. E eu quero

0: moradora no distrito industrial, para a gente possibilitar mais gente ter seu negócio e mais gente possibilitar a criação de geração de emprego.
1: Você fala de construir um novo distrito?
0: No novo distrito. Eu também sou favorável a uma criação de lá um grande galpão com vários boxes e que a gente possa incubar também. Agora, eu tenho Secretaria de Desenvolvimento e aí a administração da incubadora fica por conta de uma associação. Me desculpe, eu já tenho falado nisso há algum tempo e porque eu entendo assim, todas as cidades, eu fui em Montemor. Aquilo lá era um... Aí você pega Montemor, a idade dela em relação a Batatais. Aí você pega o que desenvolveu. Aí nós construímos vários galpões, balcões e fomos abrindo. Qual que é a possibilidade que nós temos aqui?
2: É, exato.
1: 7h39, intervalo.

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3: O protetor solar ajuda na redução das queimaduras solares e outros danos à pele. A proteção solar é a principal forma de prevenir o envelhecimento prematuro e de permitir que a pele danificada possa se reparar.
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1: Ô, Sabará, você, sem dúvida, é um sindicalista vencedor. Que eu conheço toda a história, todo o teu trajeto, né? E teve, você começa lá na ditadura, que ninguém podia abrir a boca, nem na rua, nem aqui no microfone, né? A gente passou aí 21 anos sendo perseguido, processos e mais processos. Tem uma lista de fitas requisitadas aqui, nossa, né? É, de 21 anos, que é um horror, né? E hoje nós temos em Batatais problemas. Às vezes o cidadão fala, o Sabará está defendendo aquele empresário, mas eu não vejo defendendo. Eu vejo você estar preocupado com os empregados daquele empresário, porque ele precisa ir bem também. Sim. Porque se ele não for bem, os teus sindicalistas, né, vai estar prejudicado.
2: Sim.
1: Né? Mas tem uma coisa que ninguém toca. Na década de 80, o doutor Geraldo Marinheiro cria ali o Distrito Industrial. Era uma favela, construiu as 60 casinhas do mutirão, do Joaquim Marinheiro, e fez ali, vamos dizer assim, limpou tudo e começou esse projeto para as indústrias. Muita gente pegou terrenos enormes. E até hoje não construiu, não cumpriu aquela proposta do contrato, né? Como é que fica isso? Ninguém fala nada, está todo mundo quieto.
2: Batista, essa é uma outra questão que eu tenho debatido há anos. E eu tenho cobrado há anos. E sou favorável a retomar todos, porque cria-se especulação imobiliária. E quando muito, o cidadão constrói um barracão lá e depois aluga, tem gente pagando R$ 15 mil de aluguel. R$ 15 mil de aluguel de uma área que o cidadão, naquela época, podia ser doado, e ele não pagou um centavo para ter aquela área. Ele não pagou um centavo. E aí agora ele especula. Ele especula sobre aquela área, porque ele também não cumpriu a função social que ele tinha que ter cumprido. Porque quem tem que cumprir a função social é o dono do local.
1: Exatamente.
2: Agora, tu imagina, nós temos um parque têxtil. Faz quantos anos que esse parque têxtil está encruado desse jeito? Mais de 25 anos. Porque foi na época do Fernando Ferreira isso aí, o parque têxtil.
1: Ah, o parque têxtil.
2: O parque têxtil está lá, que aqueles terrenos lá, eu tenho que tomar tudo. Ontem nós tivemos uma reunião com o prefeito. Eu quero mandar um abraço para o Chiquinho, Autoelétrica, que o Chiquinho está pleiteando aumentar o terreno ali, aquele terreno que é perto ali, faz anos. Faz anos que eu acompanho ele solicitando um terreno ali, do lado de baixo do Rice ali, o terreno para ele ampliar a empresa familiar dele, que trabalha, que são tradicional aqui no nosso município, e não consegue,
1: em contrapartida. Socorre muita gente, eles têm uma prestação de serviço. O Chiquinho é um alto profissional. Ele conhece tudo.
2: Eu
1: né?
2: sou suspeito de falar.
1: Naquele cantinho ali, espremido ali.
2: Espremido, na esquina. E aí, ele solicitando isso há anos. Ele vem há anos falando, solicitando. E aí você vê os terrenos do Parque Teixo mesmo, lá parado, sem dar destinação nenhuma. Aquele até estava falando, prefeito, você disse que vai mandar no plano diretor o imposto progressivo, né, por conta desses terrenos vazios. Você tem que começar pela prefeitura, porque esses terrenos aí é do município. Eles não cumpriram a parte deles do contratual. Eles não cumpriram a parte contratual. E a lei, todas as leis que foram feitas aqui no município de Badatais, e esse é um privilégio da Câmara Municipal, tem cláusulas regressivas, cláusulas de retomadas do terreno, tanto os antigos quanto os novos. Só que os prefeitos, por um motivo ou por outro, acabam não fazendo isso. Eu acho que é emitido impopular. Eu, sinceridade, quando você toma uma medida, por exemplo, de não ter uma festa tradicional do município, que é uma medida que impacta todo mundo. Você tem dia lá que tem 30 mil pessoas. Então, um desfile que vai 20 mil pessoas naquele desfile ali. Aí você toma uma medida que é impopular. Ué, por que não tomar uma medida também de tomar esses terrenos desse povo, que não está fazendo nada, que está aí parado?
1: Especulando, né?
2: Especulando. Tem gente que comprou o terreno, que pagou uma mixaria, em umas condições favoráveis, agora já está querendo vender por 5 milhões. É, o terreno agora, se eu for 5 milhões, eu vendo. Ué, peraí. Isso é área pública, companheiro. Você tinha que ter... é cumprida a função social, que é construir a sua empresa e gerar emprego e renda ali.
1: Que lá tinha, e tinha quantidade de emprego nos contratos lá de doação.
2: Sim,
1: e não construiu.
2: Emprego e renda. Você não fez nada disso. Você fez parte. Ah, então tá, o município vai te ressarcir o que é que você gastou, se você gastou, porque tem muitos que pagou uma, depois pagou outra, aí no Distrito Novo. A culpa sempre foi do executivo, que não terminava o distrito, e vai daqui, vai dali. Agora terminou. Vai lá para você ver. Uhum. Passei lá sexta-feira.
1: E como é que tá?
2: Ai, sei lá, uma aqui, outra lá, um aqui fazendo, um outro ali, e o resto, a grande maioria, parado. A gente precisa ver o que é que está pendente. Eu também dei a sugestão para o município para a gente criar um fundo, para a gente auxiliar esses empresários a construir. E a partir daí, um fundo garantidor, onde os bancos emprestavam dinheiro para eles construir, o município garante um fundo. Quer dizer, o município não vai tirar dinheiro do caixa, mas ele vai ter um fundo garantidor. E os bancos emprestam para esse empresário. Se esse cara não pagar, o município tem a responsabilidade de pagar, o município vai, pega o terreno de volta e vende o terreno para outro. E recompõe o caixa. Nós precisamos ser criativos para poder ajudar, porque depois da pandemia, o Batista, a gente tem que falar a verdade também. Muitos empresários estão descapitalizados e a gente precisa buscar alternativa para fazer isso. E nós que estamos no sindicato, a gente vê isso claramente. Isso não passa despercebido pela gente. Só que se a gente não tiver criatividade e não pensar, por exemplo, numa LDO, o que fazer, a gente vai continuar com os mesmos problemas mais vistos. Eu citei uma cidade que, sei lá, tem 150 anos, que é Monte Mor, mas Batatais tem quase 180, se for falar da freguesia de Batatais, tem mais de 200. Então, assim, a gente tem que pensar, nós temos que fugir dessa mesmice, nós temos que fugir dessa história. E eu acho que essa proposta de LDO que o prefeito mandou, ela já sinaliza nesse caminho. Só que eu ainda acho que tem que ser um pouco mais agressivo, tem que ser mais decisivo. A gente tem que pensar em investimento, tem que pensar o que fazer para transformar o município em uma cidade que consiga cumprir e honrar seus compromissos. Simples assim. Exato. Simples assim.
1: No comecinho aqui da nossa prosa, você falou sobre ajuda às pessoas que têm dificuldade, famílias que têm dificuldade. É muita gente, mas tal. Não. Essas famílias, 99%, eles viviam lá nas fazendas. Com a chegada da cana, o êxodo rural jogou essas pessoas aqui no asfalto, sem nenhum preparo. Então, muita gente arrendando terras para cana, e a cana, a usina cuida, e essas pessoas que eram empregadas hoje estão aqui perambulando, sem uma formação, sem uma casa para morar, sem nenhum conhecimento. Ele sabia plantar, mas plantar no asfalto não dá, né? Então, essas famílias estão por aí precisando, sim,
2: de uma mão. É só isso, né, Batista? Hoje nós temos uma Secretaria da Mulher, Diversidade e Direitos Humanos, e a hora que você pega a LDO, por exemplo, a proposta de orçamento para ela é 0,2 do orçamento, ou seja, quase nada. Se você não fizer uma intersetoriedade, você não fazer uma interação entre as outras secretarias, muito provavelmente a função dessa secretaria vai ser muito pouca. Então, assim, qual que é a criatividade para funcionar? É linkar as secretarias. Eu, às vezes, eu vejo secretário, coordenadores, falar, não, porque é minha secretaria, não é a sua secretaria, meu querido. É a nossa cidade de Batatais, porque não adianta uma secretaria ir bem e o resto tudo ir mal. Todo mundo tem que estar entrelaçado, porque o barco é o mesmo. E se a água está entrando dentro do barco, se todo mundo não tirar a água do barco, vai afundar mesmo. E aí, afunda boa e afunda ruim. Uhum. Porque não adianta dizer tá bom, né? Então, eu tenho esse pensamento, que é uma posição que me consolidou ao longo dessa vida. Eu não sou mais menino. Eu não sou mais menino, tenho 60 anos. E tenho acompanhado o desenvolvimento do município esse tempo todo. E tenho tensionado esse tempo todo e tenho ajudado. Porque a gente apontar problemas e apontar dificuldades é muito fácil. Eu debruço sobre o que os outros estão fazendo. Mas eu tenho feito o contrário também. Eu tenho ido buscar recursos, porque eu sei muito bem que um município, com base no que eu estou vendo na LDO, não tem recurso para as coisas que eu quero e que eu acho importante para a minha cidade. Isso também, Batista, que eu acho que é um grande diferencial dos mandatos, e é até por conta disso que eu sou muito grato a Batatais. Porque eu imagino um cara ter 5 mandatos, eu nem nos meus maiores sonhos, porque eu sempre gostei de política e fiz campanha para deputados constituintes.
1: Uhum.
2: E agora, tu imagina, eu discuto política desde desse período. Aí, Batista.
1: E quando você é rotulado de esquerda?
2: Oi?
1: Quando você é rotulado de esquerda?
2: Eu adoro. Eu adoro. Você sabe por quê, Batista, eu sou rotulado de esquerda? Porque eu penso no próximo. Penso no próximo. Isso não quer dizer que tem gente de direita que não pensa no próximo. Agora, tem um pessoal de extrema direita aí que, pelo amor de Deus. Então, eu adoro quando me rotulo de esquerda, porque eu faço questão de o benefício não pode ser só para meia dúzia. O benefício tem que ser para todos. Nós temos que pensar no bem-estar da população de uma maneira geral. Não adianta 5% da nossa população se empanturrar de comer, de ter benefício, e os outros 95% não ter condições de nada. Então, assim, essa é a questão distributiva que a esquerda fala e que somos criticados. Você pega os nossos programas de assistencial que nós temos no município. É preciso pensar como ampliar. Porque se nós ainda temos pessoas pedindo, buscando ainda ajuda, é porque há necessidade. Porque não tem uma coisa mais doída no mundo, e eu vou falar por mim, Batista, do que você ir buscar uma cesta básica. Porque você não tem o que comer em casa. Nós saíamos da Vila Cruzeiro e ia no Lar São Vicente de Paulo, eu e meu irmão, para buscar uma cesta básica. A cara da gente queimava. E aí com 12, 13 anos, não tinha o que fazer. E as pessoas precisam de ajuda, sim, porque nós arrecadamos impostos, tributos, para dar condições de bem-estar social para a nossa população.
1: Certo. Bom, hoje tem ainda o requerimento seu, né? Visa que o senhor prefeito municipal informe como ocorre a participação das escolas estaduais na construção e execução do Plano Municipal de Educação.
2: Essa é uma questão que eu tenho discutido e tenho até tensionado com as escolas. Eu visitei o IESA, visitei o Antônio Augusto e visitei o Washington. Ainda vou nas outras, e tenho, não nas municipais, porque eu não fui nas municipais, com exceção... na verdade, eu não fui nas municipais, eu fui só nas estaduais. E por que eu fiz o requerimento? Sabe o que está acontecendo, Batista? Aí você vê o desempenho nosso dos alunos até o quinto ano, até chegar o desempenho, nós temos ganhado prêmio aí, de desempenho, a alfabetização na idade certa. Aí chega no ensino médio, a gente vê abandono, nota baixa. Peraí, o que está acontecendo? O que aconteceu nesse intervalo que esses meninos de excelente já não é mais excelente? E o plano municipal de educação, que ficou parado porque o governo anterior não quis discutir o plano municipal, porque são contra a educação, e agora que o governo federal fez o plano federal de educação, e por simetria você tem que pegar a diretriz de base da educação federal para ser reproduzido em estados e municípios. Então, agora a gente tem essa possibilidade de discussão. E eu tenho tensionado que as escolas municipais, a delegacia de ensino, tenham que participar da execução do Plano Municipal de Educação. E digo mais, nós temos que criar o nosso Plano Municipal de Inclusão Digital, de Educação Digital nas escolas. Porque não é desassociada a educação do mundo digital. Ou a gente ensina esses alunos como fazer as coisas direito, ou eu vou continuar vendo essas porcariadas que acontecem aí, que é fake news, que é desinformação, que é crimes. E a gente tem visto hoje adolescentes com depressão profunda, porque são assediados, até estupro digital acontece. E a gente precisa ensinar esses nossos alunos como usar a ferramenta digital. Nós temos uma grande ferramenta, mas com a direção correta, se nós não dermos a direção correta, e aí eu digo nós, que é os poderes políticos, e pensar em política pública nesse sentido. O que eu estou falando aí nesse requerimento, Batista, é que a gente precisa incluir toda a sociedade para discutir o Plano Municipal de Educação. E, consequentemente, as escolas estaduais. Não é porque eu entreguei nas escolas estaduais que a responsabilidade não é mais minha. Ou os alunos deixaram de ser batata esse? Eles não deixaram. Os problemas continuam aqui no município. Se nós criarmos uma camada de adolescente analfabeto, amanhã nós vamos ter os problemas com esses alunos. E aí não adianta a gente querer usar remédio paliativo se nós não fizermos a nossa parte agora. E é por isso que eu estou tensionando isso aí.
1: Certinho. Tem um outro requerimento seu para que o Executivo informe quantos estagiários a administração possui, os respectivos cursos e instituições de ensino.
2: É isso. É um pouco disso também.
1: É muito importante.
2: Por quê? Eu quero que dê oportunidade também para os meninos que moram no Joaquim Marinheiro, para os meninos que moram no Geraldo Ferraz de Menezes, para eles terem outra perspectiva, entendeu? Porque, às vezes, assim, a gente tem os meninos que são indicados da DEPAB, e eu quero mandar um abraço lá para toda a diretoria da DEPAB, que prestam um trabalho formidável no nosso município. Mas, assim, eu preciso que as grandes possibilidades que nós temos do serviço público de incluir estagiário para que eles possam criar a consciência de uma perspectiva de uma profissão, a gente fazer isso, é a gente fazer na iniciativa privada, criar o jovem aprendiz, igual tem o jovem aprendiz rural. É nessa possibilidade. Só que

0: O que eu estou perguntando é para me informar quanto tem, onde tem, quais são, porque eu quero tensionar que eu quero mais diversidade, mais meninos de mais do centro, das periferias, de todos esses meninos tenham essa oportunidade também de ter possibilidade de estágio e estágio remunerado, porque tem lá uma bolsa lá que e o menino estuda, e o menino vai ter muito mais condições de ajudar a sua família, criar uma consciência crítica de pensar quais profissões ele vai querer assumir, aprender com os mais velhos, aprender e enfrentar esse mundo aí, que não vai ser um mundo fácil para eles. Não vai ser um mundo fácil, onde o conhecimento é que direciona. Quem tem conhecimento tem os melhores salários, tem as melhores condições. E é a partir daí que eu tenciono essas possibilidades.
1: Faltou isso para você lá na tua infância?
0: Faltou. Faltou. E quando eu falo nessas perspectivas, você vê que o meu semblante já mudou. Que aí
1: Mexi.
0: eu fico emocionado, mexo na ferida, porque eu fico emocionado, porque o que pesa, Batista, é oportunidade. Se nós não dermos oportunidade para os jovens da periferia, como é que a gente vai querer que eles se transformam em pessoas com condições de poder assumir as suas responsabilidades? Quais oportunidades nós criamos?
1: Eu fiz a pergunta exatamente porque nós temos uma certa semelhança. Eu fui para a faculdade com 56 anos, que era um sonho. E você também foi com quantos anos?
0: Mesma coisa.
1: 56 também. Você está agora no quarto ou quinto?
0: Estou no quarto.
1: No quarto ano.
0: O
1: Então,
0: ano que vem vai ter vida, se Deus quiser.
1: você vai terminar com 61?
0: Isso.
1: E eu terminei com 61. Não é casualidade, é que a gente não teve oportunidade.
0: Boa, beleza.
1: Isso aí, as pessoas não notam isso, viu, Sabrá? Porque na época era uma dificuldade muito grande. Não tinha dinheiro para comprar um lápis.
0: E é a questão até de um sonho mesmo, né? Porque tu falar assim, mas você tem necessidade? Não, eu não tenho. Graças a Deus eu sou aposentado, sou bem aposentado, 40 anos de Jumil, tenho uma boa aposentadoria. Eu não precisaria, mas eu preciso ser inspiração para esses jovens que estão aí. Eu preciso ser inspiração para meus netos. Os meus netos ficam todos orgulhosos quando vê eu saindo com a mochila nas costas para ir para a faculdade. E os meus netos vêm ver as minhas notas, assim como eu vou ver as notas deles nas
1: Deles.
0: escolas. Eu vou nas escolas, Batista, onde estudam os meus netos. Eu vou lá para saber, porque eu tenho, os meninos são terríveis também, né? Já tem ascendência, o DNA é problemático, ele tem descendência, não tem jeito. Eles têm descendência, os seus ascendentes serão terríveis também, eles vão
1: Exato.
0: ser terríveis. Então, eu faço questão de ir e de mostrar para eles que eles não estão sozinhos e que eles têm exemplos para seguir. E que as oportunidades vão depender dos esforços deles também. Nós, agentes políticos, temos que criar as oportunidades, mas depende também da pessoa. E aí eles têm que ter esses exemplos. E é isso, Batista.
1: E me diz uma coisa, só para fechar. Qual que é o índice, a porcentagem de bons empresários e de maus empresários em Batatais?
0: Batista, eu não tenho esse índice assim, eu não, não, e a gente não classifica dessa forma assim. É óbvio que nós temos empresas e aí a gente não fala individualizado na pessoa, nunca é pessoal, é sempre de forma ampla e global, porque a partir do momento que você pessoaliza, você acaba errando, você acaba errando, porque são todos seres humanos e você erra. Então assim, mas nós temos empresas com muito boas práticas. Olha aí, nós tivemos o Real agora, que aplicou a escala 5x2. Olha que maravilha,
1: Antes da
0: porque
1: votação.
0: antes da votação, enquanto tem um punhado de gente torcendo o nariz, fazendo de tudo para não aprovar, o Real saiu na frente. É preciso ter vida além do trabalho. Batista, as pessoas não têm noção o que é um cidadão que trabalha 6x1. Eles não têm noção. Tu imagina que o cara ter folga na segunda-feira, onde está todo mundo trabalhando e o cara não tem o que fazer. Onde a esposa não está em casa porque está trabalhando, os filhos estão para a escola e o cidadão tá lá. na televisão, ou vai para o boteco, ou ele não tem o que fazer. Agora, ele tem condições de passar um fim de semana com a família, ele não tem condições. Então, Batista, as práticas que a gente fala das empresas, elas não são individualizadas, se é bom ou se é mal, patrão. A gente fala que é as práticas das empresas em si. E aí tem empresas com muito boas práticas. Tem empresas hoje que vão sofrer por conta da NR1. A NR1 hoje, que faz com que as empresas cuidem da sanidade mental do trabalhador, porque assédio dentro da empresa, Batista, assédio é o cara trabalhando em 3, 4, 5 máquinas, porque você programa, né? Hoje você tem tecnologia, robô, você programa aqui, programa ali, você olha aqui, olha ali, e o cara chega em casa estafado mental. Ah, você não está cansado, porque a empresa não sei o quê. Agora, o cara chega em casa, ele não tem condições de brincar com o filho, de conversar com a esposa.
1: Exato.
0: É isso, Batista.
2: 8 horas, 9 minutos, Sabará. Obrigado pela presença, um bom dia, até logo mais na sessão.
0: Ah, obrigado, Fábio, obrigado, Batista. E eu queria convidar a todos para assistir a nossa sessão. A gente tem grandes discussões e quer queira, quer não, é o debate das nossas coisas, da nossa vida, do nosso município, né? Então eu queria convidar a todos e agradecer à Difusora por essa oportunidade.
1: Para fechar, é um pré-candidato à presidência da Câmara?
0: Olha, Batista, eu digo que sim, porque todos os que foram eleitos, todos os 15, são pré-candidatos, né? Mas assim, eu tenho as minhas prioridades, que é terminar o curso de Direito bem, graças a Deus, quero fazer o curso bem, quero prestar o exame da ordem e quero concluir o... Então, assim, às vezes eu tenho algumas dificuldades de ficar até o fim da sessão. Então, assim, eu tenho também algumas dificuldades que eu preciso pensar. Mas todos os 15 vereadores têm condições de ser pré-candidatos.
2: 8h10, falamos com o vereador Sabará. Intervalo.

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0: Agora são 8:20. Toda terça-feira a gente tem aqui uma verdadeira aula, né, para as pessoas sobre direitos, direitos e deveres, né? E hoje nós estamos recebendo aqui a doutora Patrícia, presidente da UAB Batatais, e o doutor Fabiano, né? Ambos, eu tenho o maior respeito pela profissionalização de ambos, né? O carinho que eles tratam a profissão. Doutora Patrícia, bom dia.
1: Bom dia, Batista, bom dia, ouvintes. Bom dia, Fabiano, bom aqui dia, comigo hoje, que eu peguei no laço, né, para trazer aqui para a rádio. A gente que agradece esse espaço que é fornecido para a OAB de um tempo para cá, eu acho que tem se tornado importante tanto para nós, da entidade, que consegue vir auxiliar a população, passar os direitos, os deveres. Eu sempre brinco aqui que é importante não só saber os direitos, mas os deveres também, né, Fabiano? Lógico, que isso, né, faz uma diferença gritante aí na sociedade, na judicialização, nos conflitos, né? Mas também eu acho que, além de ser importante para nós, é de extrema importância para a população, como eu disse aqui, porque é uma sementinha, são situações que a gente vem pontuando, que a gente vem orientando, vem disseminando, e isso dá resultado para a nossa classe, porque realmente a população chega mais preparada, munida de prova, orientada, e além de ser extremamente agradável estar aqui na companhia de vocês, a gente tem um rodízio aí da nossa classe, dos advogados, diretores aqui também, sempre, então, a nossa gratidão.
0: Certinho, doutor Fabiano.
2: Bom dia, Batista, bom dia aos ouvintes. Bom dia. É um prazer estar aqui junto a esta rádio, que é de grande audiência, né? E proporciona a elucidação de vários fatos e direitos que a população deve saber.
0: Certinho. Bom, o assunto de hoje que nós vamos tocar, doutora, é sobre cannabis medicinal.
1: Então, uma coisa extremamente recente, na verdade, publicamente, mas nada na lei aparece da noite para o dia, né?
2: Sim.
1: O projeto ele vem crescendo, pessoas vêm solicitando alvará, habeas corpus, pedidos para poder plantar e para poder fazer essa cannabis. A gente tem que lembrar que não é a de recreação, mas sim a medicinal. Né, vem de estudos de médico utilizando aí em alguns pacientes. Então, por isso que a gente está aqui com o doutor Fabiano, que está extremamente atualizado em relação a essa matéria, para a gente poder contar um pouquinho e tirar esse mito e também demonstrar que não é algo assim que pode ser feito à revelia, sem um acompanhamento jurídico, sem um acompanhamento médico.
2: Sem um receituário médico,
1: exatamente,
2: né?
1: Exatamente.
0: Porque muita gente no passado foi preso, né?
2: Sim.
0: Cumpriu penas.
2: Até hoje ainda. Até existem hoje pessoas que estão sendo presas, acusadas inocentemente.
0: Só para o ouvinte entender, é a maconha.
2: Exatamente. Sim, a cannabis é a maconha. E é retirado da flor da cannabis o óleo. Esse óleo é o CBD e o THC. E são utilizados, o CBD, ele é utilizado, o CDB, ele é utilizado para tratamento, ele não tem efeito psicoativo, é utilizado para tratamento de ansiedade, anti-inflamatório. Já o THC, ele já tem efeito psicoativo, mas ele é utilizado para pessoas que têm doenças, um exemplo, Parkinson, Alzheimer, câncer, entendeu? Fazem pomadas, recentemente... Nós tivemos a visita quinta-feira aqui em Batatais do senador, que agora é deputado, Eduardo Suplicy, que faz, inclusive, o uso desse medicamento já desde 2022. Ele estava com a doença de Parkinson avançada e, em tratamento auxiliar com a cannabis, ele melhorou. Hoje é uma pessoa que leva uma vida ativa, política, social, familiar, normal, com o tratamento da cannabis. Não é, a população tem que tomar conhecimento de que não é o uso da maconha, certo? Uhum. É a retirada do óleo, da flor, né, que é feito com autorização judicial, porque não tem lei ainda regulamentando. Existem algumas resoluções da Anvisa que autoriza, mas não tem uma lei ainda específica. Em diversos países, Estados Unidos, Canadá, Portugal, mais de 50 países já está regulamentado. Só que o custo é muito caro, chega a R$5.000 para você exportar, desde que você tenha prescrição médica, relatório. E aqui no Brasil nós temos agora, através de associações, que fazem esse óleo. Então você tem que estar associado a uma associação, ter o receituário médico, né? O relatório médico, assim como uma autorização judicial, que a pessoa consegue isso através de um habeas corpus. Mas isso tem que ser demonstrado que realmente ela vai necessitar daquele remédio. Né?
0: Certo.
2: Então, isso está acontecendo bastante. Inclusive, em Batatais, nós temos uma associação, a Associação Viva Cannabis, que vem aí atuando nesse ramo, né? Ajudando as pessoas de forma terapêutica. Né? E, inclusive, o Eduardo Suplicy esteve aqui na quinta-feira visitando. Né? E é uma questão assim, que falta ainda. Existe uma certa... Hoje a gente percebe que existe uma certa discriminação com relação a isso. Deixar bem claro, não é para usar a maconha. É para... As pessoas utilizam isso como tratamento, o óleo. Né?
0: Certo.
2: E às vezes mistura... Em alguns casos existe uma mistura do CDB com o THC. Né? Mas o THC ele tem a função psicoativa, ela mexe com o psicoativo da pessoa. Mas isso tem que ser com o médico, né, que vai avaliar a cada caso um caso e vai prescrever para que seja feito o óleo na medida para que a pessoa possa se tratar.
0: Qual médico aqui que trabalha nessa área? O doutor Marcos?
2: Aqui em Batatais... Alguns...
1: Eu acho que já tem médicos.
2: Segundo então... o doutor Jefferson da Paz, me comentou um dia que ele está prescrevendo algumas situações. E existem, nas associações, existem vários médicos que fazem o tratamento. Lá eles têm a relação de médicos, né, que fazem esse tipo de tratamento.
1: Doutor, só para completar, eu acho que as pessoas precisam entender que o tratamento ele vai ser utilizado, ele vai ser prescrito... quando, após o uso do tratamento convencional, né, identifica ali que realmente não tem um resultado ou que o tratamento convencional não vai trazer tão rápido o resultado. Então, quer dizer, não é um primeiro momento de utilização dessa medicação. É uma medicação que vai ser analisada pelo médico, provavelmente vai utilizar... O tratamento convencional é isso? E aí depois, sim, o pedido em específico,
2: sim,
1: nesse caso.
2: Existem já médicos que já prescrevem já de imediato. Tem outros que não, que fazem e utilizam o óleo da cannabis de forma auxiliar. Aqui em Batatais, e na região, no Brasil inteiro, existem pessoas que pararam de usar crack tomando o óleo da cannabis. Porque ele tira a ansiedade, ele deixa a pessoa mais calma, ajuda no sono. Então, são situações que a gente vê que são vários benefícios. Antigamente, existe como eu já disse, existe uma certa resistência por parte da sociedade com relação a isso. É lógico que o uso recreativo é proibido, de acordo com a lei. Né? E para você produzir, para você manusear, tem que ter uma autorização.
0: Certo.
2: Então, o que as pessoas precisam saber é que existe isso hoje já. Hoje, o custo aqui no Brasil, numa associação, você varia entre de 120, que é uma contribuição, né, a R$1.200, dependendo do óleo, dependendo da quantidade. Como eu já disse, vou repetir, se você for exportar isso de outro país... tem que ter autorização da Anvisa, em primeiro lugar, né?
0: Certo.
2: O relatório médico e o custo é muito alto. Tá? Então, isso é para pessoas que têm condições financeiras. Mas no Brasil nós já temos locais que já estão fazendo essa medicação.
0: É muito bom, né? Porque
1: isso com autorização judicial, a gente tem que lembrar que plantar, né, portar, oferecer ainda em natura ali. Não pode.
2: É o tráfico.
1: É tráfico. A gente tem que lembrar que a gente tem um código penal, tipificação aqui, o Fabiano da área criminal pode falar com mais propriedade, mas as pessoas precisam entender que não está autorizado...
2: A plantar,
1: não,
2: ninguém é autorizado a plantar.
1: Exatamente.
2: Tem que ter uma autorização...
1: Essa associação, por exemplo, ela teve, passou por um processo judicial, foi aprovado esse plantio, então... não é assim, vou começar a plantar em casa, isso vai virar uma fonte de renda para mim, porque vai incorrer num processo criminal.
2: Sim.
0: E hoje dá quantos anos de cadeia, doutor?
2: Hoje?
0: É.
2: Pode vir até 5, 10, dependendo do caso, se for uma associação, isso pode... Uhum. Né? Mas não é assim, a pessoa, nós estamos falando aqui, a pessoa vai agora plantar um pé de maconha em casa lá, que vai cometer crime. Não é assim. Isso tem que ter uma necessidade, né? A pessoa tem que estar doente. São situações, né? Isoladas.
0: Procura o médico, procura a associação.
2: Procura a associação, procura o médico.
0: Receita na mão.
2: Receita na mão. E aí o médico vai prescrever a quantidade do que vai de CDB, do que vai de THC. Vou voltar a falar do Suplicy. Ele chegou um ponto em 2022, 2023, que ele não movimentava mais, ele ficava trêmulo. Hoje, eu vi ele pessoalmente, na quinta-feira agora que ele esteve visitando aqui em Batatais.
0: Aliás, eu vi aqui foto de vocês com ele.
2: Sim, sim. Ele está uma pessoa normal, normal.
1: Estabilizou
2: o quadro, tem uma vida normal. Existe uma pesquisa agora recente por cientistas brasileiros que 54% das pessoas que utilizam o canabidiol, o óleo, né, uma melhora evolutiva, vamos supor, uma doença, uma pessoa que está com câncer, está lá em fase final, tem remédio para ajudar, pelo menos a passar o sofrimento, aquela dor, para ser menos angustiante aquela situação. Não que é uma cura para a doença, mas ajuda, né, na evolução, melhora o sofrimento, né, o psicológico da pessoa melhora. Então, tem muitos benefícios.
0: E é gotas?
2: É em gotas.
0: Em gotas.
2: Né? Aí o médico vai prescrever a quantidade que vai de THC e a quantidade de gotas. Aí o médico vai estabelecer isso.
0: Certo. No caso da documentação judicial... O advogado...
1: É isso que eu ia falar. Assim, é interessante a gente falar que a pessoa com a documentação ela tem que ingressar, em alguns casos, judicial, porque ela tem que ter autorização. E, inclusive, hoje a assistência judiciária, na mesma situação de requerer um medicamento, um tratamento, pode, desde que tenha os requisitos... que tem a medicação completa, não é chegar lá na assistência, por exemplo, hoje no plantão, e pedir um advogado para entrar para solicitar essa medicação. Você tem que ter um receituário, mostrar a necessidade disso. Então, ainda que seja através da Defensoria Pública ali, um pedido como qualquer outra medicação, que é uma ação de obrigação de fazer, de entrega de medicamento, de fornecimento do tratamento médico, isso é possível através da Defensoria Pública, que é aquele nosso caso de atendimento ali dos plantonistas todos os dias das 9 às 10, aqui pela nossa casa de Batatais. Cada casa tem um horário de trabalho, de atendimento, mas nós aqui ainda estamos na modalidade presencial das 9 às 10 com o advogado plantonista. Tendo a documentação, sendo hipossuficiente, o que, que é isso? Não tendo condições de pagar o tratamento ou mesmo o processo judicial, vai passar por uma triagem e aí vai ser nomeado um advogado. Lembrando que tem que ter todos os requisitos, medicação, necessidade do uso, receituário médico, tem que ter uma prescrição própria para requerer isso em juízo. E aí a pessoa que não é o caso do hipossuficiente, que não vai através da defensoria, que procure um advogado particular para fazer, vai passar pelos mesmos procedimentos aí. Tem algum documento complementar além disso, Fabiano?
2: Existe várias controvérsias, né, a respeito do cultivo. E muitas pessoas hoje buscam o judiciário, inclusive contra o Estado, pleiteando esse medicamento de forma... E o Estado, às vezes, tem que comprar isso em outro país. Né? E aí existe uma discussão. A pessoa alega que vai entrar com a ação, o direito à saúde, é, a redução do custo do tratamento, é, o acesso ao medicamento. Em contrapartida, o Estado alega que não tem previsão legal, né? É, a fiscalização é difícil e a possibilidade do desvio para a prática de ilícito. Então, cada caso é um caso que tem que ser analisado, né?
0: É... Neste caso aí, o Estado foge da sua obrigação.
1: Depende, porque, se tiver toda a prova da necessidade, existem decisões favoráveis. Mas a gente tem que entender que é um caso muito atípico. É diferente de fornecer uma medicação que está aprovado na Anvisa e que já tem toda a regulamentação. Né? É um caso muito específico, por isso que precisa ter a documentação própria, é, o Estado está se adaptando para essa nova realidade. A gente tem que falar que isso está em cima de um limite do ilícito, né, Fabiano?
2: Sim.
1: Com o lícito ali, que é o... Porque tem uma prescrição médica, o médico não vai dar uma prescrição. É lógico que a gente está falando, do mesmo jeito que nós temos advogados bons e ruins, a gente tem médicos bons e ruins, a gente sabe que toda classe tem. Mas a regra geral é que a prescrição do médico, ele fez toda uma análise, ele fez ter um nome específico para quando você passa por um... que ele tem um histórico de análise dele lá, ele identificou a necessidade e a possibilidade desse medicamento, desse tratamento específico, dar o resultado que ele almeja no tratamento do paciente. Então, assim, existe uma documentação específica para que isso ocorra. E aí o Estado, ele tem aquele conflito. Olha, eu vou fornecer algo que dentro de um contexto é ilícito, mas não é você fornecer o uso da maconha in natura. É, não, na verdade, ali é como o Fabiano bem disse aqui. É um medicamento, é um óleo extraído daquela planta. É como se nós falássemos de uma forma muito superficial... É, mas eu vou tentar usar isso. A gente tem, por exemplo, aquele Natura, eu acho que Boticário deve usar alguma coisa assim. A gente vê, por exemplo, sabonetes extraídos de alguma semente, né? O óleo extraído. Então, assim, a gente tem produtos hoje na linha de cosméticos que são extraídos ali de ervas, de Sim. plantas, de sementes. E, na verdade, aí está vindo para um medicamento. A gente sabe que, por exemplo, a gente tem chá de camomila, por exemplo, Sim. né? E aí, só que a gente tem o ilícito em relação à cannabis e que aí a gente tem um liame ali entre o lícito e o ilícito, e aí o Estado tem que se posicionar de uma forma muito correta quando ele tem documentação favorável, não é isso?
2: Sim, no Congresso, desde 2015, 2013, já existe um projeto, né? Mas até hoje não foi aprovado. Então as pessoas procuraram o judiciário para se verem amparadas.
0: Porque o que a gente analisa é saúde,
2: está na saúde, Constituição. O artigo 9.6 da Constituição.
0: É obrigação do Estado, do município e da União.
2: Sim.
0: A saúde é responsabilidade, como a segurança. Nós temos muitas agências aí de segurança e tal, mas, na verdade, a segurança é uma obrigação de governo.
2: Um exemplo, a bebida, o álcool. É uma situação que é legalizada, né?
0: Mas é grave.
2: Grave. Eu acho que, da mesma forma, a cannabis pode ser legalizada, desde que seja fiscalizada, né? E utilizada de forma legal.
1: O próprio cigarro
2: é uma droga permitida. Permitida. Então, são várias. Tudo que você usa em excesso, até um remédio, um anti-inflamatório, que você usa ele... Normalmente os médicos falam, você não pode usar mais que 5 dias. Se você usar 10 dias, ele vai fazer mal para você.
0: Sim. É lógico.
2: Né? Agora, a cannabis, desde que você esteja acompanhado com um médico, com um profissional, com uma autorização judicial, legal, não vejo problema. Agora a pessoa fala, então eu vou tirar um habeas corpus, eu vou entrar com um pedido, vou conseguir, o médico vai me dar receita, tal, tal. A Justiça Federal, que normalmente autoriza isso. Aí eu vou plantar lá em casa. Bom, mas aí vem a questão: eu vou conseguir extrair o óleo? Eu vou saber fazer isso?
1: Isso.
2: Aí o que as pessoas fazem? Normalmente se filiam a uma associação, que essa associação existem profissionais habilitados a fazerem o óleo e produzem o óleo para essa pessoa, entendeu?
0: Certinho.

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0: Agora são 8 horas mais 43 minutos. 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Primeiro sorteio, né, aconteceu no dia 13. Agora são 8 horas e 44 minutos. Doutora Patrícia, presidente da UAB, né, subseção de Batatais, doutor Fabiano, advogado, né? Nós estamos falando aqui sobre um tema muito importante, que talvez para 99% da população é um tema desconhecido, uhum, né? Mas muito atual e necessário, porque tem muita gente com problema que pode resolver, né, tomando conhecimento do que deve fazer.
1: Até a gente estava conversando agora no intervalo aqui, exato, doutora Patrícia, a respeito do receituário. Há pouco tempo a Anvisa agora regulamentou. Antigamente a receita tinha que ser uma receita preta, hoje é uma receita simples, né? Que,
2: a tarja preta,
1: desde,
2: né,
1: que tenha autorização judicial, né, para tomar o remédio. Ficar. A Deus dará, né? Vai lá.

0: Vou na farmácia, eu vou comprar esse remédio? Não, você não vai comprar na farmácia.
1: Exato.
0: Né? Você vai procurar uma associação para produzir esse remédio para você.
1: Talvez nem a farmácia tenha esse medicamento.
0: Não,
1: não. Não, tem só associação.
0: Associação. Existem em São Paulo, capaz.
2: Eu acho que algumas.
0: Algumas farmácias.
2: Algumas farmácias, mas muito específico ainda. É o que nós estávamos falando no intervalo aqui, eu e o Fabiano. Na verdade, antigamente as receitas exigiam, eram aquelas receitas tarja preta, tem toda uma burocracia. Então, agora em 2026, teve alteração, então pode ser um receituário simples, médico, dentista, mas não adianta ter uma receita simples e não ter autorização judicial. Então, a gente tem aí uma desburocratização de uma coisa, porém, a gente entende que isso não virou uma liberalidade aí em geral. Então, o que acontece? Facilitou, é uma receita mais simples, mas tem que ter todo aquele histórico de tratamento e aí, de qualquer forma, ter autorização judicial. Então, assim, não é algo muito simples. Então,
0: se
2: não
0: acha tiver,
2: que
0: pode estar cometendo crime, né?
2: Exatamente.
1: Eu ia perguntar, se não tem uma receita,
0: pode
1: não
0: cometer
1: tem
0: crime.
1: É crime.
0: Então, pode gerar cadeia, crime grave, né? Porque a legislação vigente não permite, desde que você tenha um salvo-conduto, que seria uma autorização federal, né, junto à Justiça Federal, e autorizando você a produzir e a extrair o óleo. Só que como as pessoas hoje não têm condições de fazer isso, porque não é uma coisa simples, de farmacêutico e tal, então elas se associam a uma associação que vai produzir esse óleo e vai fornecer para ela.
1: Bom, poder... o que a gente sente que antes de ir lá no médico, procura um advogado, que é o melhor caminho.
0: Procurar um advogado para encaminhar, né? E depois o médico, e depois ele volta até o advogado para conseguir essa autorização. Uhum. E depois vai à associação.
2: E, o Fabiano, interessante, assim, é concedido a autorização do tribunal, aí, a permissão para plantio e extração. Isso é ad eterno, é indeterminado, ou é uma autorização velada com prazo determinado?
0: Não tem prazo. É desde que o médico cesse, pare de dar a receita. Ó, você não tem a receita, você não pode comprar.
2: Isso para o paciente. E para a associação, que conseguiu uma autorização para cultivo, para plantio, para extração? A autorização...
0: Está vigente, a não ser que verifique alguma questão que está irregular, que a justiça possa vir a cassar a autorização.
1: Certo, né? Dessa associação.
0: Da associação.
2: Sim. Quer dizer,
0: ou de qualquer cidadão. Não só da associação, mas de qualquer cidadão que esteja praticando um ilícito, né?
2: Que tem autorização ali para plantio e para extração. Sim. Do próprio óleo. Quer dizer, depende dessa autorização e aí...
0: E tem a quantidade que ela pode produzir, não é uma...
1: No caso, no espaço, vamos dizer, da distância da associação até a casa, ele tendo a documentação do juiz...
0: Se a policial parar, ele vai mostrar lá, eu tenho uma autorização judicial, está aqui...
1: Tá, ele não pode fazer absolutamente
2: Tem que lembrar que ele vai estar carregando ali a medicação, o óleo, ele não está carregando a folha,
0: sim,
2: né?
0: Sim, não é a droga, é o óleo...
2: Exatamente, não, né? Adianta ter uma autorização e estar portando a folha.
0: Se estiver portando a droga, ele vai responder por um crime de tráfico.
1: De tráfico.
0: Ou por porte de entorpecente.
1: Agora,
0: se tiver com remédio, com receita, falar, eu tenho um salvo-conduto.
2: É importante a gente deixar isso bem claro, porque assim, as pessoas, às vezes, quando a gente fala em cannabis aqui, como nós começamos a conversa, a cannabis medicinal, não é a cannabis recreativa. Então, não teve nenhuma alteração legislativa e ou aprovação do judiciário para que porte, para que plante, para que use, continua sendo ilícito. A questão aqui é a medicinal, é o óleo, né, é a medicação, é o óleo produzido, extraído dali da planta. Então, é muito específico.
0: Na realidade, o Brasil está um pouco atrasado com relação a isso, às grandes potências, igual disse Israel, Estados Unidos, Canadá, Portugal, Grécia...
1: Uruguai, acho que Uruguai também.
0: Uruguai, Argentina, já estão regularizados. Já
1: o presidente
0: Mujica, sim,
1: ele usava esse óleo, ele certamente...
2: E já comprava direto em farmácia?
1: Lá, eu acho que sim.
2: Acho, né, que ao longo do tempo, a tendência é que isso também seja levado até as farmácias. Assim,
1: com a receita
2: porque...
1: médica.
2: Exatamente. É uma medicação.
0: É uma manipulação, né? Vai manipular.
1: E tem quantos remédios que a gente não compra sem a receita médica?
2: Sim.
1: Tem um monte, né?
2: E aquilo que precisa de receita, Então, vai ter a receita médica, né? Então, é algo que ao longo do tempo vai...
0: Essa mudança que teve agora, recente. Que nós estávamos verificando. Não existe mais a receita agora com tarja preta.
1: Preta.
0: Então, já é uma...
2: É uma evolução.
0: É uma evolução. Que hoje existem remédios, como o clonazepam. Você precisa de uma tarja preta, um remédio...
2: Você precisa de uma receita própria, então, a receita fica
0: retida. Os médicos já viram que isso já não é uma situação. A Anvisa já viu que não é uma situação tão assim, né? Antes era tarja preta, hoje já não é, é mais simples o receituário.
1: A associação ela é autorizada a extrair esse óleo?
0: Sim, para os associados,
1: associados.
0: Né, que têm autorização legal para fazer isso.
1: Certo, aí não passa pelo crivo da Anvisa?
0: Não, não passa, não.
1: Porque já tem essa promoção.
0: Mas eles têm todas aqui a associação, pelo menos a associação aqui, a Viva Cannabis, já tem todos os requisitos preenchidos. Eu acredito que nesse ano ainda, em agosto, parece que vai ter alguma situação que vai, de forma bem explícita, regularizar essa situação. Existe uma ação, inclusive, na Justiça Federal, rolando a respeito dessa situação.
1: Certo, muito interessante, viu? Eu tenho certeza que muita gente está acompanhando no rádio e está entendendo, né? Como que é as coisas?
0: É aquela situação, lados. Imagina você tem uma família, você tem uma pessoa, um ente querido na sua casa que está com mal de Alzheimer, Parkinson ou com câncer, já procurou tudo quanto é tipo de remédio, já fez aquilo. Gente, ó, tem esse remédio aqui. O médico vai lá, então tudo é para ajudar.
1: Para ajudar.
0: Tá? É para somar, entendeu? Então a cannabis eu acho que ela veio para somar, veio para ajudar. Não é nada assim...
1: Vocês têm o endereço da associação aqui, não?
0: O endereço eu tenho
1: porque
0: aqui a...
1: muita gente pode procurar essa associação, né? E às vezes resolver um problema da família que, por desconhecer, não saber que existe tratamento desse sentido.
0: O site da associação é www.vivacannabis.org.br. O telefone é 16 99 31 91 11 1170. Aí vai entrar em contato, né? Não é assim, vou entrar em contato, já vou comprar o óleo.
1: Não.
0: Aí eles vão passar, ó, é assim, é
2: o procedimento,
0: entendeu? Não é
1: certo.
0: Uma coisa livre, né?
1: O senhor já pediu algum processo?
0: Tem várias pessoas que já conseguiram. Hoje os juízes federais estão dando, todos. Você entra com o pedido, está com o receituário médico, está com necessidade. Isso é previsto na Constituição Federal.
1: Certo.
0: É um vago que ficou na lei que o judiciário está tendo que intervir para preencher esse requisito que ainda está para julgar. Falta, acho que um pouco... Acho que existe um pouco de resistência, né?
1: Porque às vezes o juiz não tem na lei, mas vai pela analogia, né? Ele segue outros.
0: Não, juízes. Tem decisão do Supremo já.
1: O
0: Supremo Tribunal Federal já tem decidido desse lado. Por isso, o STJ. O que está sendo discutido agora é a produção em grande escala, né? Das associações para fiscalizar.
1: O Lúbio está passando lá, mas a doutora está na frente aqui. O endereço. Olha lá, doutor.
0: O endereço. O endereço, Rua Luiz Tomazella, 640.
1: Rua Luiz Tomazella, 640. O endereço da associação.
0: Batatais.
1: Então está aí, né, o endereço. Mas também é fácil, né?
0: Mas não é assim, não é procurar a associação para ir lá pensando que vai, ó, eu vou comprar droga lá. Não faz isso, né?
1: Não, lá
0: é uma.
1: Para facilitar.
2: Na verdade, a pessoa tem que ter inicialmente passado por um médico, o médico entender que seria o tratamento adequado. Então, assim, não adianta a gente pular etapas, né? Se é um caso que já teve uma indicação médica, eu acredito que os próprios médicos daqui, se já indicaram, eles até já conhecem essa associação e talvez...
0: São médicos, né? Do país inteiro. Lá tem uma relação de médicos que fazem hoje...
2: Que indicam.
0: Que indicam a necessidade. Primeiro vê a necessidade, se realmente é caso ou não, né?
1: Uhum.
0: E fazem consultas por videoconferência... e vão acompanhando o cliente.
1: Né? Certinho. Doutor Fabiano, foi muito importante a participação de vocês e falar sobre esse tema que muita gente fica, não gosta de tocar nesses assuntos, né? Uhum. Tem medo até de falar.
2: Não,
1: mas
2: tem que
1: hoje,
2: ser dentro de um contexto e seguindo lei, as normas corretas. E aí está tudo ok, né?
1: Tudo certinho. Obrigado, doutor.
0: Obrigado. Foi um prazer, Batista. Obrigado, doutora Patrícia.
2: Eu que agradeço.
1: Doutora Patrícia, obrigado.
2: Eu agradeço sempre.
1: Estava sumido, hein?
2: Eu estava. Não, eu não estou conseguindo dar conta das coisas que eu tenho que fazer, mas, graças a Deus, a gente tem uma equipe lá na ordem que a gente está revezando, sempre tem algum diretor, a gente consegue distribuir. Eu estou tentando resolver outras coisas, eu tenho bastante compromisso pendente, então eu acabo delegando, mas tem hora que eu tenho que estar, então, se eu não puder, estará alguém com condições e competência para poder representar a ordem. Graças a Deus, a gente tem Fabiana aqui, além de um advogado de 20, eu estou com 20, anos. Você está com 25, né? 25 anos de carreira, conhecido, profissional competente, doidinho aí, né?
1: Eu faço análise.
2: Mas
1: qual a sua UAB?
0: 204.34.
1: Olha, está quase 600 hoje.
2: Agora eu te conto, 5 anos depois eu estou no 281 mil, olha que loucura.
1: 281 também.
2: Então, assim, são advogado que eu tenho tranquilidade para falar, vai lá falar, porque eu sei da capacidade. Tanto é que hoje ele é o nosso presidente da Comissão dos Direitos de Prerrogativa da OAB, daqui de Batatais. Então, assim, se tiver alguma situação com os direitos e dos advogados ali estão sendo violados, com certeza ele vai estar presente. Já tivemos situações ali, sim, que ele foi acionado e de pronto atendimento ele esteve ali intermediando. Então, é a qualidade da advocacia batataense. Eu fico muito feliz de hoje estar aí na gestão dessa ordem. Então, assim, só gratidão. A OAB é uma entidade que está presente na sociedade, a gente está em várias situações aí auxiliando, participando de tudo que é possível estar à ordem junto, mantendo atendimento todos os dias, como eu disse, das 9 às 10, para ir para o suficiente, orientações, nomeação de advogado. Então, mais uma vez, aí, gratidão pelo espaço. E você, Fabiano, muito obrigado por aceitar,
0: sim,
2: o convite.
0: E falar agora da Patrícia também. É. A Patrícia começou a advogar, na época foi comigo.
2: Na verdade, eu olhava a loucura dele, eu falei assim, eu acho... E todo mundo, quem me conhece, sabe que o Fabiano foi estopim aí da minha profissão, que eu olhava aquela loucura, e era uma loucura mesmo, na época de colar guia paga e, sim, correr no fórum protocolar.
0: E ela pegou isso um pouco de mim.
2: Essa loucura?
0: Não, ela é uma pessoa, uma advogada ativa, né?
1: E muito
0: atuante.
1: Não sei, são dois grandes profissionais, viu?
2: Te agradeço.
1: Quando tem audiência lá, que é o Fabiano, é a Patrícia, as coisas fluem.
2: Mas a gente chega atrasado sempre, porque eu chego.
1: Mas chego correndo, chego correndo. Mas dá tudo certo, isso que é importante, né? Vocês são dois advogados que gostam de fazer acordos, né?
2: Sim. Tirar do meio. A gente aprendeu isso, vamos tirar do meio. Tirar que dá para tirar. O que não dá, a gente tem
1: fazer
2: que ir para frente.
1: Né? É lógico.
2: Inclusive, eu estava aqui no celular tentando tirar uns do meio aqui
1: do
2: já.
1: Meio. Certinho, gente. Falta 2 minutos para as 9 horas. Com as graças de Deus, a gente encerra mais um Café com Notícias. Vem aí o Luciano Canelli. O café só amanhã, se Deus quiser. Um bom dia para todos.
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4: Bom dia!

É isso aí, e aí, tá tudo bem? Tá tudo na paz? Tá tudo às mil e uma maravilhas? Tem que estar, é claro, estamos aqui chegando para mais uma edição do nosso Difusora Rádio Show. Bom dia, vovô, crianças, mamãe, papai, titio, titia. Bom dia para dona de casa, para secretária doméstica. Bom dia para todos. Seguimos aqui na Difusora até as 11, né? Tivemos aí o Café com Notícias e agora vamos até as 11 com o nosso Difusora Rádio Show. Eu, Lubis, a equipe 88, desejando aí uma terça-feira maravilhosa, uma terça-feira sensacional. E hoje é dia 16 de junho, é comemorado o Dia Internacional da Tartaruga Marinha. Hoje também é o dia de São Francisco Regis, Dia Internacional da Criança Africana. E vamos ser felizes sempre, sempre, alto astral no seu rádio, com muita música, informações, do jeitinho que você gosta de passar momentos aqui, ó, com a gente. Começando, vamos trazendo as primeiras músicas, o Belo, Caça e Caçador. Depois tem o Ed Brito e Samuel com Romance Rosa.

0: 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Ed Brito, Samuel, Romance Rosa, também o Belo, Caça e Caçador, os dois primeiros sucessos nesta manhã gostosa de terça-feira aqui na Difusora 88,3, sempre ao seu lado. 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E a partir de agora as previsões astrais, João Bidu, Camila Ravanelli chegando, caprichando, instruindo cada um dos zodíacos. Vamos lá, Áries, Touro e Gêmeos.
1: Bom dia, muito bom dia para você, minha querida, bom dia para você, meu querido. Estamos aqui com a graça de Deus, nesta terça-feira, dia 16 de junho, com a lua nova no signo de Câncer, né? Sempre à sua disposição, hein? Sempre agradecendo também a sua companhia e a sua audiência. E passando a bola para Camila Ravanelli, que a partir de agora vai trazer o horóscopo do seu signo. Bom dia mesmo, Camila!
2: Muito bom dia, João! Terça-feira, né? Dia 16, chegou a terça-feira e, claro, também chegou um momento especial, o momento da gente saber o que os astros têm pra gente hoje com o horóscopo do João Bidu. Para você do signo de Áries, hoje o clima familiar pede diálogo, abraços e reflexões profundas. No dinheiro, a busca por conforto traz segurança e ganhos conscientes com possibilidade de apoio familiar. No amor, emoções intensas favorecem conexões profundas e reconciliações graças à lua em Câncer. Então aproveite seu dia, tá? Sua cor é verde claro e os palpites para hoje são 34, 25 e 2. Oi, Taurina! Oi, Taurino! Hoje, agir com foco aumenta sua produtividade, especialmente à tarde, quando ideias e acordos fluem melhor. Cuide da sua saúde com uma alimentação equilibrada e aproveite a energia extra. No amor, seu charme e romantismo deixam tudo mais apaixonado. Sua cor do dia é amarelo ouro e os palpites para hoje são 30, 48 e 21. Gêmeos. Oi, Gêmeos! Hoje é um dia ideal para conferir suas finanças, já que boas ideias e intuições podem fortalecer seu saldo, tá? Cuide do seu bem-estar, desacelerando e fazendo pausas para recarregar as energias à noite. No amor, o momento pede diálogo sincero e atenção aos detalhes nos relacionamentos. Sua cor do dia é branco e os palpites para hoje são 25, 7 e 16.
0: Bom, daqui a pouquinho tem Câncer, tem Leão, tem Virgem, Libra, Escorpião, Sagitário, Capricórnio, Aquário e Peixes. A gente vai pro intervalo rapidinho e já já tem Peça Bis, hein?

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0: É isso aí, são 9h20, vamos lá. Agora, Camila Ravanelli, assistente do João Bidu, caprichando, caprichando. Alô, você de Câncer, Leão e Virgem.
4: Alô, Câncer! Hoje é dia de destaque no trabalho, com decisões rápidas e bom apoio dos colegas para impulsionar seus projetos. Cuide do bem-estar emocional e permita-se desabafar. À noite, socializar pode trazer boas surpresas no amor, especialmente com uma mensagem ou um encontro com amigos. Sua cor do dia é preto e os palpites para hoje são 48, 58 e 32. Leão, hoje você busca conquistar seu espaço no trabalho com determinação e persistência, levando a bons resultados, tá? No bem-estar, momentos de introspecção ajudam a entender suas emoções. No amor, a lua em Câncer deixa seu coração mais emotivo, então vale refletir antes de agir. Sua cor do dia, amarelo, e os palpites para hoje são 45, 18 e 21. Virgem. Alô, alô, Virgem! O trabalho em equipe e a troca de ideias vão gerar boas soluções, principalmente à tarde. Conversas profundas podem surgir do nada, fortalecendo amizades. À noite, a energia traz momentos especiais com amigos. No amor, o coração se torna mais sensível e acolhedor, prometendo uma aproximação intensa. Sua cor do dia é verde esmeralda e os palpites para hoje são 24, 42 e 60.
0: Bom, daqui a pouquinho tem Libra, tem Escorpião e tem Sagitário na sequência aqui das previsões astrais. 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Agora são 9 horas e 24 minutos, tá chegando...
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0: Bom, Peça Bis hoje, gente, vai ser com o cantor Lionel Rich, 76 anos, hein? E ele anunciou um show único no Brasil para dezembro deste ano. O astro realizará o espetáculo no dia 19 de dezembro, no estádio Nubank Park, o antigo Allianz Park, zona oeste da cidade de São Paulo. A pré-venda de ingressos já começa hoje, a partir das 10 horas, para clientes aí do Banco Itaú. A venda geral será realizada no dia 18 de junho, às 12 horas, pelo site oficial da Eventim. Lionel Rich promete trazer aí os maiores sucessos da carreira ao Brasil. E é possível esperar por hits como Is, Hello, All Night Long, Brick House e entre outros clássicos. Então, já vamos aquecendo aqui, ó. Lionel Rich no Brasil. All Night Long.

0: coisa boa, hein? Que saudades que recordamos com ele, Lionel Rich. Essa foi Say You, Say Me, também All Night Long. É, pra você que recordou, pra você que matou saudades, que coisa boa. Muito obrigado aí, viu? O pessoal que tá mandando mensagens aqui. A Catarina da Alvorada, né, Catarina? Um abraço pra Cristina Mello. Oi, Cristina. Um abração, tudo de bom. Quem mais? Quem mais aqui? Ela tá mandando um abraço. O que que é? Parabenizo hoje, Padre Neuci Souza. Luiz Alberto e Lucas também. Não entendi, mas hoje é o aniversário. É do padre hoje? Ah, tá bom, tá bom. Padre Neuci hoje completando mais um ano de vida. Que maravilha, Padre Neuci. Então tem que fazer aquela festona hoje, hein? É, não pode faltar um churrascão. É isso. Parabéns pro Padre Neuci. Só coisas boas para ele. Que continue, né, levando a palavra de Deus a todos nós aí. E daqui a pouquinho a gente vai abraçar, então, reunir todos os aniversariantes. Vamos agora com mais três signos. Tá pintando aqui Camila Ravanelli com João Bidu, Libra, Escorpião e Sagitário.
1: Libriana, Libriano, sua intuição fica afiada hoje, favorecendo decisões e conversas importantes. Aproveite para resolver dívidas e buscar melhorias financeiras com a ajuda da Lua em Sextil com Marte. No amor, a dose de intensidade e sensualidade promete uma noite especial, garantindo momentos memoráveis. Sua cor do dia é rosa e os palpites para hoje são 25, 47 e 38. Escorpião. Para você do signo de Escorpião, hoje oportunidades de crescimento e trabalho em equipe estimulam a sua criatividade. Seja paciente nos relacionamentos, mas aproveite sua força de sedução para um romance intenso que pode começar de forma inesperada à noite, hein? Então aproveite seu dia. Sua cor é cereja e os palpites para hoje são 46, 52 e 34. Sagitário. Sagitariana, sagitariano, dia para ser mais prático no trabalho, hein? Colhendo bons resultados no futuro, mas cuidado na hora de gastar ou compartilhar dinheiro. Priorize sua saúde, especialmente a garganta. No amor, com a lua em câncer, a química fica em alta com conversas envolventes e desejo aceso, prometendo momentos apaixonados. Sua cor do dia é bege e os palpites para hoje são 5, 60 e 14.
0: Bom, beleza. Daqui a pouquinho tem Capricórnio, Aquário e Peixes. 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
2: Momento esportivo.
0: Juliano Rodrigues.
2: Luciano Canelli.
0: Tá tudo bem?
2: Tá bom demais.
0: Ah, nossa, que bom que continue assim essa terça-feira, né?
2: Daquele jeito, né?
0: É, daquele jeito. O tempo não sabe se chove, se faz sol, né? Precisa fazer um pouquinho de sol aí.
2: Pra secar as roupas também.
0: Pra secar as roupas, pelo menos, né?
2: É verdade.
0: As cuecas tá tudo molhada, né? Vou acabar as cuecas, não tem como, né, bicho? Ah, não, mas tem uma solução.
2: Tem? Qual?
0: Não, não posso falar, que é proibido isso.
2: Ah, tá. Já até devo imaginar.
0: Que não é bom, não. Mas fazer o quê? Numa época dessa a gente tem que apelar, né?
2: Tem.
0: Pro refrigerador, atrás do refrigerador. Não pode. Pelo amor de Deus, gente.
2: Gente, não faz isso, não.
0: Ou se for fazer, não deixa ninguém ver.
2: É. Vai que. Meu Deus do céu, nem brinca, hein, gente? Bom.
0: Ah, não tem problema, todo mundo faz isso aí.
2: Não,
0: né?
2: Faz, é. Não dá nada, não.
0: Ah, é, deixa lá, coloca lá e depois tudo fica tudo sequinho.
2: Tudo sequinho, vamos que vamos pra outra, né,
0: vamos,
2: gente?
0: Vamos lá, Juliano, as informações esportivas.
2: Vamos sim, daqui a pouquinho no Momento Esportivo, mais um reforço do Bafo.
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2: É, vai lá, Brasil, mas Harry Maguire revelou detalhes de como recebeu a notícia de que não disputaria a Copa do Mundo de 2026 pela Inglaterra. Em entrevista ao podcast The Rest Is Football World Cup, o zagueiro do Manchester United contou que foi informado sobre seu corte da lista final por meio de uma videochamada de Thomas Tuchel, técnico da seleção inglesa. Fora da convocação para o Mundial nos Estados Unidos, México e Canadá, o defensor admitiu que a conversa com o treinador alemão foi desconfortável. Bom, segundo Maguire, Tuchel justificou a escolha, dizendo que optou por manter os defensores que participaram do início de seu trabalho na seleção inglesa. É, e o comercial anunciou a contratação do goleiro Matheus Pellegrini, de 25 anos, como novo reforço para a Copa Paulista. Ele é o segundo jogador da posição do elenco, que também tem o experiente Lee Winston, de 38 anos. Neste ano, Matheus

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4: Muito bem, vamos lá finalizar aqui as previsões astrais. Camila Ravanelli, Capricórnio, Aquário, Peixes.
5: Para você do signo de Capricórnio, seu lado receptivo favorece boas relações e alianças no trabalho, além de facilitar conversas importantes. Marte impulsiona sua sorte e iniciativa, enquanto a Lua à noite traz boas oportunidades através de alguém próximo. No amor, o relacionamento se torna mais sério e estável, com surpresas no ar. Sua cor do dia é cinza e os palpites para hoje são 51, 17 e 53. Aquariana, aquariano, hoje seu talento e criatividade vão impulsionar projetos. Cuide da sua rotina e evite refeições apressadas. À noite, seu bem-estar fica em destaque, proporcionando momentos positivos com a família. No amor, um romance acolhedor pode surgir com alguém do seu dia a dia, então ó, aproveite o momento, tá? Sua cor do dia é azul claro e os palpites para hoje são 38, 45 e 29.
2: Peixes.
5: E para você do signo de peixes, hoje é um dia ideal para destacar sua criatividade e comunicação no trabalho, aproveitando a energia da Lua e Mercúrio para apostar em ideias inovadoras. No amor, seu charme aumenta as chances de romance. Aproveite o entusiasmo e deixe-se envolver pelas boas vibrações de hoje. Sua cor é branco e os palpites são 11, 54 e 56. Uma excelente terça-feira e amanhã a gente está de volta com mais um horóscopo do João Bidu. Beijão, a gente se encontra amanhã. Tchau, tchau.
4: Tchau, tchau. Até amanhã, se Deus quiser. Alô, Augusta Saqueto, um grande abraço, querida. Neuzinha do Alvorada, tá frio, Neuzinha. Um abraço, viu, querida? Tudo de bom, obrigado aí pelo carinho. A Vera Lúcia Alves, a Fátima Palaro, quem mais está aqui com a gente? Meu amigo eletricista, o Marchiori. Alô, Marchiori, um grande abraço. Meu amigo Jean Scatena também, sempre ouvindo, acompanhando a nossa Difusora 88,3. Sempre, sempre ao seu lado. Tem música chegando pra gente curtir. Henrique e Juliano, Recaídas.

0: a música de Henrique e Juliano, Recaídas. É a Difusora sempre ao seu lado. E grávida do primeiro filho, a cantora sertaneja Lauana Prado mostrou ontem o carrinho de bebê que comprou para o Dom. Ela escolheu um modelo importado, fabricado por uma empresa búlgara especializada na área. O modelo custa cerca de R$ 10.999. Vamos colocar R$ 11.000, reais, né? E tem vários atrativos como regulação de altura, fechos magnéticos, chassi de alumínio, assento reversível, Moisés dobrável, com colchão dupla face, bebê conforto e outras inovações desse carrinho. Já fizemos boa parte do enxoval dele lá nos Estados Unidos. Quem pode, pode. Mas estava faltando a nova máquina de casa, o carrinho de bebê, comemorou ela. Agora, eu tava vendo, né? Ela pagou R$ 10.999 nesse carrinho de bebê. Eu tava olhando aí, né? Um valor aí de um carrinho, mais ou menos com tudo isso, R$ 1.500, R$ 800 e poucos, né? Precisava ser importado dos States, dos Estados Unidos? Se tem carrinho aqui no Brasil, fabricado aqui no Brasil por esse preço de R$ 1.500, até R$ 900 e poucos que eu estava vendo. Mas quem pode, pode. Não é assim, gente? Então, é tudo importado, viu? O garoto já vem aí com status de meio assim, brasileiro com americanizado, né? Vamos dizer assim, né? Ai, ai, ai, faltando 6 minutos para as 10.
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0: Nova vacina oferecida no SUS reforça a proteção contra doença pneumocócica em crianças e grupos de risco. Fabiola Altran.
2: A 20 valente agora integra o calendário infantil do Programa Nacional de Imunizações e a rede de imunobiológicos para pessoas com situações especiais. A vacina é indicada para crianças pequenas e pessoas com comorbidades associadas a maior risco de formas graves da doença. Renato Kifuri, médico pediatra infectologista, explica o que é essa infecção.
3: O pneumococo é uma bactéria muito frequente como causadora de doenças respiratórias na infância. Causa desde infecções mais leves, como infecções de ouvido, otites e sinusites, e por vezes infecções mais graves, como pneumonias, meningite, septicemia. É uma das principais causas de morte em crianças nos primeiros anos de vida. As infecções por essa bactéria muitas vezes acontecem de forma inesperada. É difícil prever quem são as crianças que vão desenvolver esses quadros, juntamente com os idosos, que também constituem os principais grupos de risco, ou seja, os extremos das idades. As crianças, por imaturidade do seu sistema imunológico, os idosos ou aqueles que têm alguma doença crônica, que têm alguma baixa da sua imunidade, também são grupos considerados mais vulneráveis para desenvolver essas infecções.
2: O especialista esclarece o que muda com a incorporação da 20 valente pelo SUS, já que antes era oferecida a 10 valente.
3: O Brasil utiliza desde 2010, no calendário vacinal das crianças, uma vacina com 10 tipos do pneumococo, chamada vacina 10 valente. Mas com esta bactéria em especial, é um fenômeno que nós chamamos de substituição. À medida que nós retiramos de circulação os tipos contidos na vacina, outros acabam ocupando esse espaço e o ganho obtido com a redução da vacina acaba sendo compensado negativamente, no caso, com o aumento de casos relacionados a esses tipos chamados emergentes. Daí a necessidade de nós atualizarmos as vacinas com vacinas de maior valência, contemplando não só os tipos que já foram controlados, mas especialmente os tipos emergentes e que são agora os grandes causadores de doenças nas crianças e nos idosos.
2: O pediatra infectologista Renato Kfouri revela quem pode receber essa nova vacina.
3: As crianças vão ser contempladas com a vacinação de rotina, aos 2, 4 e 12 meses de idade. São 3 doses aplicadas na infância e a partir da sua incorporação nós vamos trocar o esquema que nós tínhamos atualmente com a vacina com 10 tipos para vacina de maior espectro com 20 tipos. No Centro de Referência de Imunobiológicos Especiais, a vacina pneumocócica é recomendada para algumas situações, como prematuros, indivíduos vivendo com vírus HIV ou com AIDS, transplantados, pacientes com câncer, pacientes em uso de medicações chamadas imunossupressoras, pacientes que nascem com defeitos da imunidade, pacientes que perderam o baço e outras condições que estão contempladas pelo Ministério da Saúde, não só para as crianças, mas para qualquer idade que tenha essas condições de maior risco.
2: O médico destaca que, para saber quais vacinas são recomendadas para cada faixa etária, basta procurar uma unidade de saúde ou conversar com um profissional da área.
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0: E agora a gente vai abraçar os aniversariantes. Parabéns, tudo de bom. Felicidades para todos que hoje estão felizes, comemorando mais uma data aí de oportunidades, não é? Essa data que é o seu aniversário. Muita saúde, muita fé, otimismo para todos aí. Felicidades, felicidades para o Eduardo Moretti. Tudo de bom, Eduardo. Paulo Ricardo também hoje completando mais um ano de vida. Alô, Tiagão, Tiago Bueno. Felicidades para você, viu, Tiago? É o filho do Ney Cabeleireiro, né? Hoje está completando mais um ano de vida. A Alice Morotti também está aniversariando, completando mais um ano. Deixa eu ver aqui. A Maria Luísa Silva Pereira. Parabéns, parabéns. Hoje é o aniversário do Carlos Eduardo da Silva. Quem está abraçando ele é a tia Catarina Mariana e todos os familiares e todos os amigos. E claro, aniversário do Padre Neuci Souza. Parabéns, Padre Neuci. Tudo de bom, saúde. Muitas bênçãos, tá certo? E que Deus te abençoe sempre, sempre, sempre. E continue esse padre aí sensacional, esse padre aí que realmente é, você conversa com ele, você já sente bem de conversar com o padre Neuci Souza pela sua espiritualidade aí. É isso aí. Parabéns, padre Neuci. Faltando um minutinho para as 10 da manhã, nós vamos fechando aqui a primeira hora do nosso Difusora Rádio Show. Daqui a pouquinho vamos ter Jornalismo 88, tá certo? 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
0: César e Paulinho, Nunca Mais, 10 horas da manhã.
5: Essa moda é linda demais.
0: E como é linda.

0: 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Oh,
1: César,
2: aí não tem jeito, tem que tomar um.
0: Com certeza.

0: Ale.
1: Pois é, meu Guilherme Benuto.
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7: São 10 horas e 6 minutos. A primeira turma do Supremo Tribunal Federal, STF, deve decidir hoje se condena ou absolve o deputado cassado Eduardo Bolsonaro do crime de coação no curso do processo. Caso seja condenado, Eduardo, que está nos Estados Unidos, pode ficar inelegível. Em maio, o ex-deputado foi acusado pela Procuradoria-Geral da República de atuar junto ao governo Donald Trump dos Estados Unidos para criar um clima de instabilidade e temor, ameaçando e projetando retaliações estrangeiras contra ministros do Supremo e o Brasil. O objetivo, segundo a PGR, era tentar impedir que o ex-presidente Jair Bolsonaro fosse condenado na chamada trama golpista. O julgamento começa com um relatório feito por Moraes, que resume os principais pontos e andamentos do processo. E antes de ser preso por suspeita de matar a sogra a facadas em Sertãozinho, o autônomo Igor Felizardo concedeu uma entrevista a emissoras de TV afirmando não saber como o crime aconteceu. Cercado por jornalistas, quando ainda não tinha sido levado pela polícia como um suspeito, Felizardo afirmou que descobriu com a esposa que Leonice Aparecida Moscon, de 62 anos, estava morta dentro de casa no Jardim Alvorada. Leonice foi encontrada morta pela família ontem. Ela morava sozinha e deixa 6 filhos, sendo 3 mulheres e 3 homens. No local, segundo a Polícia Militar, uma das filhas a encontrou na cama, já sem vida. E de acordo com a PM, o imóvel não tinha marcas de arrombamento, nem indícios de que tenha sido alvo de um roubo.
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2: Quantas horas? Agora são 10 horas e 12 minutos, 10 e 12. Estamos aqui, firmes e fortes, de volta para a hora final do nosso Difusora Rádio Show, hein? Deixa eu ver aqui, a temperatura nos estúdios 1 da Difusora está 24 graus, a temperatura externa aqui no centro de Batatais, 19 graus, umidade relativa do ar, 82%, e o tempo está parcialmente nublado o tempo na nossa cidade, tá? E vamos seguindo. Ah, que coisa boa, né? Terça-feira. E você aí, naquela expectativa também pro jogo do Brasil na sexta-feira, Brasil-Haiti. É, nós temos que ir pra cima do Haiti, hein? E a gente tá vendo nessa Copa do Mundo, não tem jogo mole, mole, facinho, facinho não, hein? A maioria é tudo ali, ó, né? É, tirando a Alemanha que bateu 7-1, mas assim, o resto tá tudo mais ou menos no mesmo nível, ou empata, ou ganha de pouco aí, de 1-0, 2, mas é isso, é a Copa do Mundo 2026, e aqueles que jogarem bem vão ficando, tá certo? 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
6: 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Agora são 10 horas e 14 minutos, mas não é possível. Bruna Biancardi anunciou ontem que está grávida do jogador Neymar. De novo, o casal terá uma terceira filha.
7: Uhul!
6: Em vídeo divulgado no YouTube da influenciadora, eles aparecem fazendo uma brincadeira para revelar o sexo do bebê. Junto com as outras duas filhas, a Mavi de apenas 2 aninhos e a Melzinha de 11 meses, além de Davi Luca, que está com 14 anos, filho de Neymar com Carol Dantas, eles aparecem vendados e pintando o corpo com uma tinta rosa. É muita menina, eu vou endoidar, disse Neymar. Eu vou montar uma banda e a partir de hoje vai ser Space Girls, vai ser as K-Pop. Eu estou avisando, ano que vem, dezembro, menino completou o jogador. Ele quer menino ainda.
7: Vamos tentando. Ele pode. Quem pode, né? Quem não ele pode, se sacode. Pode. Já falava minha mãe.
6: Eu falo, mas depois vai ser uma brigaiada para quem Nossa. Vai ficar com o quê, que o outro vai ficar com o quê.
7: Misericórdia.
6: Né? Tanta coisa ali. Você acha que a pessoa hoje, na família, quando tem alguma coisa só, pouca coisa, já tá aquela briga. Imagina quando tem muita coisa em a vida.
7: Mas vai sobrar para todo mundo. O patrimônio dele é imenso, né? E ele com certeza quer um time de futebol, não é isso?
6: Aí, ó, tá vendo?
7: E tá persistindo na mesma esposa. Isso é legal.
6: Deixa eu ver, ele tem 2, mais 3, mais 4. E agora a quinta.
7: Sim.
6: É 4 mulheres e 1 homem, né?
7: Olha aí, bobagem, né, Lubis? Bobagem.
6: Jogador Neymar.
7: Uhul.
6: Agora são 10 horas e 16 minutos. Música chegando. Essa música, inclusive, é nova. É a música do Gustavo Mioto com Murilo Huff. Novo Sozinho.

Tá aí, novo sozinho, Gustavo Mioto com Murilo Huff. Que romantismo dos dois, hein? Aqui na Difusora 88,3. Agora são 10 horas e 21 minutinhos. A gente vai pro intervalo. Ah, já já ela vem. A Denise Camargo

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11: Maravilha, maravilha, vamos lá. É terça-feira e a Denise Camargo está pintando agora com a receita do dia. Tudo bem, Denise? Bom dia.
12: Bom dia, bom dia, bom dia. Tudo excelente,
11: que
12: você?
11: Bom, graças a Deus, tudo bem, né?
12: Saindo solzinho.
11: É, dá para aproveitar, né?
12: Sim, acho que dá.
11: Você tá com a roupa molhada, vai, coloca num varal.
12: No ali. Varal.
11: É, mas fica... Tá certo.
12: É, entendeu,
11: mas fica,
12: né?
11: De olho. Fica,
12: sim,
11: de olho,
12: sim,
11: hein?
12: Sim, sim. Porque de repente... Gente, hoje de manhã não dava. Não tinha
11: visibilidade.
12: Isso mesmo. Nenhuma, obrigada. Nenhuma. Sabe quando você não enxerga um palmo na sua frente? É. E aí, de repente, agora solzinho. Graças
11: Bom,
12: a Deus,
11: graças,
12: né?
11: Graças a Deus.
12: Então,
11: né?
12: Amiga, aproveita, tá? Deixa aí a comida de lado, casa pra limpar pra depois. Deixa tudo isso. Se apega na roupa, tá? A molecada gasta roupa pra caramba. E aí, amiga, o que a gente faz? Me conta. Não dá pra ficar comprando roupa todo dia,
11: verdade,
12: né?
11: Lógico.
12: Então tem que ir devagar com a dor, que o santo de barro, né? Lu, a gente tava comentando aqui sobre os links da internet, os seus perigos e tudo mais, tá?
11: Tomar muito cuidado
12: então,
11: na hora de fazer uma compra em sites aí. Tem que
12: exatamente.
11: Pesquisar muito bem, viu?
12: Então, soubemos de casos da semana passada, tá? Horríveis, tá? Então, quem tem aí, ó, o celularzinho na mão, coisa e tal, vai clicando em qualquer coisa não, gente. Não vai comprando. Viu que tá muito barato? Suspeita,
11: é
12: tá?
11: É isso aí.
12: Alguma coisa, ninguém faz milagre.
11: Não,
12: né?
11: Não, não.
12: Então, vamos que vamos, tá? Fica aí o alerta para todo mundo, combinado?
11: E eles assim, eles pegam dados da pessoa, depois vão lá, faz empréstimo em
12: nos
11: nome da
12: bancos,
11: pessoa, nos
12: você
11: bancos,
12: acredita?
11: Tá desse jeito.
12: Misericórdia.
11: Todo cuidado é pouco.
12: Exatamente. Sabe o que me lembraram? Muito bem lembrado. Você vê que não existe mais quase assalto a banco presencial.
11: Não, não, não,
12: não. Não existe. Agora os assaltos são online.
11: Isso é porque agora, né, os bancos, bem dizer, dinheiro não tem mais nos
12: não,
11: bancos, né?
12: Não.
11: É tudo movimentação via Pix hoje.
12: Exatamente.
11: Né?
12: Então,
11: por isso.
12: Eles realmente não se preocupam mais, né? Os bandidos estão se especializando.
11: Agora na internet, agora.
12: Exatamente.
11: Né? Eles ficam lá, colocam produto, fazem sites falsos.
12: É.
11: E a pessoa acaba indo, olha que preço bom, tudo, né?
12: Então.
11: E até reputação, eles conseguem colocar lá reputação positiva. positiva, os comentários,
12: sim,
11: né? Aí a pessoa induz ainda mais a pessoa a fazer a compra. Então, todo cuidado é pouco.
12: Todo cuidado é pouco, tá? Então, fica aí o alerta, pessoal, que a gente não quer ver ninguém triste aí porque perdeu o dinheiro. Tá tão difícil de ganhar, né? Concorda comigo? Então, bora lá. É, muito cuidado nessa hora. Combinado? Bom, que bom, que bom. Receita do dia de hoje, bolo mole de leite condensado. Que delícia, que gostoso, que legal. Então, pega o papel, pega a caneta, vem comigo. Agora dá para dar uma relaxadinha, deixa a roupinha aí de lado e vem copiar essa receita que vai fazer o maior sucesso na sua casa, ok? 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Bom, que bom, que bom. 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E olha, Luciano Canelli, esquece não, hoje a gente tem sorteio Luciano Canelli de mais um kit de vovó Anísia, tá? Então, daqui a pouquinho tem sorteio, até bati a mão aqui, né, Canelli? Hoje tem sorteio, hoje é terça-feira de kit de vovó Anísia, você me ajuda, por favor? Então, tá. 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Então, já chega ali no nosso WhatsApp e coloca: eu preciso, eu quero, eu amo produtos vovó Anísia, já tem sorteio e eu quero sortear você, combinado? Bom, bolo mole de leite condensado, tá? Então vamos lá. O que nós vamos precisar? Uma lata de leite condensado. Uma lata de leite condensado, duas xícaras de leite integral, duas xícaras de chá de leite integral, três ovos, duas colheres de sopa de manteiga derretida, duas colheres de sopa de manteiga derretida, uma xícara de chá de açúcar, uma xícara de chá de farinha de trigo. Tá anotando? Certinho? Uma xícara de chá de farinha de trigo, uma pitadinha de sal e uma colher de chá de essência de baunilha, que é opcional, mas na minha opinião fundamental, tá? Tudo que você coloca um pouquinho de essência de baunilha dá um gosto assim, ó, dos deuses, concorda comigo? E, gente, esse bolo mole é uma característica da cozinha nordestina, sabia? É, lá o pessoal faz demais, o pessoal realmente, olha, ó, ama esse bolo, faz o maior sucesso, combinado? Bom, então vamos ao modo de preparo. Para chegando no liquidificador, bata o leite condensado, o leite, os ovos, a manteiga derretida, o açúcar e a farinha de trigo. Também o sal e a essência de baunilha, até ficar uma mistura totalmente homogênea e líquida. Fica líquida, viu, amiga? Não preocupa que vai dar tudo certo. No final dá tudo certo, ok? Você vai despejar em uma forma untada e enfarinhada, aquela que tem o buraco no meio. Isso. Não é essa, amiga. Que tem buraco no meio, amiga. Aí, ó, do lado esquerdo. Isso. Tá em cima da panela de pressão. Essa mesma, tá? Então, tá. Unta de farinha, tá? Então, beleza. Aí sim, você vai colocar a massa e vai deixar no forno de 50 a 60 minutinhos, ou até que esteja firme e levemente dourado por cima. Retire do forno, espere esfriar totalmente e leve à geladeira por no mínimo 2 horas antes de servir. Gente, fica uma textura cremosa, firme. Aquela casquinha dourada por cima. Ai, ai, ai, ai, ai. Lubis, deu água na boca? Deu, né? Deu. Essa hora, gente, 10 horas e 34 minutos, tem que estar, né? Tem que dar água. O estômago já está roncando, né? Aí, ó, roncou. Não foi isso? Deu aquela roncadinha básica aqui também, ó. É um porquinho, não é isso? Não é isso, Lubis? É um porquinho. Bom, gente, então é isso. Bolo de mole de leite condensado foi a nossa receita do dia. E vamos, então, ao nosso sorteio de produtos vovó Anísia, aquele kit sensacional, tá?
11: Sim.
12: Aliás, já tem gente agradecendo, né, que ontem ganhou produtos vovó Anísia, né?
11: A Roseli, né?
12: Gravou o vídeo comigo, logo vai estar no ar, tá, Roseli?
11: Ela até postou aqui, ó, tô tomando o meu.
12: Aí, ó, tá vendo, Roseli? Obrigada pela presença ontem. Ela, a Cida Bodrin, também esteve na praça, né? Gravamos o vídeo, ainda não está editado, mas já vai estar nas redes sociais, ok? E quem for sorteado hoje vai comigo também gravar. Nossa, vai ficar famoso, hein? Delícia! Luciano Canelli, vamos ao sorteio de um kit de vovó Anísia. 1, 2, 3, 4, 5 mil.
11: Tá parando aqui. Deixa eu ver primeiro se tá tudo ok. é. Que prefiro falou? Prefiro produtos Vovó Anísia, tudo de bom, né?
12: Olha!
11: É, a Márcia Mazo da Fazenda Moradinha.
12: Parabéns, Marcinha! Você ganhou um kit de Vovó Anísia, tá? É. Estarei em contato com você para a futura gravação, tá? Porque nós gravamos de dois em dois vídeos, né? Então já faz um vídeo num dia só, combinado?
11: Beleza.
12: Entrarei em contato, tá? Muito obrigada pela participação. Você aí não ganhou, o que foi que tá acontecendo? O que é esse bico? Me conta. Não, para com isso, deixa disso. Tem mais sorteio durante a semana. Fica calmo, fica em paz. Vai dar tudo certo, tá legal? Bom, pessoal, beijo gigante chegando. E eu quero uma música muito especial, uma música religiosa, se possível. Lube, será que você colocar numa saia justa? Porque ele é abençoado, ele é nosso padre, é nosso pároco. E eu tenho, olha, a maior nossa admiração e orgulho de tê-lo por perto, tá? Tanto como pároco, como também como colega de trabalho, um amigo especial. Ele que tem sempre a palavra certa no momento certo, né? É, pessoa de Deus, né? Aliás, ele é realmente a palavra de Deus. De quem que eu tô falando, gente? Padre Nelcy Souza, fazendo aniversário hoje. E eu só tenho, padre, de te falar o seguinte, tá? Que Deus Jesus esteja sempre, né, do seu lado, porque você passa pra gente esse Jesus maravilhoso, esse Jesus vivo, e nos dá força, tá? Pra conseguir continuar, né, na caminhada. Porque tem hora, gente do céu, tá difícil, hein? Tem hora que a gente realmente pensa que não vai conseguir. Mas uma palavra amiga, uma palavra de Deus, uma palavra de um pároco, que sabe realmente que fala, o que faz, tem atitudes maravilhosas, faz toda a diferença. Então, para você, meu querido e amado Padre Nelcy Souza, tá? E esse voto meu, esse aperto, esse abraço apertado e quentinho, tá? Não é só meu, não, é de toda a equipe difusora, que tem o maior orgulho de tê-lo por perto, ok? Então, para você, saúde, paz e muito, muito, muito obrigada por ter escolhido o caminho de Deus. Você é essencial nas nossas vidas, tá? Bom, vou ficando por aqui, volto mais tarde com qualificação em ação e já conto com a sua audiência. Um forte abraço a todos, fique com Deus, amo vocês, é sempre, difusão, é pra sempre.
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11: São 10 horas e 37 minutos. Vamos recordar essa? Do rei Roberto Carlos, Cama e Mesa.

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2: Para se eliminar os percevejos fedidos ou chamados Fed-Fed ou Maria Fedida, você deve usar inseticida à base de piretroides. Eles costumam colocar os ovos nas cortinas, toalhas, lençóis e paredes.
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5: Ah, deixa comigo até agora no Momento Esportivo. Vamos falar dele? Neymar ainda é dúvida na seleção. Ah, Neymar foi submetido a novos exames ontem para avaliar a condição da panturrilha direita. O atleta não foi a campo para participar do treinamento. A ausência no treino indica que ele dificilmente estará disponível para a partida contra o Haiti na próxima sexta-feira. Na noite de ontem, como todos já sabem, Bruna Biancardi, esposa do jogador, anunciou a gravidez da terceira filha com o integrante da seleção canarinho. Ontem houve uma reunião e dela fizeram parte médicos, fisioterapeutas e preparadores físicos. Os exames serviram para avaliar o processo de cicatrização da lesão. A seleção brasileira iniciou a preparação para a Copa do Mundo no dia 27 de maio e desde então, Neymar ainda não participou de qualquer atividade tática comandada pelo técnico Carlo Ancelotti. A lesão na panturrilha direita, sofrida em derrota do Santos para o Curitiba por 3-0, completa um mês nesta quarta-feira. Apesar da aparição trazer esperança, a comissão técnica é cautelosa e não quer queimar etapas para que o menino Ney tenha a melhor recuperação possível. Nas últimas semanas, a CBF reforça nos bastidores que Neymar não está apenas tratando de lesão, mas treinando a parte física com as limitações que a panturrilha demanda. A preocupação é de que ele não perca tanto a condição muscular com a transição para o campo, sendo direcionada para a questão cardiovascular. Segundo colocado do Grupo F ao lado de Marrocos, com um ponto somado, o Brasil volta a campo na sexta-feira contra o Haiti, às 9h30 horário de Brasília, na Filadélfia.
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7: 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Bom, a última notinha aqui do nosso Difusora Rádio Show é que a primeira turma do Supremo Tribunal Federal deve decidir, ou melhor, não, tem nada a ver, essa nota eu já falei, gente, caiu errado aqui pra mim. É sobre o cantor gospel, o Regis Danese, ele gravou um vídeo enquanto um incêndio atingia a casa dele no bairro Jardim Caraíba, em Uberlândia, no Triângulo Mineiro ontem. E as imagens foram compartilhadas pelo músico nas redes sociais. O fogo começou em um dos quartos da residência de Regis Danese. Em suas redes sociais, o músico registrou a fumaça preta e a falta de energia elétrica no local enquanto esperava o socorro. O artista pediu orações aos seus seguidores no Instagram durante o incidente. Minha casa está pegando fogo no quarto do meu filho. Tudo escuro, orem por nós, afirmou o cantor num vídeo. O Corpo de Bombeiros de Minas Gerais controlou as chamas rapidamente. Danese comemorou a chegada dos militares e agradeceu pelo atendimento rápido, chamando a equipe de resgate de heróis. E de acordo com o Corpo de Bombeiros, as chamas ficaram concentradas em um dos quartos da residência. As equipes conseguiram controlar o incêndio e realizaram um trabalho de rescaldo para evitar novos focos. Que susto, hein? Que susto o cantor gospel Regis Danese teve ontem quando começou a pegar fogo em sua residência em um dos quartos, ou seja, o quarto do filho do Regis Danese. Esses tempos atrás aí parece que pegou fogo na casa da mãe e do pai do MC Gui, né? É, parece que acabou com tudo, prejuízo lá mais de R$1 milhão, veículos queimados, enfim, a casa detonou realmente ali, né? Queimou muita coisa na casa aí dos pais do MC Gui. Bom, gente, por hoje é só, nós vamos ficando por aqui. Amanhã, se Deus quiser, a gente volta com uma nova edição do nosso Difusora Rádio Show. Amanhã é quarta-feira, meiãozão de semana. Já já o Fábio Alexandre vem aí com o Jornalismo, Jornal das 11, para você ficar super bem informado. E você endoideceu meu coraçãozinho, João Gomes, é a última música do nosso Rádio Show. Até amanhã, fé no Papai do Céu sempre.

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1: 10 horas 57 minutos. 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

0: Na Estância Turística de Batatais, 11 horas 2 minutos, acontece domingo, dia 21 de junho, a tradicional Festa da Fazenda da Ilha de Batatais. Poder Legislativo de nossa cidade realiza na tarde desta terça-feira sessão ordinária. Será realizada no sábado, dia 20, a quinta edição do Arraiá de São João de Batatais. Diretor Regional de Franca da Secretaria de Desenvolvimento Econômico, Gustavo Genaro, fala sobre o Qualifica SP Empreenda. Saúde mental passa a integrar gestão das empresas. Hoje é terça-feira, 16 de junho de 2026. Estamos no outono brasileiro. Temperatura no centro de nossa cidade, na marca dos 22 graus, tempo parcialmente nublado. Umidade relativa do ar, na marca dos 59%.
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0: 11 horas 3 minutos, bom dia. O calendário de aplicação da prova paulista do segundo bimestre começa nesta terça-feira, dia 16, nas mais de 5 mil escolas da rede estadual. Somente na região de Ribeirão Preto, 70 mil alunos de 159 escolas devem fazer avaliação. Na segunda edição do ano da avaliação formativa, a Secretaria de Educação do Estado de São Paulo, SEDUC SP, vai adotar, de maneira inédita, uma versão acessibilizada da prova para alunos elegíveis da educação especial a partir do quarto ano do ensino fundamental, para os componentes de língua portuguesa e matemática. A prova paulista acessível mantém os mesmos conteúdos do modelo padrão, mas é elaborada com uma linguagem adaptada ao estudante com deficiência. Para aqueles que necessitam de acessibilidade comunicacional, a SEDUC SP oferece apoios e recursos já utilizados no contexto escolar, como auxílio do professor interlocutor de Libras, Ledor, profissional capacitado para realizar a leitura de textos, sala extra e tempo adicional para a realização das provas. As unidades de ensino têm autonomia para utilizar a nota da prova paulista na composição de até 30% da média do segundo bimestre dos estudantes. O Poder Legislativo Batataense estará realizando na tarde desta terça-feira, 16 de junho, a partir das 14 horas, em sessão ordinária na Câmara Municipal. Na pauta, há indicações, projetos, requerimentos e moções. Entre os projetos está o Projeto de Lei Complementar do Executivo, que dispõe sobre as diretrizes para elaboração e execução da Lei Orçamentária de 2027, que entra hoje em primeira discussão e votação. Em entrevista ao programa Café com Notícias, na manhã desta terça-feira, o vereador Sabará fala sobre o projeto.
2: Essa é uma das leis mais importantes do município, né?
3: A LDO.
2: Acho que a população precisa, inclusive, ficar atenta a essa questão da LDO. E, sem dúvida nenhuma, Batista, eu peguei a proposta da LDO que foi enviada para a Câmara Municipal e mostrei lá para o meu professor de Direito Administrativo, e ele elogiou muito a forma como foi predisposto a LDO. Nós temos, assim, muitos pontos positivos que foram colocados. É óbvio que é uma projeção conservadora, pelo momento que nós estamos vivendo. Ele fez uma correção ali de 5%, deu uma organizada na questão de você, dos gastos públicos, você prever não ter déficit, quer dizer, você reduzir gastos públicos e manteve os gastos, por exemplo, com áreas sociais, que é a área de saúde. Você tem um gasto aí da área de saúde de 29%. Quer dizer, enquanto que o limite constitucional é 15%. Né? Então, assim, nós temos uma visão clara, né, EDO, qual que é a nossa priorização. Quer dizer, questão da saúde, a área da assistência social também ficou, a área de transferência de renda está prevista na LDO, quer dizer, tem famílias que dependem dessa transferência de renda. Então, assim, a LDO ela tem os eventos culturais. E a gente sabe também, Batista, que cada um real investido em cultura e esse evento retorna 3, 4 reais às vezes até 7, tem estudo levando até R$7. Então, assim, você está previsto aqui manter, tem algumas questões, questão da coleta, tem da coleta de lixo em Batatais, que tem lá, sei lá, 16.300 milhões de toneladas, mil toneladas, assim, coletadas, né? Então, você pega, você fala assim, poxa, nós precisamos debruçar sobre essas questões. Não precisamos. Nós temos aí a questão da ATT, nós temos questões do nosso lixo que é levado lá para fora. Salles. Qual que é o custo-benefício disso? Isso está dando prejuízo, está equilibrada. Então, a LDO, ela funciona assim, ela dá diretriz para você executar o orçamento. E por isso que eu acho que é importante. Agora, tem a questão da transparência também, que eu acho que é importante, que eles colocaram, e aí, para mim, esse é um dos pontos principais da LDO e positivo, que você tem condições de acompanhar a LDO, acompanhar a execução das metas FIS, que inclusive foram colocadas, e aí a gente, nós vereadores, temos condições de cobrar os executores da área as suas metas. Você propôs ali, companheiro, você vai ter que executar o ano que vem. E porque essas metas já foram propostas aqui na LDO e elas têm que estar em consonância, Batista, com o programa de governo do prefeito. E tem que levar em conta as metas que ele colocou lá. Porque é óbvio que dentro do curso do mandato você tem questões que aparecem de uma hora para outra, igual essa mesmo do fluxo de caixa, que você não tem condições de poder fazer uma festa, então você tem que recuar. Mas são questões que aparecem, você não tem previsibilidade, mas a previsão não quer dizer que você vai acertar tudo. Por isso já chama previsão. Mas tem uns pontos negativos que eu até fiz questão de pontuar, porque é preciso pontuar para as pessoas saberem o que é que nós temos. Do recurso nosso, dos 373 milhões que está previsto, 70, quase 75%, Batista, é transferência de recursos do governo federal e uma parte do governo estadual, a grande maioria do governo federal. Você imagina se o governo federal lá, por um problema ou outro, deixar de repassar, nós estamos perdidos. Essa é a verdade. Mas assim, Batista, a gente tem que falar para a população que do caixa mesmo, do caixa, do que é que o município tem aqui, que é SS, que é a taxa, IPTU, os recursos IPVA. Nossos aqui, pago de a água que é paga, dá 15% do nosso orçamento, dá em torno de 15%. Então, assim, nós precisamos, e aí eu venho, essa é a minha crítica à LDO, que eu queria, inclusive, discutir com o prefeito com mais profundidade e com o Figueiredo, eu vou lá falar com ele. Porque, assim, a LDO é uma lei de diretriz orçamentária, onde você direciona o seu município, as suas ações, para onde você quer chegar. E se eu estou vendo que eu tenho dificuldade, que a minha maior dependência é de recursos de transferência, eu preciso fomentar a economia local para poder aumentar minha receita local, que é onde eu consigo intervir, porque eu não consigo intervir na questão do federal.
0: 11 horas 11 minutos. O governo de São Paulo está com 500 vagas abertas para o segundo ciclo de inscrições do curso gratuito e remoto do Qualifica SP Empreenda. A iniciativa da Secretaria de Desenvolvimento Econômico capacita empreendedores de micro e pequenas empresas, oferecendo mentorias coletivas e individuais. No total, serão 2.000 vagas distribuídas em 4 etapas ao longo do ano. Em entrevista à reportagem da Difusora Batatais, Gustavo Genaro, diretor regional de Franca, da Secretaria de Desenvolvimento Econômico, fala sobre o curso e sobre também a unidade do Banco do Povo Paulista de Batatais.
3: Olá, Fábio. Olá, ouvintes da Difusora. O Qualifica SP Empreenda é uma divulgação da Secretaria de Desenvolvimento Econômico do Estado, que é liderada pelo secretário Jorge Lima, e hoje nós estamos com várias oportunidades de qualificação. Temos a questão do empreendedorismo, através da parceria com a instituição Dom Cabral, onde as mulheres, as pessoas, os empreendedores, vão estar direcionando cursos justamente na área de empreender, Pode ser a questão de qualificação financeira, como abrir um negócio, acesso ao crédito. Então, são 500 vagas iniciais, mas podem chegar no total de 2 mil. São cursos feitos de forma coletiva e também terão mentorias individuais. Lembrando que as inscrições serão até o dia 30 de junho pelo portal do Qualifica SP, www.qualificasp.sp.gov.br.
4: É dividido em módulos?
3: Isso, são diversos módulos e feitos sempre com acompanhamento de toda a equipe, né, feitos de forma online, e também tem as mentorias individualizadas feitas com cada aluno.
4: Para fazer a inscrição, qual é o passo a passo?
3: O cidadão pode entrar no portal do Qualifica SP e ele vai preencher, geralmente entra com o Gov.br, né, o cidadão já tem esse acesso, e vai preencher os dados básicos ali da questão nome, documentação, né, tem que residir obrigatoriamente no estado de São Paulo para tá participando.
4: Qual o público-alvo?
3: Público-alvo é todos empreendedores, né, acima de 18 anos, que estejam formalizados ou não formalizados. Lembrando que, além do Qualifica SP Empreenda, nós também temos uma oportunidade diferenciada, que é o Ela Empreende. Esse curso, sim, é feito em parceria com o Banco Itaú. Então, estamos reservando aí 5 mil vagas, feitos direcionados exclusivamente para mulheres. E esse curso ele vai ser feito via WhatsApp. Então, um curso bem simplificado, módulos curtos. A mulher que busca ser empreendedora, ela pode adaptar isso na sua rotina diária. Fazer um módulo por dia, se conseguir um tempo maior, pode fazer mais. Então, é uma outra oportunidade exclusiva para quem quer empreender e tem dificuldade com o tempo, né? Pode fazer aí através do WhatsApp. A gente vê porque o cidadão paulista, ele tem um espírito empreendedor na veia. E então, a secretaria sempre fomenta essa questão do empreendedorismo, aliado à questão também da capacitação. Nós temos o Sebrae como parceiro e sempre, quando o cidadão tem essa necessidade de buscar a qualificação empreendedora para organizar o seu negócio, formalizar o negócio, abrir um CNPJ, seja ele MEI, ME, PP, limitada, ele possa buscar esse apoio do governo do Estado através da Secretaria de Desenvolvimento Econômico.
4: Dá um empurrãozinho para ele começar o seu próprio negócio, né?
3: Exatamente. E aliado a isso, nós temos a questão do Banco do Povo. Que o Banco do Povo ele fornece um microcrédito para esse cidadão que quer empreender no Estado de São Paulo. Ele tem esse sonho de empreender, abrir o seu próprio negócio. A pandemia trouxe isso com um pouco, vamos dizer que nem você falou, um empurrão, né, que foi feito na época. Muitas pessoas passaram empreendendo nas suas próprias casas, na sua garagem, fazendo ali um alimento, né, para comercializar. E aí a gente vê que as pessoas hoje também querem continuar empreendendo e querem se formalizar justamente para buscar esse crédito. E aí, através do Banco do Povo, é possível adquirir novos equipamentos ou ampliar a produção, né? A gente tem até um exemplo bacana daqui de Batatais, que é a Cláudia Munhoz, ela é do Doce Encantos. Ela deu um depoimento para a nossa assessoria de imprensa em São Paulo, que ela conseguiu o crédito do Banco do Povo e ela pôde melhor se programar para essas datas comemorativas, tipo o Dia dos Namorados que passou agora. Então a gente estava vendo o depoimento dela. Ela fala que conseguiu comprar matéria-prima e ela consegue aumentar a produção, atingindo um maior número de clientes, e também recomenda isso para o restante do pessoal da população de Batatais. Muito interessante também.
4: Aliás, a questão do Banco do Povo, o Banco do Povo, a agência aqui de Batatais, que se encontra no Poupa Tempo do município, completa agora em 2028, 30 anos já, né, quando foi inaugurado aqui. O Banco do Povo, hoje, qual é o público-alvo?
3: O público-alvo do Banco do Povo, acima de 18 anos, formais ou informais. Digo formais porque quem já está formalizado tem um acesso ao crédito mais fácil. Mas quem é informal e está buscando ali se formalizar, pode pegar também esse crédito, esse microcrédito no Banco do Povo, a partir de R$ 200 até R$ 21 mil. Reais. E aí basta ser maior de 18 anos, não possuir inscrição nem no Serasa, nem no Cadinho Estadual. E aí existe a questão de ter a carência para começar a pagar de até 90 dias e esse crédito pode ser quitado até em 36 meses. Então é um crédito que vai ajudar ali a pessoa a abrir seu negócio, adquirir um equipamento, ampliar sua produção, sua comercialização, vendas de produtos que ela constitui ele na sua grade, e é uma oportunidade diferenciada, justamente porque são taxas atrativas com muito baixas, né, na linha, considerando taxa de juros a partir de 0,35 ao mês.
4: Acredito que é o mais baixo do mercado, né?
3: Taxa mais baixa do mercado, uma política pública, que nem você disse, já de longa data, e que a gente sempre, onde tem oportunidade de falar, como aqui com os ouvintes da Difusora, reforçar para que divulgue, que comente com o seu amigo, com o seu vizinho, para que tenha essa possibilidade desse acesso de dinheiro com juro baixo no Banco do Povo.
0: 11 horas 18 minutos. A seguir, será realizado no sábado, dia 20, a quinta edição do Arraiá de São João de Batatais.
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10: Passe roupas pretas de cetim do lado do avesso, pois se não passadas dessa maneira, as roupas pretas podem ficar manchadas e com pelos, e as roupas de cetim podem ficar marcadas.
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12: 11:21, compras públicas podem abrir mercado para milhões de MEIs. Quem traz os detalhes agora no Jornal das 11 é Virgínia Alves.
13: Mais oportunidades de trabalho e renda podem surgir para microempreendedores individuais que prestam serviços em todo o país. Uma parceria entre o SEBRAE e o Ministério do Empreendedorismo quer ampliar o número de MEIs cadastrados no Contrata Mais Brasil, plataforma que conecta pequenos negócios a oportunidades de contratação por órgãos públicos e atende mais de uma centena de categorias de serviços. Segundo o presidente do SEBRAE, Rodrigo Soares, o potencial de crescimento desse mercado é enorme.
14: Nós temos um golaço que podemos marcar no país a favor da economia brasileira, dos micro e pequenos empreendedores, mas particularmente dos MEIs, que é intensificar o programa Contrata Mais Brasil. E nós estamos trabalhando intensamente o SEBRAE em todo o Brasil para que possamos credenciar os MEIs, melhorar a renda através desse mercado de compras públicas que representa hoje 16% do PIB, é um mercado em potencial.
13: Para ampliar a presença dos pequenos negócios nesse mercado, o SEBRAE vem mobilizando empreendedores em todo o país para se cadastrar na plataforma. Segundo o presidente do SEBRAE, Rodrigo Soares, milhões de MEIs que atuam no setor de serviços podem se beneficiar da iniciativa.
14: Você tem hoje no Brasil cerca de R$1 trilhão movimentado através das compras públicas. E o ano de 2025, apenas 106 bilhões, que não é pouca coisa, foi acessado pelos pequenos negócios. Então nós temos um potencial enorme, nós somos 13 milhões de MEIs no Brasil, dos quais nós já mapeamos 7 milhões estão no setor de serviço, 58% dos MEIs brasileiros, e que possui como única fonte de renda 76% é sua atividade enquanto MEI.
13: Outro tema discutido no encontro foi o projeto Pé no Futuro, iniciativa voltada à formação de jovens empreendedores por meio de capacitação, mentoria e acesso a investimentos. Para conhecer as oportunidades e fazer cadastro, basta procurar por Contrata Mais Brasil no

0: canais oficiais do governo federal. Produção e reportagem, Virgínia Alves.
1: 11 horas 23 minutos, vai acontecer no domingo 21 de junho a tradicional festa de Santa Cruz da Fazenda da Ilha de Batatais. A parte religiosa da festa terá início às 10 horas da manhã com celebração da missa e em seguida procissão pelo padre Marcos Roberto Carlos, da paróquia São Sebastião. Após a parte religiosa, terá início a parte festiva com a realização da quermesse, que se estenderá durante todo o dia. Haverá shows ao vivo com Leandro e Cadu e Thales e Conrado. Lembrando que é proibido levar bebidas para consumo no estacionamento. A Fazenda da Ilha, conhecido também como Bairro da Ilha, fica localizada na rodovia Cândido Portinari, sentido Franca, entrada à usina Batatais. Toda a população está convidada a prestigiar. Saúde mental passa a integrar gestão das empresas. As informações novamente com Virgínia Alves.
0: Estresse, pressão no trabalho e problemas de ergonomia passaram a exigir mais atenção dos pequenos negócios. Uma atualização das normas de segurança e saúde no trabalho determina que as empresas considerem esses fatores na gestão dos riscos ocupacionais. As exigências variam conforme o porte e atividade de cada empresa. Para orientar os empreendedores, o Sebrae alerta para a importância de conhecer as novas regras e manter a documentação em dia. Segundo o analista de competitividade e especialista em direito tributário do Sebrae, Edgar Fernandes, o momento é de adaptação às mudanças.
2: Os pequenos negócios vão ter que começar a observar as atualizações que foram trazidas pela NR1, que trata sobre gerenciamento de riscos ocupacionais relacionados a riscos psicossociais e de ergonomia. Essas exigências já estão sendo cobradas a partir de 26 de maio deste ano, tá?
0: Mesmo quando houver dispensa de documentos formais, o Sebrae recomenda que os negócios façam um levantamento dos riscos existentes, incluindo situações de estresse, pressão excessiva, postura inadequada e atividades repetitivas. Também é importante registrar medidas preventivas, promover treinamentos básicos e manter a documentação atualizada. Edgar Fernandes alerta que o descumprimento das exigências podem trazer consequências para a empresa.
2: É muito importante observar todas essas questões colocadas pela NR1 e cumprir com zelo, tá? Por quê? Porque as empresas podem ser penalizadas, tá? Com a fiscalização trabalhista, podem ter interdições, multadas e tudo mais. Então é muito importante observar com rigor toda essa questão que está na NR1 relacionada aos riscos ocupacionais.
0: Entre as medidas previstas na atualização da norma estão ações de combate ao assédio, promoção da igualdade no ambiente de trabalho, apoio psicológico aos trabalhadores e capacitação de lideranças para reduzir situações de sofrimento mental nas equipes. Para mais informações, os empreendedores podem procurar os canais de atendimento do Sebrae. Produção e reportagem, Virgínia Alves.
1: O Brasil passou a contar, na segunda-feira, dia 15, com uma rede de proteção e defesa dos direitos das pessoas idosas. A finalidade é fortalecer a articulação entre diferentes níveis de governo e entidades na promoção de políticas públicas voltadas a essa população. Segundo a Portaria número 1058/2026 do Ministério dos Direitos Humanos e da Cidadania, a rede terá como finalidade promover ações coordenadas para assegurar o acesso a direitos com base nos princípios da equidade, da não discriminação e do respeito à diversidade das etapas de envelhecimento. A adesão à rede será voluntária e cada instituição ficará responsável pelos custos decorrentes de sua participação. Entre as atribuições da rede estão promoção do federalismo cooperativo, incentivo à elaboração de diagnósticos sobre envelhecimento da população, fortalecimento da participação social, apoio a fóruns e entidades voltadas à defesa dos direitos das pessoas idosas. A coordenação da iniciativa caberá à Secretaria Nacional dos Direitos da Pessoa Idosa, em parceria com o Conselho Nacional dos Direitos da Pessoa Idosa. De acordo com a EBC, a portaria estabelece ainda que os participantes deverão compartilhar informações, monitorar políticas públicas e apresentar planos de ação alinhados às diretrizes da rede. Festas juninas exigem atenção redobrada com a rede elétrica. Quem traz as informações agora é Valquíria Rios.
3: As festas juninas chegam trazendo tradição e muita celebração pelo país, mas também exigem atenção redobrada com a rede elétrica. De acordo com a Associação Brasileira de Distribuidores de Energia Elétrica, o Brasil registrou 650 acidentes envolvendo a rede elétrica em 2025, um aumento de 3,67% em relação ao ano anterior. As mortes passaram de 258 para 249 casos. Apesar da leve queda, o número ainda preocupa. Para reforçar os cuidados neste período de São João, a Neoenergia lançou uma campanha de conscientização com o cantor Alceu Valença, chamando atenção para situações de risco que continuam provocando acidentes em todo o país.
4: Ligação clandestina é crime, é perigoso e pode acabar com o seu São João. 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
3: Entre as principais recomendações para aproveitar as festas juninas com tranquilidade estão não prender bandeirolas em postes, não soltar balões, evitar fogueiras próximas da rede elétrica, não soltar fogos de artifício perto da fiação e não fazer ligação clandestina. Quem explica a iniciativa é o diretor de marketing da Neoenergia, Lorenzo Perales.
5: As festas juninas mobilizam milhões de pessoas e fazem parte da cultura brasileira, mas também exigem atenção redobrada com a segurança. Nosso objetivo é alertar de forma clara e próxima sobre os riscos de práticas que podem levar a acidentes com a rede elétrica. Ao levar essa mensagem por meio da música, conseguimos ampliar o alcance das orientações e contribuir para que todos possam celebrar com segurança.
3: Com os cuidados necessários durante as festas juninas, todos podem aproveitar o período com mais segurança. Produção e reportagem, Valquíria Rios.
1: 11:30, última nota. A Prefeitura de Batatais, por meio da Secretaria Municipal de Cultura e Turismo, realiza, no sábado 20 de junho, a partir das 18 horas, a quinta edição do Arraiar de São João. O evento será realizado em frente à Estação Cultura Editora José Olímpio, com entrada gratuita e programação voltada para toda a família. Consolidada entre os principais eventos do calendário cultural do município, a festa reúne moradores e visitantes em uma noite marcada por música ao vivo, apresentações de quadrilhas, brincadeiras tradicionais e gastronomia típica. Entre as opções oferecidas ao público estarão pipoca, algodão doce, quentão e vinho quente, além de diversas alternativas na praça de alimentação. E mais, organizações que atuam na proteção animal terão espaço na festança para arrecadar recursos com vendas de produtos típicos. A programação musical contará com dois shows ao vivo. A banda Beijo de Forró sobe ao palco às 20 horas. Na sequência, às 22:30, será a vez de Edinho e banda comandarem a festa com um repertório voltado aos ritmos juninos e também ao forró. Os shows contam com o apoio da Secretaria da Cultura, Economia e Indústria Criativas do Estado de São Paulo, por meio da APA, a Associação Paulista dos Amigos da Arte. Segundo a Secretária Municipal de Cultura e Turismo, Paula Machado, a expectativa é de mais uma edição marcada pela participação popular e pelo fortalecimento das tradições culturais no município. A organização reforça que a entrada é totalmente gratuita. 11:32, termina aqui o Jornal das 11 desta terça-feira. Na sequência, Juliano Rodrigues com Difusora nos Esportes. A todos um bom dia.
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11h39, bom dia! Chegou Difusora nos Esportes, terça-feira, 16 de junho. A seguir, Copa do Mundo, claro, e muito mais. A gente volta já.

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0: 11h42, de volta com o Difusora nos Esportes. E ele vai falar de Copa do Mundo, claro. Humberto Ferretti, na bola.
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2: Eu sou Humberto Ferretti e esse é o podcast Na Bola. Seis países estreiam hoje na Copa do Mundo da FIFA de 2026. Entre eles, os dois finalistas da última edição, que são candidatos ao título. 16h no horário de Brasília, a França, vice-campeã do mundo no Catar em 2022, entra em campo em Nova Jersey contra Senegal. Pela mesma chave, ainda tem Iraque e Noruega, 19h em Boston. Já às 22h, pelo Grupo J, em Kansas City, a Argentina de Lionel Messi, atual campeã do mundo, pega a Argélia. Ontem teve zebra. A Espanha, candidata ao título, parou no goleiro Vozinha e ficou no 0-0 com Cabo Verde, que disputa uma Copa pela primeira vez na história. Aliás, todos os jogos do dia terminaram empatados. Os duelos entre Bélgica e Egito, Arábia Saudita e Uruguai ficaram no 1-1. E teve ainda o 2-2 entre Irã e Nova Zelândia.
0: 11h44, Douglas Santos apareceu entre as três novidades de Carlo Ancelotti no empate 1-1 do Brasil com o Marrocos na estreia da Copa. Depois de descobrir na preleção que seria titular, o lateral esquerdo fala em conversas com o treinador e explica o reforço que tem sido trabalhado para dar apoio a quem? Vini Júnior. Beleza, hein? Assim, ainda assim, o lateral esquerdo evita falar em conquistar saldo de gols contra o Haiti. Próximo adversário da seleção, na sexta-feira, às 21h30, horário de Brasília, pela segunda rodada da Copa do Mundo. Ei, menino, é em meio a esse contexto que Douglas Santos revela o teor das conversas com o Mister, né? Que agora todo mundo não chama o treinador de técnico, de professor, agora é Mister, tá?
3: Brasil!
0: É, e o menino Ney? Ainda sem estrear ou treinar desde que se apresentou à seleção, Neymar passou por novos exames ontem e ainda aguarda a liberação para integrar ao grupo. É Neymar. Então a presença dele ainda é contra o White. O White na sexta-feira ainda é uma incógnita, gente. Ainda é um pontinho de interrogação na cabeça da comissão técnica, departamento médico da seleção brasileira. Tanto que ontem nem foi a treino, tá? Ontem nem treinou, né? Ficou lá fazendo os exames. Depois, hoje, né? Provavelmente ele deva ir para a academia de novo para fazer mais exercícios de fortalecimento com o departamento médico da seleção brasileira. E aí, dois treinos para que Neymar possa ficar à disposição contra o Haiti? Dificilmente, viu? Dificilmente, então, torcedor, nós deveremos ter o menino Ney só no último jogo da seleção canarinho contra a Escócia, dia 20.

4 de junho, que é uma quarta-feira, às 19 horas, em Miami. Só neste jogo, tá? Que você deverá ter um resquício de Neymar. Se ele deverá entrar no decorrer do jogo, tá? Porque contra o Haiti na Filadélfia sexta-feira agora, não vai dar. Não mesmo. Mais um jogo de Neymar fora da seleção brasileira, tá? Aguardar, viu? Aguardar quais serão os próximos passos do Ancelotti, porque ele já falou que vai mudar, né? Já falou que vai mudar. Aonde vai mudar? Que posições que vai mudar? É uma incógnita. Mas que precisa mudar, precisa. Urgente, né? Porque principalmente o primeiro tempo da seleção brasileira contra o Marrocos, pelas barbas do profeta, foi qualquer coisa de inacreditável. Inacreditável, tá? O negócio foi brabo. São 11 horas e 47 minutos, vamos para os clubes paulistas? É, gente, vamos para os clubes de São Paulo. Bom, vamos falar do Peixe. O Peixe que está negociando a contratação do meio-campista Ian Lucas, que atua pelo Athletic Club de Minas Gerais. O jogador tem se destacado na disputa da Série B do Brasileiro. E ele é formado em Araraquara, gente, na base da Ferroviária, onde começou, né, profissionalmente em 2022. Aí depois foi para o Cruzeiro, na mesma temporada, tendo sido emprestado para o próprio Ferroviária, além de Goiás e Athletic Club. A chegada do atleta com aval de Cuca, que busca ter mais opções para o setor de meio de campo, em uma posição já citada pelo treinador como uma carência. Ou seja, ali está faltando volante, meia, que o Zé Rafael já está indo embora, né? Outros jogadores deverão ser emprestados. Tá? Então, o Santos está atrás de um jogador para o meio de campo. Ian Lucas, originalmente, é um segundo volante, mas também pode desempenhar outras funções, é o famoso mil e uma utilidades, o versátil, tá? Ele pode atuar também como um meia ofensivo, o que agrada ao técnico Cuca. Se ele jogar com dois volantes e dois meias, ou com um volante e dois meias e três atacantes, né, jogar no 4-3-3, pode ser que dê espaço para esse menino Ian Lucas. E será que ele vem mesmo, hein? Seria destaque do Atlético na Série B do Brasileiro? Será que ele deixa Minas Gerais e desembarca na Vila Belmiro? Aguardar, torcedor, aguardar. No Tricolor, São Paulo está iniciando uma reformulação. Calma, na base, tá? Porque o São Paulo demitiu 4 profissionais da área de capacitação da base hoje. A medida faz parte de um processo de enxugamento do departamento. E outros 5 funcionários devem deixar o cargo na próxima semana. Ai, ai, ai, ai, ai, hein? Com as mudanças, o setor passará de 27 para 18 profissionais. Vixe! A decisão foi tomada pelo Departamento das Categorias de Base, comandado por José Roberto Canassa. Se é para enxugar a folha de salário, vamos lá, né? Então enxuga, né? Fazer o quê, né? E aí esses profissionais vão acabar chupando o dedo. Gente, Júlio Batista, lembra dele? Jogou pelo São Paulo, né? Jogou no Real Madrid, jogou no Real Betis, né? Júlio Batista jogou na seleção brasileira. Pois é, Júlio Batista hoje é técnico do Sub-20 do São Paulo. Espero que lhe dê certo, né? Porque outros ídolos de clubes treinaram o Sub-20 e não deram certo. Vou citar um exemplo aqui, o Danilo, no Corinthians. Ele treinou o Sub-20 em alguns jogos, depois deram linha na pipa com ele. Mas, fazer o quê, né? Os ídolos sempre são tratados de maneira esquisita pelos clubes, né? Saem pela porta do fundo e quando voltam, né? Voltam, ficam um pouco e saem de novo pela porta do fundo. É esquisito, viu? No futebol brasileiro é assim. 11:51, o lateral esquerdo Jefté iniciou a recuperação da cirurgia no joelho direito, realizada no começo do mês, tá? Assim como o Vitor Roque, ele cumpre cronograma do Núcleo de Saúde e Performance do Verdão durante a paralisação da Copa. Como de costume, o clube não trata de prazos específicos, mas espera que o jogador só volte a entrar em campo no fim da temporada. Oh, Deus!
foi realizada uma sutura no local da cirurgia, algo que privilegia o atleta, mas pede cautela na recuperação, tá? A previsão é que ele fique pelo menos um mês só na fisioterapia, hein? Ganhando força e segurança no joelho machucado. Palmeiras, inclusive, publicou um vídeo em que mostrou o lateral esquerdo realizando trabalhos no núcleo de saúde e performance. É, minha gente, ter cirurgia de joelho não é fácil, não é fácil mesmo, tá? Exige uma recuperação mais complicada, mais demorada, viu? E agora, Jefté, né, vai ter que batalhar muito para essa recuperação. Gente, fisioterapia não é fácil não, viu? Não é fácil mesmo. No Corinthians, o Timão iniciou a semana pressionado por solucionar duas pendências de curto prazo. O salário dos atrasados dos jogadores e da comissão técnica. E a dívida com Talleres da Argentina. Ai, ai, ai. Diferentemente do mês passado, quando os atrasos foram resolvidos em poucos dias, a diretoria evita estabelecer prazos e procura alternativas para quitar os débitos com o elenco. O prazo, né, o pagamento, estava previsto para o quinto dia útil de junho. Estava, né? Mas não deu. O Corinthians corre também contra o tempo para zerar a dívida de cerca de 35, quase 36 milhões de reais com o Talleres da Argentina. Pela dívida, pela compra do Rodrigo Garro lá em 2024. Ó, o presidente do clube argentino, Andrés Fassi, estabeleceu hoje, 16 de junho, como novo prazo para o pagamento integral. Ou seja, o Corinthians tem que pagar 36 milhões de reais ao Talleres hoje. Senão, vai sofrer um novo transfer ban. Porque o clube já tem um, em razão de uma dívida com o Philadelphia Union dos Estados Unidos pela compra do José Martínez. É. Ai, ai, ai. Comprou um monte de gente em 2024, contratou um monte de jogador em 2024, inclusive o Memphis Depay. Aí, ó. Transfer bando um, transfer bando outro. É. US$1,5 milhão. 7 milhões e meio de reais na cotação atual. Meu Deus. Não, fora isso, tá? No último mês de março, a Corte Arbitral do Esporte condenou o Corinthians a pagar pouco mais de 6 milhões de reais pelo descumprimento do acordo pela compra do volante Charles com o time da Dinamarca no segundo semestre de 2024. E o clube tem 45 dias contados a partir da data da publicação da decisão para quitar a dívida com os europeus, sob pena de sofrer mais um transfer ban. Já pensou, torcedor corintiano? Três transfer ban? Numa cajadada só? Ah, o Corinthians não aguenta, né? Ah, aí não há gente que aguenta, né? Porque nessa brincadeira toda aí, mais de 40 milhões de reais. Quase chegando a 50, tá? Quase chegando a 50 milhões de reais. Gente, é muita coisa. É muita coisa. Dívida de três jogadores, 50 milhões de reais. Meu Deus do céu. Bom, pra gente ir embora, uma notícia. Eu tava doido pra falar essa notícia, né? Porque eu vi nas redes sociais e falei, não é nada. Não é nada, é mentira. E aí, de repente, falando, confirmando com um daqui, com outro dali, com outro dali, com outro de cá. E é verdade. Meu Deus, que alegria, gente. O meu Chicago Bulls. É, eu falo meu porque eu torço pro Chicago Bulls, viu, gente? É, não vem que não tem, não, Lúcio. Não vem que não tem. O Chicago Bulls anunciou a contratação do técnico Thiago Splitter. Ah, mas quem é Thiago Splitter? É brasileiro. É. Exatamente, torcedor. Thiago Splitter, que fez muito sucesso na NBA, tá? Terminou a carreira na NBA, começou a carreira como treinador, né, no San Antonio Spurs, depois foi pro Portland Trail Blazers e agora é o novo técnico do Chicago Bulls. Tá? O anúncio foi feito ontem, depois da imprensa americana já ter dado como certa a transferência. De acordo com a política da equipe, os termos do contrato
como duração e salário,

0: Óbvio.
1: Psiu. Não foram divulgados. Tudo em sigilo. Eita, nós então. Tiago Splitter, gente. Olha, que maravilha. Primeiro brasileiro a comandar uma franquia da NBA. Tiago Splitter somou 42 vitórias em 81 jogos como treinador interino do Portland Trail Blazers na última temporada. Em junho do ano passado, catarinense de 41 anos foi anunciado como assistente técnico e 4 meses depois assumiu o cargo. Após a prisão do comandante titular, Chauncey Billups, por envolvimento com apostas ilegais. Meu Deus do céu. Que é isso, hein? Antes foi assistente técnico do Houston, né? Passou 5 temporadas com Brooklyn, né? Foi como... Né? Que beleza, hein? Olha só. Tiago Splitter, o novo técnico do Chicago Bulls. Que maravilha. Sorte, sorte. E que, pelo amor de Deus, faça o Chicago Bulls pelo menos chegar nos playoffs, porque todo ano bate na porta, bate na trave... Não, o torcedor não aguenta mais não, viu? Boa sorte pro Tiago Splitter, viu? Final do Difusão nos Esportes desta terça-feira, 16 de junho. Manda um abraço pro Padre Nelci, né? Aniversário dele hoje, nosso companheiro de Difusora, né? Faz a oração da Ave Maria, o encontro com Deus, né? Palavras de vida, que vem já a seguir do Difusão nos Esportes. Padre Nelci, sua bênção. Parabéns, viu? Tudo de bom. Muitos e muitos anos de vida. E ele vai chegar aos 80, viu, Lu? Vai. No ritmo dele, ele vai chegar tranquilo e calmo aos 80, viu? Parabéns, padre. Final do Difusão nos Esportes. Vem aí o aniversariante do dia. Padre Nelci com Palavra de Vida e Musical 88. Difusora sempre ao seu lado. Eu quero bolo, viu, padre? Tchau, gente!
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7: Olá, meus amigos e minhas amigas, estamos começando esse programa Palavras de Vida e muito obrigado por você permitir que eu chegasse nesse instante e por isso eu peço licença para adentrar a sua casa e deixar esse recado de Deus, essa palavra amiga de esperança, de reflexão. E hoje eu trago para vocês essa reflexão, 8 presentes que não custam 1 centavo. Você sabe que presentes são estes que não custam nada? O primeiro presente é o presente da escuta. Você deve realmente escutar, sem interrupção, sem distração, sem planejar sua resposta. Apenas escute. Aprenda a escutar o outro. O presente da afeição. Seja generoso com abraços, com beijos, com tapinhas nas costas e aperto na mão. Deixe essas pequenas ações demonstrarem o amor que você tem por seus amigos, pelos seus familiares, pelas pessoas que convivem com você no seu trabalho, no dia a dia. O terceiro presente é o sorriso. Junte alguns desenhos, compartilhe artigos e histórias engraçadas. Seu presente será: eu adoro rir com você. O presente bilhetinho. Pode ser um simples bilhete, de muito obrigado por sua ajuda, ou um soneto completo. Um breve bilhete escrito à mão pode ser lembrado pelo resto da vida e pode mesmo mudar uma vida. Comece a deixar bilhetes para as pessoas que você ama. Quem sabe aí não está o segredo de você mudar o seu relacionamento dentro da sua casa. O presente elogio. Um simples e sincero elogio, dizendo: você ficou muito bem de vermelho, você fez um ótimo trabalho, ou que comida maravilhosa, faz o dia de alguém transformar. Quer que as pessoas sejam transformadas na sua vida? Elogie quem está perto de você, pelo menos uma vez por dia. O presente favor. Todo dia, faça algo amável. Saiba dizer por favor, por gentileza. O presente solidão. Tem momentos em que nós não queremos nada mais do que ficar sozinho. Quem que já não pensou em ficar sozinho algum dia, algum momento, alguma hora? Isso faz parte. Seja sensível a esses momentos e dê ao outro o presente da solidão. O presente da disposição. Para terminar, esses 8 presentes que não custam um centavo. São 8 presentes que Deus sempre coloca na nossa vida e que nós muitas vezes nem pensamos nisso. O presente da disposição. A maneira mais fácil de sentir-se bem é colocar-se à disposição de alguém. E isso não é difícil de ser feito. Seja disponível para sua esposa, para sua família, para o seu filho, para sua amiga, quem sabe até mesmo para um desconhecido. Se coloque à disposição e você vai ver que você vai receber muito mais alegria sendo disponível, ajudando o outro, do que aquele que recebe a sua ajuda. Esses são os 8 presentes que não custam um centavo e que podem mudar a nossa vida dentro de casa, no trabalho, na nossa convivência. Esse foi o programa Palavras de Vida, sempre com uma mensagem de otimismo, de fé, uma motivação pessoal para que o seu dia, sua vida, seja mais feliz. Que o Deus Poderoso abençoe o seu dia, em nome do Pai, do Filho e do Espírito Santo. Amém. E até amanhã em mais um programa Palavra de Vidas.
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11: O protetor solar ajuda na redução das queimaduras solares e outros danos à pele. A proteção solar é a principal forma de prevenir o envelhecimento prematuro e de permitir que a pele danificada possa se reparar.
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2: Copom se reúne hoje e amanhã e a expectativa é de novo corte na taxa Selic. As informações de Milena Abreu.
3: Como de costume, a reunião será realizada nesta terça e quarta-feira, dias 16 e 17 de junho. Vale lembrar que para calibrar a Selic, que é considerada os juros básicos da economia brasileira, o Copom se reúne a cada 45 dias ao longo do ano. Os encontros duram sempre 2 dias e a decisão pelo aumento, pela redução ou pela manutenção da taxa leva em consideração diversos fatores do cenário econômico, tanto interno quanto externo. Hoje a Selic está em 14,5% ao ano. Na última reunião que realizou, o Copom cortou a Selic em 0,25 ponto percentual. E a principal aposta do mercado financeiro é que a decisão seja a mesma na reunião desta semana, ou seja, a Selic deve cair agora para 14,25% ao ano.
2: A Caixa Econômica Federal realiza hoje o sorteio do concurso 3019 da Mega Sena, com prêmio estimado em 16 milhões de reais. As apostas para a Mega Sena podem ser feitas até às 8 horas da noite. O sorteio ocorre às 21 horas no Espaço da Sorte, em São Paulo. O palpite mínimo, 6 números, custa R$ 6,00. Boa sorte!
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0: Oi, minha gente! Tô firme aqui no batente! Boa tarde, meu povo, mundo inteiro, juntinhos, estamos de novo! Mais um dia, né, que nós ganhamos de presente do nosso Criador. Obrigado, Senhor, pelo dia de hoje. Ofereço as minhas orações, ofereço as minhas obras, ofereço os meus pensamentos, ofereço, meu Pai, as minhas alegrias, mas também peço conforto, Senhor, a sua bênção para os meus sofrimentos. Pai, que o Espírito que guiou Jesus seja também aquele Espírito que vai nos amparar e vai nos guiar em mais um dia de vida, de trabalho. Obrigado, Senhor, por acreditar em todos nós que estamos vivos. Obrigado, Senhor, por confortar aqueles que estão partindo. Seja misericordioso, tenha compaixão de cada um de nós. Tu sabes perfeitamente os nossos problemas, as nossas dificuldades, as nossas frustrações, as nossas decepções, mas também as nossas alegrias. Então, nos ajude a dar continuidade para as coisas boas. Nos ajude, Senhor, a encontrar a saída para as coisas difíceis, ruins. Por isso que eu peço, fortaleça a minha, a paciência dos meus ouvintes. Imploramos o vosso perdão, pois vossa imensa é a sua misericórdia. Ela é infinita. Livra-nos das nossas aflições. Pai, ouça, Senhor, as nossas preces. Afaste de nossas vidas todos os males, todas as enfermidades e nos dê a sua bênção. E tudo isso eu peço, Pai, em seu nome, do seu Filho Espírito Santo, o nosso Consolador e Iluminador também.

0: Gabundo, Caetano Veloso e o Kleber Lucas, Deus cuida de mim depois da nossa reflexão, agradecendo o nosso bom pai por mais um dia de vida, de trabalho, de oportunidades, 1 da tarde, 17 minutinhos, hoje trabalharei só um pouquinho, logo mais 14 horas nós vamos transmitir sessão da Câmara Municipal de Batatais, então vamos aproveitar bem a nossa única viagem para recordar, vamos! Já já nós vamos viajar.
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4: A superfície de sua mesa do escritório se esconde debaixo de uma montanha de papéis? Se for isso que acontece, é provavelmente que você se sinta derrotado antes mesmo de iniciar suas atividades. Muitas pessoas acabam trabalhando num espaço acanhado e desconfortável porque todo o resto da mesa está tomado por pilhas e documentos e equipamentos. Essa é uma situação absolutamente limitativa. Trabalhar com uma mesa limpa aumenta a produtividade, a criatividade e a satisfação de fazer a tarefa. Um hábito recomendável é: deixe sempre a sua mesa limpa ao concluir as atividades do dia.
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5: Fala, Juliano.
6: Hello, Paulinho. Hello, gente boa. Filho. Grande abraço, meu jovem. Obrigado. Tá tudo bem?
5: Beleza, beleza.
6: Ah, rapaz, que maravilha. Vamos continuar assim?
5: Só.
6: Oh, beleza. Só. Boa tarde pra você, Paulinho. Obrigado. Boa tarde pra você que tá ligadinho aqui no 88, curtindo o nosso Tarde Total. Daqui a pouquinho, aqui no Momento Esportivo, Peixe negocia com meia. O Corinthians iniciou a semana pressionado para solucionar duas pendências de curto prazo: os salários atrasados dos jogadores e da comissão técnica e a dívida com Talleres da Argentina pela compra de Rodrigo Garro em 2024. Diferentemente do mês passado, quando os atrasos foram resolvidos em poucos dias, a diretoria evita estabelecer prazos e procura alternativas para quitar os débitos com o elenco. O pagamento estava previsto para o 5º dia útil de junho. Estava, né? O Corinthians também corre contra o tempo para zerar a dívida de US$7 milhões, 35,7 milhões de reais, com Talleres. Caso não encontre uma breve solução, o Corinthians pode sofrer um novo transfer ban. E o Santos negocia a contratação do meio-campista Ian Lucas, que atua pelo Athletic Club de Minas Gerais. O jogador tem se destacado na disputa da Série B do Brasileiro. Ele é formado nas categorias de base da Ferroviária, onde estreou profissionalmente em 2022. Depois, se transferiu para o Cruzeiro na mesma temporada, tendo sido emprestado para o próprio clube paulista, além de Goiás e Athletic. A chegada do atleta com aval de Cuca, que busca ter mais opções para o setor de meio de campo, em uma posição já citada pelo treinador como uma carência. Ian Lucas é originalmente um segundo volante, mas também pode desempenhar outras funções, o que agrada a Cuca.
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6: 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E o Tarde Total.
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17: A Microsoft afirmou que está passando por uma grande mudança na sua estratégia e que o futuro da computação não será mais focado em sistemas operacionais e aplicativos tradicionais. A empresa quer substituir esse modelo por agentes de inteligência artificial que conseguem fazer tarefas para o usuário. A ideia é que os agentes de inteligência artificial sejam a principal forma de usar a tecnologia, diminuindo a necessidade de abrir aplicativos e navegar por diferentes telas e menus.
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0: A nossa única viagem para recordar. Rutinha, e eu começo com a sua sugestão, minha ouvinte. Ai, que saudade do Tim Maia. Que sucesso, hein? Que essa música fez naquele tempo.

amor, Jerry Adriani, Peter Cetera, Glory of Love, Robertão Taxista, hein, Valdir? Amado Batista, Vida Cor de Rosa, o Kenny com Somewhere Only We Know. E o Tim Maia leva. Deixa eu agradecer a Ruth, a Cida e o Cidinho do Alvorada, a Cris Melo, a Ana Lúcia e a Leila, que inclusive estão abraçando o Padre Nilson. Já já eu falo, tá bom? A Rosângela do Jardim Veneza, a Cláudia também do Jardim Veneza, a Verinha e a Lucinha Alves foram os ouvintes que colaboraram com a gente para a gente fazer hoje essa única viagem. Amanhã a gente viaja direitinho. Daqui a pouquinho, a partir das 14, e nós vamos transmitir sessão da Câmara Municipal. Deixa eu mandar um abraço, então. Hoje é o aniversário do Padre Nilson, em nome da Cris Melo, da Ana Lúcia, da Leila, de todos os seus amigos, de todos os familiares que estão distante, mas enviando boas vibrações, né, Nilce? Em nome de todos os paroquianos, de todas as suas ovelhas, principalmente aquelas que estão perdidinhas, e o Senhor está novamente colocando-as no caminho certo, não é verdade, Padre Nilce? Queira receber os nossos parabéns nesta data querida. Só tenho que pedir para que Deus continue iluminando o seu trabalho, a sua missão e a sua vida. Feliz aniversário, sinta-se abraçado, homenageado por toda a nossa programação. Amanhã a gente fala um pouquinho mais.

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9: 8 minutinhos faltando.
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9: Para as 14h02, vou me retirando. Daqui a pouquinho, a partir das 14 horas, a gente transmite sessão da Câmara Municipal. Eu estava vendo ali as matérias, creio que eu só volto amanhã na nossa programação. Enquanto aguardamos o início da sessão, vocês vão ficar com uma sequência de músicas muito lindas aqui dentro da nossa tarde total. Então, queridos, amados ouvintes, até amanhã!

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2: A taxação de encomendas com valor abaixo de $50, zerada neste ano com o fim da taxa das blusinhas, retornará em 2027 por meio da Contribuição sobre Bens e Serviços, o CBS, tributo federal criado no âmbito da reforma tributária sobre o consumo. O valor da CBS, que está sendo calculado pela Receita Federal, em parceria com o Tribunal de Contas da União, será fixado por resolução do Senado em dezembro deste ano. A CBS terá a mesma lógica para produtos nacionais e importados, com aplicação das mesmas alíquotas. O imposto não depende do limite de $50, regra do imposto de importação. A cobrança começou em 2026, fase de testes, com tributo destacado, e passa a valer com alíquota cheia em 2027. Termina amanhã o prazo para pagar a taxa de inscrição do Enem 2026. Fabiola Altran.
3: Vai até esta quarta o prazo para pagamento da taxa de inscrição do Exame Nacional do Ensino Médio. A guia para quitar o valor de R$ 85,00 está disponível na página do participante, no portal do Instituto Nacional de Estudos e Pesquisas Educacionais Anísio Teixeira. Para acessar, é preciso colocar a senha na página gov.br. O candidato ao Enem pode pagar a taxa em qualquer banco, casa lotérica ou aplicativo da instituição financeira, via Pix, cartão de crédito ou débito. O INEP informa que o valor só pode ser devolvido em caso de cancelamento da prova e que é proibido transferir a taxa de inscrição para outro participante.
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0: Ok, 14 horas mais 14 minutos, eu falo ao vivo aqui da Câmara Municipal, onde vai começar em instantes a sessão ordinária do Poder Legislativo Batataense desta terça-feira, hoje, 16 de junho de 2026. Na pauta, indicações, projetos, requerimentos e moções. E a Difusora Batatais passa a transmitir ao vivo, a partir de agora, a sessão ordinária.
1: Solicito ao primeiro secretário que faça a chamada dos senhores vereadores.
2: Eduardo Henrique Risse.
1: Presente.
2: Júlio Eduardo Marques.
3: Presente.
2: André Luiz da Silva. Matheus Gabriel Teodoro de Souza.
4: Presente.
2: Marcela Cordeiro Gaspar. Andresa da Silva Furini. Dalvânia Borges da Costa. Gustavo Adolfo Marques.
4: Presente.
2: Reginaldo de Oliveira, presente. Gustavo Domingo Astelli.
4: Presente.
2: Vladimir Ferraz de Menezes.
5: Presente.
2: Débora Pavan Agnesini. Roberto Luiz Cardoso Toffetti.
6: Beto Toffetti, presente.
2: Elias Bonfim Aguiar de Souza.
7: Major Bonfim, presente.
2: Zenide Jesus Silvestre.
8: Presente.
1: Havendo número legal, sob a proteção de Deus, iniciamos nossos trabalhos. Leitura de um trecho da Bíblia.
9: O servo do Senhor não deve andar brigando, mas deve tratar todos com educação. Deve ser um mestre bom e paciente, que corrige com delicadeza aqueles que são contra ele. Pois pode ser que Deus dê a eles a oportunidade de se arrependerem e de virem a conhecer a verdade. Palavra do Senhor.
1: Consulto os senhores vereadores se há alguma observação a ser feita em relação à ata da sessão ordinária realizada no dia 2/6/2026. Não havendo, considero aprovada. Solicito ao segundo secretário que proceda a leitura das indicações.
9: Da senhora vereadora Marcela Gaspar. Para que o senhor prefeito realize estudos visando a regulamentação e implantação da Lei Municipal número 2.931/2007, que dispõe sobre a inspeção sanitária e industrial dos produtos de origem animal. Do senhor vereador Gustavo Mumu Marques. Sugere ao Executivo a implantação de mão única de direção na rua Gustavo Simeone, número 300, e a respectiva sinalização vertical e horizontal. Do senhor vereador Gustavo Rastelli. Objetivo é que o senhor prefeito realize a limpeza, roçada, poda da vegetação e manutenção da calçada da APP, situada no cruzamento das ruas Nelson Covas e Pergentino Pereira. Do senhor vereador Vladimir Menezes. Indica ao Executivo a pintura de sinalização de parada obrigatória na rua Jornalista José Teixeira de Andrade, próximo ao número 22, localizado no Jardim Anselmo Testa. Do senhor Vladimir Menezes. Solicita ao senhor prefeito a implantação de sinalização de trânsito horizontal na rua Olavo Umbelino Fernandes, nas proximidades do número 46, no Jardim Cana Verde. Do senhor Júlio do Sindicato Rural. Para que o presidente da Câmara Municipal realize uma campanha do agasalho e cobertores, com ponto oficial de arrecadação nesse legislativo, destinada à coleta de agasalhos, cobertores e demais itens de inverno. Lido, senhor presidente.
1: Nos termos regimentais, defiro as indicações apresentadas. Solicito o primeiro secretário que proceda à leitura dos requerimentos de congratulações. O segundo secretário, por favor.
9: Da senhora vereadora Andresa Furini. Envia cumprimentos à corte da Festa do Leite de Batatais, eleita no dia 30 de maio de 2026, pela vitória no concurso. Do senhor vereador Sabará. Parabeniza os organizadores, os palestrantes do 3º Fórum de Cultura Inclusiva Empresarial, pela realização do evento nessa Câmara Municipal, no dia 28 de maio de 2026. Da senhora vereadora Andresa Furini. Cumprimento o senhor Thales Fonte, o senhor Gabriel Oliveira e a senhora Pamela Marreto pela participação no Codasamba São Paulo 2026, Congresso Nacional e Internacional das Escolas de Samba, realizado no dia 4 a 7 de junho de 2026, da senhora vereadora Andresa Furini. Parabeniza a Associação Folclórica de Batatais pela realização do Festival Sertanejo Caravana do Santana, ocorrido nos dias 5, 6 e 7 de junho de 2026, da senhora vereadora Andresa Furini. Cumprimenta as usinas Batatais e Cevasa pela quebra de 3 recordes de moagem diária na mesma semana. Do senhor vereador André Calçados. Envia cumprimentos ao prefeito municipal e ao vice-prefeito, extensivo à Secretaria Municipal de Cultura e Turismo, à Associação dos Músicos de Batatais, pela realização do evento em comemoração ao Dia Municipal do Rock. Lido, senhor presidente.
1: Comunico que as proposituras apresentadas serão encaminhadas na forma regimental. Solicito ao primeiro secretário que proceda à leitura das correspondências.
2: Vanessa Benco, responsável pelo controle interno da Câmara Municipal, encaminha relatório do controle interno do primeiro quadrimestre de 2026. Paula Regina Mateucci, Eusébio, coordenadora de filial de gerência executiva do governo Ribeirão Preto, São Paulo, encaminha ofício 0202-2026 do GOV, informando envio de crédito e recursos financeiros sob bloqueio em favor do município de Batatais. César Rodrigo Beltran, diretor comercial sócio-proprietário da IMD Interior Medicina Diagnóstica LTDA Limitada, encaminha nota pública para esclarecer informações apresentadas durante a audiência pública da saúde referente ao primeiro quadrimestre de 2026.
1: Comunico que as respostas dos senhores vereadores estão à disposição para consulta. Terminada a leitura da matéria do expediente, o tempo restante será destinado ao uso da tribuna, de acordo com o regimento interno. E estando escrita, a senhora Clélia Aparecida da Silva, que irá explanar sobre o uso das ambulâncias, convido a usar a tribuna.

0: Boa tarde a todos. Bom, todo mundo deve ter visto, né, a postagem da Regiane, quando ela falou do problema que foi ela lá em Cravinhos esperando a ambulância. Além da ambulância aí, bem mais tarde, depois das 5h20, só foi buscar ela mais de 8 horas, ainda passaram em Ribeirão para pegar uma mulher que tinha ganhado neném, uma parturiente, feito cesariana. Segundo ela, ela falou que não filmou porque essa pessoa veio sentada. Onde já se viu uma pessoa, uma mulher de cesariana vindo numa ambulância sentada? Aí o Beto falou que o problema da ambulância não é tanto porque a ambulância tem muito. Ótimo. Então, se tem muito, vamos começar a pôr elas para trabalhar, não é verdade? Porque está tendo muita reclamação nesse ponto. Ó, outra coisa, esse negócio de buscar que a pessoa tem que ir no CAPS para ela poder ir para Sertãozinho e Serrana, não poderia vocês ver um jeito melhor de buscar esses pacientes nos bairros, assim como faz a Sertanezina, que vai buscar, que tem o ônibus que busca? Porque pessoas estão perdendo a vaga, a consulta lá no HC, em Cravinhos, em Serrana, porque eles marcam com táxi, aí atrasa, chega no CAPS, já foi embora. Então, está tendo muita reclamação nesse ponto, pessoas estão perdendo a sua consulta. Então, vocês poderiam ver se consegue fazer com que muda esse negócio de buscar o paciente no CAPS. Temos uma moça que ela falou que está vendo muita dificuldade vamos ver se dá para vocês. Não vai dar para vocês escutar. Só que ela está falando o seguinte: as pessoas que estão fazendo quimioterapia ficam lá no HC esperando. Às vezes o ônibus chega, não dá para trazer elas. Elas ficam lá esperando até que a ambulância vai buscar. Então, vocês vê se tem como arrumar um jeito de melhorar, arrumar uma van, para que busque, principalmente esse pessoal que está ficando para trás, o pessoal que está reclamando. Não reclamando, não, eles estão falando certo. Porque se você faz uma consulta, você vai lá, passa pelo médico, você acaba tudo e tem que ficar esperando até a hora que a ambulância vai buscar, muitas das vezes depois das 6 horas da noite, é cansativo para quem está lá, porque a pessoa está com problema. Tem o problema de... Eu não sabia que tinha, era atendido no sábado e domingo. Tem uma paciente que falou que ela ficou internada com a neta. Quando teve alta no sábado, teve meio-dia, a ambulância só foi buscar ela 6 horas da tarde. Outra também teve alta no sábado também, a ambulância só foi buscar, chegou em casa mais de 6 horas. O irmão fez um procedimento na coluna, a ambulância foi buscar também, teve a alta, 11 horas, a ambulância foi buscar também, já era à noite. Então, isso daí, vocês têm que dar uma olhada e ver o que, que vocês podem fazer para que resolva essa situação desses pacientes, porque não é fácil a pessoa ficar lá, a pessoa ter alta, ter que ficar esperando para poder vir, para poder a ambulância buscar. O que, que é que acontece? Se tem muita ambulância, estão esperando as vagas sair tudo junto para poder buscar de uma vez? Economia? É isso que está acontecendo? Porque se for isso, está errado. Não é assim que trata as pessoas. As pessoas merecem um pouquinho mais de atenção, principalmente quando é a parte da saúde. É que nem eu falei, quando a saúde começa, o povo começa a reclamar, e muitos falam, ah, para mim está bom. Ótimo. Então, vamos fazer com que fique bom para todo mundo, que aqueles que estão reclamando, é porque alguma coisa tem que ser mudada, alguma coisa tem que ser olhada, e tem que ser olhada de perto. Não adianta ir lá na UPA, ou seja, onde for, fazer o vídeo e falar que está tudo certo. Mas tem que olhar o problema lá. Como que está lá dentro? Qual que é a raiz desse problema? E, por enquanto, eu já falei a respeito da medicação, agora estou falando sobre a ambulância. Já teve gente reclamando, já tem gente falando sobre isso, sempre está tendo. Tem um vídeo aqui da moça falando sobre esse negócio lá da quimioterapia. Então, vocês, por favor, dê uma olhada mais profundamente nesse assunto. Olha, vê o que, é que vocês podem fazer para ajudar esses pacientes. Porque ninguém sai daqui de Batatais para ir lá para Ribeirão, para Cravinho, Sertãozinho, seja lá onde for, Serrana, para apenas passear. As pessoas vão, e não é fácil andar de ambulância, entendeu? Mas as pessoas vão porque elas precisam de ir lá, é lá que elas estão sendo mandadas. Aí chega lá, acaba de fazer o que tem que fazer, tem que esperar até 6 horas da tarde, tem que esperar até 7, 8 horas para a ambulância ir buscar. Agora, trazer uma pessoa, uma mulher, feita cesariana, gente, numa ambulância junto com mais 9 pacientes, sem um jeito mínimo, um pouquinho assim, ó, para ela ter um pouco de conforto, eu acho que também é judiar demais de uma pessoa, principalmente uma mulher, né? Quem, a Débora é médica, ela sabe, nós que é mulher, que já fez cesariana, sabe o tanto que é terrível. Então eu peço para que vocês, vereadores, olhem para essa situação, tá? Assim como o Beto falou que tem muito, então, tá bom? Obrigada.
1: Passamos a convidar os senhores vereadores para o uso da tribuna. Chamada dos senhores vereadores.
2: Vladimir Menezes.
1: Com a palavra, vereador Vladimir Menezes.
3: Boa tarde, presidente, colegas vereadores, imprensa, público presente. Eu gostaria de concordar em algumas partes com a Cléria, assim, que nós já ouvimos muito, eu pelo menos ouvi muito esse problema de as pessoas, Matheus, irem de manhã e infelizmente ter só esperar até o fim da tarde para voltar com o ônibus, né, da prefeitura. Então, eu não sei se eu estou falando besteira ou alguma coisa assim, mas se há a possibilidade de haver dois horários, né? Um horário aí por volta de... Eu sei que para ir vão 5, 6 horas da manhã, mas voltar dois horários, né? Voltar meio-dia, meio-dia e meio, e depois voltar no final da tarde, porque realmente a pessoa que isso me fez lembrar quando fazia-se hemodiálise lá em Ribeirão Preto, né? Aí era muito triste, a pessoa sai detonada de uma sessão aí, tinha que esperar até 6 horas. E nessa parte aí nós temos que agradecer muito ao ex-prefeito Zé Luiz, que conseguiu trazer, e hoje é uma referência aqui na região, atendendo aí a mais de 4, 5 cidades. Então, se há a possibilidade aí, a gente gostaria de ser atendido aí a população. Eu gostaria de agradecer também o nosso, mais uma vez, o nosso querido secretário, multissecretário, o nosso novo tininho, né, o Bocardo, que na sexta-feira eu estava ali próximo à antiga Revista Arena, 9 de julho, ali em frente àquela pracinha ali, e o rapaz até do Açaí lá me pediu a fineza de pedir atenção da prefeitura lá, para dar uma limpeza, uma organizada ali naquela pracinha, porque eles vão pintar ali em frente para o Jogo do Brasil, e estava realmente um pouco sujo, e eu e o Bocardo foi na sexta-feira lá com aquele ar, eu esqueci aquele que faz um barulhão, vaporizador lá, mas só que ainda tem que terminar de fazer o serviço lá. Então, eu gostaria de pedir a atenção do Bocardo, porque o jogo é da sexta-feira. Ô, Júlio, eu gostaria de aproveitar mais uma vez aí e desejar meus pêsames aí. E também, eu fui no domingo, o nosso... frequentador assíduo aqui, o nosso Carlito Vidal, Carlitinho, ele não saía daqui, ele vinha todo dia praticamente ler o jornal dele, e eu vinha também ler a Folha de São Paulo, e nós ficávamos, não tinha feito essa reforma ainda, um de frente ao outro, e eu lendo a Folha de São Paulo e ele lendo o Estadão, e eu brincava com ele, falei, Carlitinho, como é que tá as notícias aí? Tá igual? Ele falou, tá igual, é a mesma coisa, né? Falei, então, só muda o jornal. E então, coitado, ele foi juntamente semana passada, muito amigo do seu Júlio Jorge Abeide de Filho, né? E um com 96 anos, outro com 95, mas faz parte, a sua mãe também viveu bem, né? Meu pai que foi muito cedo, 65 anos, mas é a vida. Hoje eu estava até comentando com as meninas aí, as assessoras, né, que nós tivemos um atentado hoje lá, presidente, lá no Rio Grande do Norte, em Mossoró. É contra a vida do... Eu acredito que seja contra a vida do vereador lá, né? Porque a pessoa, ele estava fazendo uma live lá na UPA, lá de Mossoró, e passaram metralhando, atirando, né? Tinha várias pessoas, mas provavelmente era ele o alvo. E, infelizmente, pegou no assessor, coitado. Por isso que eu estava lá com as meninas. Estava lá assessorando, né, meninas? Ainda bem que aqui em Batatais não tem esse perigo aí. Mas... É muito triste isso daí, o assessor faleceu porque o tiro foi na cabeça e o vereador aí levou 2 tiros na perna aí, a gente gostaria de solidarizar aí e melhoras para ele. E por mais, vamos ter todos tenhamos uma boa sessão. Muito obrigado.
1: Chamada de senhores vereadores.
2: Doutora Débora Agnesini.
1: Com a palavra, a vereadora doutora Débora Agnesini.
4: Boa tarde a todos, nosso presidente, todos os secretários da mesa, os colegas vereadores aqui presentes, nossos assessores, todos que estão aqui na Casa de Leis hoje. Hoje a minha palavra é bem rápida, na verdade é uma palavra de agradecimento que eu tenho a fazer a algumas pessoas. Inicialmente ao deputado, né, o deputado federal Marcos Pereira, pela emenda que foi encaminhada para a Santa Casa, no valor de R$ 600 mil. Vai ser de um uso assim, muito importante para a gente. Eu falo gente porque, como eu trabalho lá, eu me sinto da casa, eu sou da casa, vivo tudo que acontece naquela casa, né? E quem está lá dentro sabe quanto é importante esses valores que são destinados para nós lá, tá? Então, agradecer aqui pessoalmente ao deputado por tudo que ele tem feito, né? Esses 600 mil é uma fração só de tudo que ele tem encaminhado lá para a Santa Casa aqui de Batatais. Então, agradecer de coração mesmo por todo esse apoio pessoal que ele tem dado para a nossa Santa Casa de Batatais. Também falar sobre a minha presença na quarta-feira passada, lá no HC, junto ao nosso ministro Alexandre Padilha, na qual, na oportunidade, ele esteve lá para falar com o chefe da hematologia sobre um novo estudo, onde ele destinou 100 milhões para esse novo estudo de tratamento contra o câncer. Que aumenta em 85% a sobrevida dos pacientes com linfoma e leucemia. E, inclusive, eu me sinto muito honrada e orgulhosa, porque o médico que está à frente desse trabalho foi meu professor na faculdade e, assim, aprendi muito com ele, o Dr. Diego Villaclé. É um excelente profissional e sei que vai estar em ótimas mãos todos esses pacientes que têm passado pelo estudo e que têm tido resultado positivo, né? E aí, na oportunidade, pude falar bem rapidamente com o ministro. Então, Batatais foi beneficiado com mais uma ambulância do SAMU, uma ambulância muito boa, melhor que as outras que nós temos. Vem 2 macas, né, dois suportes de apoio, né, para acidentes. Então, foi um momento bem rápido que tive com o ministro. Já falei com ele sobre uma próxima oportunidade para falar sobre o nosso centro de especialidade da mulher aqui em Batatais, a qual teremos uma nova oportunidade para uma conversa mais próxima, né? Então, hoje a minha fala é mais de agradecimento mesmo pela emenda importante do deputado federal Marcos Pereira para a nossa Santa Casa e também ao nosso ministro da Saúde, Alexandre Padilha, por mais uma ambulância entregue aqui para Batatais e alguns kits, né, para as unidades básicas de saúde, tá? No demais, uma excelente sessão a todos, que tenhamos sabedoria mais uma vez. Obrigada.
1: Chamada dos senhores vereadores.
2: Beto Tofetti.
5: Peço a palavra.
1: Com a palavra, o vereador Beto Tofetti.
5: Boa tarde, meu amigo presidente Eduardo Risse, meus companheiros, vereadores, colegas, plateia presente. Quero aqui ressaltar a presença do Aleph, E há quanto tempo, dona Maria Amélia, que a gente não via a senhora aqui. Muito bom vê-la novamente aqui. Dona Maria Amélia é assídua aqui, né? É, tem alguns assuntos aqui para tratar. Como eu disse na última sessão, eu vou sempre, enquanto não for feita a calçada na Avenida João Luiz de Oliveira, que liga o semáforo do lago até a ponte ali, né, do Bicão, que a gente fala, atrás do Lisote, toda a sessão eu vou falar. É, e eu já sei que o Executivo fez um projeto para que fosse feito lá, essa calçada, e tinha o recurso na época, e o que impediu foi o meio ambiente, que ele disse que foi o meio ambiente, obviamente, eu não sei se a secretaria nossa, né, do meio ambiente, juntamente com o promotor, né, mas eu queria aqui pedir encarecidamente ao responsável, aí no caso, se foi a nossa secretaria do meio ambiente que fez um laudo, ou se é o promotor, destacar que a cidade, o ser humano, ele faz parte do meio ambiente, né? É um animal também, às vezes racional, né? E faz parte do meio ambiente. E ali é um sério risco para o animal homem, que faz parte do meio ambiente, morrer, ser atropelado, você entendeu? Então, eu acho que poderia haver com carinho que fosse autorizada a prefeitura fazer uma calçada ali, antes que algo pior aconteça. Tá? Da mesma forma, alertei também o Executivo, e vou alertar aqui nos microfones, com relação às capivaras, elas têm se proliferado ali, e é um sério risco, tem cidades que já fecharam parques em função disso, né? Não é bom a convivência de capivaras com seres humanos, né? Enfim, e ainda dentro deste tema, e aí sim, eu sei que a nossa Secretaria do Meio Ambiente está havendo uma reforma de uma casa em frente ao Clube 14 de Março, na 7 de Setembro, na Rua 7 de Setembro, onde vai ser o cartório. O antigo cartório do William vai se mudar para lá. E lá tem uma árvore que praticamente não faz mais sombra, uma árvore velha, e que vai atrapalhar muito o estacionamento, que eles estão fazendo um estacionamento no próprio, não é na rua, né? No próprio imóvel, e pediram para que pudesse retirar a árvore e não tiver essa permissão, né? Eu queria pedir para que fosse revisto isso. Eles façam uma compensação, né? Plante 10, sei lá, 100 árvores em outro lugar, porque ali também vai ficar de difícil acesso às pessoas, inclusive facilitando pessoas deficientes que podem parar ali com mais facilidade. Assunto coleta de lixo terceirizada, saiu no Diário Oficial, né? Já fui me informar com o Executivo, ele passou para a gente, que está fazendo um estudo ainda, né? Em fase de estudo, e já pedi para que eles me passassem detalhadamente quais são os custos, né, da prefeitura com essa atividade, aí, com essa prestação de serviço, né? Custos de mão de obra, de manutenção de caminhões, enfim, para a gente fazer também um comparativo com o que virá aí de propostas nesse sentido. Agora, mudando de assunto, festa do leite, cancelamento. Eu postei nas minhas mídias aí a minha última fala, os meus dois últimos minutos do ano passado, na sessão ordinária, eu dediquei a pedir para que o Executivo se preocupasse muito e estivesse atento para a contenção de gastos. Eu ainda citei que eu adoro festas, todas elas, o carnaval, amo o carnaval aqui, a festa do leite, enfim, mas que ele disse com clareza que a gente ia passar por dificuldades financeiras. Já estávamos passando no final do segundo semestre, né? O Rick vinha aqui, apresentava os balanços da queda de arrecadação. E então, eu quero dizer aqui que apoio o cancelamento da festa do leite. A gente disse que a festa do leite dá lucro, às vezes, mas isso não é levado em consideração alguns fatores, né? Na verdade, a festa acaba dando em torno aí do que a gente conversou, em torno de 2 milhões de prejuízo todo ano, né? E prejuízo entre aspas, porque movimenta o comércio também, né? Enfim, os comerciantes locais aqui talvez nem gostem muito, mas, enfim, era isso. É ano de, realmente, contenção de despesa, né? Outras cidades estão fazendo a mesma coisa. É uma pena, porque é uma das festas que eu mais gosto, né? Mas apoio, é ano de apertar o cinto mesmo. Queria falar também do SIAC, ali onde a gente tem o nosso antigo shopping, né, de Batatais. O prédio foi devolvido, né, para os proprietários, e parece que está muito desleixado ali. Eu sei que é difícil, né? São alguns herdeiros, tal, mas... para que seja mantido ali uma limpeza, essa vigilância sanitária pode ir lá, fazer uma limpeza, dizem que tem pombos mortos lá também, dá uma olhada com carinho para aquele prédio ali, que está numa praça central nossa, né? Também, ali próximo, né, no prédio, foi pedido dos moradores, porque foi alterado, o estacionamento de motos ficava do lado da praça, passaram para o lado do prédio, está uma dificuldade ali deles fazerem ali, né, descer pessoas ali, enfim, embarque de pessoas ali. Eles pedem para que a prefeitura possa olhar aí o departamento de trânsito para que volte o estacionamento de motos para o lado da praça, ao invés do lado do prédio. Tá? Eram essas as reivindicações, né, os temas que eu queria colocar aqui.

0: nossos assessores aqui são de altíssimo nível e muito competentes, tá? Vamos ver se para com isso, né? Já deu chulé em pé de mesa, como diria minha avó, né? E no mais, uma boa sessão a todos aí.
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2: Major Bonfim, peça a palavra.
1: Com a palavra, vereador Major Bonfim.

Boa tarde, senhor presidente, meus nobres pares aqui, uma excelente sessão a todos, a toda a plateia aqui presente, os nobres funcionários dessa casa, que conseguem conduzir ela desviando dos meandros, né? Tem muita curva, imprensa local e os internautas que nos acompanham aí. Eu queria que o Renan pudesse colocar para mim lá, Renan, um recibo aí, numa cidade vizinha. Senhores, por que eu estou brigando aí nesse negócio da ATT? É porque eu vi um vídeo essa semana, a pessoa falando que o lixo gera lucro, gera dividendos. Então, uma cidade igual Batatais, produzimos muitas toneladas para fazer energia, para tudo mais. Está ali, ó. 3 dias de caçamba, R$115. Quem recebeu foi a Prefeitura Municipal de Rifaina. Nome do contratante, André. Então, assim, a gente tem que conter gastos, tudo. Mas essa luta nossa aí na ATT, e aqui eu vou até agradecer o proprietário que reuniu com os caçambeiros e reduziu um certo valor, mas, no meu ponto de vista, ainda não atende os anseios da nossa sociedade. Nós, administradores, temos que trabalhar para a população. Doa quem doer. O único beneficiário que tem que sair de uma administração é a população. E não é demagogia. Então, todos os contratos elaborados e firmados por qualquer administração, tanto o governo federal, estadual, os municípios, ele tem que visar o melhor atendimento para o povo e gerar economia. Tem que ter economia para a população. E nesse valor aí, nós estamos pagando muito alto ainda, e foi o que eu disse num vídeo que eu fiz essa semana, nós queremos também que a prefeitura, no mínimo, pague o mesmo valor que os caçambeiros estão pagando. Seria questão de justiça. No tocante à festa do leite, se não tem condições, realmente tem que cancelar, porém, de última hora, muitas pessoas me ligaram, pessoas que já tinham comprado seus materiais para trabalhar lá, adquirindo forno micro-ondas, sabe, arrumando o carrinho de lanche, trocando o pneu da carretinha, que tiveram um prejuízo. Então, como o Beto disse no seu vídeo lá, na virada de ano, se não tivesse condições, que não fizesse, né? E falaram que a gente dá muito pitaco, mas não dá solução. Então, a nossa intenção é dar solução. E somar os vereadores aqui, sempre somar e achar um denominador comum. Porque quando vem aqui, a gente tem que votar favorável ou contra. E se você vota contra, você está remando contra. Não. Cada um aqui, o voto é de cada um. Então, aquilo que a gente faz aqui, faz pelo menos com consciência. Uns defendem que sim, outros defendem que não. Quando eu votar não, é porque, no meu ponto de vista, não. É prejudicial, no mínimo, ou não atende os anseios da população na sua totalidade. Eu vou até falar de aluguéis aqui. Nós gastamos muito com aluguel. Nós temos esse prédio que o Beto acabou de falar, o CIAF da Praça, está lá abandonado. Tem pombo jogado lá na porta. Temos a Fundação Casa aqui, que ela foi cedida para o município. Quantos prédios públicos não caberia ali dentro? Ah, agindo com demagogia? Não. Estou querendo ver se a gente chega no melhor que seja para a população. A assistente social aqui, se eu não me engano, é a Aline, né? Veio aqui apresentar.

0: E ela falou que mudaria lá o CRAS lá da Vila Cruzeiro para outro local que era melhor. Só que o prédio lá era público. Então eu falei, ó, tá de parabéns, pode pegar essa gravação aí. Tá de parabéns, porém só não muda do prédio público para uma casa e vá pagar aluguel. Porque no frigir dos ovos, os gastos que nós não tínhamos com a TT, que esse ano vai passar dos 17 milhões, a não ser que a gente consiga, né, reduzir. E agora o Beto acabou de falar aqui da concessão ou privatização do lixo também, né? Então, vai estudar. Então, vamos fazer um estudo para ver o que é melhor realmente para a população. Eu acho que a gente tinha que lutar e conseguir reabrir o lixão ou fazer um outro lixão em Batatais, porque o que a gente está vendo é uma corrente de que só as empresas conseguem administrar os lixos. Então pega um caminhão, por exemplo, lá de Claraval, vem entregar aqui em Sá de Oliveira. Acho que é Claraval que eu vi a placa do a lateral, escrito Claraval. Então, se o custo de um caminhão sair nessa distância e entregar em outra cidade, quanto custa isso? Quanto que custa a vida útil do caminhão? Funcionário, hora extra. Então, eu estou sendo realista aqui. Será que nós não temos condições de, junto ao Ministério Público, conseguir uma licença, um terreno e fazer com que esses 17 milhões, esse outro valor que é colocado lá, a gente consegue trazer? Seria excelente, né? Obrigado pela gravação, senhor presidente. E assim
1: vou
0: a gente...
1: Vou interromper porque não está gravando o senhor, não, viu? Está tirando foto do Júlio.
0: Maravilha, então. A foto vai ficar bonita. Então, senhores, a nossa intenção aqui é simplesmente fazer o melhor. É que você tirou minha atenção aqui, certo? E eu estou falando, né? A gente quer atenção. E simplesmente isso, senhores. É a busca do denominador comum. O que é melhor para a população? O que é melhor para a população? A gente tem que ver o que é melhor. A administração está querendo ferrar com a população? Não. Eu acredito que está querendo fazer o melhor. Porém, algumas coisas, que é tudo feito de supetão, a gente acaba sendo ou excedendo, ou errando, ou deixando de ver outras oportunidades. Então, a minha fala vem nesse sentido. Dos aluguéis que eu falei, eu só dei o exemplo aí do foi falado aqui na audiência pública. Porém, são vários prédios públicos que a gente tem que talvez seria possível a gente readequá-los para a gente colocar essas secretarias ou fazer uma cidade administrativa, alguma coisa do gênero, e evitar esse gasto que, no meu ponto de vista, poderia ser economizado. Então, assim, para não ser pego de surpresa, a gente prevê o problema. Então, se não der fazer carnaval ano que vem, festa do leite, não faça. Porque o que é mais importante é a saúde, a segurança, o lazer, porém, temos que fazer aquilo que dá conta de fazer. Se não tem condições, a gente não faz. Uma boa tarde a todos, uma boa sessão.
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2: Zeni de Jesus.
3: Peço a palavra.
1: Com a palavra, a vereadora Zeni Jesus.
3: Meu boa tarde ao presidente, todos da mesa e todos que estão nos assistindo. E eu queria também agradecer, né, os assessores, né, que é muito importante para a gente. Um dia fizeram a pergunta, Beto, se assessor é bom, porque isso dá muito trabalho para a gente, né? Então, parabéns aí pelo trabalho de todos, né? E hoje eu vou falar igual o Beto falou, né? Enquanto a calçada não ficar pronta, ele não vai parar de falar. E eu, enquanto os prédios não resolver, eu também não vou parar de falar. Então, eu queria que o Renan colocasse as fotos que eu dei para ele. Aí, Sabará. As pessoas estão com contas bloqueadas, né? Uma água horrível de beber, e agora ela, olha aí o estado que está o conjunto, os dois conjuntos. E esses dois apartamentos, semana passada, eles me ligaram que foram lacrados, né? Então, se começar assim, aí a gente vai saber como que vai resolver a situação dessas pessoas, né? Para onde vão essas pessoas? Que já foram dois apartamentos, agora a gente... está esperando uma resposta do Ministério Público. Então, eu faço um apelo aqui ao Ministério Público, que essas pessoas estão sofrendo essas pressões, ainda continua pagando por aquilo que chamam de moradia, né? Pagando uma água também, que falam que é água. Então, eu continuo aqui até resolver essa questão. Então, faço um apelo ao Ministério Público que dê uma atenção a essas pessoas, porque são pessoas honestas, trabalhadoras e que merecem a atenção de todos. É só isso. Muito obrigada.
1: Chamada dos senhores vereadores.
2: Eduardo Risse.
1: Dispenso.
2: Júlio, do Sindicato Rural.
1: Com a palavra, vereador Júlio, do Sindicato Rural.
4: Muito boa tarde a todos que nos acompanham pela Rádio Difusora, que também nos acompanham aqui pelos canais oficiais da Casa. Quero cumprimentar a mesa diretora, todas as vereadoras, vereadores. E hoje, senhor presidente, eu estou igual o boy, que inclusive estava aqui hoje de manhã, veio fazer uma visita para a gente. Eu não ia falar, mas dois assuntos me puxaram aqui para poder falar alguma coisa nessa abertura da nossa sessão. Primeiro, eu queria agradecer a todos pelas manifestações de carinho, pelo passamento, pelo falecimento da minha mãe, todos que puderam estar lá presente, que levaram seu abraço, seu carinho. Em especial, eu quero agradecer ao nosso presidente Risse, que, com um gesto de carinho, mandou uma coroa, né, de flores lá, e em nome de todos vocês. Então, eu quero aqui agradecer. E esses pequenos gestos, a gente entende como um abraço, como um carinho realmente que vem numa hora muito difícil, que a gente realmente precisa desse abraço, precisa desse carinho, precisa das pessoas que a gente gosta do lado da gente. Então, o primeiro assunto era esse. E o segundo assunto, quem me trouxe foi a doutora Débora. Doutora Débora, de fato, nosso deputado federal, Marcos Pereira, tem realmente trazido muitas emendas, alguns recursos importantes para Batatais, e aqui a senhora destacou o recurso para Santa Casa. E essas duas semanas que minha mãe ficou ali internada, uma semana na enfermaria e uma semana na UTI, inclusive na UTI, na parte nova dela, na parte ampliada, a gente tem a real noção e o sentimento do que a gente precisa de melhorias no hospital. Quero agradecer também aqui o João Bombeiro, o João Provedor lá da Santa Casa. Agradecer o doutor Ricardinho, que cuidou tão bem da minha mãe nos últimos dias dela. Mas dizer dessa importância que é o investimento que é realizado na Santa Casa. Na saúde, de uma forma geral. Ela ficou dois dias lá na parte nova da UTI, e a gente olhando, né, todo aquele restante que ainda não está credenciado, né, doutora, isso, mas que, se Deus quiser, nós vamos credenciar para ter mais vaga, para poder atender mais pacientes, para poder atender muito bem todo o Vale da Cachoeira, são aí 5, 6, sei lá quantas cidades agora, 7 cidades. Então, a importância de um recurso desse que vem para o município, que vem para a única Santa Casa que nós temos, para o único hospital que atende a nossa população, para o único hospital que a gente tem para recorrer, é a Santa Casa de Batatais. Então, a importância desse dinheiro, desse recurso do deputado Marcos Pereira, que inclusive mandou para a senhora, que com certeza a senhora pediu para alocar num lugar, numa parte ali do hospital, que está deficitária, que está antiquada, que precisa fazer o investimento, e vocês, melhor do que ninguém, vocês médicos, sabem muito bem onde precisa. Então, a minha gratidão a todos pelas palavras de carinho, conforto, e mais uma vez ao deputado federal Marcos Pereira, que atendeu ao pedido da senhora, doutora Débora. Muito obrigado e que nós tenhamos aí uma ótima sessão.
5: Chamada dos senhores vereadores.
6: André Calçado, Matheus do Chama Viva.
5: Com a palavra, o senhor vereador Matheus do Chama Viva.
7: Boa tarde, senhora presidente, boa tarde aos nobres colegas vereadores, todos que nos assistem pelas redes sociais, todos que estão aqui no plenário também. Uma boa sessão a todos nós. Minha fala é rápida, eu só quero falar a toda a população que nos assiste, que nós estamos acompanhando os trabalhos, Beto, de limpeza aqui da nossa cidade. Ontem nós estávamos até falando com o secretário, as equipes estão avançando. Essa semana nós tivemos até uma situação um pouco complicada. Já tive ela há algum tempo atrás, nós tivemos ali na 15 de novembro. A 15 de novembro, ela virou um descarte de lixo irregular, Rastelli. Eu estive lá semana passada, e assim, resíduo sólido, resto de vegetação, uma situação muito complicada ali. E eu me lembro, quando era chefe desse setor, uma vez nós estávamos roçando a avenida, e naquela ocasião nós até pintamos as guias de branco, Beto. E foi uma coisa incrível. No próximo dia, aquele canteiro ele já estava pronto. No próximo dia, as equipes desceram para fazer o canteiro seguinte. Quando nós olhamos para o canteiro, que estava limpo, já tinha até recolhido a grama, o morador da frente foi lá e colocou um monte de galho em cima do canteiro. Uma situação assim, muito complicada. Então, falar com a população, eu até postei lá que nós precisamos da ajuda da população. Em que sentido? Os espaços públicos são nossos. Não é porque as pessoas acham assim, é uma praça, é dever da prefeitura. É um canteiro, é dever da prefeitura. É uma UBS, é dever da prefeitura. E isso dá direito das pessoas depedrarem, sujarem. Não, o espaço público é nosso. É nosso, nosso dever de cuidar. Então, ainda mais as pessoas que moram ali de frente daquela avenida, eu tenho certeza que ninguém gosta de canteiro sujo. A reclamação do mato é legítima? É legítima. Nós até falamos com o setor, a avenida já foi limpa, passei lá hoje, só falta fazer recolher a grama. Então, o setor está avançando, está limpando, daqui uns dias eu tenho certeza que vai entrar nos bairros também, e graças a Deus por isso. E eu quero aqui também tocar num assunto que é legítimo, o Bonfim até falou da reclamação de algumas pessoas, muitas pessoas, melhor dizendo, que estão envolvidas na questão da festa do leite. Mas o prefeito já tem falado conosco, e desde março está essa discussão, se ia fazer a festa, se não ia. Inclusive, desde o ano passado, em conversa com o prefeito, ele já havia falado que esse ano nós teríamos muita queda de arrecadação, então que muitas coisas teriam que ser repensadas, dar prioridades, aquilo que é prioridade para o município, que é bem verdade que são as coisas essenciais, que é a saúde, a educação, isso não pode parar de forma alguma. O funcionalismo precisa continuar, os pagamentos têm que estar em dia, e isso ninguém pode falar contrário. O mês passado mesmo o pagamento caiu, era dia 28. Então ninguém pode falar que a prefeitura não está pagando fora do período correto. Então está acontecendo. Mas essa festa, infelizmente, esse ano foi cancelada, eu quero até parabenizar o prefeito por ter tomado essa coragem, que às vezes muitos de nós pensaríamos até 10 vezes antes de tomar essa decisão, inclusive por faltar um mês para acontecer a festa, mas ele priorizou continuar os trabalhos. Festa é importante, lazer é importante, mas não é uma prioridade para a nossa cidade agora. O prefeito mostrou ali valores, quanto que hoje nós gastamos para fazer uma festa, e não é um valor pequeno. Então, realmente tem que ser repensado e nós continuarmos servindo a nossa população da melhor forma. Então é só isso, senhor presidente, muito obrigado e tenhamos uma ótima sessão.
5: Chamada dos senhores vereadores.
6: Vereadora Marcela Gasparo.
5: Peço a palavra e peço ao primeiro secretário que assuma. Muito obrigada.
6: Com a palavra, vereadora Marcela Gasparo.
8: Obrigada, presidente. Cumprimento a mesa diretora, meus colegas vereadores, todo o público aqui presente, quem nos acompanha dos canais oficiais. Quero começar minha palavra hoje dizendo que eu precisei fazer uma cirurgia lá do meu rim, sobre aquelas pedras. Passei pela cirurgia, mas a cirurgia não deu certo. A hora que foi colocar o laser ali no meu catéter, não entrou. Infelizmente, vou ter que passar por uma nova cirurgia no meu ureter, né? A hora que foi passar o laser no meu ureter, e eu estou aqui com um catéter. Mas continuo com os trabalhos não param. Claro que com uma velocidade um pouco que eu não gosto. Às vezes eu estou ali na correria e lembro, o meu corpo me faz lembrar que estou aqui com um catéter, um tanto quanto desconfortável, mas seguimos aí, vou ter que ficar 6 semanas com ele para fazer uma nova cirurgia. E ainda assim, esse mês, um dia antes da minha cirurgia, foi o maio furtacor, foi junho violeta. Ontem foi o dia mundial de atenção ao combate à violência contra as pessoas idosas. Então, nós aproveitamos, junto com a ação do Maio Furtacor, que é uma ação sobre cuidado de saúde mental de mães, de baby blues, de depressão pós-parto. Nós fizemos também uma arrecadação de fraldas, porque muitos idosos precisam de fraldas, e isso é uma dignidade, e nós queríamos fazer isso pelo simples fato desse combate também à violência contra a pessoa idosa. Então, foi um evento muito especial. Nós tivemos aí à frente desse evento a Cléo do Carmo, que ela é uma terapeuta integrativa, muito respeitada aqui na nossa cidade, uma profissional de muitos anos aí no mercado de trabalho, com um conhecimento vasto em desenvolvimento humano, e foi uma tarde linda aqui na Câmara, no nosso anexo cultural, e gostaria de agradecer ao nosso presidente. Foi num domingo, porque aqui não funciona de domingo, mas deu tudo certo, o espaço foi maravilhoso para que a gente possa continuar usando esse espaço. Quero também falar sobre a Festa do Leite. Nossa, gente, Festa do Leite, né, uma festa tão esperada por todos nós, não só pelas crianças que esperam o show, e ali, para mim, os meus filhos estão muito chateados, mas a gente, toda a população no geral, e eu vendo toda essa movimentação, não só na nossa cidade, mas também aqui em toda a região, infelizmente, aí, repasses do governo do Estado e repasse do governo federal de um tempo atrás, já que vem caindo. Não vejo como decisões de supetão, não vejo como uma decisão de última hora, até porque isso nos mostra que a administração estava em estudos para ver até o último minuto para poder realizar essa festa tão esperada por todos nós. Então, isso, para mim, é uma responsabilidade fiscal. Nós estamos vendo outros municípios também passando pela mesma situação. Então, infelizmente, não teremos festa esse ano, mas quero também aqui parabenizar e já aproveitar e fazer a propaganda dos Toroparaguaios, que eles não vão deixar a gente na mão. Uma festinha ali eles vão fazer, porque eles também não fizeram de lançamento esse ano, mas nós vamos ter aí a festa dos meninos, que são meninos empenhados também para trazer a alegria e diversão para todos nós. Quero comentar também que fui convidada para um almoço em São Paulo, juntamente com a secretária de Estado, Cláudia, secretária de Esporte, onde aproveitei e levei demandas. Nós estamos com um programa aqui de São Paulo Olímpico na Escola Célia Bueno. Então, é um programa que já está aí para ser assinado, para as crianças fazerem o judô. E está faltando o tatame e está faltando também os kimonos. Então, eu já aproveitei ali, os professores vão ser professores voluntários, que já está até ali tudo certo, mas as crianças precisam desse tatame e também precisam do kimono para poder fazer essas atividades. Eu aproveitei também e já pedi para ela para trazer esse programa para a escola IESA, mas com 5 modalidades. Então, nós estamos aí nessa conversa para que essas crianças recebam não só o tatame, para que, de fato, elas possam treinar ali com a segurança do tatame, mas também os kimonos. Eu estive em Brasília também, fui para Brasília porque eu fui convocada pelo Intervide, para estar presente no STF. Foi a minha primeira vez no STF, fiquei assim, bem foi é um local, Maria Amélia, um local tão, tão sério. Às vezes a gente comenta de bagunça aqui, né? Que os vereadores estão falando aqui, mas na Câmara dos Deputados é assim também, porque aqui a gente precisa se comunicar, a gente precisa falar, principalmente na hora de votações, que está aquele calor do momento. Na Câmara dos Deputados isso é muito maior, e ali no STF eu fiquei bem impressionada, porque é tudo muito um silêncio, embora eles ali, eles conversam na mesa entre eles, dão uma risadinha ou outra, mas a quantidade de seguranças, a quantidade de pessoas que não pode mal respirar, eu achei assim, bem interessante. Eu fui para acompanhar o julgamento da Mariana Ferrer, fui convocada pelo Instituto, que é um fórum internacional do direito das vítimas, e fui, mas fui à toa, Maria Amélia, fui à toa, porque cheguei lá, tinha tanta pauta que eles, como é uma pauta de repercussão geral, eles acabam deixando para depois, eles já chegaram e avisaram que talvez essa pauta não entraria. Mas aproveitei que estava lá, fui na Câmara dos Deputados, até porque realmente agora está muito difícil essa história de emenda, de conseguir qualquer coisa nesse momento de eleição, então a gente fica aqui, vereadores de mãos atadas e correndo atrás, tentando firmar compromisso para que a gente tenha entregas aqui na nossa cidade. Eu estive também com a Luísa Helena Trajano, uma mulher que incrível, ela que fundou o Grupo Mulheres do Brasil, que não tem só no Brasil, esses contatos interessantes para que futuramente nós tenhamos parcerias com mulheres deste nível, com mulheres que já têm aí uma caminhada extensa em ajudar o próximo. É um grupo que foi me oferecido para trazer aqui para Batatais, porque é um grupo de mulheres que uma ajuda a outra e ajudam cidades e ajudam países também, porque nós temos as representantes, esse grupo nos Estados Unidos e outros países. Firmamos ali algumas conversas, estarei novamente com ela em agosto, e acredito que essas relações iniciais são importantes para que a gente continue trabalhando e tendo esses apoios de pessoas importantes e lideranças para que a gente continue trabalhando para uma cidade cada vez melhor. E, no mais, que nós tenhamos uma ótima sessão. Muito obrigada.
6: Chamada de senhores vereadores.
9: Vereadora Andresa Furini.
6: Com a palavra, a vereadora Andresa Furini.
10: Boa tarde a todos, cumprimento a mesa diretora, meus colegas vereadores, servidores dessa casa. Em nome da dona Maria Amélia, eu cumprimento, e também do Tiago, eu cumprimento os presentes, cumprimento a todos que também estão acompanhando a sessão pela internet, pela rádio difusora. São tantos assuntos, né, gente? Nossa cidade, ultimamente, ela, entre uma sessão e outra, entre 15 dias, ela não fica dando a oportunidade para a gente esgotar possibilidades e assuntos. Cada hora uma polêmica nova, cada hora uma situação nova. Faz tempo que a cidade não fica em paz, vamos dizer mais ou menos assim, né? Principalmente para quem é vereador, porque ser vereador não é fácil, acaba sendo uma responsabilidade muito grande. E a gente está aqui para discutir isso, né? Eu gostaria de começar falando em relação a uma entrevista do prefeito na Rádio Difusora na última sexta-feira. Juninho, põe o trecho para mim, por favor.
11: A forma prática da concessão, que não existe ainda, né? Então, o conselheiro Carlos César, ele fez um despacho e disse o seguinte, olha, tá lá em apartado, deixa eu te falar uma coisa, a concessão nem existe. Quando existir a concessão, eu faço uma análise. É o que está lá, no despacho do conselheiro. Então, está em apartado. Olha, deixa eu te falar uma coisa para vocês, gente. Vocês estão falando sobre a concessão? A concessão não existe, não foi licitada. Quando ela existir, eu vou fazer a análise no caso concreto, porque não tem como eu fazer uma análise de uma coisa que não existe.
6: O achismo.
11: Exatamente.
10: Essas foram as palavras do nosso prefeito na Rádio Difusora, na última sexta-feira. A radiodifusora ela é famosa pelo alcance que ela tem na zona rural. Na zona rural, nem todos têm acesso à internet para verificar se o que é falado é verdade ou não. E eu posso afirmar para vocês que nessa parte que o prefeito falou com risadinha, que ele faltou com a verdade. Não foi bem isso. Eu quero te pedir para você colocar a postagem do conselheiro. E isso é público. Qualquer cidadão pode entrar no processo e verificar. O que o conselheiro Carlos César indeferiu foi um pedido de medida cautelar. A gente pede a medida cautelar, mas era provável que ele iria indeferir. Isso não quer dizer que ele falou que não tem nada, que quando tiver uma concessão ele vai fazer alguma coisa. Pelo contrário, o que se publicou é que após o indeferimento da medida cautelar pleiteada, após a UR6 para efetuar as diligências necessárias a fim de instruir a presente representação, caso constatada o procedimento do alegado no inicial, providenciar a abertura dos autos próprios para tratar da citada dispensa de licitação nos termos que se submetem os artigos. Após formados, devem ser encaminhados à presidência com proposta de distribuição por prevenção a esse relator com trânsito pelo cartório do gabinete para providenciar os apensamentos pertinentes ao sistema eletrônico. Ou seja, a medida cautelar foi negada, mas não quer dizer da forma que ele falou que o processo não teve andamento. Eu não sou boa em internet, em rede social, então eu fiz de uma forma muito doméstica mesmo, filmei com o meu celular a tela do meu notebook para mostrar o andamento. Põe o vídeo para mim, Juninho. Isso daí é a página do TCESP, é onde está tendo andamento. Dá para ver de quando começou a denúncia, como foi a distribuição, dá para ver que o prefeito já nomeou um procurador e ele tem ciência de tudo que está acontecendo. Olha quanto, ó, quanta movimentação teve no processo. O último, como vocês podem verificar, foi no dia 15/6. Então, o conselheiro não está esperando para ter uma concessão, para tomar providências? Eu penso que a gente tem que ser muito responsável com o que a gente fala e faz. Eu, nesses anos que eu estou na política, vocês nunca me viram falar de um processo, responder um BO, porque eu nunca acusei ou falei sem prova. Quando eu disse que entrei no Tribunal de Contas com uma denúncia, não foi a mesma do Ministério Público. E, independente do resultado do Tribunal de Contas, pode ser que não dê nada lá e eu tenha mais uma derrota, mas ainda está tramitando. Não é o que o prefeito falou. Ainda está o processo em andamento. Já perdi nessa casa, já perdi no Ministério Público e ainda não sei o que vai ser no Tribunal de Contas. Mas o mínimo que a população vai ter da minha parte é verdade e transparência. Isso é público, qualquer cidadão pode entrar na página do Tribunal de Contas e conferir. O tempo é muito curto para o tanto de assunto, mas eu gostaria de falar que, na última sessão, eu reforcei muito o respeito que eu tenho pelos meus colegas vereadores, inclusive para aqueles que pensam diferente de mim. Vereador Sabará, logo após a minha palavra, ele veio aqui, falou, olha, quem respeita não faz da forma que você fez. E eu quero reforçar a minha retratação, vereador Sabará, que talvez você não tenha ouvido, mas eu já reforcei a retratação em relação ao que foi feito com as comissões, com a mesa diretora, já tinha feito lá atrás e estou reforçando. E eu quero te falar, olhando para você, que você sempre foi um espelho para mim. O respeito não é pequeno. Eu sempre olhei e falei, eu quero ser uma vereadora como o vereador Sabará, representante do povo, saiu da classe baixa, primeiro negro eleito, defensor de trabalhador. Então, não é um respeito hipócrita, ele é real. Eu sempre me espelhei nas tuas atitudes. E falando nas tuas atitudes, eu lembro numa audiência de finanças que a gente estava aqui nessa casa. E o vereador Sabará, assim como eu e outros vereadores, nós questionamos em relação aos apontamentos do Tribunal de Contas. O ano passado, 2025, o Tribunal de Contas, ele notificou a nossa prefeitura o ano inteiro, falando em relação à responsabilidade fiscal, a excesso de cargo, mas nada foi feito. Aí agora saiu uma publicação que está passando aí nos grupos de WhatsApp, na rede social, do Tribunal de Contas. Ó, a gente precisa cortar gasto porque o Tribunal de Contas apontou. Ele vem apontando há muito tempo e nada vem sendo feito. Como o vereador Beto falou, o ano passado ele usou essa tribuna e falou disso. Outros vereadores também falaram, mas quais cortes foram feitos? Diminuiu o aluguel com carro de luxo? Não, carro de luxo está aí nas ruas. Diminuiu o aluguel dos imóveis? Não, a gente tem imóvel de mais de 50 mil reais. Diminuiu o valor gasto com agência de publicidade? É mais de 2 milhões. Para fazer propaganda? Não, não diminuiu. Diminuiu com os comissionados? Opa, essa semana teve uma troca de cadeira, deu uma diminuidinha, uns foram exonerados, colocados em outros cargos, alguns que há algum tempo só tinha sido colocado no cargo para honrar assunto, foram exonerados. Da festa do leite, para eu não extrapolar o tempo, eu vou falar no requerimento, e não vou ter tempo para o restante, mas eu volto com esse assunto. Obrigado pela tolerância.
5: Chamada dos senhores vereadores.
6: Doutora Dalvânia, Gustavo Mumu Marques.
5: Com a palavra, o senhor vereador Gustavo Mumu Marques.
12: Obrigado, senhora presidente. Boa tarde a todos, colegas vereadores, mesa diretora, servidores da casa, público que está presente, os que acompanham pelas redes sociais, pela rádio difusora também. Provavelmente meu pai tá escutando lá, Fabinho. Então, benção, pai. Começar a palavra livre de hoje, primeiro, dando os parabéns para a festa junina lá da Escola Esther Viana. Até a Marcela Gaspar, eu vi que ela conseguiu um brinde lá, um celular, junto com um deputado, para ser feito um bingo lá, eu também pude colaborar com alguma coisa. Não sei se você conhece lá, Beto, é aquela escola lá do Vixe, que o pessoal fala, do Antônio Romagnoli. Eu não tinha ido, não tinha tido o prazer de ir naquela festa ainda. Beto, que coisa, eu não tenho noção assim para falar quantas pessoas tinham, mas a gente sabe que aquela região é uma região de uma densidade demográfica muito grande, né? A comunidade ali é muito unida. Mas devia ter mais de 3 mil pessoas lá. Eu fiquei absurdado de ver a organização. Marcela, você também não pôde estar presente, você está com sua condição de saúde, né? A gente sabe, mas as crianças brincando, foi sensacional. Então, quero deixar aqui registrado, Izinha, diretora, todos os professores, toda a equipe, todo mundo que trabalhou, parabéns a todos vocês, que festa maravilhosa. E espero que vocês consigam cada ano mais estender e convido os senhores vereadores e também a população para que possa prestigiar e também colaborar com a festa também. Quero falar também brevemente sobre a festa do leite. Faço minhas palavras de todos os vereadores, todos os que criticaram, que apoiaram a decisão do cancelamento, mas uma coisa importante do executivo é se preocupar com as pessoas que fizeram investimento em relação à festa, pessoas que eu sei, pelo menos o pessoal lá da minha comunidade, lá do Unidos do Morro, estava fazendo o carro alegórico para o desfile, né? Gastaram dinheiro, já tinham comprado material e agora não vai ter. Então, assim, ver se tem alguma forma de ressarcir as pessoas que fizeram investimento, até ambulantes, pessoas que previam fazer alguma coisa. Estou sabendo que vai ter um evento lá com a iniciativa privada, vai ter o rancho lá, festa do leite, vai ter queima-doalha, essas coisas, mas não vai ser o suficiente para suprir toda a demanda que a festa do leite em si tinha na cidade. Então, fazer esse apelo para que o executivo possa colaborar com as pessoas que tiveram prejuízo nesse sentido, né, para que elas não fiquem a ver navios. Uma sugestão que eu tenho também, para que às vezes isso não volte a acontecer, até em relação ao carnaval, que nós que gostamos muito do carnaval, né, Sabará? Estamos aí sempre apoiando essa iniciativa também, a gente sabe da necessidade da contenção de gastos, então encontrar formas do executivo executar essas atividades de maneira colaborativa com a iniciativa privada, para que isso não fique somente nas costas do poder público, né? Então, é sabido que é muito oneroso para os cofres públicos, não só também em relação à demanda de trabalho. Então, é interessante que a gente já pense no ano que vem em realizar a festa de maneira colaborativa com à iniciativa privada, convidar essas pessoas, por exemplo, esse pessoal do rancho lá do que vai fazer a queima do alho, que vai ter esses eventos, chama esse pessoal para fazer em parceria, né, divide as coisas, chama as escolas de samba já, metade do ano vai passar rapidinho, daqui um pouco o carnaval está aí, então já vamos começar a conversar sobre isso, já vamos começar a adiantar esse assunto para que a gente consiga manter os nossos eventos, o nosso turismo em alta. Quero aproveitar também para falar da visita que eu fiz com o meu assessor, também fico com meu elogio aos assessores, o trabalho de vocês, parabéns. Estive na UBS da Vila Lopes essa semana, agradecer a Tatiana, a gerente, que nos recebeu lá, nós pudemos ver as melhorias que estão sendo feitas no prédio. Então, realmente, a gente percebe que o Executivo, sim, está se preocupando em dar melhores formas, subsídios para que a unidade funcione. Acredito que, quando for inaugurada a UBS, o Dr. Alésio Túlio Alves, a unidade lá fique bem mais tranquila. Então, a população ali vai ser muito bem atendida. E falando sobre bom atendimento, usando o assunto que a Clélia trouxe, algo que eu venho conversando com a vereadora Dona Zeni também, sobre essa situação das pessoas que sofrem com transporte fora da cidade, né, vereadora Zeni, que às vezes demoram. Essa semana eu tive a oportunidade também de conhecer a IMD, essa prestadora de serviço que faz serviço de ressonância magnética aqui no município, está situado dentro do prédio lá da Unimed, na 14 de março. E tive uma boa notícia, sabendo do administrador, que a IMD já conseguiu se cadastrar, se credenciar para prestar serviços aqui em Batatais. Então, agora é só fazer o apelo para que a Secretaria de Saúde faça isso, doutora Débora. Graças a Deus, até o César comentou, falou assim que a senhora já tinha conversado com ele e pedido, nossa, por que não acontece? Então, graças a Deus, isso está dependendo só de alguns trâmites burocráticos lá, parece que precisam receber a Secretaria da Saúde para poder fazer uma vistoria no local, e eles já vão começar a poder prestar serviço para nós aqui. Isso provavelmente vai fazer com que muitos desses pacientes que saem de Batatais e ficam muito tempo fora consigam ser atendidos mais rapidamente. Acredito até, conversando com o César lá, a doutora Débora deve concordar comigo, caso de UPA, às vezes está lá, precisa de um exame rápido, consegue descer, um caso de um paciente que esteja internado, a gente consegue mobilizar, fazer. A gente sabe que é uma empresa muito boa, que os laudos deles são muito bons, então tenho certeza que Batatais vai ganhar muito com essa parceria, então fica aqui o meu apelo para que a Secretaria da Saúde consiga colocar isso em prática o mais rápido possível, que assim a gente consegue diminuir essas reclamações. E, finalizando aqui, até deixando também meu elogio ao trabalho da doutora Débora junto ao deputado, e se o Marcos Pereira continuar assim, doutora Débora, daqui a um dia ele vai estar pelo menos com metade do que o Baleia e o Léo Oliveira fazem por Batatais. A gente tem certeza aí que o trabalho com a gente não está disputando, tá? Quanto mais recurso vier, melhor. Então, que bom que nós temos outros deputados trabalhando forte, firmes aí com a nossa cidade, assim como o nosso deputado Léo Oliveira, de Baleia Rossi, junto com o trabalho feito com nosso amigo aqui, o vereador Gustavo Rastelli. Aliás, quero deixar público aqui meu agradecimento por ter aprendido tanto até agora no nosso mandato, sendo meu líder de bancada aqui, me mostrando os caminhos. Tenho certeza que estou num partido excelente e que Batatais ganha muito com o trabalho dos nossos deputados. Muito obrigado, uma sessão excelente a todos.
13: Chamados os senhores vereadores.
14: Vereador Sabará.
13: Eu peço a palavra e solicito ao segundo secretário que assuma a presidência. Senhor presidente, muito boa tarde. Boa tarde, Matheus, nosso secretário INDOC. Boa tarde, colegas vereadores. Boa tarde a todos os presentes aqui, as pessoas que estão nos acompanhando ainda pelos nossos canais. Enfim, boa tarde a todos. Assim, um dia de muita discussão em torno do maior evento que nós temos aqui no nosso município, né? A Festa do Leite, além de ser tradicional, eu que cresci ali na Vila Cruzeiro, eu cresci do lado da festa, então eu acostumei ir na festa, né? Então, assim, para a gente lá é até é complicado assimilar não ter a festa. Mas, assim, ouvindo o prefeito, falando com o prefeito, buscando informação, a gente entende a posição que a administração tomou. Porque também a gente tem que pensar, nós falamos aqui das nossas dificuldades em saúde, em educação, a gente fala, às vezes, o médico não tem médico suficiente para atender, as pessoas estão superlotadas. Então, assim, governar também é escolher prioridade. E o prefeito exerceu essa função que é dele, que é exclusiva dele, é escolher prioridade. É óbvio que a gente tem as nossas ressalvas, mas a gente entende também por que ele tomou essa posição. Eu fico olhando assim, eu estava olhando as redes sociais e aí vi umas pessoas falarem que era culpa do governo federal, e quer dizer, já torna um fato que é nosso, já tornando um fato político para, sei lá, tirar proveito. Eu não sei se é má fé ou se é desinformação. Eu quero acreditar que é desinformação, porque se você observar o repasse do FPM, nós tivemos um repasse do mesmo período do ano passado, nós tivemos um repasse maior, mas tivemos um repasse menor do que a gente preveu. Isso é... O governo do Estado, idem, o governo do Estado ainda é pior ainda. O governo do Estado pior ainda, o repasse do governo do Estado ficou pior. Aliás, nós estamos, eu não sei se é 3 repasses do DAD, 3 anos que o DAD não repassa o recurso. O DAD, para quem não sabe, é o órgão que repassa o recurso para as instâncias turísticas. E Batatais, como uma instância turística, está há 3 anos sem receber o recurso. E são recursos importantes. Então, assim, com muita austeridade, o prefeito tomou a decisão doída. E uma das questões que eu falei para ele em conversa com ele, ele disse o seguinte: olha, prefeito, tu vai ter que chamar os barraqueiros aqui, as pessoas, para falar com elas, porque muitas das pessoas que são barraqueiros, eu, enquanto presidente da Princesa, nós colocávamos barraca lá e nós fazíamos estoque, comprava antes para poder vender, para ver se conseguia um lucro, porque você tem que pagar o aluguel, você tem que pagar N coisas para poder montar a barraca lá. E aqui, o que a gente falou com ele é o seguinte: para que ele possa falar com os barraqueiros, verificar quais são as demandas dele e ver de que forma a gente ajuda. Porque também são pessoas que fazem a festa. São pessoas que fazem, pessoas... Eu tenho que mandar um abraço lá para o João Roberto da Cachaça, que é o Vladimir, eu não sou cliente dele, viu? Mas, enfim, enfim, eu uma dessas questões, assim, eu acho que demorou-se para comunicar, porque nós tivemos escolha de rainha, nós tivemos divulgação de grades de show, vendas de show. É que a venda também não estava essas coisas, né? Não estava vendendo nada, devido às dificuldades que a gente está tendo. Mas a gente teve tudo isso. E aí era possível a gente ter feito essa discussão antes. E eu até pedi para o prefeito, quando tiver uma discussão dessa natureza, que convoque os vereadores. Convoque os vereadores, porque é nós lá na ponta que vai tomar pancada. Não é mais ninguém. Teve várias pessoas que foram falar comigo, né? Bom, mas vocês não fizeram nada, como se nós tivéssemos o poder de fazer alguma coisa. Então, assim, eu estou pedindo para que a gente possa participar dessas discussões. É óbvio que a decisão não é nossa, mas é importante a gente participar. Mas, assim, em síntese, em faltar dinheiro para a educação, em faltar dinheiro para a saúde, em faltar dinheiro para a merenda, eu fico sem festa. Eu fico sem festa. É simples assim. Por último, eu queria falar aqui que nós tivemos uma reunião com o advogado das professoras e educadoras de creche, e uma reunião muito produtiva. Discutimos, entre outras coisas, a questão da lei que reintegrou elas, discutimos algumas possibilidades, e essa semana, se Deus quiser, nós vamos ter reunião com elas, né? A comissão está muito empenhada em conversar, e nós estamos na busca de solução. Porque o problema já está instalado, o que a gente tem que tratar é daqui para frente. Até estava brincando lá com o advogado, falou: olha aqui, doutor, se eu só vim falar da lei nossa para trás, para nós não significa muita coisa não, porque isso é que causou o problema. Então nós temos que falar daqui para frente, ver o que a gente faz para ajudar essas professoras que são extrema importância no nosso município, são muito importantes, porque elas que começam a alfabetização das nossas crianças do nosso município. E falar em alfabetização, eu queria falar também no nosso plano municipal de educação. Eu queria falar do nosso plano municipal, a gente precisa discutir o nosso plano municipal e eu quero fazer de forma integrada, em que a gente chame as escolas estaduais para conversar, para também passar as informações. Porque tem uma questão que tem me chamado muita atenção, é assim, ó. Você pega as crianças até o quinto ano, você vê que as notas são maravilhosas, aí depois vai para o ensino médio, aí cai lá embaixo. Alguma coisa está acontecendo no meio do caminho. Então, a gente precisa conversar mais, a gente precisa tratar mais as questões. E o Plano Municipal de Educação, ele trata essa abrangência, ele faz essa abrangência. Então, já que nós estamos na iminência, porque o governo federal também tratou de fazer o plano dele lá, a gente pegar essas diretrizes e tratar essas questões aqui no nosso município. Eu estive no IESA, no Washington e também no Antônio Augusto. Ainda vou nas outras ainda, deixei as municipais, mas eu vou ainda no Castelo, Portinari, quero falar com os diretores, quero falar com os professores, e se os pais tiverem, eu quero falar também, porque entendo que não dá para eu ficar cobrando, por exemplo, evasão escolar. Nós precisamos tratar na raiz do problema. Por que essas crianças estão saindo e esses adolescentes estão migrando, estão saindo? Então, a gente precisa fazer esse debate. A partir do momento que a gente chamar todo mundo, botar na mesa, vamos conversar, e aí a gente buscar a solução para os nossos problemas. Porque os problemas... Eu só estou concluindo, senhor presidente. Porque os problemas nossos da rede municipal é os problemas da estadual também, e é do município de Batatais. Não tem jeito de lavar as mãos. Por último, eu queria agradecer a Andresa pelas palavras de carinho que ela fez aí. Ela fez aqui, falou, e eu fico a todo envaidecido, né? Mas, assim, nós não trabalhamos para isso. Sim, nós não trabalhamos para isso. Trabalhamos para ser justo, honesto e ser franco. Obrigado.
15: Finalizando a palavra dos senhores vereadores, consulta o plenário se dispensa a suspensão por 20 minutos da presente sessão. Dispensada a suspensão da sessão, solicito que o secretário ad hoc proceda à chamada dos senhores vereadores.
7: Vereador Eduardo Henrique Risse. Vereador Júlio Eduardo Marques Pereira. Vereador André Luiz da Silva. Vereador Matheus Gabriel Teodoro de Souza, presente. Vereadora Marcela Cordeiro Gaspar. Vereadora Andresa da Silva Furini. Vereadora Davana Borges da Costa. Vereador Gustavo Adolfo Marques. Vereador Reginaldo de Oliveira. Vereador Gustavo Domingos Rastelli.
15: Presente.
7: Vereador Vladimir Ferraz de Menezes. Vereadora Débora Pavan Gnezini. Vereador Roberto Luiz Cardoso Toffetti. Vereador Elias Bonfim Aguiar de Souza. Vereadora Zenide Jesus Silvestre. Líder, senhor presidente.
13: Obrigado, Matheus. Passaremos, então, à ordem do dia. Nós dispensamos a suspensão da sessão. E eu solicito ao primeiro secretário que, já havendo o número legal, eu reabro a sessão. Consulto, senhores vereadores, se dispensam a leitura das matérias constantes na pauta da sessão de hoje. Dispensa? Aprovada. Aprovada a dispensa, vamos apresentar apenas as emendas das proposituras. Você está no plenário?
16: Solicito o segundo secretário que faça a leitura do projeto de lei complementar número 78 do Poder Executivo.
15: dispõe sobre as diretrizes para elaboração e execução da Lei Orçamentária de 2027 e da outras providências. Parecer da primeira comissão favorável, com modificação, assinado por todos os membros. Parecer da segunda comissão favorável, assinado pelos membros Dalvânia Borges da Costa e Zeni de Jesus Silvestre. Parecer da terceira comissão favorável, assinado pelos membros Gustavo Domingos Rastelli e Débora Pavan Agnesini. Emenda e modificativa número 102/2026 da vereadora Andresa Furini. Parecer da primeira comissão favorável, assinado por todos os membros. Parecer da segunda comissão favorável, assinado pelos membros Dalvânia Borges da Costa e Zeni de Jesus Silvestre. Parecer da terceira comissão favorável, assinado pelos membros Gustavo Rastelli e Débora Agnesini. Emenda aditiva 103/2026 da vereadora Andresa Furini. Parecer da primeira comissão favorável, assinado por todos os membros. Parecer da segunda comissão favorável, assinado pelos membros Dalvânia Borges da Costa e Zeni de Jesus Silvestre. Parecer da terceira comissão favorável, assinado pelos membros Gustavo Rastelli e Débora Agnesini. Emenda aditiva número 105/2026 da vereadora Andresa Furini. Parecer da primeira comissão favorável, assinado por todos os membros. Parecer da segunda comissão favorável, assinado pelos membros Dalvânia Borges da Costa e Zeni de Jesus Silvestre. Parecer da terceira comissão favorável, assinado pelos membros Gustavo Rastelli e Débora Agnesini. Lido, senhor presidente.
16: Coloco em discussão o presente projeto de lei complementar e peço que faça a chamada dos senhores vereadores.
13: Vladimir Menezes. Doutora Débora Agnesini.
16: Chamada para o uso da palavra, viu, pessoal?
13: Sim. Beto Tofete, Major Bonfim, Zeni Jesus, Eduardo Risse,
16: dispenso.
13: Júlio do Sindicato Rural, dispenso. André Calçado, Matheus Chamaviva, dispenso. Marcela Gaspar, dispenso. Andresa Furini, Doutora Dalvânia, Gustavo Mumu Marques, Sabará, peço palavra.
16: Com a palavra, vereador Sabará.
13: É isso, senhor presidente. A gente está às voltas aqui do projeto de lei do seu prefeito municipal, LDO, que trata das diretrizes orçamentárias para a execução orçamentária para o próximo ano de 2027. E julgo, assim, de extrema importância que a gente faça essa discussão, tendo em vista a forma que a própria LDO foi nos apresentada. Para vocês terem uma ideia, eu peguei a nossa apresentação e apresentei para o meu professor de Direito Administrativo e ele ficou muito satisfeito com a apresentação da nossa LDO. Muito transparente, bastante ilustrativa, onde a gente consegue identificar as nossas virtudes e, principalmente, também os nossos problemas, né? A gente tem aí um orçamento previsto de 373,7 milhões. Esse orçamento é a previsão, até a gente entende a previsão acanhada que o executivo deu, que é uma correção de 5%, e é uma correção assim que a gente enxerga ser factível, né? Não dá para você pensar fora dessa caixinha, não. Também a gente viu na própria LDO a priorização que o executivo deu para as áreas sociais e áreas de saúde, que, se você tem uma ideia, a saúde, nós vamos gastar aí por volta de 29% só com a saúde. Quer dizer, a gente está tratando aqui dos nossos problemas também, porque aqui é incansável o número de vezes que os vereadores reclamam das dificuldades que a gente tem no postinho, e o prefeito está atacando essa questão. Uma outra questão também que eu pude observar na LDO é a questão da assistência social. Também há 18,4 milhões para investir na área social, a manutenção das nossas transferências de renda que a gente tem no nosso município, que são os programas de renda que a gente tem aqui no nosso município, que eu acho que, inclusive, a gente precisa arrumar um jeito, né, Zeni, de ampliar essa transferência de renda, porque a gente, o dia todo a gente vê pessoas com grande dificuldade. Temos, inclusive, que tratar a questão do Centro Pop, a questão dos moradores de rua, que todas essas questões são tratadas dentro do próprio orçamento do município, né? Uma das questões assim, que eu achei importantíssima é uma gestão integrada e transparente que o prefeito colocou na nossa LDO. A gente pode reclamar de várias questões, mas a questão da transparência, da forma como...

porque a LDO também, ela mostrou também as nossas deficiências. E ficou claro e evidente as nossas deficiências aqui. E a gente precisa debater o que fazer com elas. A gente precisa fazer. Tu imagina que a grande dependência nossa é de recurso externo. Ou seja, 75% desses 373 milhões vem de recurso externo, do governo federal a grande parte, e uma parte do governo estadual. Se acontecer qualquer coisa lá, nós estamos fritos aqui. Essa é a verdade. 10% é transferência de recursos, provavelmente emendas, e 15% é de recursos próprios, somente 15%. É aí que mora o perigo. Nós precisamos atacar essa questão de como a gente vai desenvolver o município e fazer esse município conseguir dar conta dos seus problemas. Porque hoje está claro que nós não estamos dando conta, porque se não fosse assim, nós não tínhamos cancelado a festa. Então, está claro aqui, e a própria LDO de 2027 está apontando as nossas deficiências aqui. E é por isso que eu acho que a LDO foi bastante transparente, porque você não vinha discutindo essas questões, você não tratava dessas questões antigamente. Então, assim, tu imagina que o nosso principal problema é a transferência de recursos, porque se o governo federal diminuir lá, nós temos a volta agora, começa as implantações da reforma tributária que o governo federal fez, então nós vamos ter problemas aqui de nossa arrecadação interna, e nós precisamos pensar. E aí eu queria fazer algumas sugestões, algumas colocações, e eu tenho debatido essa questão há algum tempo. Não dá para você desenvolver o município e você pensar em novas empresas, com a nossa incubadora, por exemplo, que é uma das questões que nós temos lá com a associação comercial, com empresa com mais de 20 anos lá, com 20 anos. Nós precisamos dar conta disso. Nós temos terrenos aqui em Batatais que virou especulação imobiliária e que não fazem nada. Ou seja, o município precisa retomar esses terrenos e passar para quem queira. Porque nós estamos vendo aqui que nós não estamos dando conta. O orçamento municipal, o tesouro municipal nosso, não dá conta. Se nós não investirmos em desenvolvimento no nosso município, e a LDO ela é responsável por isso, porque ela dá diretriz para o nosso orçamento. Ou nós pensamos em desenvolver o nosso município e fazer com que nós tenhamos recurso, ou nós paramos aqui. Porque, e eu acho, e aí eu até falei com o Figueiredo, que essa semana eu preciso sentar lá com ele para entender um pouco melhor, mas assim, do que eu pude entender, o município está pensando exatamente assim. É fazer com que esses investimentos sejam canalizados para o desenvolvimento e a gente conseguir melhorar o nosso fluxo de caixa interno. Porque daqui uns dias nós não vamos ter, dificuldade séria. Essa é a verdade. Agora, também reparei em algumas propostas de baixo investimento. Por exemplo, a Secretaria de Desenvolvimento tem 0,6%. 0,6. Se nós estamos vendo aqui que o nosso principal problema é não ter recurso, a gente tem que pensar em melhorar essa situação. Não dá para a gente colocar só 0,6 numa secretaria que, para nós, e aí é uma opinião, que para mim é o nosso gargalo. Nós precisamos desenvolver o município. Nós precisamos melhorar a rentabilidade do nosso município. Porque não adianta a gente ficar piorando o recurso de Bolsa Família. A gente precisa pensar de forma diferente. Essas questões a gente precisa tratar, e eu não abro mão disso. E aí tu imagina lá, nós temos a nossa incubadora, está lá na ACE, há quanto tempo? 20 anos, as empresas... Ontem, o Alan, que tem uma usinagem, me procurou, falou, eu preciso de um espaço, eu não consigo pagar aluguel, eu preciso de espaço, o que eu faço? Falou, meu querido, sinto muito, mas a nossa incubadora está lotada, né? Ela está lotada há 20 anos, ela vai continuar lotada. Então, assim, o prefeito precisa ter coragem também de

0: tomar esses terrenos, passar para quem precisa, e tudo está linkado. Não adianta a gente fazer discussão de LDO se a gente não botar o dedo na ferida. A gente precisa ver, nós estamos vendo aqui. Uma das questões que eu achei que a LDO precisa tratar é também a reposição dos servidores. E eu, sinceridade, eu não vi. A gente precisa pôr aqui, no mínimo, a correção que a gente deu. A gente tem que colocar, a LDO ela trata disso também, ela trata de sinalizar o que fazer com os nossos servidores públicos. Né? Isso é fundamental que a gente discuta dentro da nossa proposta. Há outras questões assim, que eu julgo também de extrema importância, baixo recurso também da Secretaria de Política para as Mulheres, Direitos Humanos e Diversidade. Nós temos uma secretaria, gente, que ela é nova em vários municípios, e o governo federal, inclusive, estão lançando políticas públicas já agora. Nós temos, no nosso país, a maior taxa de crime contra as mulheres no nosso país. Nós temos, no nosso país, a maior taxa de racismo, de preconceito, de homofobia, e seja lá de várias espécies, racismo religioso, e vai por aí afora. Ou a gente pega e intensifica as ações políticas públicas nessas secretarias para a gente cuidar dos nossos. Por isso que eu vejo importância. E acho que é importante, como a secretaria não tem dinheiro, eles vão ter que ter a criatividade de fazer a discussão secretaria por secretaria. Vai lá na secretaria e as secretarias precisam conversar. Porque o problema das secretarias de mulheres não é só dela. Isso é o problema do município. O barco está afundando, vai afundar todo mundo. Afunda a que tem muito dinheiro e afunda a que não tem também. Então, se nós pudermos conversar e pegar essas secretarias e fazer com que elas conversem, dá para utilizar a criatividade. Você quer uma parte, companheiro? Mumu. Som.
1: Ah, obrigado. Parabéns, vereador Sabará. É algo que eu vinha falando também há algum tempo, sobre a gente já prever na LDO o funcionalismo público, né, esse custo, a gente acaba conseguindo diminuir também o desgaste que há político, né, com a discussão dessa questão com os servidores. E o servidor, já estando ciente também, já sabe que as coisas vão acontecer, a briga fica menor. E parabéns também por essa questão, essa preocupação com as outras secretarias, que a gente fica olhando só saúde, educação, serviço social, tá, mas outras secretarias são muito importantes também para impactar positivamente o trabalho dessas secretarias. Elas trabalhando em conjunto, a gente consegue um resultado muito melhor. Parabéns, vereador.
0: Eu acho que a grande questão agora do nosso prefeito, que é um líder, e eu sempre falo isso, ele é fazer com que as secretarias trabalhem junto. Porque eu às vezes, eu olho um secretário ou outro e falo, não, a minha secretaria está bem. Espera aí. Quem precisa estar bem é todo o governo. É todo o governo. Não dá para você pensar em aqui e acolá. É todo o governo. E aí tem secretarias que se destacam um pouco mais do que a outra, mas é importante fazer uma conversa interna. E hoje, inclusive, eu pedi para o Figueiredo vir aqui falar um pouco para a gente da LDO, para a gente fazer o debate, para a gente tensionar. E ele não pôde vir porque ele está fazendo reunião nesse momento com todos os secretários. Ou seja, preocupado com o que eu estou falando aqui, que eu acho que é muito importante. E aí a gente pensa muito no que fazer daqui para frente. Não só a gente, nós, vereadores, continuarmos buscando recursos, porque até ouvi dizer aí que os assessores... tu imagina se nós não temos assessor, como que a gente ia... Agora o Orlando Silva mandou mais 200 mil aí para a saúde, além dos outros tantos, sim, além dos outros tantos. E tu imagina o custo-benefício. É imaginar o custo-benefício. Eu, só nesse um ano e meio de mandato, foram quase 5 milhões. E aí? Quanto que eu custei? Eu me pago ou não me pago? Então, eu tenho que colocar essa questão na balança também, porque não é a medida, mas eu tenho que colocar o custo-benefício das nossas ações aqui. É seu Léo Oliveira, é o o deputado aqui do Júlio, que tem, o Max Pereira, que vem, vários deputados, a Zeni, todo mundo trabalha, trabalha para trazer recursos para o nosso município, porque a gente está vendo aqui na LDO nossa, nós estamos vendo. E com base nisso até, uma parte, Andresa.
2: Vereador Sabará, te agradeço pela parte. É só para falar sobre três emendas que eu propus na nossa LDO. A intenção delas é transparência e a participação dessa casa. Eu acredito que não tenha nada polêmico, já passou pelas comissões. Quero te parabenizar pela fala em relação à LDO. Concordo com a explanação que o Figueiredo, nessa LDO, facilitou demais a vida dos vereadores, porque ficou tudo muito claro e de uma forma boa, né? Até para a gente conseguir trabalhar e propor emendas. E aproveitar a oportunidade só para pedir a aprovação dos meus colegas vereadores das emendas propostas, porque elas só visam transparências.
0: Assim, foi bom até que você falou, eu ia falar agora no, nos meus minutos finais da questão da emenda que eu tenho, senão porque eu discuti essa questão da emenda com o Figueiredo, com as pessoas que executaram. E todo mundo sabe que aqui na Câmara Municipal eu fui uma das pessoas que ficava perturbando para reduzir, e porque a gente insiste e insiste que todas as discussões de projeto de lei, transposição de recursos do orçamento, precisa impreterivelmente passar para essa casa. Precisa, porque a gente precisa acompanhar. E é isso que o próprio prefeito está colocando, inclusive, na EDO. Ele coloca o seguinte, como tem uma proposta, e aí é onde entra o Figueiredo nessa história, que é controle de custo e gasto que eles estão fazendo. A forma que eles colocaram de metas e controle, se eles não tiverem essa elasticidade, que é de 5 para 10, eles não vão conseguir executar o que eles estão propondo. Se a gente reduzir, a gente vai ter dificuldade. Então, assim, eu aqui, embora seja uma emenda factível, eu acho que é uma. Eu acho que, assim, nesse momento que nós estamos atravessando, nesse momento. Eu não votaria essa emenda. As outras emendas, eu acho que ela é muito justa e muito válida, porque ela torna a LDO mais transparente. Eu falei que tinha muita transparência na LDO apresentada, mas as emendas que a Andresa apresentou, elas vêm nesse sentido de se tornar mais transparente ainda. E é isso, senhor presidente. Eu entendo que até falei um pouco demais aqui, mas, enfim... Eu acho que alguns pontos a gente precisa se debruçar. Eu quero reafirmar aqui que não tenho absolutamente nada contra a CE, e muito pelo contrário, eu acho que eles prestam um grande papel, um grande serviço no nosso município e têm grande relevância. E são grandes pessoas que estão à frente. O problema que eu entendo é que a forma que está sendo colocada de administração da própria incubadora tem atravancado o município. A incubadora foi criada para alavancar o crescimento do nosso município. Não adianta a gente fazer curso de empreendedorismo, de incentivar o empreendedorismo, se não tem um mínimo de opção para colocar essas pessoas. Nós não temos um mínimo. Inclusive, tenho conversado com o prefeito para construir uma nova incubadora no Distrito Novo. Uma nova incubadora no Distrito Novo para dar oportunidade para essas pessoas que estão aí pagando aluguel caríssimo. A pessoa especula, faz lá um barracão e depois tem que pagar 15, 20 mil reais de aluguel para essas pessoas que não gerou um único emprego. Vocês podem verificar todas as leis que tem aqui dos distritos industrial, tanto o Ermelino, o Alto da Vila Cruzeiro, o Camenzec, todas essas leis, esses distritos, estão falando da responsabilidade que as pessoas têm com a criação de emprego. Mas muita gente vai lá, pega o terreno, deixa lá o terreno especulando e depois quer vender. Tem gente falando de vender o terreno lá por 5 milhões. Espera aí, você gerou algum emprego, gerou alguma renda, você gerou algum... Porque esse é o objetivo. Nós precisamos concentrar no objetivo final. Porque se nós não concentrar no objetivo final, como é que a gente vai sair desse negócio? Nós temos uma dependência enorme. Imaginem vocês. Nós temos 15% de arrecadação interna. E se nós tivermos problema com a usina Batatais? Igual nós estamos tendo problema com empresas grandes aqui do nosso município. E aí nós vamos ter problemas sérios. E aí não é só Fez do Leite que não vai existir, não. Vai ter mais coisas. Então, por isso, eu faço um pedido encarecidamente que o prefeito reveja todas essas questões. Todas. Os terrenos estão aí, está lá, ninguém faz nada. Quero mandar um abraço para o Chiquinho lá, o Chiquinho eletricista. Ele veio mendigar na prefeitura, pedir para arrumar um terreno, para ele ampliar o trabalho dele, o serviço, que é uma empresa familiar, que era o Chiquinho Camilo, o Camilo foi para a Godovia, e ele está ali e está acanhado, não dá. Não dá. E a gente não consegue arrumar nenhum espaço, porque os espaços que tem aí estão aí com as pessoas. E a gente precisa tomar, retomar. Bem, senhor presidente, obrigado.
3: Chamada dos senhores vereadores. Coloque em votação, primeiramente, a emenda modipor, são três emendas, depois o parecer, depois o projeto de lei complementar. Atenção, senhores. A primeira emenda, coloque em votação, emenda modificativa número 102 de 2026, da vereadora Andresa Furini.

dar uma seguradinha só, problemas técnicos do Sabará, no computador do Sabará.

Emenda rejeitada por 8 votos a 4. Vamos para a próxima emenda. Coloco em votação a emenda aditiva número 103 da vereadora Andresa Furini. Só voto, hein?

0: Pela ordem, presidente, eu posso chamar a informática que eu votei errado? Tá certo?
1: Eu encerro. Encerro, depois você faz o voto nominal. Encerro os votos. Exatamente, tá. É menos um. Qual, tá certo ou está errado?
0: Não,
1: é isso
0: agora
1: que eu queria saber.
0: Nós vimos que está certo. Desculpa,
1: tá certo,
0: presidente.
1: Se tivesse errado, a gente reiterava, fazia o nominal, o voto nominal. Correto? Aprovado por todos. Coloco em votação a emenda aditiva número 105 da vereadora Andriza Furini.

Aprovado por todos. Coloco em votação o parecer da primeira comissão. Aprovado por todos. Agora sim, coloco em votação o projeto... Ah, desculpa. Agora... Parecer? Parecer da primeira comissão.

aprovado por todos o parecer da primeira comissão. Agora sim, votação do projeto de lei complementar número 78 do Poder Executivo.

0: Aprovado por todos. Solicito o primeiro secretário que faça a leitura do projeto de lei número 4474 da vereadora Andresa Forini. Está em segunda discussão.
1: Projeto de lei número 4474 da vereadora Andresa Forini. Institui a lei Rafaela Drummond, que dispõe sobre diretriz de prevenção e combate ao assédio moral e sexual no âmbito da administração pública do município de Batatais e das outras providências. Parecer da primeira comissão favorável, assinado por todos os membros. Parecer da segunda comissão favorável, assinado por todos os membros. Parecer da terceira comissão favorável, assinado pelos membros Gustavo Domingo Rastelli e Débora Pavan Agnesini.
0: Coloque em discussão, presente, projeto de lei. Consulto se a autora deseja fazer uso da palavra. Consulto se algum vereador gostaria de fazer uso da palavra. Coloque em votação projeto de lei número 4474, da vereadora Andresa Forini. Lembrando a todos de casa que estamos em segunda votação.

0: Aprovado por todos. Solicito o segundo secretário que faça a leitura do projeto de lei 4481 do vereador Gustavo Mumu Marques.
1: Institui a obrigatoriedade de menção ao compositor batataense Maestro Joaquim Antão Fernandes em eventos oficiais do município de Batatais, quando a execução do hino nacional brasileiro.
0: Coloque em discussão o presente projeto de lei. Consulte se o autor deseja fazer uso da palavra. Consulte se algum vereador gostaria de fazer uso da palavra. Coloco em votação. Aprovado por todos. Precisamos discutir o próximo orador da sessão solene, que é a próxima sessão solene, que é a entrega do título de cidadão batataense ao senhor Osimar Donizete Léo Oliveira, na Câmara Municipal, dia 26 de junho, de sexta-feira. Só um minuto. Estamos aqui fazendo a escolha, novamente, presta atenção, do seu Léo Oliveira, deputado. Vamos escolher o orador para ele? O último foi Major Bonfim, o último escolhido, né? E a próxima que está aqui na lista de rodízio é a Zeni Jesus. Zeni Jesus, eu gostaria... Aceita? Então, fique anotado aí, próximo orador, para a entrega do título de cidadão batataense, ficam todos convidados, ao excelentíssimo senhor Osimar Donizete Léo Oliveira, deputado estadual, na Câmara Municipal, dia 26 de junho, sexta-feira, 7:30 da noite. Foi protocolado um requerimento de número 796, que solicita a retirada do projeto do decreto legislativo de número 509, de autoria da vereadora Marcela Gaspar. E coloque em votação o requerimento de retirada. Aprovado por todos. Acabamos os projetos de lei, entramos nos requerimentos e moções, e tem um pedido de requerimento de número 792, de autoria do vereador Beto Toffetti, solicitando a apreciação de preferência do requerimento 765. Que fala sobre o estudo do creche Menino Jesus. Então, coloco em votação a preferência.

0: Fechar? Aprovado por todos. Solicito o segundo secretário que faça a leitura do requerimento de número 765 do vereador Beto Toffetti. 765, Beto.
1: Questiono o Executivo se existe estudos visando a pintura da marcação de estacionamento Bolsões em frente à creche Menino Jesus, localizada na Avenida Francisco Fagione, número 109, esclarecendo em caso afirmativo o prazo previsto para execução.
0: Coloco em discussão o presente requerimento. Consulto se o autor deseja fazer uso da palavra.
2: Peço a palavra.
0: Com a palavra, o vereador autor Beto Toffetti.
3: Esse requerimento, esse tema já foi colocado aqui, mas não em forma de requerimento, né? E é um pedido ali que os carros passam ali com uma velocidade muito alta, né? E ali temos a creche Menino Jesus, temos o asilo, temos o velório, teremos em breve ali os escoteiros, né, que estão construindo ali. Enfim, é um movimento muito grande de pessoas ali e já foi pedido lombadas ali para reduzir a velocidade. E já acrescentando a isso, que seja demarcada na rua os estacionamentos permitidos, que nem a gente tem aqui no centro, né, pintado ali veículo por veículo, para eles não pararem fechando duas vagas, aí, enfim, seria isso. O Bonfim pediu uma parte?
4: Ô Beto, pedi sim. Eu fiz um requerimento para a gente alterar o estacionamento ali, 45 graus no horário, pelo menos assim, não dá para fazer no horário, mas... Os pais e alunos entregam as crianças ali às 7 da manhã e pegam por volta do meio-dia. Quando tem um velório ali, é impossível pegar. E o risco de atropelamento de uma criança é muito grande. Então, sei lá, nesse requerimento, acho que a administração estudar alguma forma de resolver aquilo ali. Do jeito que está, não pode ficar. E você ainda citou agora o estacionamento dos escoteiros. Tem um ponto de ônibus do lado da frente. Eu falei até para o Bocardo... mudar esse ponto de ônibus de local, colocar mais para frente, lá próximo ao onde ficam os caminhões ali que faz os carretos, mas precisa urgentemente fazer alguma coisa. Então, está de parabéns pelo requerimento. Então, se juntar os dois aí, resolve o problema, o seu requerimento e o meu. Fechou?
3: Valeu, obrigado pela parte. De qualquer forma, vai ter que ser pintado, né? Se for o 45 graus ou o estacionamento normal, faz o estudo lá, o que é mais viável, mas que seja delimitado lá, né? Pintado as faixas para poder não desperdiçar vagas que são muito limitadas ali. Era isso.
0: Coloco, consulto se algum vereador gostaria de fazer uso da palavra. Coloque em votação.

Aprovado por todos. Foi protocolado um requerimento de autoria da vereadora Zeni Jesus, solicitando a preferência da moção de número 123 de sua autoria. Que fala sobre a moção de aplausos às escolas estaduais do município de Batatais. Coloco em votação o requerimento de número 793, requerimento de preferência.

Aprovado por todos. Solicito ao primeiro secretário que faça a leitura da moção de número 123.

0: Tecnologia, bom, entendi que... Manifesta aplauso às escolas estaduais do município de Batatais que alcançaram o status ouro e o status diamante na avaliação do Sistema de Avaliação de Rendimento Escolar do Estado de São Paulo, o SARESP.
1: Coloco em discussão, pergunto para a autora se deseja fazer uso da palavra. Com a palavra, a vereadora autora Zeni.

0: Boa tarde a todos. Eu queria parabenizar as escolas estaduais que receberam o status ouro e diamante pela prova do SARESP. A escola GTL, aqui é representada pelo diretor Marcos, Washington Luiz, Monsenhor Joaquim Alves e Maria Virgínia. Ouro, Antônio Augusto e Iesa, representado pela dona Rosana, que está aqui. Então, parabéns a todos, escolas excelentes. Aproveitar que o diretor está aqui, né, o Marcos, né, e parabenizar o trabalho que você tem desenvolvido naquela escola. Tá? Os banheiros, para mim, acho que é a coisinha mais bonitinha que tem lá. Né? Pena que a gente não trouxe os vídeos. Agora atende muito bem as comunidades. Palavra.
1: Obrigado, Zani, pela parte. Já parabenizo pelo requerimento, pela moção. E parabenizar a todos, né? Com certeza, demonstram que estão à frente de muita gente, buscando a melhoria e a melhor condução das nossas crianças, adolescentes. E esse pessoal é responsável, né, pela mudança de comportamento.
0: Sim.
1: Quando as crianças e os adolescentes aprendem com eles, a tendência é mudar o comportamento e seguir num rumo melhor, numa vida melhor. E quem detém o conhecimento, detém o poder. Parabéns mesmo.
0: Uma parte, Sabará.
2: Sim, Zeni, obrigado. Queria te parabenizar pela moção e dizer que eu ainda estive em apenas três, mas aí garanto que eu vou nas outras também. E fui testemunha ocular do ótimo trabalho que esses profissionais da educação fazem nessas escolas. Só poderia dar nisso mesmo umas notas importantes no nosso SARESP aqui. Enfim, é isso, parabéns e continue fazendo esse trabalho.
0: Parabéns a todos.
3: Consulte se algum outro vereador gostaria de fazer uso da palavra. Vereador Mumu, você também? Vereador, somente o Mumu. Então, com a palavra, vereador Gustavo Mumu.
4: Obrigado, presidente. Ia pedir uma parte, mas não deu tempo. Queria deixar registrado que eu sou nascido em São Paulo e vim para Batatais com 15 anos de idade. Então, desde então, a partir daí, comecei a estudar aqui em Batatais. E sou uma prova viva da qualidade do ensino de Batatais. Meus filhos estudam em escola pública, toda a minha família, e eu falo, lógico que as escolas particulares têm ótima qualidade, mas a escola pública de Batatais não deixa nada a desejar. Então, muito feliz de poder votar para essa moção. Vocês merecem pelo trabalho. Reconheço vocês, todos os professores, todos os profissionais envolvidos. Os nossos jovens de Batatais estão em ótimas mãos. Parabéns. Com muito prazer que a gente vota, viu?
3: Coloco em votação a moção de número 123 da vereadora Zeni Jesus.

Aprovado por todos. Foi protocolado o requerimento de número 794 da vereadora Zeni Jesus, solicitando preferência na moção de número 122, que registra aplauso à Força Jovem Universal. Coloco em votação o requerimento de preferência.

0: Aprovado por todos. Peço ao segundo secretário que faça a leitura da moção de número 122 da vereadora Zeni Jesus.
1: Registro aplausos à Força Jovem Universal de Batatais pela conquista do primeiro lugar no Mega Dance 2026, realizado na cidade de Franca, São Paulo.
0: Coloco em discussão presente moção e pergunto à autora se deseja fazer uso da palavra. Com a palavra, vereadora autora. Ai, desculpa. Estando inscrito, senhor Júlio César Sofiati, convido a usar a tribuna.

Depois da minha frente. Boa tarde a todos. Boa tarde aos vereadores aqui presentes. Boa tarde, em especial, à vereadora Zeni, que tem apoiado esse projeto com excelência. Queria falar um pouco sobre o projeto Megadense, que é um projeto que ele é feito no Brasil todo, uma vez no ano, e aqui em Franca, realizado já 3 vezes, onde a gente leva para lá jovens que a gente trabalha com eles para que eles possam estar saindo, né, de muitas coisas ruins que é exercido aí fora, mostrando para eles que através da dança, através do teatro, através da interpretação, eles podem ser jovens felizes e podem, sim, ter uma vida diferente. Das 3 edições que teve aqui em Franca, Batatais foi campeão das 3 vezes, em primeiro lugar, como está aqui os 3 troféus que a gente trouxe para apresentar aqui. Então, a gente vê que aqui em Batatais a gente tem uma juventude muito boa, pessoal. Uma juventude que a gente deveria aproveitar mais para poder incentivar outros na região. Batatais, por esses 3 anos, 2024, 2025 e 2026, foi representado muito bem como primeiro lugar e levou a cidade de Batatais a um nível muito grande lá. Inclusive, a gente teve até participação pela TV Record, onde levou esse evento a ser promovido. Então, eu queria agradecer a todos aqui, agradecer ao presidente também, que tentou, de alguma forma, né, presidente, levar a gente para a Franca lá, não deu, mas o que vale é a intenção. E isso eu agradeço muito, tá bom? Então, eu queria apresentar esse projeto da FJU, Força Jovem Universal, através do Megadense. E o meu obrigado a todos. Temos um vídeo ali para mostrar para vocês.

frutos e batatais, foi o campeão da noite e conquistou aí o tricampeonato do Mega Race da região aqui.

0: Eu quero agradecer a todos e, mais uma vez, lembrar, pessoal, vamos incentivar a nossa juventude, porque a força está com eles, e se a gente incentivar, a gente vai ter um grande retorno. Queria agradecer também, aqui não poderia esquecer, ao Wallace Bombeiro, que nos ajudou com o espaço para a gente poder estar ensaiando nos dias que a gente não tinha lugar para ensaiar. E o meu muito obrigado a todos os batatães. Obrigado.
1: Consulto a autora se deseja fazer uso da palavra. Falou tudo, né? Falou tudo, mostrou o vídeo tudo. Parabéns mesmo. Parabéns mesmo. Parabéns, Zeni, aí, por todo esse trabalho aqui. Algum outro vereador gostaria de fazer uso da palavra? Vereador Mumu, mais algum? Com a palavra, vereador Gustavo Mumu.
2: Eu ia pedir a parte, mas a vereadora não... Não usou. Quero só expor aqui, dar os parabéns, que Deus abençoe, que vocês consigam cada vez mais fazer projetos assim com os nossos jovens. A gente sabe como que os nossos jovens são carentes de atenção. Se a gente não fizer isso, o mal vem e pega eles. Então, conta com essa casa, o que a gente puder fortalecer vocês. É um prazer poder dar esse prêmio, essa moção para vocês, e que isso incentive outras pessoas também a fazer a mesma coisa. Então, às vezes a gente conversa com as pessoas, fala assim, ah, nossa, eu queria, eu falo assim, não fica querendo, faz, põe em atividade. Tenho certeza que esse trabalho está salvando muitas vidas e espero que muito mais pessoas possam tomar esse exemplo e fazer como vocês. Parabéns, que Deus abençoe.
1: Mumu, uma parte?
2: Uma parte, presidente.
1: Obrigado, Mumu. E gostaria aqui de parabenizar, mandar um abraço para o Diego também, que entrou em contato comigo, que faz parte aí do movimento, né? Parabenizar aí, ouviu, o jovem Jonas, eu acho que é o Jonas que estava ali? É isso aí, né? Parabéns mesmo. É como o Mumu falou. Eu queria, Mumu, quando jovem, ter encontrado um grupo como esse, né? E eu não tive a oportunidade. Talvez existiam grupos como esse, só que eu não dei tanta visibilidade, acabei me perdendo por um bom tempo da minha vida. Parabéns, continuem. Parabéns, Eni, pela sua emoção. Parabéns por sempre estar incentivando, evangelizando, né? Através da dança, pescando almas mesmo. Parabéns, Eni, parabéns a toda a equipe. Obrigado, Mumu, pela parte.
2: Uma parte para o vereador Sabará primeiro.
3: Muito obrigado, Hugo. Eu queria parabenizar a colega Zeni. A Zeni, ela tem trazido matérias aqui, importantes aqui para a nossa casa, que valoriza, sobretudo, o nosso povo lá da periferia, né, que muitas vezes é esquecido, mas assim, você tem trazido assim, muita luz para essa casa, com muita propriedade, porque tu vive isso. Então, assim, me desculpe, me perdoe, vocês estão de parabéns, mas eu queria parabenizar minha colega, porque nós somos massacrados. E é trabalho como esse que você faz, que valoriza essa casa também. Então, parabéns.
2: Uma parte para o vereador Bonfim.
4: Mumu, obrigado pela parte. Zeni, realmente parabéns mais uma vez. Parabéns a todos pelo envolvimento. E com certeza, se estão fazendo isso, está tirando muita gente das ruas aí e evitando que muitas crianças vá para o crime, né? Se você pegar conjuntos habitacionais, geralmente a tendência, ou então locais onde o crime atua com muita e grande frequência, eles têm o poder, infelizmente, de dominar, porque os pais não estão próximos. E projetos como esse tiram as crianças de próximo a esses indivíduos, que às vezes a polícia prende muito, só que às vezes leva tempo. E essa pessoa, quando pratica o delito, ela vai nos jovens, pela nossa pena, que os jovens não podem responder ainda, né? Então, isso facilita para o crime. Parabéns a todos pelo envolvimento. É isso aí, de projetos iguais a esse, que Batatais e o mundo precisa.
2: Isso mesmo, Major Bonfim. Como disse o presidente Risse, eu também sou um exemplo de um jovem que teve contato com grupos de jovens da igreja, e minha formação como ser humano foi muito influenciada por isso. Pude estar aqui e ter uma vida muito boa graças a pessoas como vocês. Como o Sabará disse, é um prazer dividir o mandato com a vereadora Zeni. Realmente é uma amiga que a gente tem aqui muito grande, que representa realmente a população e as necessidades. Um prazer trabalhar contigo, minha amiga. E como o vereador Bonfim falou também, né, o impacto que existe na vida das pessoas e nesse combate ao crime é imensurável. Então, parabéns. Fica aqui nossos parabéns de toda a Câmara. E vamos votar, como diria o amigo, o colega do vereador Sabará, vamos gostar, votar gostosamente, como diria Tim Squarize. Obrigado.
1: Coloco em votação a moção de número 122 da vereadora Zeni.

Aprovado por todos. Consta um último requerimento de preferência, que foi protocolado, de número 795, do vereador Júlio, do Sindicato Rural, solicitando preferência na apreciação da moção de número 121, manifestando aplausos aos senhores Gabriel Francisco de Brito Zanetti e Cleide Brito Zanetti. Então, coloco em votação, primeiramente, o requerimento de preferência.

Aprovado por todos. Coloco em discussão e estando escrita a senhora Cleice Alves de Brito Zanetti, convido a usar a tribuna. Cleice, me desculpa a pronúncia.

0: Boa tarde a todos, ao presidente desta casa, a todos os vereadores aqui presentes também. É com uma imensa honra e gratidão que recebo essa moção, né, de aplausos no número 121 de 2026, proposta do vereador Júlio Eduardo Marques, né, Pereira, nosso Júlio do sindicato. Este reconhecimento público fortalece o nosso compromisso com a promoção da saúde, do bem-estar, do empreendedorismo feminino e do desenvolvimento social em Batatais. Como foi destacado na moção, o Espaço Florinda nasceu para reunir em um só ambiente moderno e acolhedor, com diversas áreas da saúde e do desenvolvimento humano, proporcionando à comunidade atendimento de qualidade no nosso espaço. Confiamos em Batatais e no nossos batataenses, né? Por isso, acreditamos e estamos desenvolvendo esse trabalho. Com diversas áreas da saúde e do desenvolvimento humano, proporcionando à comunidade um atendimento de qualidade e também oferecendo produtos de qualidade, produtos 100% naturais, que são óleos essenciais e óleos vegetais. Dentre eles, alguns são produzidos em Batatais. Compartilho essa homenagem com meu esposo, Francisco José Zanetti, que é um batataense. Eu não sou batataense de nascimento, mas sou uma batataense de coração. Estou em Batatais há 40 anos, então já me sinto batataense. Tenho um filho aqui, né, que também é filho de Batatais, e não está aqui hoje presente por motivo de viagem. E eu aproveito também a oportunidade aqui para agradecer a duas pessoas, a um casal, que são, acho que, os responsáveis pelo início, né, e por tudo isso, e pela inspiração, que foi meu sogro, o Francisco Zanetti, e a minha sogra, Olinda Gaspar Zanetti, que nos deixaram, né, um pedaço de terra para a gente poder trabalhar e continuar o legado deles. Tenho certeza que muito foi trabalhado para chegar nesse ponto dele poder deixar um pedaço de terra para nós. E, né, acho que a nossa obrigação é de cuidar disso, não como só proprietários, né, falar que é nosso, não, mas eu acho que de cuidadores, que mais pessoas possam aproveitar, né, ou usufruir deste pedaço de terra na forma de produtos naturais para a saúde. Em 2024, eu recebi um prêmio de produtora rural, né, feminina, pelo SEBRAE. Fiquei em primeiro lugar no estado de São Paulo e terceiro lugar no Brasil. E com muita honra, levando o nome da nossa Batatais e com muito orgulho. Em 2025, não teve nenhuma vencedora, então eu continuei representando a nossa cidade em Florianópolis, e vamos ver agora se esse ano vai ter alguma ganhadora, né? Eu vou ter que passar o meu trabalho, mas é uma honra poder estar aqui hoje, não sendo uma batataense, mas me sentindo muito uma batataense, tá bom? Obrigada.
1: Peço ao primeiro secretário que faça a leitura da moção de número 121.
2: Manifesta aplausos aos senhores Gabriel Francisco de Brito Zanetti, Gleice de Brito Zanetti, e José Francisco Zanetti pela inauguração do Espaço Florinda e pela relevante contribuição ao desenvolvimento econômico, social e à promoção da saúde e do bem-estar da população de Batatais.
1: Colocando em discussão, pergunto se o autor deseja fazer uso da palavra. Com a palavra, vereador autor, Júlio do Sindicato.
3: Muito obrigado, senhor presidente. Quero agradecer a presença aqui do meu amigo Francisco José Zanetti. Uma honra, Zé, te receber aqui, tirar você lá da roça um pouquinho, te dar um descanso, você vir aqui receber essa moção, junto a Cleici, que é a nossa grande amiga, que eu preciso contar uma passagem, viu, gente? A Cleici é assim, ó, todos os cursos que a gente faz do Senar, a gente tem que primeiro ligar para a Cleici. Todos os treinamentos, todas as capacitações que ela vê que tem interesse, mesmo que ainda ela não esteja trabalhando na área, mas que ela sente uma oportunidade, ela vai e faz. Então, eu tiro meu chapéu para vocês, para o Gabriel, que não pôde estar aqui, que é uma família empreendedora, investe em Batatais, produz em Batatais. E aí eu tenho que destacar os óleos Florinda, óleos essenciais que a Cleici, o Gabriel e o José, com tanto esmero, fazem aqui na nossa cidade. E eu queria falar também que a Cleici é uma premiada produtora rural. Ela desbrava alguns caminhos, ela vai por algumas... Ela poderia só ficar na cana, né, Zé? Recebia o arrendamento, fica em casa, não. Mas ela está lá na roça quase que diariamente, agora teve que assumir mais aqui o complexo lá de vocês. Mas é de coração essa singela homenagem, Zé, Cleici, Gabriel. Depois eu quero dar um abraço também no Gabriel, porque vocês estão desbravando algo muito importante, que é algo

0: Enfim, acreditar em batatais, acreditar no trabalho, acreditar em quem produz, acreditar sempre e sempre sair na frente. Muito obrigado, senhor presidente. Parabéns, Cleici e José.
1: Consulto se algum outro vereador gostaria de fazer uso da palavra. Além do major, com a palavra, o vereador Major Bonfim.

0: Presidente, parabenizar o Júlio, né, por essa moção. Não há como não falar dessa família, né, que tio Zé, para mim, é tio Zé. Ele era irmão do meu sogro, Daniel Zanetti, né. Vocês realmente têm uma história muito bonita no agro. São pessoas igual vocês, ao casal, ao filho Gabriel, que representam esse agro nesse Brasilzão aqui, que acredita, luta. É, como se diz, o agricultor, ele dá tiro para todo quanto é lado, né? E eu lembro um dia que eu fui lá na roça e a Cleici estava me mostrando lá algumas plantas, alface, hidroponia, lambari num tanquezinho, aí o que os lambari comia e defecava, aquilo ali virava o adubo das plantas. Então, assim, senhores, a natureza ela é magnífica. E quando tem pessoas igual a eles que acreditam, já contrataram até venezuelanos, não é isso, Zé? Para trabalhar lá, para ajudar pessoas que estão precisando. Então, e sei também dos trabalhos voluntários que vocês fazem. Acho que é Euridice Barçanufo, alguma coisinha, né? Lá no... Então, assim, tem muito trabalho. Então, não há como não falar dessas pessoas maravilhosas, né? A história de vida que vocês construíram, continua aí lutando. Espero que o governo federal mude os olhos e olhe para nossos produtores rurais, diferente da forma que olha hoje, para que nós possamos amanhã ou depois continuar e acreditar naquilo que a gente produz. Então, minha continência e respeito ao casal e ao filho Gabriel, tendo em vista o trabalho que vocês fazem. E faz parte da família. Parabéns mais uma vez, Júlio. Acertou em cheio, hein? Agora, um abraço, valeu.
1: Coloco em votação.

0: Solicito primeiro o secretário que faça a leitura do requerimento de número 718, da vereadora Marcela Gaspar.
1: Busca informação junto ao senhor prefeito municipal sobre a destinação e previsão de urbanização da área denominada Cinturão Verde, localizada nos bairros Jardim São José e Jardim Helena.
0: Coloque em discussão, consulto se a autora deseja fazer uso da palavra. Consulto se algum vereador gostaria de fazer uso da palavra. Coloque em votação.

0: Aprovado por todos. Solicito que faça leitura do requerimento de número 719, da vereadora Marcela Gaspar.
1: Indago ao senhor chefe do Executivo sobre o retorno das aulas de xadrez no currículo das escolas municipais, especificando quando retomará esta providência e como será implementada.

0: Coloque em discussão, consulte se a autora deseja fazer uso da palavra. Com a palavra, a vereadora autora, Marcela Gaspar.
1: Senhor presidente, esse requerimento, e por coincidência vi um vídeo do como que ele chama, gente? Me fugiu. Do Serginho. Serginho, do Republicano, que conseguiu uma emenda com o Marcos Pereira, deputado, para que volte às aulas de xadrez, a importância do xadrez para as nossas crianças. E esse requerimento é da outra sessão, porque acabou ficando na pauta. Então, coincidiu, e eu aqui quero até parabenizar o Serginho, quero parabenizar e agradecer o nosso deputado, Marcos Pereira, e a importância do xadrez para as crianças nessa faixa etária, aí, já desde quando é pequenininho. E eu, inclusive, esse final de semana, terminei ali a minha minissérie, O Gambito da Rainha, fiquei fissurada, assim, terminei rapidão, assisti em 2 dias, e o quanto o xadrez é importante, o quanto o xadrez faz a reflexão ali, não só no jogo, mas também para a vida. Uma parte, vereador Sabará.
2: Isso, Marcela, obrigado, e te parabenizar também pelo requerimento. Essa é a importância do nosso plano municipal de educação, né? Porque aí a gente consegue colocar como diretriz o nosso plano, e aí, a partir daí, também executar nas nossas escolas municipais. Mas eu queria te parabenizar, porque o xadrez ele melhora o raciocínio lógico dos alunos, ele melhora na própria atividade escolar do aluno, ele melhora do seu dia a dia. Então, assim, eu espero muito que o prefeito atenda esse seu requerimento.
1: Exatamente, vereador. Melhora o desenvolvimento da cognição da criança ali desde pequena. E também, se tivermos isso aí nas escolas municipais, vai ser de uma importância incrível, porque eu assisti nessa minissérie, eu fiquei doida para mostrar para os meus filhos, para falar, gente, vem aqui, vocês não querem aprender o xadrez, porque eu não tive essa oportunidade na minha época, porque vim de escola pública a minha vida inteira. E nós termos isso na escola pública vai ser maravilhoso, porque que eu saiba, nós não temos em nenhuma escola particular as aulas de xadrez. Então, muito obrigada.
0: Consulto se algum outro vereador gostaria de fazer uso da palavra. Coloque em votação.

0: Aprovado por todos. Solicito a leitura do requerimento de número 735 da vereadora doutora Dalvânia.
1: Questiono o senhor chefe do executivo com relação aos imóveis locados pela administração pública municipal e terrenos públicos ociosos.
2: Pela ordem, eu peço que leia o requerimento na íntegra.
0: Por favor, fazer a leitura na íntegra.
1: Que seja oficiado o senhor prefeito municipal solicitando que, em conjunto com o setor competente, informe esta Casa Legislativa com relação aos imóveis locados pela administração pública municipal e terrenos públicos ociosos e seguintes. Enviar para esclarecimento relação completa de todos os imóveis locados pela Prefeitura Municipal de Batatais, especificando o endereço, nome, proprietário, secretaria e departamento que ocupa o local e a finalidade do atendimento, qual o valor mensal de cada aluguel e a data de vencimento dos respectivos contratos, qual o valor total gasto anualmente pelo município com locação de imóvel para fins administrativos no exercício de 2024 e 2025, qual o custo médio mensal anual dispendido pela Prefeitura com a limpeza, roçada e manutenção dos terrenos públicos ociosos nos últimos 24 meses, qual o número de reclamação registrada pela população via ouvidoria, protocolos e outros canais oficiais referente ao estado de conservação desses terrenos, especificando queixas sobre o acúmulo de mato, descarte irregular de resíduos e risco à saúde pública, especialmente no que tange à proliferação de focos do mosquito da Aedes aegypti, dengue. Existe algum estudo técnico ou projetos em andamento na Secretaria Municipal de Planejamento ou de Obras visando a unificação das secretarias em um centro administrativo próprio? Em caso negativo, qual a justificativa técnica para a manutenção da dispersão do órgão público em imóveis alugados e em detrimento da construção de sede própria em terrenos já pertencente ao patrimônio municipal?
3: A justificativa também?
2: Justificativa também.
1: O presente requerimento ampara-se no poder de fiscalização do Poder Legislativo, artigo 31 da Constituição Federal, e do direito fundamental de acesso à informação, o artigo 5º da Constituição Federal. E na Lei Federal 12.527, 2011, Lei de Acesso à Informação, vale destacar que a prestação da informação adequada e é suficiente, a Câmara de Vereadores é decorrência lógica desses poderes fiscalizatórios. Deste modo, com o intuito de prestarmos esclarecimento à comunidade, bem como para promover o estudo sobre os assuntos em questão apresentamos este requerimento, o senhor chefe do Executivo, e aguardamos a sua resposta no prazo legal estabelecido pela lei orgânica do município e o nosso regimento interno desta casa. Lido, senhor presidente.
0: Coloco em discussão. Consulto se a autora deseja fazer uso da palavra.
2: Peço a palavra.
0: Com a palavra, a vereadora autora, doutora Dalvânia.

0: Boa tarde, senhor presidente, nobres colegas vereadores, público aqui presente e os que nos acompanham pelas redes sociais. Pelo requerimento, vocês observaram que estou tratando de um tema que toca diretamente no bolso do contribuinte. E sobre a eficácia da nossa máquina pública e a gestão sobre o nosso patrimônio, patrimônio de Batatais. Meus colegas, a situação é a seguinte. De um lado, a Prefeitura de Batatais paga valores altíssimos em aluguéis. Temos Secretaria da Saúde, Assistência Social, de Desenvolvimento, entre outras. E diversos departamentos espalhados pela cidade em prédios privados. É dinheiro público indo embora todo mês para pagar aluguel. Do outro lado, a mesma prefeitura possui diversos terrenos próprios, áreas grandes e bem localizadas, que hoje servem apenas para juntar mato e entulho. E o pior, a prefeitura gasta dinheiro público contratando empresas para limpar esses terrenos que ela mesma não usa. Ou seja, pagamos para usar o que não é nosso e pagamos para limpar o que é nosso e está abandonado. Onde está a lógica da eficiência administrativa, né, prevista na Constituição? Estamos em plena luta contra a dengue. A prefeitura fiscaliza o cidadão, multa o morador, né, que deixa o quintal sujo, os terrenos cheios de mato, a calçada quebrada e calçada quando não tem o concreto, que está na terra. E eu entendo que a prefeitura realmente está certa em fiscalizar e fazer essa cobrança. Mas, e o exemplo? Quem fiscaliza o terreno da prefeitura que virou o criadouro de mosquito? O que estou propondo com esse requerimento e com a indicação que apresentei na sessão retrasada aqui na Câmara é usar esse recurso para construir um núcleo de atendimento único, um centro administrativo onde o cidadão encontre tudo em um só local, em um só lugar. Hoje, o povo de Batatais fica perdido. Vai na saúde em um canto, na assistência social em outro, no planejamento em outro, entre outras. Alguém me concede uns minutinhos para finalizar? Obrigado, Mumu. Obrigado. As pessoas de Batatais, eles ficam perdidos. Não sabe onde que fica a secretaria, vai para um lado, aí envia um funcionário, encaminha para outro lado, eles ficam totalmente perdidos. E se tiver um bom planejamento, né, unificando, economiza aluguel, economiza combustível, economiza tempo do cidadão e valoriza o patrimônio do município também. Hoje o povo de Batatais está perdido, porque ele não sabe nem onde fica as secretarias. E este requerimento não é um ataque, é um instrumento de fiscalização. Eu e a maioria da população queremos saber quanto se gasta com aluguel e quanto se gasta limpando o mato, né, dos terrenos que pertencem à prefeitura. Com esses dados em mãos, vamos provar que Batatais pode ser gerida com muito mais inteligência e respeito ao dinheiro público. Espero que o senhor prefeito responda com clareza que a lei exige e que este legislativo cumpra o seu papel de cobrar eficiência. Muito obrigada.
1: Consulto se os outros vereadores, algum outro vereador gostaria de fazer uso da palavra. Coloque em votação.

0: Aprovado por todos. Solicito a leitura do requerimento de número 736 da vereadora Andresa Furini.
1: Para que o Ministério Público do Estado de São Paulo apure possíveis irregularidades na composição da Corregedoria da Guarda Municipal de Batatais e na criação e nomeação de funções não previstas na estrutura administrativa.
0: Coloque em discussão. Consulte a autora. Deseja fazer uso da palavra? Com a palavra, a vereadora autora Andresa Furini.

0: Meus colegas vereadores, o motivo do requerimento é que há um tempinho eu venho observando o não cumprimento da lei em relação à corregedoria da Guarda Municipal. Aqui nessa casa nós aprovamos uma lei e, se eu não me engano, o vereador Sabará estava aqui naquela época em relação à corregedoria. Acho que o vereador Júlio ainda não, né? Na época da lei da Guarda. E foi uma lei muito trabalhada. Era a gestão do Eduardo Oliveira, já estava? Isso, foi na gestão do prefeito Eduardo Oliveira. Uma lei muito trabalhada, muito discutida aqui nessa casa. E nós conseguimos uma participação efetiva do Legislativo, que é como? É uma lista quádrupla ou tríplice é enviada para a Câmara. E aqui a gente tem a oportunidade de fazer a sabatina, questionar, tirar dúvidas, fora os outros critérios que a lei exige para ser formado. E, de um tempo para cá, eu tenho visto nomeações sem respeito a essa lei. Agora, por fim, nenhuma nomeação está, ninguém está nomeado. Sei que está tramitando nessa casa, aliás, agora recente, esse requerimento meu, ele já tem um tempo. Mas com o nascimento do Neto, com o excesso de matéria na outra sessão, ela demorou um pouquinho, tem quase um mês que ela está na pauta. Sei que está tramitando aqui na casa, vi que já foi enviada uma lista, e o nosso jurídico apontou algumas falhas para correção. Sei que vai ser corrigido e enviar para cá, para que a Câmara possa ter a devida participação, conforme fala a lei. A ideia não é criar empecilhos, não é dificultar para ninguém, até porque foi construída com a gente, é simplesmente garantir a participação. Então, o primeiro momento desse requerimento fala sobre isso, a forma que estão nomeando sem passar pela Câmara. A segunda, em relação a alguns cargos, que eu não sei, eu já vi, revi, perguntei para algumas pessoas e eu não consigo achar esses cargos na reforma administrativa. Pessoas sendo nomeadas em cargos que até então eu desconheço. E isso não pode acontecer. Então, se a minha busca estiver errada, se a minha forma de ver estiver errada, né, mais uma vez vai ser pontuado e não vai dar em nada. Faz parte do nosso trabalho fiscalizar. E esse é um requerimento meu de fiscalização, questionando essa nomeação em cargos que até então eu desconheço na nossa reforma administrativa e também a participação da Câmara. Eu acho que sobre... Que é uma parte?
1: Só fazer uma observação. A gente votou lá a respeito da, de não ser só cursos de direito. Eu até votei contrário. Termina, não termina? Alguém dá?
0: Eu acho que o que apitou foi... Não deu tempo dele, né?
2: Alguém concede tempo? 3 minutos do Mumu.
1: Então, assim, acho que quando se fala de corregedoria da Polícia Militar, é um negócio, um órgão que funciona. Então, assim, a gente vem bacharelado em direito, tudo que a gente vai votar aqui, a gente precisa do jurídico. Então, quando foi votado para outras funções assumir a corregedoria da Guarda, eu fiquei preocupado, tendo em vista não ter o curso de direito. E a gente precisaria, nesse sentido, colocar pessoas nesse sentido, para entender do direito, para fazer o procedimento administrativo, tanto inquérito, tanto uma sindicância, uma CPI, alguma coisa do gênero. Então, eu votei contra nesse projeto, tendo em vista isso.
0: Entendo, respeito seu posicionamento, eu votei favorável a esse projeto do Executivo, porque eu acredito muito na assistência dos procuradores, na assessoria que eles vão ter, e vários ali têm o curso de Direito, né? É só para ampliar o leque e mais pessoas poder participar. Pelo menos o meu voto foi nesse entendimento. Agora, o motivo de não ter passado pela Câmara e cumprido a lei, eu ainda tenho dúvidas, e é isso que eu estou buscando resposta. Assim como alguns cargos como vice... Me fugiu o nome do cargo. Vice-comandante. Eu nunca vi vice-comandante... Subcomandante. Desculpa, obrigada. Subcomandante. Eu nunca vi isso na nossa reforma. E caso tenha, e for pontuado, eu retiro, viu, gente? Eu não tenho problema de retirar a matéria. Com humildade, por não ter achado, eu retiro a matéria da pauta. Se alguém me mostrar o cargo de subcomandante e o outro cargo que eu também pontuei, que agora me fugiu a memória, não deu tempo de ler antes de vir aqui. Mas caso ache, eu retiro o requerimento. Agora, o cargo não existindo, o mínimo que a gente precisa é uma explicação, porque pessoas foram nomeadas nele. É isso. Obrigada.
2: Consulto se algum outro vereador gostaria de fazer uso da palavra. Coloco em votação.

0: Aprovado por todos. Agradecer nesse momento também nosso plenário, nosso eterno vereador, Rafael Prosdóximo. Um prazer estar a sua presença aqui acompanhando a nossa sessão. Dando continuidade, peço a leitura do requerimento de número 744 do vereador Gustavo Rastelli.
1: Solicita a Artesp cópia do contrato de concessão da rodovia Cândido Portinari, firmado junto à Arteres Via Paulista, e indaga sobre as melhorias e obras previstas no trecho entre o quilômetro 330 e 360, dentro do território do município.
0: Sendo assim, coloco em discussão. Consulto o autor se deseja fazer uso da palavra. Consulto algum vereador se deseja fazer uso da palavra. Coloque em votação. Votação, senhores. Aprovado por todos. Coloco em discussão, peço a leitura do requerimento, o do André Calçados, comunico que o requerimento do 745 se encontra adiado pela não presença do André Calçados, comunico que o requerimento de número 746 se encontra adiado, e comunico que o requerimento de 747, também do vereador André Calçados, se encontra adiado. Requerimento de número 748, do vereador André Calçados, adiado. Requerimento do número 749, do vereador André Calçados, adiado. Solicito a leitura do requerimento de número 750, do vereador Sabará.
1: Visa que o seu prefeito informe como ocorre a participação das escolas estaduais na construção e execução do Plano Municipal de Educação.
0: Coloco em discussão o presente requerimento. Consulto se o autor deseja. Consulto se algum vereador gostaria de fazer uso da palavra. Coloco em votação.

0: Aprovado por todos. Solicito a leitura do requerimento número 751, do vereador Sabará.
1: Para que o Executivo informe quantos estagiários a administração possui, os respectivos cursos e instituição de ensino.
0: Coloque em discussão, consulto se o autor deseja fazer uso da palavra. Com a palavra, vereador autor Sabará.
1: Senhor presidente, o objetivo desse requerimento é a gente dar uma olhada de como está essa questão dos estagiários na administração pública e oportunizar também oportunidade para as demais escolas, escolas de periferia, alunos das nossas periferias, por exemplo, lá do Joaquim Marinheiro, do Geraldo Menezes, do Salim, porque você oportunizando essas oportunidades através de estágio, você muda a realidade dessas pessoas, você muda, você transforma essas pessoas. E o estágio, não só na área pública, mas também, por exemplo, na área privada, ela dá a oportunidade da pessoa não só se qualificar, mas também formar uma massa crítica, uma ideia do que eles querem ser na vida. Então, a ideia desse requerimento é a gente fazer uma análise do que está sendo feito e poder trocar ideia para ver se a gente consegue oportunizar muito mais esses alunos da nossa periferia e que, muitas das vezes, por falta de oportunidade, acaba desistindo, inclusive, da escola. Mas, se a gente tiver oportunidade, a gente acaba ajudando. Uma parte...
2: Obrigado, Sabará. Parabéns pela propositura. E eu... trabalhando na prefeitura muitos anos, passei muitos estagiários comigo, pessoas que se mostraram muito qualificadas, conseguiram se colocar no mercado de trabalho a partir desse estágio, conseguiram definir a sua profissão até, a partir disso, depois de ter contato com o trabalho, decidiram fazer uma faculdade, se especializar. Então, realmente, é um trabalho, é algo muito importante para os nossos jovens. Parabéns por estar olhando por eles, principalmente os da periferia. Parabéns.
1: Não, obrigado pelas palavras. Uma parte também para o Major Bonfim.
3: Ô, Sabará, parabéns, obrigado pela parte. Nesse sentido, até eu acho que é um meio de regulamentar o trabalho dessa garotada, né? Porque eles vão estar sendo empregados, né? E porque fica difícil do empregador hoje contratar um menor pela legislação em si, e nesse sentido facilitaria bastante se a gente pudesse aumentar e ajudar essa molecada nesse sentido para tirar essa molecada da rua realmente. Parabéns.
1: Sim, uma parte, Gustavo.
4: Sabará, parabéns pelo requerimento. E eu acho que é importante, nesse caso, a gente cobrar que o Executivo ele encaminhe aqui para essa Casa de Leis uma legislação para o jovem aprendiz. Porque hoje a prefeitura ela pode contratar estagiários, mas os estagiários são aqueles que estão no ensino superior. Então, se a gente aprovar, também dando autorização que o Executivo contrate através do jovem aprendiz, que não tem essa legislação ainda no município, por isso que a prefeitura não tem jovem aprendiz, a gente vai poder contratar jovens a partir dos 14 anos.
1: A partezinha do seu... Beleza, Gustavo, obrigado. É verdade, assim, a gente fazia uma discussão, eu estava falando com o Roger, que é da Secretaria de Desenvolvimento, a gente tem N possibilidades com esses jovens, mas o Executivo precisa enviar essas legislações aqui para nós, para a gente fazer um debate e tornar ela acessível para esses jovens. Me dói no coração, por exemplo, você ver determinados jovens que estão com aquele apetite, aquela gana de poder ser alguém na vida e muitas vezes você não encontra a oportunidade, porque é a oportunidade que faz a diferença. É a oportunidade que faz a diferença. E esses estágios, ele tem esse condão. Eu tenho visto lá na faculdade o quanto os jovens que têm essas oportunidades de estágio conseguem ir bem na faculdade. Consegue ir muito bem, porque eles acabam aprendendo na prática e acabam colocando lá e no dia a dia, no estudo. Enfim, espero muito que o prefeito atenda esse requerimento.
0: Consulte se algum outro vereador gostaria de fazer uso da palavra. Coloco em votação.

0: Aprovado por todos. Comunico que o requerimento de número 752, do vereador André Calçados, encontra adiado. Requerimento de número 754, também do vereador André Calçados, adiado. Solicito a leitura do requerimento de número 755, do vereador Beto Toffetti.
1: Solicito ao senhor prefeito municipal informações sobre a realização de limpeza e retirada de mato no entorno da Escola Estadual Monsenhor Joaquim Alves Ferreira, Escola do Castelo, e no Parque Infantil Ana Neri.
0: Consulto o autor, coloca em discussão. Consulto o seu autor. Gostaria de fazer uso da palavra?
2: Peço a palavra.
0: Com a palavra, vereador autor Beto Toffetti.
2: É bem rápido. É que o requerimento... o parque, ali onde é o parque, já foi feito. Então, mas na escola, não. Então, é só essa... pedido de atenção para fazer ali no entorno da escola.
0: Espera aí. Coloco... consulto se algum outro vereador gostaria de fazer uso da palavra. Coloco em votação.

0: Aprovado por todos. Solicito ao primeiro secretário que faça a leitura do requerimento de número 760, da vereadora Zeni Jesus.
1: Questiono, senhor prefeito, se os uniformes escolares da rede municipal de ensino já foram entregues aos alunos no mês de maio, conforme informado pela Secretaria Municipal de Educação em audiência pública.
0: Coloque em discussão e consulta a autora, se deseja fazer uso da palavra. Com a palavra, vereadora Zeni Jesus.

0: Boa noite a todos. Devido a muitas reclamações, por isso que eu coloquei esse do requerimento dos uniformes, né? E eu agradeço, eu vim aqui só para agradecer a administração, que já foram entregues os uniformes. Ainda falta, acho que, algumas escolas, mas já foram entregues os uniformes. Então, quero agradecer a administração e a educação também.
1: Coloco, consulto se algum outro vereador gostaria de fazer uso da palavra. Coloque em votação.

0: Aprovado por todos. Solicito o primeiro secretário que faça a leitura do requerimento de número 761 da vereadora Zeni Jesus.
1: Visa que o Executivo informe quais providências adotadas em relação aos furtos e danos na iluminação da praça no Parque Simiele.
0: Coloque em discussão. Consulte se a autora deseja fazer uso da palavra. Consulte se algum outro vereador gostaria de fazer uso da palavra. Coloque em votação o requerimento de número 761 da vereadora Zeni Jesus.

0: Aprovado por todos. Solicito ao primeiro secretário que faça a leitura do requerimento de número 762, da vereadora Zeni Jesus.
1: Questiona o Executivo sobre a possibilidade de instalar um ponto de ônibus com cobertura e bancos na parada de transporte coletivo localizada na rua Dr. Tomás Alberto Atley, esclarecendo, em caso afirmativo, quando a medida poderá ser implementada.
0: Coloque em discussão. Consulte se a autora deseja fazer uso da palavra. Consulte se algum vereador gostaria de fazer uso da palavra. Coloco em votação requerimento de número 762 da vereadora Zeni Jesus.

0: Aprovado por todos. Solicito a leitura do requerimento de número 763 da vereadora Andresa Furini.
1: Visa que o Executivo encaminhe para esclarecimento a documentação e informações técnicas, administrativa e financeira referente ao fechamento do aterro sanitário, bem como a prestação de contas dos recursos utilizados desde o ano de 2020.
0: Coloque em discussão. Consulte se a autora deseja fazer uso da palavra. Consulte se algum vereador gostaria de fazer uso da palavra. Coloque em votação. Requerimento de número 763 da vereadora Andresa Furini.

0: Aprovado por todos. Solicito ao primeiro secretário que faça a leitura do requerimento de 766 do vereador Júlio do Sindicato.
1: Objetivo é que o senhor prefeito informe se pretende realizar o curso de ou treinamento voltado aos fornecedores e possíveis fornecedores do Executivo, com orientação simples e prática sobre licitação pública.
0: Coloque em discussão o presente requerimento e consulto se o autor deseja fazer uso da palavra. Com a palavra, vereador Júlio do Sindicato.
2: Senhor presidente, hoje muito se falou aqui em empreendedorismo, em investimento, e eu trago esse requerimento aqui porque eu penso que nós devemos tentar, pelo menos, privilegiar os nossos empresários aqui de Batatais, para que eles possam vender para o município, para que eles possam ter o conhecimento da lei, da documentação, para que eles possam, pelo menos, começar a participarem aí das licitações aqui do município, dos pregões, enfim, que ele possa vender para o município e o dinheiro acabar ficando aqui mesmo no nosso município. Eu cito aqui como um exemplo a terceirizada da Capina, Beto. Vem gente de fora, de longe, muitas vezes, e eles acabam contratando gente daqui. Poxa, por que nós não capacitarmos as pessoas, que eu conheço pessoas que têm a condição de fazer esse trabalho aqui em Batatais, mostrar para eles o que nós estamos fazendo, capacitá-los tanto na condição de participação quanto na documentação. Eu acredito que o serviço ficaria muito melhor, porque o empresário, sendo daqui, ele já conhece a cidade, faz um serviço de melhor qualidade, e todos têm a ganhar. Então, eu sugiro aí a Secretaria de Desenvolvimento Econômico, o secretário Roger, para que possa começar a ver aí um cursinho, algo que nós possamos chegar nesse objetivo. Uma parte ao vereador Beto Toffetti.
3: Obrigado pela parte e parabéns pelo requerimento, Júlio. O sindicato proporciona, né, cursos, inclusive, já tem vários, você já deve ter uma lista lá de pessoas que fizeram esse curso. E, de repente, com esse esclarecimento, eles até podem montar uma pequena empresa lá e prestar esse serviço. Com certeza, sendo um serviço local, pode e deve ficar muito melhor até do que um serviço que vem de fora. Parabéns pelo requerimento.
2: Esse é realmente o objetivo. Nós temos a capacitação, dá para empregar mais gente, enfim, o custo fica menor, com certeza, se a empresa de Batatais participar. Então é isso, senhor presidente.
0: Consulto se algum outro vereador gostaria de fazer uso da palavra. Além da Andresa, mais alguém? Com a palavra, vereadora Andresa Furini.
4: Vereador Júlio, importantíssimo requerimento. Não só para o Executivo, mas mesmo aqui na Câmara, você foi presidente dessa casa, e a gente vê quando abre uma licitação, muitas vezes, como empresas de fora que até oferecem um preço mais alto pela questão de transporte, vence as licitações aqui na nossa cidade. Mas não é porque a gente não tem empresas ou pessoas qualificadas. A gente vai falar de marceneiro, como nós pegamos aqui na casa, ou móveis. A gente tem muita gente capacitada no trabalho, mas não capacitada a participar de uma licitação. Então, esse requerimento ele é importantíssimo. Se tivesse como subscrever, eu queria subscrever ele embaixo. Você deu um exemplo da Capina. Já pensou quantas pessoas vulneráveis poderia estar ganhando a mais se a empresa fosse de Batatais, né? E a gente sabe que aqui no município a gente tem grandes empresas que não conseguem participar da licitação. E com um curso de capacitação, com certeza esse recurso e esse dinheiro ficaria no nosso município. Então, eu fiz questão de falar para te parabenizar pela ideia, porque faria diferença na nossa cidade e na vida de muita gente. Obrigada.
0: Coloco em votação o requerimento de número 766.

0: Aprovado por todos. Solicito a leitura pelo primeiro secretário do requerimento de número 767 do vereador Júlio do Sindicato.
1: Indago, senhor prefeito, quais os motivos que justificam o atual horário de funcionamento das salas de vacinação no Centro de Saúde Escola Anjo Marcolino Gomes e quais providências serão tomadas para garantir o atendimento contínuo naquela unidade.
0: Consulto o autor com a palavra, vereador autor Júlio do Sindicato Rural.
2: Nós fomos procurados por alguns usuários do serviço ali daquele postinho com relação às salas de vacina. Inclusive, tem uma placa, né, que fala das 7 às 16 horas. Só que... Estou vendo umas cabecinhas aqui dizendo que não, e não mesmo. Então, a gente reclama tanto, né? Fala que os índices para vacina não têm alcançado os números ideais, aí a gente, né, divulga, põe lá a placa que vai ser das 7h30 até as 16h, inclusive no horário de almoço, aí chega lá a pessoa para dar vacina na criança, não tem ninguém. Aí a reclamação ainda é que a funcionária, a atendente, ou sei lá quem que seja, saiu um pouquinho mais cedo para almoçar. Não tem problema isso daí. Eu falo que nós temos que manter aquilo que está escrito, aquilo que está pactuado, que é esse aviso, e fazer com que as pessoas vão tomar a vacina. E aí vai... Chega lá, não pode tomar, porque não tem a pessoa que aplica a vacina. Uma parte para a doutora Débora.
3: Obrigada pela parte, Júlio. Na verdade, normalmente, como eu faço parte da rede pública, né, atendo lá na Vila Cruzeiro, lá, em alguns momentos, algumas situações, nós temos a falta do funcionário, né? E, na verdade, tem dias que até a sala fica fechada. Então, acredito que tem que ver, realmente conversar com a Secretaria de Saúde em relação a isso, para disponibilizar os funcionários, porque... tem a funcionária que fica na sala de vacina, mas, na falta dela, a enfermeira que está responsável pela unidade pode realizar essas vacinação, né? Mas era só mesmo para colocar que não só os horários, às vezes, não, a sala não está aberta, mas como alguns dias nós temos, infelizmente, essa falta de funcionários aí, né?
2: Uma parte para a vereadora Andresa.
4: Outro requerimento importantíssimo, Júlio. Eu ia protocolar, já vi que você tinha feito matéria. Como a doutora Débora disse, não são só horários. Tem UBSs que, por dias, a pessoa vai lá, tenta a vacinação e não consegue, por falta realmente de funcionário. Essa é uma reclamação que eu tenho recebido. A semana passada foi recorde. Ó, faz campanha de vacinação. As pessoas vão até a UBS procurar vacinação e não tem funcionários o suficiente para poder aplicar essa vacina nas pessoas. Então, é um requerimento importante e a gente cobra providências, né? Ainda mais nesse período seco, pessoas doentes, a gente sabe a importância da vacinação e a gente quer um bom atendimento para a população. Parabéns pela matéria.
2: É isso aí, então. Obrigado, senhor presidente.
0: Três minutos, não? 3 minutos do vereador Mumu.
2: Uma parte aí para o nosso vereador, que sempre trabalhou nos postinhos, ele vai saber falar bem para a gente.
5: Isso, parabéns, Júlio, pelo requerimento. E é muito do que a doutora Débora falou, realmente, mas acredito que também uma coisa que poderia ser pleiteada pela Secretaria de Saúde é algumas unidades terem o horário estendido também. A gente sabe da dificuldade das mães, às vezes, de estarem presentes, né, de levar os seus filhos, né? Então, às vezes, pode fazer um rodízio, assim, cada semana uma UBS vai ficar com um horário estendido para atender vacinação. Acho que é algo que pode ser utilizado também, fica aí como sugestão, e o que a gente puder colaborar com você, com o seu requerimento, parabéns, viu?
2: E a gente imagina, por exemplo, a gente que trabalha, né, que está sempre na correria, aí pega a criança, sai para fazer a vacina... O horário do almoço é um horário ideal para isso, né? A gente até sacrifica o almoço da gente para ir lá e aplicar a vacina. Mas vamos ver a providência.
0: Consulte se algum outro vereador gostaria de fazer uso da palavra. Não havendo, coloque em votação. Aprovado por todos. Solicito a leitura do requerimento de número 768, da vereadora Andresa Furini.
1: Questiono o senhor chefe do Executivo se há estudo técnico visando a implantação de redutores de velocidade nas imediações da Avenida Maria José Mazarão de Souza, no Jardim Prefeito José Marcelino Baldock.
0: Coloco em discussão e consulto autores. Desejo fazer uso da palavra. Consulto os vereadores. Gostaria de fazer uso da palavra. Coloco em votação o requerimento número 768, da vereadora Andresa Furini. Aprovado por todos, solicito a leitura do requerimento de número 769, da vereadora Andresa Furini.
1: Requer que o senhor prefeito informe se existem medidas, planejamentos e ações voltadas à melhoria da rua Clóvis Arruda, bem como da praça nela localizada, no Jardim Santa Inês, como manutenção, revitalização e melhorias na iluminação pública.
0: Coloco em discussão o presente requerimento. Consulto autores, desejo fazer uso da palavra. Com a palavra, vereadora autora Andresa Furini. É, rua Clóvis Arruda.
4: Eu fiquei até um pouquinho em dúvida, né? Porque muitos bairros estão registrados com nome e é conhecido pela população com outro nome, né? Ali onde está Santa Inês é o Marcílio Baldock. É uma praça que há muito tempo vem com uma briga se é a empreiteira que tinha que fazer, se seria o município. Com muito custo colocar uma iluminação lá na praça. E os vizinhos, moradores, a maioria das casas ali, eles têm câmeras. Filmaram não vou falar cidadão, né? Filmaram o cara subindo no poste, puxando a fiação, arrebentando toda a fiação de lá. Né? Eles mesmos conseguiram depois arrumar uma parte da praça, pedir providências para o Boca, que de forma rápida já acionou o eletricista para ver o que, que dá para fazer lá, e estão dando sequência no trabalho lá, mas ali precisa de mais que isso. Os moradores ali daquela região, assim como um monte de lugar, eles estão cuidando do lugar. Quem faz a roçada são eles mesmos. Quem está plantando, aguando, para poder ter um paisagismo ali, são eles mesmos. O que, que eles queriam? Praça, eles queriam um banco, passarela, que as crianças tivessem um lugar para jogar a bola. Ali é um lugar de muita criança. Então, você vê aquela molecada no meio da braquiara, quando demora muito para fazer o serviço lá. Eles vão lá e tentam, mas mesmo assim está muito distante de ser uma praça. Então, a intenção do requerimento é ajudar os moradores daquele lugar. É levantar para que essa praça seja colocada no cronograma da nossa prefeitura e o serviço seja executado. Acredito que não é mais uma obrigação da empreiteira, pelo tempo que já passou. Acredito que agora seja da prefeitura. E não precisa ser coisa cara. Antigamente, os próprios empresários, eles doavam bancos, punham o nome deles no banco da praça e ali eles, os servidores iam, colocavam e melhoravam o lugar, dava dignidade, as pessoas não jogavam lixo, entulho. É melhor habitado. Onde pessoas de bem não tomam conta, infelizmente, vai ter quem rouba fio. Vai ter quem vai buscar do escuro para usar droga. Então, a solicitação ali, que é um lugar, inclusive, que o Mumu ajuda muito, né, Mumu? Está no grupo junto comigo. Vários moradores vivem pedindo para mim, para o Mumu, se eu não me engano, falaram do Matheus também. Falaram, olha, quando a gente precisa, a gente sempre procura os vereadores. Mas a gente ainda não sabe se essa é uma situação da empreiteira ou da prefeitura. Eu acredito que, pelo tempo, já é da prefeitura. Por isso, eu peço uma atenção para aqueles moradores, porque depois, a manutenção, eles mesmos vão conseguir ir ajudando no dia a dia. O escuro afeta a segurança também. Quer uma parte? Oh, desculpa, Mumu. Ah, você pode me dar o tempo, né?
0: Três minutos do Mumu. Pediu parte do Mumu.
4: Uma parte, é.
5: A gente vai gerenciando, dá o tempo e usa a parte. Parabéns, vereadora Andresa, realmente, né, para mostrar também que a gente não tem ciúme lá, né, a gente sempre colaborando, ajudando o pessoal do bairro. Aliás, um pessoal muito organizado, que tem muita ciência dos seus direitos, né, e deveres também, porque eles também assumem uma parte do cuidado ali, mas sabemos que isso é do executivo, mas eles também não abrem mão, participam. Então, deixar um elogio à sua propositura e também aos moradores do bairro, que realmente são cidadãos de bem e que têm essa consciência de requerer aquilo que é realmente necessário para eles. Parabéns.
4: Que isso, Mumu. Você que é um grande parceiro, o que pode fazer para a população, a gente está junto, não só você, como outros vereadores. Tudo que a gente faz em mais que um fica melhor. A gente sozinho não é tão bom. Quer uma parte?
6: Quero uma parte. Andresa, parabéns pelo requerimento. E eu volto àquela história, né? Adote uma praça, né? Então, assim, o que pode ser feito para essa pessoa que toma conta de uma praça e não cobra nada da prefeitura? Então, talvez, não pode abrir mão de receita. Mas tem casos que o cara limpa, cuida bem de uma praça, fica muito mais barato para o município deixar aquela pessoa fazer, sem vínculo empregatício nenhum, e talvez ele tenha um desconto no IPTU, alguma coisa do gênero, porque eu tenho certeza que quem toma conta mora próximo, quer aquilo ali limpo, quer a segurança, e o município fica dependendo, às vezes, de licitação para limpar uma praça. Essa pessoa está, além dela já ser voluntária, fazer de graça, se der uma contrapartida do município, isso ajuda muito. Então, seria uma ideia aí para ser colocada em prática. E, com certeza, se for contratar uma empresa, fica mais caro do que deixar dar o desconto do IPTU lá para aquela pessoa fazer. Tenho certeza que muitas pessoas aceitariam isso.
4: Obrigada, vereador Bonfim, pela parte. É uma sugestão importante. Eu não tinha nem pensado tão longe como você foi, porque eu vejo a população, a solicitação delas é bem menor. O que elas querem é que, quando limpa o lixo, o caminhão vai lá pegar. É que, quando tem a lâmpada, que, quando queime, seja trocada. É uma coisa tão menor, mas a sua ideia é muito importante. Fica também, se eu fosse você, eu até faria um requerimento para sugerir. Eu acho que diminuiria os custos da prefeitura mesmo. Não sei se adotar, porque a praça lá é muito grande. Então, para adotar uma praça daquele tamanho, é mais ou menos como essa da nossa frente, ela é enorme. Então, eu acredito que o trabalho seria muito grande. E quando fraciona e vários moradores cuida, fica muito mais fácil. E o que eles precisam é só o serviço público para buscar o restante do mato, para trocar a fiação, trocar a lâmpada. Obrigada pela colaboração.
0: Consulto os vereadores, gostaria de fazer uso da palavra. Não havendo, coloco em votação.

0: Aprovado por todos. Solicito primeiro secretário que faça a leitura do requerimento número 770 da vereadora Zeni Jesus.
1: Visa que o Executivo informe como são realizados os encaminhamentos das demandas envolvendo agressões, violências e casos de bullying ao Conselho Tutelar, em quais providências efetivas têm sido adotadas pelo órgão em relação aos casos registrados.
0: Coloque em discussão, consulto a autora, se deseja fazer uso da palavra. Com a palavra, vereadora Zeni Jesus.

0: Meu boa noite. Eu coloquei esse requerimento sobre as escolas, porque a gente recebeu muitas reclamações das mães, né? Sobre o bullying, sobre a criança que joga o alimento no outro e as professoras não tomam providência. E tem também um corredor que eles formam, né? E a criança passa e eles vão batendo na cabeça da criança. Então, são crianças pequenas que os professores tinham que estar fiscalizando e olhando, né? Então, tem mais várias outras coisas que reclamaram que eu não vou nem falar, né? Então, eu gostaria de saber o que que o conselho está fazendo sobre essas atitudes nas escolas.
1: Uma parte.

0: Não é? Porque assim, tragédias em escolas a todo momento aparecem. E muitas das vezes elas têm origem nessas questões que você levantou. Então,
1: Inclusive,
0: parabéns.
1: Sabará, a gente tem constatado também, até o curso que eu fiz em Ribeirão Preto, parecia que eram as mesmas coisas. Orlândia, né? A mãe tinha um filho autista e foi agredido na escola e não foi tomado nenhuma providência. E aqui em Batatais também teve o mesmo caso, igual Orlândia, e não foi tomada nenhuma atitude. Então, está faltando também os professores de apoio, né? Porque eles estão colocando qualquer pessoa para estar cuidando dessas crianças. Eu acho que tem que ser uma pessoa especializada para poder tomar conta de uma criança autista, né? E nas escolas não estão tendo isso. Pode ir. Uma
2: Eu,
1: parte.
2: pode ser, acho que eu estava na frente. Zeni, parabenizar pelo requerimento. Eu, que sou um ferrenho defensor das escolas cívicas cívico-militar, eu sei que muita gente é contra, só que lá atrás nós tínhamos o inspetor de aluno, que fazia e
1: Isso.
2: tinha o poder de polícia, e ele fiscalizava nos intervalos, e muita coisa eles coibiam. Hoje em dia, infelizmente, foram se perdendo o poder. Então, assim, eu penso que tem que ter fiscalização. E nós estamos falando aqui de bullying, de alguma coisa assim que é grave, porém não é tão grave igual um ataque em escola. E a gente só vai voltar a falar nesse assunto hora que acontecer alguma coisa mais grave. Então, nós temos que. Escola tem que ter segurança. E porque ali é o nosso bem maior, estão nossos filhos dentro das escolas. Então, vale a pena investir nesse sentido.
1: Uma parte,
3: parte.
1: vereador.
3: Dona Zeni, parabéns pela matéria. É um assunto que a gente vê constantemente nas redes sociais. Eu estava olhando no Facebook esses dias. É a quarta ou quinta matéria, principalmente relacionada à escola SESI. A gente sabe que ali é uma situação complicada, mas eu acompanhei pais que as crianças precisaram mudar de escola, entrar em contato com a ouvidoria, com o Estado, e mesmo assim a gente vê continuar certas atitudes ali dentro. Além do bullying, muita violência, questão sexual. Então, é muito importante a atuação do Conselho Tutelar para proteger esses adolescentes. Inclusive, um dos casos que eu conheço, a criança saiu e está fazendo terapia. Saiu numa situação horrível que não precisava ter passado se tivesse tido um pulso firme ali. Muitas vezes, colocar no cantinho do pensamento não vai resolver. A gente precisa evitar bullying. Ou então a gente vai ter que tratar cada vez mais nossos adolescentes.
1: Sim.
3: Parabéns pela matéria.
1: Uma parte.
4: Obrigado pela parte. Eu faço parte do conselho do Antônio de Pada Cardoso, conhecido como Industrial, a ETEC. Lá também temos esse problema. E com relação ao bullying com pessoas autistas, né, pessoas que precisam de uma atenção especial, eu tenho pena dos professores, né, porque eles não têm condição nem de dar. Eles fizeram uma inclusão que não é inclusão coisa nenhuma, né?
1: Isso. É.
4: Então, eles já não dão conta disso. Então, é muito grave isso, muito grave. E chega a limites, fica difícil, a gente faz parte do conselho, às vezes, até de expulsar o aluno que pratica esse bullying, fica difícil de fazer isso. É um tema muito importante, espero que o Conselho Tutelar aí possa auxiliar aí.
1: Beto, e aí a gente fala da inclusão, né? Realmente, as escolas não estão preparadas, né? E o período integral também trabalhou bastante, porque as escolas não estão com estrutura para a criança ficar o dia todo. Então, eu peço uma providência aí, uma solução. Obrigada.
5: Consulto se mais algum vereador gostaria de fazer uso da palavra. Coloco em votação o requerimento de número 770 da vereadora Zeni Jesus.

0: Aprovado por todos. Solicito a leitura do requerimento de número 782 da vereadora doutora Débora Guinezini.
1: Indago ao Executivo sobre a

0: implantação de métodos contraceptivos de longa duração do pós-parto imediato das pacientes atendidas na Santa Casa de Misericórdia Asilo dos Pobres de Batatais.
1: Coloque em discussão, consulto a autora. Com a palavra, vereadora autora, doutora Débora Guinezini.
2: Bom, presidente, esses métodos de longa duração, para ficar mais fácil, são os chamados DIUs, né? O DIU de cobre, o DIU Mirena e também agora, atualmente, o Implanon, que tem sido disponibilizado aqui na nossa cidade, né? O que acontece é a possibilidade de fazermos a implantação desse dispositivo no pós-parto imediato dessas pacientes é para a gente ter um controle de natalidade maior, né? Aqui na audiência pública da saúde, eu fiz vários questionamentos e acabou a nossa secretária de saúde acabou não se atentando nessa pergunta, porque eu fiz muitas perguntas realmente, né? Então, acabou pulando. Mas esse questionamento é porque lá na Santa Casa de Ribeirão Preto já é realizado dessa forma. Nós temos os DIUs disponibilizados na rede pública, aqui de Batatais, o DIU de cobre, né? Então, seria um ótimo método para a gente já fazer essa inserção no pós-parto imediato dessas pacientes lá na Santa Casa, né? Fazemos um protocolo para as pacientes quais podem receber este método e a gente já poder disponibilizar, porque por várias vezes eu já fiz o pré-natal de uma paciente de 14, 15 anos, mais de 20 a 30 anos, enfim. E 4, 5 meses depois, essa paciente já estava gestante novamente. Nós temos vários outros casos de pacientes que, em pouco tempo, aparecem lá já com a sua nova gestação, né? Nós sabemos o risco que é, principalmente para as pacientes que tiveram parto cesariano. A orientação é que essa gestante, né, essa puérpera, essa paciente tenha uma nova gestação após, no mínimo, 1 ano e 4 meses, 2 anos, para que possa, né, ter um novo parto, no caso, cesariana. E aí, essas pacientes engravidando antes da hora, os riscos de rotura uterina, de complicações na gestação e no pós-parto é muito grande. Uma parte, vereador.
3: Obrigado, vereadora. Esse é um sonho nosso antigo, né? A gente já pleiteava, então, deixar também bem claro que a gente está agora falando desse negócio de contingenciamento de recursos. Isso não é gasto, isso é investimento. Porque se essa política for colocada em prática, a prefeitura deixa de ter custos em outras áreas. Então, parabéns pela visão e espero que tenha uma resposta positiva.
2: Mesmo porque, Mumu, nós sabemos que o DIU de cobre ele já é disponível na rede pública há anos, né? Então, a gente vai só vai tirar do posto de saúde, da UBS, e passar lá para o hospital, né? Diretamente lá no pós-parto imediato. Então, não vai ter custo nenhum ao município, né? Porque os DIUs já são disponíveis. O que vai modificar é o local de inserção, ao invés de ser no posto, vai ser no hospital, na Santa Casa, melhorando aí a questão de controle de natalidade da nossa cidade. Obrigada.
1: Consulto se algum outro vereador gostaria de fazer uso da palavra. Sendo assim, coloco em votação.

0: Aprovado por todos. Solicito ao primeiro secretário que faça a leitura do requerimento de número 784, do vereador Major Bonfim.
1: Questiona o senhor prefeito se a administração pretende aumentar a abrangência do número de doenças detectadas no teste do pezinho, realizadas pela rede pública de saúde, buscando uma maior prevenção.
0: Coloco em discussão o presente requerimento. Consulto o seu autor, desejo o uso da palavra. Com a palavra, vereador Major Bonfim.
2: Antes de falar sobre o requerimento, Rício, eu queria te pedir desculpa por ter te chamado a atenção que estava me filmando e você estava tirando foto realmente do Júlio. Mas é onde a gente erra, a gente sabe que tem que, como se diz, né, retratar. A retratação é viável em qualquer momento da vida. É, queria aqui também agora falar sobre esse pedido. Inclusive, Batatais, eu fui até a PAE, né, para verificar quantos testes são feitos lá, e lá são 6. Né? E, então, através do teste do pezinho, consegue detectar 6 tipos de doenças. E no caso da rede pública, em algumas cidades, já estão tentando aproximadamente 50 tipos de doenças que podem ser detectadas. E na rede particular, em hospitais privados, já está cobrindo mais de 50 doenças. Então, assim, o município, a gente, por isso que eu digo em termos de conter gastos, investir em coisas como prevenção. Se a gente conseguir prevenir, igual se eu posso detectar que a pessoa pode ter 50 tipos de doenças no exame do pezinho, e eu não fazendo aquilo, eu vou perder essa oportunidade, porque o exame é feito do terceiro até o quinto dia. Então, todo mundo que teve criança aqui correu na PAE, correu no SUS para tentar fazer o teste do pezinho. Então, é de suma importância que nós, administradores, consigamos fazer, pelo menos aí as 50, mas dizem que bate 100. Então, do meu ponto de vista, é um dinheiro muito bem gasto, que a gente pode fazer isso e trazer para a nossa cidade uma prevenção maior em doenças que a pessoa nem sonha que um dia vai ter. E você pode detectar a presença dela no exame do pezinho. Então, eu julgo de suma importância que o nosso administrativo possa pegar isso como uma empreitada para que seja feito e seja exemplo na região para demais cidades, para que todos façam a mesma coisa. Porque tudo que nós deixamos de gastar agora, de investir na saúde, futuramente a gente vai ter que gastar e muito mais. Então, a gente fala até, por exemplo, o acidente com motocicletas. Um indivíduo que sofre um acidente de motocicleta, ele pode custar um absurdo para o SUS. E você fazendo a prevenção, normas de trânsito mais rígidas, então a gente consegue evitar que o SUS, o município, gaste com esse dinheiro. Então, assim, o teste do pezinho da mesma forma, se a gente detectar essa doença, até eu ia pedir para a doutora Débora até falar a respeito do assunto, né? Mas, então, fica aí a dica, né? É um requerimento e eu gostaria de ter uma resposta, se possível, positiva, da administração pública, para que nós possamos aí realmente fazer valer aí o direito do trabalhador, do pagador de impostos, que é chegar até ele, o imposto que ele paga, ter um retorno daquilo que ele paga. Obrigado.
0: Consulto se mais algum outro vereador gostaria de fazer uso da palavra. Sendo assim, coloco em votação o requerimento de número 784 do vereador Major Bonfim.

0: Aprovado por todos. Solicito o primeiro secretário que faça a leitura do requerimento de número 788, da vereadora Andriza Furini.
1: Busca informação acerca do cancelamento da 49ª Festa do Leite de Batatais e seus impactos administrativos, financeiro, econômico, cultural e social.
0: Coloco em discussão. Consulto autores. Desejo fazer uso da palavra. Com a palavra, vereadora Andriza Furini.

0: meus colegas vereadores, eu não fiz uso na palavra livre em relação à festa do leite, justamente por ter um tempo um pouquinho apertado e ter outros assuntos para falar, né? Como tinha um requerimento, eu deixei para falar agora. É claro que, enquanto vereadora e representando um povo, a gente sempre vai optar pelas necessidades básicas. O que é necessidade básica? É saúde, é educação, é a segurança. Mas, mesmo assim, eu acho importante o requerimento para que a gente tire algumas dúvidas. Alguns têm uma fala direta com o prefeito e conseguem respostas claras. Esse não é o meu caso. Então, eu preciso oficiar para entender melhor o que aconteceu. Quantos contratos foram firmados? Quanto vai custar a quebra desses contratos? O pessoal que já tinha pago a locação do espaço, o dinheiro só vai ser devolvido? Ou eles vão ter um ressarcimento pela mercadoria que eles compraram? Comércio, muitos comércios aqui investiram em bota, investiram em roupa. E não é uma questão de, é contra o prefeito. O prefeito me conhece muito bem, porque não convive comigo há 2, 3, 4 anos. Ele sabe que o que for para a cidade e tiver que enfrentar, eu vou enfrentar do lado dele junto com o mundo, seja numa pandemia, seja no que for. Outras coisas, eu tenho liberdade para discordar. Em relação à festa, eu não consigo nem me posicionar bem. Porque foi falado anos e anos aqui nessa casa, não só nessa casa, na imprensa, um ano deu 800 mil de lucro, porque a empresa que realizou devolveu. Naquele momento eu já falava, olha, isso não é um lucro, foi considerado que foi pago para os cantores, foi considerado o quê para falar que isso era lucro? Mas foi falado que foi lucro. Ah, vamos comprar um SAMU. Tá certo, investiu na saúde. Passou-se mais um ano, opa, sobrou mais de 400 mil. Vamos investir nos equipamentos da saúde. E mais uma vez eu questionei, prefeito, isso porque a gente tinha um bom relacionamento. Está falando que é lucro? Lucro é o que sobra de tudo. Isso realmente é um lucro? Ou é só da parceira da festa? Contabilizou o show? Não, é o lucro. Foi divulgado como lucro. Foi divulgado que a festa se pagava. E a gente tem várias notas aí, eu não preciso inventar. Depois de falar que a festa se paga, que a festa dá lucro, vem a questão, olha, estamos tendo os apontamentos, estamos com muita dificuldade, vou soltar um decreto e cancelar a festa. Qualquer pessoa de bom senso... Alguém pode me dar? Obrigada. Qualquer pessoa...
1: 2 minutos do bom fim.
0: Do Beto e da dona Zeni também.
1: Um por vez.
0: Tá. Qualquer pessoa de bom senso não faz uma festa tendo dificuldade na sua casa. Então, a gente não quer fazer uma festa a qualquer custo. A gente só quer entender melhor. Eu vi que vários municípios também cancelaram com uma antecedência diferente. A maioria dos que eu vi o cancelamento foram quase todas aqui da região do Coman. Acredito que eles já vinham discutindo isso há muito tempo. Até porque vereadores falaram que desde o ano passado vem discutindo isso. Aí eu vi Morro Agudo, eu vi Orlândia, e todos fazem parte da nossa região. Vi outros de outros estados, como Goiás também, e acho que festa não é prioridade. Mas eu acho que é respeito falar para o povo o que ficou dessa decisão. O que é que nós vamos ter que pagar? E se esse pessoal que tinha já pago o lugar lá, a locação da tenda na festa do leite, entrar na justiça? Esse contrato vai ter um custo para o município? O que pode ser feito? Ah, mas mais uma vez você vai vir aqui só criticar, sem dar sugestão? Gente, eu já cansei de falar que o meu papel é parlar. Parlar do italiano, para quem não sabe, é falar. Eu sou do legislativo e parlamentar. Eu não tenho obrigação de gestão. A gente busca recursos para ajudar na gestão. A gente discute assunto para ajudar na gestão e responder. A única coisa que eu gostaria é de responder uma festa tradicional. E, para mim, a melhor festa do leite foi realizada pelo prefeito Juninho. Primeiro ano, tacou-se 2 shows. 2 em cada noite. Foi maravilhoso. Ele fez a propaganda até do Sabor Festa do Leite, falando das grades de show. Ah, mas nós tentamos até o último momento, não deu. Nós... Será que só isso é suficiente para o nosso comércio, que estocou material e teve a notícia de última hora? Será que só isso é o suficiente para as pessoas que estavam planejando ganhar um dinheiro, um recurso, ou curtir um lazer? E eu estou com uma preocupação. Eu não sei até que ponto a prefeitura vai acompanhar algumas coisas. Eu vi um grupo com mais de 400 pessoas falando que ia fazer o desfile da Festa do Leite. Eu estou vendo pessoas falar, ah, eu vou pôr minha barraca lá assim, porque eu preciso trabalhar, porque eu comprei muita coisa. Nossa cidade é ordeira. Nossa cidade é organizada. Então, eu acho que só precisa de um diálogo. Estou vendo o pessoal do pub organizar para realizar, e acho ótimo esse esforço. Só que vamos fazer isso com conversa, com diálogo e transparência. Quer uma parte, Beto? Não vai dar tempo, e você pode falar depois de mim. Pode, uma parte, então.
1: É, um minuto dá. A festa realmente ela é tradicional na cidade. A tradição inicial já não está tão permanente, né? Que, enfim, que era os animais, enfim, mas ainda persiste alguns fatores lá. Mas eu acho importante isso. Eu sempre disse, quando até não era vereador, eu vinha aqui e falava, que eu questiono o lucro da festa. Então, eu acho importante pontuar quais são os custos reais. Eu sei que horas extras de funcionário para estar na festa. Então, tem que abranger realmente. Isso me... Eu acho muito interessante por aí. E, como você falou também, os contratos, eu acho que eles devem estar com tudo isso em mãos, e é muito importante que passem para a gente o real custo da Festa do Leite. E, na minha visão, deve ser terceirizado também uma parceria, mas aí é para outro dia, a gente explica melhor.
0: Eu não vejo problema em parcerias, em realização de festa. A Festa de Orlândia, que foi cancelada, ela não era realizada pela prefeitura. Ali era uma parceria. E não tem problema da gente ter parceiros em festa. A gente teve Sindicato Rural, ABAF e vários outros. São bem-vindos aqui no município. O que a gente quer e o que eu cobro através desse requerimento é só uma explicação oficial. Não é palavras ao vento. É falar para o nosso povo o que foi de fato. E depois dessa decisão, o que vai custar para o nosso município? Como vai ficar os contratos, tem previsão de alguns shows que não conseguiram cancelar, ser feito mais para frente. A gente precisa ter um pouquinho mais de organização em relação à nossa comunicação com as pessoas da nossa cidade. A forma que o povo ficou sabendo do cancelamento da Festa do Leite foi vergonhoso. Eu fiquei assustada, eu não sabia se aquilo era verdade ou mentira, porque eu não tive órgão oficial. Eu vi num grupo do WhatsApp que tinha compartilhado para mais uns 30 um áudio culpando o governo federal, que não ia mandar recurso para cá, que é uma vergonha as pessoas falassem ter o menor entendimento. Nunca houve recurso do governo federal para turismo e festa. Todo mundo sabe que o recurso que vem é do governo do estado, mas foram se falando. E aonde não tem comunicação, cabe qualquer coisa. Qualquer um pode falar qualquer coisa. Agora, se antes de ter a repercussão que teve, tivesse saído uma nota e uma explicação, todo mundo entende, porque ninguém quer viver de pão e circo. Ninguém quer uma festa onde não tem saúde. Ninguém quer uma festa onde não tem vaga na creche. A prioridade é uma cidade com bons serviços. Mas, já que foi feito assim, eu penso que, no mínimo, é responder o requerimento de uma forma clara e falando com a população para que eu possa dar publicidade. Porque, da forma que foi feito, a questão não é o cancelamento, é a forma que cancelaram. Então, eu vou aguardar a resposta do requerimento para a gente poder esclarecer os que me indagam.
2: Mais algum outro vereador? Coloco em votação requerimento de número 788.

0: Aprovado por todos. Solicito a leitura do requerimento de número 789 do vereador Júlio do Sindicato.
1: Para que o senhor prefeito informe quais providências poderão ser adotadas visando a melhoria na manutenção da iluminação do ponto de ônibus localizado na rodovia de acesso expedicionário João Garcia Fernandes, número 368, Vila Maria.
0: Coloque em discussão o presente requerimento. Consulte se o autor deseja fazer uso da palavra. Consulte se algum outro vereador deseja fazer uso da palavra. Sendo assim, coloco em votação.

0: aprovado por todos. Solicito a leitura do requerimento pelo primeiro secretário, requerimento número 790, do vereador Beto Toffetti.
1: Questiono o senhor prefeito se pretende realizar estudo técnico e transferir o estacionamento de motociclista existente na Praça Cônego Joaquim Alves, próximo ao CAIC, para... SIAC, para outro local.
0: Coloque em discussão o presente requerimento. Consulte seu autor, deseja fazer uso da palavra.
2: Peço a palavra.
0: Com a palavra, vereador autor Beto Toffetti.
2: Vou ser breve. É, só para fazer uma correção, né, eu não tinha tentado agora que eu vi aqui no requerimento. É, na verdade, como eu falei já na palavra livre, o estacionamento ele era do lado da praça, ali em frente ao prédio. Ele não está no prédio da praça. Ele foi passado para o lado de cá, que é o lado do SIAC, que é onde tem o prédio. Né? E é um pedido dos moradores ali do prédio para ver se a prefeitura pode retornar com o estacionamento das motocicletas para o lado da praça. Pode ser em frente ao prédio, não tem problema nenhum. Tá? Só para tirar ali, para eles terem um acesso ali melhor para descarregar as pessoas, né? Enfim. É, só para fazer essa correção aqui, tá? Para ficar bem entendido. Ou se achar um outro lugar ali no entorno da praça também, sem problema nenhum.
0: Consulte se algum outro vereador gostaria de fazer uso da palavra. Sendo assim, coloco em votação. Requerimento de número 790.

0: Aprovado por todos. Solicito, segundo secretário, que faça a leitura do requerimento de 791 do vereador Beto Toffetti. Tem dois.
1: Indago o executivo sobre a presença de pombos mortos nas dependências e mediações do SIAC e as providências adotadas para remoção, higienização, apuração das causas e prevenção de novas ocorrências.
0: Coloque em discussão, consulte se o autor deseja fazer uso da palavra.
2: Peço a palavra.
0: Com a palavra, o vereador Beto Toffetti.
3: Só para fazer uma observação, tá? Esse é um problema em vários prédios abandonados. Eu sei que são particulares, né? O prédio foi devolvido, não está mais com a prefeitura, assim como o poço lá do Gaspar Gomes, que é da particular deles também, que já houve essa reclamação. Então, para ver com a vigilância sanitária se é possível fazer algo, né, de pedir lá para, pelo menos, higienizar para não ficar daquela forma. E também para comunicar a todos que esse requerimento eu fiz em conjunto com o Major Bonfim, tá? Tanto o requerimento anterior quanto esse, ele subscreveu também.
0: Consulto se algum outro vereador gostaria de fazer uso da palavra. Coloco em votação. Aprovado por todos. Solicito a leitura da moção de número 100 pelo primeiro secretário, da vereadora Andresa Furini.
4: Manifesta apelo ao Departamento de Estrada e Rodagem do Estado de São Paulo, DR São Paulo, e à Secretaria do Meio Ambiente, Infraestrutura e Logística do Estado de São Paulo para a realização das obras de reforma e manutenção e melhorias da rodovia Altino Arantes, São Paulo 351, no trecho entre os municípios de Batatais e Altinópolis, visando a prevenção de acidentes, a segurança dos usuários e a melhoria das condições de trafegabilidade.
0: Coloque em discussão a presente moção. Consulte se a autora deseja fazer uso da palavra. Consulte se algum vereador gostaria de fazer uso da palavra. Coloque em votação a moção de número 100.

0: Hum?
1: Não, não, eu não vou querer, não, eu vou.
2: Aprovado por todos. Solicito o primeiro secretário que faça a leitura da moção de número 101 da vereadora Marcela Gaspar.
3: Manifesta aplauso ao jovem compositor Caio Bendassoli, em reconhecimento ao seu talento dedicado, dedicação e à relevância e projeção que vem conquistando no cenário musical nacional.
2: Coloque em discussão a presente moção. Consulte se a autora deseja fazer uso da palavra. Consulte se algum vereador gostaria de fazer uso da palavra. Coloque em votação a moção de número 101 da vereadora Marcela Gaspar.

0: Aprovado por todos. Solicito o primeiro secretário que faça a leitura da moção de número 104, do vereador Marcelo Gaspar.
1: Manifesto aplausos ao senhor, ao doutor Dimas Covas, pelo seu papel fundamental à frente do Instituto Butantan e por suas pesquisas avançadas com células-tronco. Como cientista-chefe de um dos mais importantes laboratórios do mundo, a Sinovac Biotech Limitada, promovendo a cura da leucemia para um garoto de Santa Catarina.
0: Coloco em discussão a presente moção. Consulto a autora se deseja fazer uso da palavra. Consulto algum vereador, outro vereador se gostaria de fazer uso da palavra. Coloco em votação a moção de aplauso de número 104 da vereadora Marcela Gaspar.

0: Aprovado por todos. Solicito a leitura pelo primeiro secretário da moção de número 105, do vereador Gustavo Momu Marques.
1: Registro aplauso aos senhores Bruno Henrique Lopes e Osimar dos Reis Oliveira, diretores da Associação Cultural e Social João Paulo II, e ao pároco da paróquia Santa Rita de Cássia, padre Neuci Amândio de Souza, em reconhecimento à impecável organização e realização da 23ª encenação da Paixão de Cristo, ocorrida na sexta-feira santa de 2026.
0: Coloco em discussão a presente moção. Consulto o autor, desejo fazer uso da palavra. Com a palavra, o vereador Gustavo Mumu.
2: Obrigado, presidente. Vou ser bem breve. Até estava vendo ali, foi assinada no dia 28 de abril, né, mas foi ficando para trás, né, as sessões extensas. E eu estou citando apenas três nomes aí na moção, mas quero estender ele a toda a comunidade lá da paróquia Santa Rita, que realmente são pessoas muito engajadas, presidente, pessoas que sempre estão presentes lá, fazendo atividades, e do jeito que eles fazem, de maneira muito batalhadora mesmo, sem recursos, né? Eles conseguem fazer um trabalho excelente. Então, quis realmente fazer essa moção de aplauso para poder incentivar e para que outras pessoas também, batatais, se sintam motivadas a fazer atividades desse sentido, que fomentam o nosso turismo, a nossa cultura. Então, fico estendendo meus parabéns a todos lá da paróquia Santa Rita de Cássia.
0: Consulto se mais algum vereador gostaria de fazer uso da palavra. Coloco em votação a moção de número 105, do vereador Gustavo Momu Marques.

0: Aprovado por todos. Solicito o primeiro secretário que faça a leitura da moção de número 109, da vereadora Marcela Gaspar.
1: Manifesta aplauso ao jovem Caio Mário Ferreira Araújo, atleta de beach tênis de Batatais, pelo destaque que vem alcançando no cenário nacional do esporte.
0: Coloque em discussão, consulto a autora se deseja fazer o uso da palavra. Sendo assim, coloco em votação. Consulte se algum vereador deseja fazer uso da palavra. Coloque em votação.

0: Aprovado por todos. Solicito o primeiro secretário que faça a leitura da moção de número 112 de 2026 da vereadora Marcela Gaspar.
1: Manifesta aplauso à loja Cuca Baby Kids, na pessoa de sua proprietária Patrícia Tavares, extensiva a toda a sua equipe pelo gesto de amor, empatia e humanidade, dedicação aos idosos do lar São Vicente de Paula.
0: Coloque em discussão, presente moção. Consulto a autora, desejo fazer uso da palavra. Com a palavra, a vereadora Marcela Gaspar.
2: Presidente, essa é uma moção que gostaria aqui publicamente de parabenizar a proprietária, a Patrícia, a Pitty, porque realmente deixou meu coração quentinho quando eu vi aquelas imagens. Elas se vestiram toda de pijama e no dia do abraço foram lá no Lar São Vicente e pudemos ver pelo vídeo a carinha dos idosos, o brilho nos olhos. Então, achei de muita humanidade. Eu gostaria de não só parabenizá-la, mas também todas as suas funcionárias, que são umas queridas. E eu fiquei muito emocionada nessa... esse meio que a gente vive e a gente escuta tantas violências que acontecem com a pessoa idosa. Eu fiquei muito feliz, eu achei um gesto de muito carinho, um gesto de muito amor, e que essa ação delas perdure por muito mais tempo e que outras pessoas tirem de exemplo, porque a gente sempre ajuda de uma maneira ou outra, como pode, mas um abraço apertado naquele momento que ali eles vivem toda a semana ali sem os familiares, alguns nem têm mais familiares, e eu fiquei muito feliz e achei que foi um gesto muito, muito de muita humanidade. Obrigada.
0: Consulto se algum outro vereador gostaria de fazer uso da palavra. Coloco em votação a moção de número 112 da vereadora Marcela Gaspar.
1: Manifesta aplauso. Sente.
0: Aprovado por todos. Solicito ao primeiro secretário que faça a leitura da moção de número 113 da vereadora Marcela Gaspar.
1: Manifesta aplauso aos senhores Gustavo Guissardi Valenciano, Rodrigo Guissardi Valenciano e a senhora Luana Tristão, do estúdio, pela expansão de suas empresas e inauguração de um novo complexo empresarial ocorrido no dia 21 de maio de 2026.
0: Coloque em discussão a presente moção e, com a palavra, a vereadora autora Marcela Gaspar.
2: Presidente, gostaria de oficialmente parabenizar os irmãos Valenciano, que acompanho desde muitos anos, você também, né, presidente, amigo dos meninos, sabem que vem aí de uma família de muita luta, uma família exemplo em moda, estilismo, são pessoas, empresários aqui na nossa cidade, que eles produzem as roupas para grandes magazines, Renner, C&A, Riachuelo. E nós vemos ali que a estamparia dos meninos era uma estamparia que começou tão pequenininha e hoje, vendo, fico muito feliz de ver o quanto aqui na nossa cidade nós temos esses empresários que começaram ali num barracão e hoje cresceram de uma maneira que eu fiquei encantada ali com o tamanho da potência que eles estão hoje, claro, pelo excelentíssimo trabalho que eles prestam. E também estendi aí os meus cumprimentos à maquiadora Luana Tristão, que conheço há muitos anos, sou muito amiga da irmã dela, e eu fui maquiadora já também, ela já maquiou nos mesmos salões que eu, e hoje, aqui em Batatais, eu vejo que é uma profissional de excelência, se não uma das melhores maquiadoras de Batatais, e fiquei muito feliz de hoje as pessoas aqui poderem ter um espaço com tanta excelência. Obrigada.
0: Consulto se algum outro vereador gostaria de fazer uso da palavra. Sendo assim, coloco em votação a moção de aplauso de número 113 da vereadora Marcela Gaspar.

0: Aprovado por todos. Solicito o primeiro secretário que faça a leitura da moção de número 114 do vereador Júlio do Sindicato.
1: Manifesta aplauso à Secretaria Municipal de Esporte, representada pelo secretário de Esporte Gleiser Silva, o coordenador de Esporte Marcelo Nogueira e o coordenador de Lazer Sandro Araújo, bem como o Sesc Ribeirão, pelo brilhante trabalho realizado durante o aquecimento do Dia do Desafio, ocorrido no dia 22 de maio de 2026, às 9 horas da manhã, no Ginásio de Esporte Prefeito Geraldo Marinheirão.
0: Coloque em discussão a moção de número 114 e, com a palavra, vereador Júlio do Sindicato Rural. Ô, Júlio, antes de você começar a palavra, só segura o tempo dele, eu gostaria de fazer um comunicado aqui, Júlio, que um pedido seu, que foi sobre a campanha de agasalho, né, uma indicação sua, a equipe, agradecer a todos os funcionários da casa, já colocaram em prática, tá? A partir de amanhã já vamos estar com uma caixa de campanha de agasalhos aqui, então avisando a todos os vereadores e todos que estão em casa e também, os assessores que aqui estão, que vamos arrecadar esses agasalhos, a indicação do Júlio proposta hoje, e os funcionários já fizeram toda essa correria para deixar pronto, e a partir de amanhã a gente já vai dar noticidade também nas redes sociais. Muito obrigado pela indicação, Júlio. E com a palavra.
2: Ô, senhor presidente, aqui eu vou te falar, está parecendo padaria, hein? Vai lá buscar o pão quente, sai na hora, né, Mumu? Parabéns, presidente, parabéns a toda a equipe, a todos os funcionários da casa aqui, os servidores da casa. Eu acho que é uma época muito difícil, onde a gente deve ajudar também aqui, fazer a nossa parte para que a gente possa amenizar um pouco aí o frio, né? E com relação à moção, eu queria parabenizar o secretário, né, o Gleiser, o Marcelo Nogueira, que inclusive quero mandar um abraço para ele, fez uma cirurgia hoje do joelho, parece que está morrendo lá, viu, gente? Não aguenta, não aguentou. Pela cara dele, eu vou te falar, acho que não dura até amanhã, mas brincadeiras à parte, força aí, Bolão, que já você está correndo atrás de bola de novo. O Sandro também, é toda a equipe envolvida, a parceria com o Sesc de Ribeirão Preto no dia do desafio, onde nós tivemos lá, alguns vereadores tiveram lá, o Sabará, quem mais? Acho que teve mais um ou outro lá, que eu não me lembro agora quem foram. Algumas crianças da escola Esther Viana. E eu queria falar, Sabará, da importância de vir aqui uma atleta olímpica, uma atleta da seleção brasileira, apesar da pouca idade das crianças que estavam ali, né? A Janete, uma atleta negra, uma atleta exemplo para o Brasil e para muitos países. Então, assim, é de se valorizar ações como essa que o esporte consegue fazer, né? Já que o esporte ele ensina valores, respeito, disciplina, o trabalho em equipe, a responsabilidade e a cidadania. Lembrar também, né, Sabará, que ela fez lá uma palestra, tipo uma preleção, e foi muito bonito ver a empolgação das crianças lá.
1: Pois só me dá uma parte?
2: Pode falar, uma parte para o vereador Sabará.
1: Olha, de verdade, assim, nós que de meia idade, né, Júlio, nós fomos tietar, porque a gente viu a Janete jogar, e uma correção, Júlio, os vereadores que não estavam, os assessores estiveram presentes.
2: Verdade.
1: E aí os assessores cumpriram um papel dos colegas que não estavam. Mas, enfim, a gente vê a empolgação das crianças com o aquecimento do basquete. É tudo de bom, rapaz. Eu fiquei maravilhado. Eu tinha uma reunião numa empresa e eu não tive condições de sair para ir para essa reunião, porque fiquei, assim, muito maravilhado e quero parabenizar a Secretaria de Esporte, porque às vezes eu só dou pancada nos meninos, mas, assim, Olha, eu quero parabenizar, porque essa parceria que eles fizeram com o SESC foi maravilhosa. Continue firme aí, e se precisar de um amigo, eu estou aqui para ajudar também.
2: Uma parte para o vereador Beto Toffetti.
3: Obrigado pela parte. Eu também não pude estar presente, mas acabei encontrando, tendo a felicidade de encontrar a Janete no restaurante do Mineiro. Eles foram almoçar lá, estava o bolão lá. Que pessoa simpática, né? E bom frisar que assim, ela não foi qualquer jogadora, né? A gente fala de Paulo e Hortência no basquete, realmente, mas a Janete era o come quieto ali, mas ela era o, sabe, carregadora de piano, e depois jogou na Liga Internacional, nos Estados Unidos, foi campeã lá também. É assim, parabéns à secretaria e todos envolvidos no evento.
2: É isso mesmo, foi campeã várias vezes lá no basquete, no melhor basquete do mundo, que é o basquete americano, e nós pudemos aí tietar, inclusive, também, né? Nós todos lá tiramos foto com ela, e eu queria pedir para o Renan, se pudesse passar um videozinho para as pessoas terem uma noção do grande dia que foi...

0: É isso aí, senhor presidente. Muito merecido. E mais uma vez, Bolão, um abraço. Logo, logo você vai estar aqui conosco, se Deus quiser.
1: Eu pensei que você ia pôr a foto dele. Você foi... Consulta se teve mais algum, se tem mais algum vereador. Coloco em votação.

0: Aprovado por todos. Comunico que a moção número 120 foi adiada. Solicito a leitura da 119 do André Calçados foi adiada e comunico também que a moção de 120 da vereadora Andresa Calçado também foi adiada. Solicito a leitura da moção de número 124 do vereador Gustavo Rastelli.
1: Apresento aplauso ao Núcleo de Aprendizagem Princesa Isabel, no UAP, pelos seus 19º aniversário de história, dedicação e relevantes serviços prestados ao município de Batatais.
0: Consulto se algum vereador gostaria de fazer uso da palavra.
1: Eu peço a palavra.
0: Com a palavra? Com a palavra, vereador Sabará.
1: De verdade, assim, eu quero agradecer o Gustavo pela moção e falar assim, da satisfação que a gente tem de ter a NUAP ali. Há 19 anos atrás, uma luta assim, para a gente, ajudando lá o Paulinho. O Paulinho é o grande idealizador, mas assim, a gente pôde ajudar com os nossos jurídicos lá do sindicato, depois essa casa aqui aprovou o título de utilidade pública, onde proporcionou com que a NUAP tivesse condições de poder subsistir e aí fazer parceria, fechar parceria. Enfim, a NUAP cresceu, ampliou. Agora quero dar na verdade eu quero fazer um comunicado que somente alguns da NUAP sabem. Nós vamos ampliar o espaço para a NUAP ali da Princesa, no salãozinho, onde é o salãozinho ali, a gente não vai locar mais, então assim, a gente vai ampliar ali para que ela consiga desenvolver mais ainda as suas atividades. E é assim, né? A Princesa tem aí um sonho, que era um do seu Antônio, antigo, seu Antônio Benedito Correia, e o seu Antônio, ele queria muito que a Princesa Isabel tivesse essas condições de poder fazer esses cursos, essa possibilidade de atender as pessoas, sobretudo criança. E a NUAP proporciona isso. É sobre o guarda-chuva, é óbvio, da Princesa Isabel, que aí é a mantenedora. Pois não?
2: Sabará, eu queria... Alô? Te parabenizar, primeiro por ter acolhido eles lá desde o início, agora pela ampliação, que é uma reivindicação também deles, que eles querem, vamos dizer, aumentar ainda mais o leque de cursos e atendimentos que eles têm. E dizer que eu também conheci o seu Antônio Benedito Correia, um alfaiate, senhor esplêndido, uma pessoa maravilhosa. E, mais uma vez, parabéns, Sabará, e parabéns ao pessoal da NUAP também.
1: E de verdade, assim, eu quero até falar da NUAP. A NUAP, ela tem uma administração completamente à parte da Princesa Isabel. Ou seja, ela é individualizada, tem a sua gestão administrativa, toda separada, toda exclusiva. E isso, para nós, é uma satisfação, porque são crias da Princesa Isabel que vão continuar no trabalho lá, porque a gente já está no fim, e eles estão começando, então eles vão continuar tocando a Princesa com o mesmo amor e carinho que a Princesa Isabel pôde proporcionar a eles, e com certeza eles vão retribuir.
0: Consulto os vereadores, além do Beto, mais algum? Com a palavra, o vereador Beto Toffetti.
3: Parabéns pela moção, muito merecida. Parabéns, Sabará, por todo esse tempo estar disponibilizando lá o local e viabilizando o projeto em si, né? Parabéns também a todos os professores envolvidos. Eu tenho um maior contato com a Joana e com o Alan, que é o de jiu-jitsu, mas eu sei que tem vários cursos, enfim. Há pouco tempo a gente foi lá, né, para ver essa adequação, que realmente estava ficando um espaço pequeno já para o tamanho que a NUAP representa hoje no nosso município, né? E fico satisfeito de saber que já vai ter uma ampliação. E, ao mesmo tempo, a gente precisa sentar e conversar lá com o pessoal da NUAP se essa ampliação já vai ser suficiente, porque me foi pedido para ver se a gente consegue o prédio da antiga vigilância animal ali no final da Coronel Joaquim Rosa, lá em cima, perto do polo têxtil, para ver se pega aquele prédio para a NUAP, né? Estou tentando trabalhar isso. Então, eu até vou conversar lá com o pessoal. Se essa ampliação já for suficiente, a gente já pode parar de pleitear esse prédio lá. Mas, mais uma vez, aí, parabéns. Moção de aplauso muito merecida.
0: Coloco em votação.

0: Aprovado por todos. Em seguida, passaremos à explicação pessoal, chamada dos senhores vereadores.
1: Vladimir Menezes, doutora Débora Gnezini, Beto Tofete, Major Bonfim, Zenir de Jesus, Eduardo Risse, Júlio do Sindicato, André Calçado, Matheus do Chama Viva, Marcela Gaspar, Andresa Furini, doutora Dalvânia, Gustavo Mumo Marques, Sabará Despeço, Gustavo Rastelli.
0: Terminado a pauta, agradecendo a Deus, declaro encerrada a presente sessão ordinária.
2: 18 horas 40 minutos, encerrada a sessão ordinária desta terça-feira. A todos que estiveram nos acompanhando, uma boa noite. Na sequência, pela programação da Difusora FM 88,3, tem o programa Canta Brasil com Juliano Rodrigues.
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boa noite. Boa noite. Que é isso? Vamos começar o programa? Pelo amor de Deus, gente. Uma noite.

0: É isso aí, meu povo, 6h45, vambora, tá começando mais um Canta
1: Brasil!
0: Ai, Brasil!
2: O povo tá gelando!
0: Muito bem, terça-feira, 16 de junho, pra você que tá ligadinho aqui no nosso Canta Brasil na Difusora, aquele abraço, tamo junto, gente!
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0: Vamos que vamos, Condenado por Amor, Lourenço e Lorival e... Nelore Valente com Dino Frank Muraí. Agora pra você, ó. Ó o modão chegando, ó.
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0: Aham, 6h45, vamos de som.

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1: O bambu tá gemendo.
2: O bambu tá gemendo, então vamos lá, gente. 6h53, temos que encerrar, né? A hora 6 do Canta Brasil, né? De ajuda aí, né? Então vamos encerrar assim, ó.
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2: Muito bem. Fala, neguinho! Vila Maria me chama! Boa noite, neguinho! Boa noite!
3: Boa noite, Juliano! Juliano, meu Oi. Querido, queria vir duas camisas, meu aí.
2: Nossa!
3: Você vê pra nós?
2: Eu vejo!
3: Manda pra minha mãe, Fazeiro, Gilberto, Glauber, Glaucia, Rafaela, Lia e Henry. Pra você, sua esposa, sua mamãe, Sandri.
2: Sim.
3: E hoje eu vovô, parabéns pra ele.
2: Ah, tá brincando.
3: Joaquim, Dona Rosa Carote.
2: Ó.
3: E o grande R. Soares.
2: Uhum.
3: Falou, Juliana.
2: Falou.
3: Tô aqui torcendo pro Senegal, mas tá perdendo.
2: É, pois é, né? Quem tem Mbappé tem tudo, né? Fazer o quê, né?
4: Só, velho.
2: Senegal perdeu. Fazer o quê? 3-1, rapaz, de virada ainda, hein? Você tá doido? Ô, trazer Mbappé pro meu time pra ver se funciona, tá? Ai, ai, ai. Duas camisas, milionário José Rico, encerrando a hora 6 do Canta Brasil, aqui nos 88 da sua.
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2: Vambora, vamos de som.

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0: Muito bem, muito bem. Ai, meu Deus do céu, o que, que ele falou ali? Ah, graças a Deus que aí choveu, porque aqui não choveu, não. Ai, ai, ai, mas aqui o que tá frio, hein, gente? Você tá doido? Hora 2 do Canta Brasil na Difusora FM 88,3. Matatá em São Paulo é a Difusora sempre ao seu lado. Só melhor companhia. Tamo junto, meu povo.
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0: Vamos? Vamos até as 9? Vamos. Vamos sim. Ah! 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
0: Muito bem. Quem pediu moda aqui no Zap, no WhatsApp, né? Nossa, foi a minha xará, Juliana Saqueto. Fala, Juliana. Boa noite, xará.
4: Boa noite, Juliano, meu xará. Tá tudo bem?
0: Vixe.
4: Juliano, depois eu gostaria de ouvir Tião Carreiro e Pardinho, Punhal da Facilidade.
0: Uh-huh.
4: Ofereço pra minha mãe Augusta, pra sim, Cida Boldrin, pra sim, todos do bar da Cida Boldrin, lá do Boldrin. Pra minha irmã Luana, pra Maria Clara, pra todos que estão ouvindo, pra sua família.
0: Muito obrigado.
4: Uma abençoada noite de trabalho.
0: Muito.
4: Obrigada.
0: De nada, viu? Tamo junto. Toca o telefone de novo. Gostei, obrigado, viu? Quem ligou aqui? Ai, meu Deus, foi o Bonito! E ele dá risada também lá do outro lado, viu? Ô, Gonçalo, lá do Alvorada. Ei, Gonçalo, você pediu uma moda caprichada agora, hein? Mandando pro Lambão, pro Bagrão, Tini Mazarão, que tá recuperando, tá bem. O Zé Pinholato, que foi abduzido pelo ET, o ET gostou dele e não mandou de volta. E pro gatão lá do sítio São Francisco. Ô, gatão, aí ó, mandou pra você, hein? Uma moda linda, show de bola. Ele pediu do Divino e Donizete. Ah, e o que, que eu vou mandar pra ele? Mineira de Uberaba. Vamos curtir então? Moda boa, de qualidade, é agora no Canta Brasil da sua
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0: 74, já, meu povo, 74. Vamos de som.

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0: É como diria um amigo meu, ok, ok, veja. Vamos que vamos então, Conquista Brasil. É agora 7:10. 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
0: Muito bem, muito bem. Eu começo com ela. Eu gosto que ela apresenta. Vai. Boa noite, minha jovem.
4: Boa noite, meu amigo Juliano Rodrigues. Cristina Mello na sintonia difusora.
0: Não falei?
4: Hoje eu quero pedir João Paulo e Daniel, Planeta Coração. Para você e sua esposa, para Dona Benedita, Cida Boldrin, Marlene, Josi, Belzan Grande, Meire, meu amigo Fernando, Leonel Tirarantes.
0: Claro.
4: Catarina da Alvorada e a Clarice Tose. Abraço a todos, boa noite.
0: Boa noite, Hebe. Essa daqui é uma das minhas preferidas deles, viu? Mas você pode ter certeza. E também vou tocar Sulino Marrueira, hein? O Peão e o Ricaço, agora no Canta Brasil, na sua
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0: 713. E uns quebradinhos, viu? Vamos curtir essa moda, gente? Essa é boa demais. Vamos...

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4: 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E a Marília Mendonça

0: De volta com o Canta Brasil às 7 horas 22 minutos. 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Ah, eu quero sim. 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Vai, Juliano. Já falou? Ah, já falei. Ih, tô ficando doido. Eu vou endoidar igual o Neymar. Vocês imaginam três filhas, mulher. Imagina que essa hora que essas pias ficar jovem. Pai, esse aqui é fulano de tal. Ô pai, esse aqui é o fulano de tal.
1: Ixi,
0: moiô. Tô igualzinho Neymar já, tô igualzinho, viu? 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
0: Muito bem.
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0: Abre o áudio aí pra ele aí, meu irmão. É o Lucas Melo que vai falar agora. Lucas Melo. Vai, Corinthians. Boa noite, menino.
3: Boa noite, meu amigo Juliano Rodrigues. Hoje eu vou pedir a música Leão Domado.
0: Olha.
3: Ofereço pra minha mãe Crismelo, minha tia Maria Rita, meu tio Oswaldo, meu primo César Otávio, meu primo Vinícius Silva, pra Ana Galete, Panéia 90, pra Isabel Zangrande, pra Josi, pra Marlene e pra Cida Boldrin, além do Leandro da Prefeitura.
0: Ó.
3: E pra todos os corintianos, e vai Corinthians.
0: Vai, tem que ir.
4: Só, véi.
0: Pra onde a gente não sabe, né, Lucas? Mas tem que ir. Tá devendo até o fio do cabelo, minha gente. Leão Domado, Chico Rei, Paraná. E também vou tocar pro pessoal que tá curtindo nos bares, né? Ah, todos os bares da cidade. Varejões, conveniências, restaurantes. Ouvindo o Canta Brasil. 60 dias apaixonado. Chitãozinho, Chororó. Agora nos 88 da sua.
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0: Olha o Zulu aqui pedindo moda. Já vou te atender, meu jovem. Aguenta aí. Vamos de som.

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1: Rapaz do céu, eu não quero nem saber quem plantou a cana, eu quero é moer o trem e beber tudo, hein? Você tá doido? Uma moda dessa, numa hora dessa, adivinha o que eu vou fazer? Ah, eu tenho que tomar uma, deixa a moda descer.

0: É muito bem, tô muito bem, é muito bem. Vamos lá, gente, agora 7 horas 31 minutos. 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Essa é a hora mais boa do Canta Brasil. 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
0: Muito bem, eu atendo agora o meu irmãozão Zulu, Anderson da Rocha. Ele tá lá ligadinho no Canta Brasil. E ele pediu Alan e Aladim a 2 graus. É pra judiar mesmo do Juliano. Vocês gostam de judiar da gente, né? Ah, não, viu? Tá doido. Outro que pediu moda aqui do WhatsApp, ô? Foi o Branca, né, Branca? Branca de Neve. É, Branca. Fala, meu irmãozão, boa noite! Ah, não, Branca não. O Branca depois. Calma. É o Lambão. É, tô confundindo aqui, tô falando que o negócio tá brabo hoje. Fala, Lambão. Boa noite, meu irmão.
5: Ô, Juliano, boa noite. É o Lambão, tudo bem?
0: Aí, ó, bom.
5: É, toca cópia da chave aí, Ronaldo Viola e João Carvalho, pra
0: menino.
5: Gente aí.
0: Ah.
5: Manda pro Bonito, pra todos que estão ouvindo aí. Que Deus e Nossa Senhora Aparecida abençoe vocês aí, a nossa semana aí.
0: Opa.
5: Tá bom?
0: Bom.
5: Obrigado.
0: Oh,
5: boa noite.
0: Boa noite, menino. Tamo junto. A 2 graus, Alan e Aladim. Cópia da chave, Ronaldo Viola e João Carvalho. É só moda boa, hein, senhor?
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0: Sensacional, Brasil. Vamos lá, gente.
2: Só, velho.
0: 7h35 já, hein? Mamma mia, vamos de som.
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2: Beber pelo menos um copo de água à noite antes de dormir e de manhã após acordar ajuda a ativar os órgãos e o sistema circulatório. A água tem efeito desintoxicante ao ser ingerida em jejum, enquanto à noite antes de dormir provoca efeitos positivos com relação ao aparelho cardíaco.
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0: Vamos ver se eu tô bom, ó. Vamos ver, hein, gente, ó, ó. É, tô indo, gente. Tô indo. Eu tô conseguindo quase voltar. Você entendeu?
1: Entendi.
0: Então tá bom. Vamos seguindo com o Canta Brasil. E o motoqueiro passou que nem que andou um doido ali, viu? 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
0: Agora é o Branca, agora é ele. Eu, fala, meu jovem, boa noite.
3: Boa noite, Juliano. Boa noite, Juliano.
0: Ui.
3: Ô, Juliano, você pode esquecer de mim, Juliano, mas não esqueço de você, não, hein?
0: Não, eu lembro você, só.
1: Só, velho.
3: Ô, Juliano, se for possível, roda pra nós aí escutar Cordão de Ouro com Trio Parada Dura, meu amigo.
0: Bom.
3: Ofereço para o Robson, lá da usina Batatais.
0: Sim.
3: Para o Jefferson. E agora tem um outro colaborador e outro amigo nosso aí também, viu?
0: Quem?
3: Juliano.
0: Qual?
3: Um amigo nosso aí lá da cidadinha de Nuporanga. Ó, eu já falei cidadinha, porque a cidadinha é pequena, né, Juliano?
0: Eita!
3: Nuporanga, Bazan. Ofereço essa música para todos eles aí.

0: Como é que é, o bambu tá gemendo, menino? Tá mesmo? Ah, então vamos deixar o bambu gemer e encerrar a hora 7 do Canta Brasil? É. E eu vou encerrar com Olhos de Luar. Ah, vou mandar essa daqui. Os meus amigos lá, o Marcelo, a Patrícia, o Leitão, a Sônia, estão ligadinhos lá no Canta Brasil? Que eu sei. Que eu sei. Hã? Tá ligadinho?
1: Só, velho.
0: Obrigado pelo carinho da audiência. Olhos de Luar, Christian Ralph e Panela Velha com Sérgio Reis, agora no Canta Brasil. 7h51, meu povo.

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0: horas, 2 minutos. Eita, hora final do Canta Brasil na Difusora FM 88,3. Batatá em São Paulo. É a Difusora sempre ao seu lado. Só a melhor companhia. Tamo junto, hein?
1: Juliano Rodrigues.
0: Ou até as 9. Só moda boa no Canta Brasil. 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
0: 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Muito bem. Ô, Maria Aparecida Bressan, essa música que você pediu aí do César Menotti Fabiano, com Felipe Falcão, nós não conseguimos achar, viu? Nós não conseguimos achar aqui, viu? Mas eu vou tocar duas modas pra você agora, duas modas bacanas, viu? Pra você, pro Carlos aí no sítio Sucupira, obrigado sempre pelo carinho da audiência. Matão e Matias, o voo do Condor. Nenete Dorinho, recordação, agora no Canta Brasil. 8h05 já, minha gente? Já? É, tá doido? Vambora! Vamos de som!
3: Oi,

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1: É isso aí, é o Canta Brasil, agora 8 horas 12 minutos. É, quem que eu vou atender agora? É no telefone agora? Então vamos lá, então atender o telefone aqui, vamos. Me ajuda aí, toca então o telefone. Da imagem do telefone aí, velho. É, eu vou atender a minha amiga Ofélia lá do Castelo. Ofélia, boa noite. Tá frio aí? Tá, né? Porque aqui tá frio ao extremo, viu? Frio é pouco. Eita, nós, viu? Obrigado pelo carinho da audiência. Ela pediu Tentei Te Esquecer com Mato Grosso e Matias. É hoje, viu? Judiou do Juliano, viu? Mandando pra Jane, pro Canja, pro Thales, pro Thierry, pro Tauã, pra Lana, pra Floriana, Maria Inês e a Marisa, as amigas da Ofélia.
2: Só, velho.
1: E também pro Padre Nelci, que hoje é aniversário dele, gente. Mais palmas, oi, oi, oi, oi. Tá bom, gente, tá bom, tá bom. É o Padre Nelci, eu sei, mas calma. Tá? Não precisa exagerar, tá? É, Padre Nelci, sua bênção. Tamo junto, parabéns, viu? Muitos e muitos anos de vida. Ah, mas pra ele, não cabe essa vinheta aqui não, né, gente? Não, essa daqui, não cabe de jeito nenhum, ó.
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1: Não, porque ele vai chegar. Tranquilo e calmo. E dá rindo da nossa cara, viu? Padre Nelci, parabéns, tudo de bom, muitas felicidades, viu? E o senhor não chamou o Juliano pro bolo, viu? É, fazer o quê, né? Tentei Te Esquecer, Mato Grosso e Matias e João Mineiro Marciano, não se bate em quem se ama. Os moda linda é hoje, hein, gente?
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1: Vambora, vamos de som.

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1: Estica.
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0: Vamos, Jetzinho do Concanta Brasil, ó. 8h24 já, hein, meu povo? Tá caminhando pros finalmente do nosso programa. 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
0: Lá do sítio Sucupira, meu amigo Carlos. Tá lá ele, a Maria Aparecida Bressan. E eles pedindo moda. Vai, Carlos. Boa noite, meu jovem.
2: Boa noite, meu amigo. É o Carlos aqui do sítio Sucupira. Se for possível, manda pra nós aí. Teodoro Sampaio, o remédio é o garrafão, meu. Tá frio por aí?
0: Vixe!
2: Tá gelado, menino. Gelado. É couro e taca, menino.
0: Aqui tá gelado, imagina! Pra você ter uma ideia, uma noção, eu tô com duas blusas, tá?
3: Só, velho.
0: Eu tô com duas blusas, meu filho. Uma meia de basquete, tá? Epa! É, esse bobear, daqui a pouco eu ponho a terceira blusa aqui, já era.
4: Vixe!
0: Vou te contar, viu? Ah, o garrafão Teodoro Sampaio e linda cigana com Silveira e Silveirinha. Pra você agora no Canta Brasil 8h26.
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0: É, o garrafão. Ajuda a esquentar, né? Vamos lá, gente. Vamos de som.

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2: Você sabia que o seu quarto pode influenciar e muito na qualidade do seu sono? Deixar o ambiente mais relaxante para dormir bem é fundamental para acordar com mais saúde e disposição. Uma boa dica é manter as roupas de cama sempre limpinhas, o quarto em uma temperatura que seja agradável e sem ruídos que possam atrapalhar o seu descanso.
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0: 8:35, você tá ouvindo Canta Brasil. É, obrigado pelo carinho da audiência. É, viu, gente? Tamo junto, viu? 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
0: Maria Aparecida Bressan pediu moda. Agora sim. Vai, boa noite.
2: Já que é pra pedir outra, vou pedir a outra. É, Leandro Leonardo, entre tapas e beijos.
0: Vixe.
2: Quero oferecer especialmente para a galera todinha de Batatais, filhos e netos de Brodowski, e para o Carlos. E vai ver esse garrafão. É coritaca.
0: Você tá pego, Carlos. Entre tapas e beijos, Leandro Leonardo e Tião Carreiro e Pardinho, mineiro de Montebello, aqui na sua.
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0: Ei, Carlos. Você tá pego, meu filho. Você tá enrolado, viu? É. Vamos de som.
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1: Nossa Senhora, terça-feira, depois da manhã já é véspera de sexta. Cê tá doido? Já pensou? Nós só aqui na latinha, ó, ciclec, ciclec, ciclec, e aquele modão do Tião Carreiro torando lá nas alturas, hein?

0: Agora 8 horas 44 minutos, de volta com o Canta Brasil. Ah, quero mandar alô para você que tá curtindo a gente aí na cidade da região, né? Vamos lá, pessoal de Nuporanga, Sales Oliveira, Orlândia, São Joaquim da Barra, né? Para você que está nos curtindo aí em Brodowski, Ribeirão Preto, Sertãozinho, Dumont, né? Para você que está nos ouvindo em Franca, Patrocínio Paulista, em Altinópolis, Cajuru, Santo Antônio da Alegria, Passos, né? São Sebastião do Paraíso, alô, Maculada, Tadeu, o povo amigo ligadinho no Canta Brasil aqui no 88, viu? Obrigado, gente, pelo carinho da audiência. Pessoal de Itamoji também, Minas, Passos, né? Ah, em Goiânia, o meu amigo Paulo Rolim tá trampando, mas tá ouvindo o Canta Brasil ali, de leve. Um abraço, mãozão, obrigado pela audiência. Em Penápolis, vou um pouquinho mais longe, Penápolis, o Marco Almeida, Cristiane Greco, obrigado meus amigos, meus queridos, meus brothers, sisters, você entendeu?
1: Entendi.
0: Então tá bom. Vamos lá ouvir a Labirintite. Fim, você parece, tá bebo? Não, pai, tô com labirintite. Agora no Canta Brasil. Para de rir, menina, que é feio. Vamos lá. 8h46, vamos de som.

0: Mas Gozo, não vai dar pra ouvir o teu áudio, meu filho, que eu já tô encerrando o programa. Ah, oh, meu Deus do céu, mandou atrasado aqui. Ah, mas amanhã nós toca o tamodão, pode deixar que nós toca aqui. Mas tem que chegar cedo, pelo amor de Deus, hein?
1: Só, velho.
0: Eita, nós, viu? Final do Canta Brasil desta terça-feira, 16 de junho já, hein? Meu Deus do céu. E as últimas do nosso programa? Esteio de Anoeira, Zé Furto e Pitangueira. Vou mandar essa daqui pro Diegão. Ê, Diegão.
1: Só, velho.
0: Eu pedi essa daqui também do Jean Giovanni, ele adora também. Eu também, é uma das minhas, viu? Um, dois, três. Um, dois, três, tô indo embora.
2: Juliano Rodrigues.
0: De volta amanhã, tá? 6 horas aqui na sua.
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0: Tchau, gente amiga. Até amanhã. Vambora, vamos de som.

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0: Está no ar a Voz do Brasil. As notícias do governo federal que movimentaram o país no dia de hoje.
1: Olá, boa noite.
2: Boa noite para você que nos acompanha em todo o país.
1: Terça-feira, 16 de junho de 2026.
2: Vamos ao destaque do dia. Presidente Lula se reúne com países mais desenvolvidos do Ocidente.
1: Em reunião do G7 na França, presidente defendeu que dívidas de países pobres sejam convertidas em serviços ambientais.
2: Destacou ações brasileiras para conter o aquecimento global e a redução da pobreza. Luana Karen.
3: Lula também falou de segurança. Defendeu que o combate ao narcotráfico seja feito junto ao combate de ilícitos, como lavagem de dinheiro e tráfico de armas.
1: E ainda, na nossa última reportagem sobre o Move Brasil, vamos falar das condições facilitadas para motoristas de táxi e aplicativos trocarem os carros.
2: Os profissionais poderão comprar carros de até R$ 150 mil, pagando a metade dos juros de mercado. Luciana Colares de Holanda.
4: A partir de 19 de junho, os motoristas habilitados poderão escolher veículos e procurar uma instituição financeira credenciada para solicitar o financiamento.
1: E a gente vai falar também de educação.
2: Termina amanhã o prazo para pagar as inscrições do Enem para os alunos que não estão isentos da taxa.
1: E os dados mais recentes divulgados pelo governo do Brasil mostram que o número de crianças dependentes do BPC na escola é o maior já registrado.
2: Hoje na apresentação da Voz do Brasil, eu, Mariana Jungmann e Luciano Seixas.
1: E acompanhe a gente ao vivo, acesse radiogov.ebc.com.br ou o canal Gov na sua TV aberta.
2: O presidente Lula segue na França, onde participou hoje da reunião de cúpula do G7, o grupo que reúne as nações mais desenvolvidas do Ocidente.
1: Em seu discurso, o presidente defendeu que os países ricos destinem mais recursos para os países em desenvolvimento.
2: Lula também manteve reuniões bilaterais com a Comissão Europeia e a primeira-ministra do Japão.
3: Na primeira intervenção na cúpula do G7, em Evian, na França, o presidente Lula alertou os líderes do grupo, que reúne algumas das maiores economias do mundo, que a desigualdade entre nações ricas e pobres aumentou nos últimos anos. A sessão foi fechada à imprensa e teve apenas o discurso escrito divulgado. De acordo com o presidente, ano passado, houve uma queda histórica de 23% na ajuda oficial ao desenvolvimento. Segundo Lula, a falta de recursos tem deixado milhões de pessoas ao redor do mundo sem alimentação, sem escola e vulneráveis a doenças que poderiam ser prevenidas. Por outro lado, o brasileiro afirmou que os gastos militares somam quase 3 trilhões de dólares por ano. Ainda no discurso, o presidente Lula defendeu soluções, como a troca de dívidas dos países pobres por ações climáticas ou investimentos sociais. E destacou medidas adotadas pelo Brasil, como o Fundo Florestas Tropicais para Sempre, criado para financiar a manutenção desse bioma, e a Aliança Global contra a Fome e a Pobreza, que permite o compartilhamento de experiências eficazes na redução de desigualdades. Lula também falou de segurança. Defendeu que o combate ao narcotráfico seja feito junto ao combate de ilícitos, como lavagem de dinheiro e tráfico de armas. Pela manhã, o presidente Lula se reuniu com a primeira-ministra do Japão, Sanae Takaishi. Eles trataram do possível início das negociações para um acordo de comércio entre Mercosul e Japão.
5: E eu fico muito feliz com essa perspectiva virtuosa de um acordo Japão-Mercosul. E além dessa boa notícia do Mercosul, eu espero que possamos produzir boas notícias na relação bilateral Brasil-Japão.
3: No fim da tarde, o presidente Lula se reuniu com a presidente da Comissão Europeia, Ursula von der Leyen, e com o presidente do Conselho Europeu, Antônio Costa. Eles trataram de medidas restritivas adotadas por países da Europa contra produtos brasileiros e acertaram a criação de uma comissão entre o Itamaraty e os representantes do Bloco Europeu para identificar as dificuldades e buscar soluções. Também nesta terça-feira, o presidente Lula participou de um jantar com todos os chefes de Estado e de governo que estão em Evian para as reuniões do G7. De Evian-les-Bains, na França, Luana Carlos.